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1: O tempo que Deus tem despertado e tem levantado homens e mulheres, jovens, crianças, para serem usados. Usados pelo Senhor Jesus nesse tempo. Nessa geração.

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Glória a Deus. Louvado e engrandecido é o nome do Senhor. Boa noite, meu querido. Boa noite, minha querida. Tudo bem com vocês? Louvado seja o nome do Senhor. Deus continue abençoando a vida de vocês, em nome de Jesus. Estamos aqui mais uma segunda-feira, já de joelho, como sempre, por esta causa. Glória a Deus, aqui na 100.5 FM. Que o nosso Deus visite você nesse momento. Que o nosso Deus venha desfazendo toda a fúria do inimigo, no nome de Jesus. O nosso Deus, Ele é bom e Ele está no controle de tudo. E aonde o Senhor está, alguma coisa acontece. Então já quero aqui agradecer a Deus pela minha vida, pela sua vida. Agradecer ao Senhor por tudo que Ele tem feito, né? Glória a Jesus. E vai continuar fazendo para que o nome dEle venha a ser glorificado. Você que já está conosco através das redes sociais, no Facebook Marilu Silva, no Instagram do pastor André de Assis, seja bem-vindo, seja bem-vinda. Que o nosso Deus, Ele venha abençoar a obra das suas mãos. Que você venha acreditar que o Senhor Deus, Ele é o mesmo e Ele não mudou. E a promessa que Deus te fez vai acontecer. Espere com paciência no Salmo 40. Sabemos que não é fácil, mas o nosso Deus, Ele é fiel. Deus está passeando aí, levando cura, repreendendo toda a opressão aqui neste lugar. Deus está tirando todo o peso das entranhas, repreendendo algo no estômago. O Senhor Deus está visitando a sua pressão. O Senhor Deus está visitando a sua mente, colocando um capacete de fogo, que toda a seta enviada no reino espiritual para atingir na sua mente, o Senhor Deus está desfazendo em nome de Jesus. Que o Senhor Deus repreenda esta força contrária que veio com muito ímpeto para atingir você, para atacar você, para atingir alguém da sua casa, dentro do seu trabalho. O inimigo querer levantar alguém para querer atingir você, oprimir você, perturbar a sua mente. Mas o Senhor Deus, Ele vê tudo, contempla tudo, Ele não dorme, Ele não tosquineja, Ele é o mesmo, Ele não mudou. E que eu e você vem estar em constante oração, porque os dias são maus. O Senhor Deus está voltando e vai pegar muitos dispersos. Então você continue sendo esse intercessor, essa intercessora, para interceder por aqueles que estão afastados, aqueles que estão doentes, aqueles que estão oprimidos, aqueles que estão abatidos com alguma situação e deixou de orar, de se consagrar, de estar na casa do Senhor. Meu querido e minha querida, decepção não mata, decepção fortalece você na caminhada, porque o Senhor Deus vai mostrando quem é e quem não é, quem vai seguir com você e quem não, a quem você deve dar um voto de confiança e a quem não. Então, nessa noite, em nome de Jesus, eleve seus olhos para o monte. Sabemos que estamos passando por aflições, perseguições, injustiça, calúnias, mas a Bíblia diz em Romanos 8, versículo 1, que nenhuma condenação terá para aqueles que estão em Cristo Jesus. Então, que você busque cada dia estar mais perto do Senhor Deus Todo-Poderoso. Que a Bíblia diz: conhecereis a verdade, e a verdade vos libertará. Então, conheça quem é o Senhor, lendo a Bíblia e tendo um encontro verdadeiro com o nosso Deus. Que se não fosse a mão dEle, nem de pé você estaria, nem de pé nós estaríamos. Louvado seja o nome do Senhor, porque a guerra espiritual, meu querido e minha querida, é grande, mas quem está comigo e contigo é maior. Então, nessa noite, em nome de Jesus, dobra teu joelho, conversa com o Senhor. No meio dessa aflição, dessa perturbação, dessa dor que está em teu peito, o Senhor Deus está a arrancar. O Senhor Deus está vendo tudo, contemplando tudo. E uma hora ou outra Ele vai chegar com a providência, tá? Receba o livramento do Senhor, que essa flecha de infarte, essa dor no seu peito venha a ser arrancada. Esse inchaço no seu estômago caia por terra. Essa cegueira física e espiritual que Ele me quer lançar para atingir na sua visão venha a ser tirada. Deus vai tirar uma máscara de alguém que está mostrando uma coisa para você que por trás não é. Mas o Senhor Deus ainda revela o oculto e o escondido, tá? Que a tua confiança não venha estar ela em homens. A tua confiança venha estar ela em Deus. Porque é o Senhor que está guiando os teus passos.
É o Senhor Deus que vai com você. É o Senhor Deus que lhe dá estratégia. É o Senhor Deus que lhe dá entendimento, sabedoria, conhecimento. É o Senhor Deus que lhe deu inteligência, aleluia, grandiosa. E Ele vai continuar guiando os seus passos. Então receba o abraço do Espírito Santo com cura, com livramento. E essa opressão na sua mente caia por terra. É de Leusa. Receba de Deus livramento na sua saúde. Que essa opressão aí do seu lado esquerdo caia por terra. Que essa sufocação do mal venha a ser destruída. Deus está entrando agora na sua saúde, visitando você por dentro e por fora. Deus está dando livramento nos seus órgãos, livramento na sua mente, livramento no seu corpo. Receba o renovo de Deus. Que esse jugo opressor do mal venha a ser quebrado, destruído. Que esse olho grande nas suas costas venha a ser colocado por terra. Deus está blindando a sua mente. Deus está repreendendo toda a flecha no seu coração. Deus está controlando os seus nervos, a sua pressão. Deus está desfazendo essa gargalhada do opressor nas suas costas. Deus manda lhe dizer que você não vai deixar de ser próspera, de ser feliz, aleluia, glória a Jesus, por causa do invejoso, não. E as dores de cabeça o Senhor coloca por terra, que é um demônio de tormenta, de agonia, de loucura, que quer atingir a mente. Mas o Senhor Deus, Ele coloca por terra toda a força maligna. Então receba o livramento de Deus nesta noite, em nome de Jesus. Ele está passeando aí dentro do seu lar. Ele está visitando você agora, nesse momento, tirando todas as dores das pernas. O Senhor Deus está injetando uma vitamina, é de Leusa, no teu corpo. E o laço está sendo quebrado, destruído. E a palavra de maldição que foi lançada de alguém que não gosta de você está sendo quebrado, destruído. Deus está passeando dentro do teu trabalho. Deus está fazendo mover. Quem é para ficar, fica. E quem é para se retirar, o próprio Deus vai criar situação para tirar os causadores de tempestade do caminho de vocês, em nome de Jesus, e do nosso caminho também. Porque não anda dois juntos que não tiver de acordo, aleluia, na mesma conexão. Seja um amigo, seja uma amiga, seja um irmão, seja um vizinho, seja um marido, seja uma esposa, querido e querida. Temos que estar atento, porque o inimigo, ele é sagaz. Ele está tentando querer atrapalhar, está tentando querer embaraçar sua mente, tirar a visão do foco que é Deus na sua vida. Mas nesse momento o homem de branco passeia como um valente terrível, vai tropeçar e cair os inimigos, em nome de Jesus. O Senhor Deus está esclarecendo umas palavras na mente de alguém ao meu e ao teu respeito. O Senhor Deus está levantando e vai falar com alguém que se acha ser grande, por amor a mim e por amor a você. Louvado e engrandecido é o nome do Senhor. Então Deus está falando que vai, aleluia, glória a Jesus, mudar os pensamentos de alguém ao meu e ao teu respeito. Deus vai entrar com providência nessa causa, e o nome do Senhor vai ser glorificado. Deus não vai deixar, aleluia, que o inimigo, aleluia, jogue suas setas para querer injustiçar você, condenar você. Aleluia, louvado seja o nome do Senhor. A Bíblia diz que no mundo teremos aflições, mas temos que ter bom ânimo, porque o Senhor já venceu tudo por mim e por você, Tamires. O Senhor Deus está enxugando as tuas lágrimas, tá? O Senhor Deus está renovando a tua fé, a tua força, a tua confiança. E profetiza em nome de Jesus que já deu tudo certo, Tamires. Deus é Deus, aleluia, de perto e também Deus de longe. Deus vê tudo, contempla tudo, Ele não dorme, Ele não tosqueneja, Ele é o guarda de Israel, meu querido e minha querida. E Deus manda dizer para alguém que da lei da semeadura ninguém escapa, viu? Você colhe o que você planta. Se você está plantando coisas boas, com certeza você vai colher o que é bom. Mas se estiver plantando mal, aleluia, você vai colher o que você está plantando. Então plante o que é bom. Respeite para ser respeitado. Perdoe para ser perdoado. Aleluia, baixa a cabeça quando vem uma correção, porque Deus quer você diferente. A Bíblia diz que o amor faz toda a diferença. Aleluia, glória a Deus. O Senhor venceu tudo naquela cruz do Calvário por amor. Aleluia, carregando sobre Ele os meus e os seus pecados. Então tudo que você passa aqui de provação, de luta aqui nessa terra, já vem tudo vencido, querido e querida. Então continue orando, crendo e confiando que tudo isso vai passar.
Aleluia, a perseguição vai passar, a injustiça vai passar, as calúnias vai passar, o que é seu vai voltar para suas mãos, porque é determinação de Deus. E quando o nosso Deus determina algo, até o inimigo tem que bater continência, sair do caminho, porque a vitória é nossa, no nome de Jesus. Até aqui nos ajudou o Senhor, e vai continuar nos ajudando para a glória de Deus, porque Deus, Ele é o mesmo, e Ele não mudou, meu querido e minha querida. Agindo Deus, ninguém impedirá. Então descansa o coração, porque a Bíblia diz: louvado seja o nome do Senhor, em Romanos 8, o versículo 8. Portanto, os que estão na carne não podem agradar a Deus. Você tem que se inclinar para buscar as coisas do alto, porque nessa terra tudo é passageiro, tudo vem e passa, mas a palavra do nosso Deus, meu querido e minha querida, não há de passar. Louvado seja o nome do Senhor. O que Ele determinou será feito, mas aí você tem que fugir da aparência do mal, está perto de pessoas espirituais, aleluia, que lhe aproxime cada dia mais de Deus. Não deixe o inimigo jogar suas setas inflamáveis no seu coração, nem na sua mente. Louvado seja o nome do Senhor. Aceite o que Deus fez na vida do seu irmão, da sua irmã, aleluia, porque a sua hora, o seu tempo vai chegar. Você vai ser abençoado, vai ser abençoada, vai casar, vai ser mãe, vai ter seus filhos, louvado seja o nome do Senhor, vai ser bem sucedido e bem sucedida em tudo, se obedecer à voz de Deus, louvado seja o nome do Senhor. Cuidado com essas vozes enganosas, aleluia, glória a Jesus, fazei prova de mim, porque, aleluia, o inimigo, ele está aí falando bem mansinho, e muitos no meio da tribulação estão perdendo a visão, estão perdendo a audição, não estão ouvindo de verdade a voz do Deus Todo-Poderoso. Louvado seja o nome do Senhor, meu querido e minha querida. É no meio da luta, das tribulações, das opressões, que você vê Deus agir, que você vê Deus trabalhar, que você vê o nome de Deus ser glorificado na sua vida. Então não baixe a cabeça, olhe para o alvo, que é Cristo Jesus. Quem quer que você ande inclinado, olhando para o problema, é o inimigo. Louvado seja o nome do Senhor, ô glória a Jesus. Então, meu querido e minha querida, quem está com você nesse barco é maior, e é Ele que vai diante de mim e diante de você. Então não adianta tocar nos ungidos do Senhor, porque o ungido de Deus tem dono. Cada um use os seus dons, qual o Senhor lhe deu. Eu não posso ser você, nem você pode ser a mim. Não podemos ser imitadores de homens, temos que ser imitadores de Cristo, meu querido e minha querida. Se você não gosta da forma que Deus me usa, aí eu não posso fazer nada, porque não é problema meu, é seu. Mas o Senhor Deus usa tudo em todos de maneira diferente. Os dons estão espalhados, galera, não enterre o seu dom dentro da gaveta, meu querido e minha querida, mas faça a obra e faça o bem, sem olhar a quem, porque a tua recompensa não vem de homens, a tua recompensa vem do nosso Deus Todo-Poderoso. Se é Ele que vai diante da situação, o gigante cai por terra, aleluia, os atrapalha, o Senhor tira do caminho, mas o nome dEle é glorificado. Então não se incline, aleluia, para as coisas da carne, mas busca o reino de Deus, enquanto você pode achar, enquanto a porta está aberta, meu querido e minha querida. Ganhe almas para o reino de Deus, testemunhe o que Deus tem feito na sua vida. Louvado seja o nome do Senhor. Sei que muitos estão aí cheios de revolta, cheios de ira, de raiva, porque está fazendo coisas, aleluia, que não agradavam os olhos de Deus, para tentar querer atingir seu irmão, atingir a sua irmã, atingir um ministro, atingir uma missionária, um pastor, um pregador. Escuta, a quem Deus guarda, está guardado. O mal, por um caminho que ele veio, por sete caminhos fugirá. Então, se você está plantando o que é ruim, se prepare para a colheita, viu, meu querido e minha querida? Porque a colheita também será grande, aleluia, daquilo que você planta, sendo coisa boa ou mal, você vai receber. A colheita vai chegar na hora certa. Então, não atente, aleluia, para a aparência, mas olha o conteúdo que está dentro do seu irmão e da sua irmã. Não olhe só pela capa por fora, porque, aleluia, dentro tem uma essência diferenciada, e o nome do Senhor será glorificado. Então faça a diferença, não se iguale, aleluia, a muitos aí fora, aleluia. Guarde essa essência, essa presença de Deus que está na sua vida, meu querido e minha querida. Até aqui
nos sustentou o Senhor e vai continuar, porque Ele é o mesmo e Ele não mudou. E agindo Deus, ninguém impedirá. No mesmo Romanos 12, o versículo 14. Abençoe aqueles que perseguem vocês. Abençoe e não amaldiçoe. Eita glória. Tem que abençoar, né? Quem lhe persegue, quem lhe maltrata. Tem momentos de tribulações, momentos que pessoas é usado demais pelo opressor para querer roubar a sua paz, para querer lhe desanimar, para querer colocar a sua fé no chão. Mas o Senhor já falou, glória a Jesus, que você tem que olhar para o alvo, porque no mundo teremos aflição. Mas temos que ter bom ânimo. Glória a Jesus. O Senhor Deus não vai provar a mim e a você além das nossas forças. Ele conhece a tua limitação. Ele conhece a nossa limitação. Sabe que nós somos, aleluia, pó. Aleluia, caco em outros caco. O louvado seja o nome do Senhor. Mas não podemos contender com o Criador, nem ensinar Ele a trabalhar. Louvado seja o nome do Senhor. Escute a voz de Deus. Não escute a voz do opressor, para que as bênçãos de Deus cheguem até você. E você não faça nada com a mão para que a outra veja. E não espere, aleluia, gratidões de homens pelo que você fez para Deus. Aleluia, não espere de alguém querer bajular, de alguém querer. Não foi ele. Escuta uma coisa. Quando Deus te dá uma ordem para você fazer algo na vida de um homem de Deus, de uma mulher de Deus que anda pela fé, aleluia, você faz para querer dizer que foi você que fez, as coisas não andam da forma que Deus quer na sua vida. Então, quando você faz algo com a mão para que a outra não veja, se prepare, porque a colheita é grande. Deus tem feito assim conosco. Glória a Jesus pela misericórdia e a graça dele, mesmo dentro do pouco que ele tem honrado para nós. Aleluia, glória a Jesus. Temos feito para ele. Não é para agradar homem, porque escutamos a voz de Deus e saímos para fazer a obra como Deus tem ordenado. Visitar famílias, visitar os hospitais, visitar a casa da criança. O Senhor tem nos levado para fazer obra na rua, dentro do Uber. Eita, agora na fila de um banco, dentro de um supermercado, como hoje foi chegando e o Senhor me levando na casa de uma irmã bem próxima ali a nós, para Deus falar algo para elas. E Deus marca encontro, querido e querida. Quando Deus quer se revelar, Ele se revela de uma forma terrível, e o nome dele é glorificado. Então não atente à aparência, porque você pode ficar aí frustrado e frustrada, dando ouvido a pessoas negativas, olha, que não conhece quem é o irmão, não conhece quem é a irmã, escuta comentários enganosos, como Deus vem falando, aleluia, louvado seja o nome do Senhor, que pegaram a mentira e sabotaram com a verdade, pegaram a verdade e sabotaram com a mentira, mas o que usa de engano, na minha casa não permanece, a verdade permanece, mas a mentira logo cai por terra. Então, meu querido e minha querida, aleluia, eu e você tem um dono, glória a Jesus, um Deus que justifica o justo. Então, agindo nosso Deus, ninguém impedirá. E a Bíblia ainda diz no Romanos 12, o versículo 15, ó, alegre-se com os que se alegra e chore com os que chora. Você está alegre com a vitória do seu irmão, com a vitória da sua irmã? Você está alegre em ver Deus agir na vida dele, na vida dela? Porque se você se alegrar com a alegria do seu irmão, da sua irmã, com certeza a sua alegria também vai chegar, a sua vitória vai chegar, você vai ser bem sucedido, vai casar, vai ter seu bom emprego, vai ter seu bom carro, vai ter sua boa família, se você se alegrar com a alegria do seu irmão, se alegrar com a alegria do seu pastor, da sua missionária. Dê glória para Jesus, porque essa neguinha ora para Deus abençoar sua vida, abençoar sua casa, sua família, você ter crescimento financeiro. Não faço nada, aleluia, por interesse, tudo é com o amor que Cristo Jesus colocar em nosso coração. Então, meu querido e minha querida, quando você se alegra com a vitória do seu irmão, da sua irmã, com certeza o céu, aleluia, vai descer com providência na sua área amorosa, financeira, familiar, trabalhista. Glória a Jesus, não seja uma pessoa negativa, não deseje mal para o seu irmão, mas que você tenha um coração cheio de amor e abençoe para ser abençoado, porque a Bíblia diz, viu, que o Senhor procura os fiéis da terra para que estejam com ele, esse sim me servirá. Então seja amigo,
aleluia, glória a Jesus, de Deus e dos seus irmãos, porque a Bíblia diz, glória a Jesus, que aquele que anda com falsidade com o próximo, o Senhor não se agrada. Aquele que anda em oculto falando mal do seu irmão, da sua irmã, o Senhor Deus não se agrada. Então, se você não quer o mal para você, não dê para ninguém. Aquilo que você quer de bom para você, dê para os seus irmãos, aleluia, para as suas irmãs, porque é assim que o Papai do Céu quer. Bom e suave é que os irmãos vivam unidos, um orando pelo outro, querido e querida, abençoando uns aos outros, mas a semente da inveja é terrível. Louvado seja o nome do Senhor. E está com muita facilidade entrando no coração de muitos. Por que ele? Porque ela? Porque ele pagou o preço. Porque ela pagou o preço. Porque chorou. Porque foi sincero, verdadeiro, honesto, honesta com Deus. E o Senhor Deus resolveu abençoar ele. Resolveu abençoar ela, meu querido e minha querida. Chegou o tempo de Deus fazer, de Deus exaltar, de Deus concluir a obra na vida dele, na vida dela, depois de 15 anos, 20 anos, 22 anos, porque comigo foi dessa forma. Aleluia, o Senhor está fazendo, aleluia, uma coisa nova dentro do ministério. Glória a Jesus, na vida espiritual, porque nós precisamos de buscar cada dia mais a presença do Senhor. Sem amor é impossível você agradar o Senhor, porque se não tiver amor, não sente a dor do seu irmão, da sua irmã. Oh, glória a Jesus, para interceder, para orar, para pedir, para ser o intercessor, aleluia, de verdade, tem que ter o amor de Cristo Jesus, o amor que ele teve no coração, aleluia, por mim e por você. Oh, louvado seja o nome do Senhor Deus Todo-Poderoso. Então seja sincero, meu querido e minha querida, porque hoje eu conheci uma pessoa há 5 anos, ó, que ele está escutando, aleluia, a emissora aqui na rádio 100.5 FM, e ele disse: olhe, faz 5 anos que eu lhe escuto na rádio, para a glória de Deus, meu nome é Carlinho. Eita glória, louvado seja o nome do Senhor. E enquanto eu estava ali fazendo uma obra, e terminei ali de fazer o que Deus mandou, e vim subindo, né, para casa, e quando eu vinha chegando, ele disse: ei, a senhora é a mulher da rádio, né, a mulher que eu escuto, a senhora faz 5 anos, eu lhe conheci pela voz, e eu fiquei aqui esperando para a senhora subir, e quando a senhora subiu, falar com a senhora. Então, meu querido e minha querida, e ele olhou para mim e disse: ali é só verdade, quem está no pecado, quem está na mentira, quem está no engano, aleluia, não gosta, mas as suas palavras, aleluia, é uma palavra forte, que entra no coração para libertar, para transformar, para restaurar, e quem está ouvindo e quer mudança, o Senhor faz, porque quando a senhora abre a boca ali dentro daquele gabinete de joelho, o céu se abre. Eu não tenho ainda muita essa experiência, mas eu sinto uma presença muito grande de Deus através de vocês ali na minha vida. Então, querido e querida, é Deus quem faz, é Deus quem apresenta, é Deus quem mostra com quem está a presença e com quem não. Então faça, não a sua vontade, mas a vontade do Rei da Glória, que é boa, perfeita e agradável. E se alegre com a alegria do seu irmão e da sua irmã. Não deixe a semente da inveja desejar no seu coração aquilo que não lhe pertence, porque o que é dos outros não vai servir para você, não serve para você, você não vai ser feliz nunca. Aleluia, glória a Jesus, com aquilo que não lhe pertence. Uma hora ou outra, o encanto se acaba. Uma hora ou outra, a opressão cai por terra. Uma hora ou outra, Deus tira a venda dos olhos. Uma hora ou outra, Deus cria uma situação, um ribuliço, e o que é seu volta para suas mãos. Aleluia, louvado seja o santo nome do Senhor Deus Todo-Poderoso. Então continue crendo e confiando que Deus está agindo, e o nome dele vai ser glorificado. Louvado seja o nome do Senhor. E você que é solteira, espere em Deus. Você que é divorciado, divorciada, espere em Deus. Você que é, aleluia, viúvo, viúva, espere em Deus. Ocupa sua mente na obra, faça alguma coisa para o Senhor, para chamar a atenção do Rei a cada dia mais para a sua vida. Fuja da aparência do mal, saia de dentro das boates, que esses desejos malignos da carne, aleluia, louvado seja o nome do Senhor, em querer deixar o opressor, querer usar o templo onde é a morada do Espírito Santo, que é você, meu querido e minha querida, que essa presença faça a diferença. Ande com pessoas que lhe carreguem para mais perto do altar de Deus, não pessoas que se inclinem para a carne e querem que você vá também cair no mesmo buraco. Oh, louvado seja o nome do Senhor. Glória a Jesus. Não queira ser amante de si mesmo, querido e querida. Renuncie. Aleluia. Eu sei que não é fácil, é difícil.
você deixar as coisas do mundo para buscar o reino de Deus. Mas quando Deus escolhe, Ele diz: vinde a mim, vós que estás cansado e oprimido, e eu vos aliviarei. O teu alívio não está nas coisas do mundo, o teu alívio não está na mão do homem, o teu alívio está com Cristo Jesus. E é Ele que quer trazer esse alívio para você, em nome de Jesus. Busca Ele, enquanto você pode achar, meu querido e minha querida. O inimigo está aí, ganhando campo em muitos lugares, é muita morte, é muito sangue, irmão, sendo derramado. Ontem eu vi passando ali na rede social, um irmão matou outro irmão de facada, aleluia, passando aí nas redes sociais, meu Jesus. A mãe gritava, meu Jesus, em próprio dia das mães, estavam todos reunidos, e de repente houve lá uma confusão, e só viu ali nas redes sociais, quando ele puxava o irmão pela blusa, pá, e matou de facada. Meu querido e minha querida, os dias são maus. Aleluia. O Senhor está voltando, é muito sangue derramado, é muita coisa acontecendo. Que você ore, que Deus tenha misericórdia dessa humanidade, que você não perca esse primeiro amor, que você interceda pelos filhos, interceda pelas famílias, pelos pastores, pelas missionárias, por aqueles que estão no campo, buscando a presença do Rei da Glória. Aleluia, intercessor também precisa de cobertura. Tem pessoas que não estão orando nem por eles mesmo, irá para interceder pelo próximo. Tem medo de retaliações. Outrora, eu estava no lugar ali e terminei uma grande obra, pela misericórdia e a graça de Deus, que o Senhor me deu a esse dom de cura, de libertação, e não é fácil, mas o Senhor Deus é quem cuida de nós. E de repente, aleluia, glória a Jesus, chegou ali uma missionária, e a irmã disse: vamos interceder pela missionária Marilu. Ela disse: não, a irmã não precisa de oração não, que ela já é cheia demais. E a outra disse: mulher, a gente vai receber muita retaliação, querida e querida, se você estiver com Cristo e tiver medo de orar pelo seu irmão, pela sua irmã, aleluia, louvado seja o nome do Senhor, com medo de retaliação, meu querido e minha querida, você não vai ser vitorioso assim não, vitoriosa não, porque o Senhor Deus nos ungiu para uma missão, para ser intercessor, intercessora. Vai vir a retaliação? Vai sim, aleluia, glória a Jesus. Mas eu disse: Senhor, ele disse: eu intercedo por você, receba esse renovo aí. O Senhor me deu um renovo, irmã, tão grande, aleluia, para a glória de Deus, que eu disse: Senhor, o povo tem medo de orar por causa das retaliações, e dizer que já é cheia da tua presença, porque é cheia da presença de Deus, não precisa de oração, não precisa ser acobertado, aonde a gente tem orado por muita gente. Hoje eu acordei, pela misericórdia e a graça de Deus, com pessoas pedindo socorro na porta, meu querido e minha querida, aleluia, glória a Jesus, aleluia. Aquele homem chorava ali, com aquela sufocação, aquela opressão, e sempre na segunda-feira eu saio cedo para resolver as coisas, mas o Senhor Deus deixou que a gente passasse mais um tempo, porque Deus tinha, né, para concluir essa obra, e Ele disse: eu vim porque o Senhor Deus me inquietou para chegar aqui, e o nome do Senhor foi glorificado. É muita gente precisando de socorro, precisando de apoio, de um abraço, de um conselho de Deus, não é do homem, é um conselho de Deus, uma direção de Deus, meu querido e minha querida. Não é passar a mão no que está errado por causa de ouro, de prata, de oferta, não, querido. Aleluia, querido, o Pai do Céu, Ele supre a necessidade de um homem de Deus, de uma mulher de Deus, aleluia, glória a Deus, para fazer a obra, pregar o que Deus manda. Não é para saciar ego de ninguém, passar a mão no que está, não, querido, errado não. Deus nos chamou para ser diferente do errado, do lamaçal, do pecado, do engano. Eu e você já saiu e conhecemos bem a verdade. Então é a verdade que liberta, é a palavra de Deus. Aleluia, louvado seja o nome do Senhor. Então conheça, tenha um encontro verdadeiro com o Senhor Deus, e Ele vai completar a obra na sua vida. Nós somos amados, querido e querida por Deus, querido. Louvado seja o nome do Senhor. Aleluia, glória a Deus. Nossa irmã Edileuza está ali falando. Aí é que precisa mesmo de cobertura espiritual. É verdade, amada. Mas o Senhor Deus, Ele tem levantado. Não muitos, porque muitos são aí covardes. E os covardes do caminho vão voltar. Deus, Ele conta com os 300 valentes e corajosos. Mas o Senhor tem levantado.
intercessores para interceder por nós, enquanto nós estamos aqui também intercedendo pela vida dos irmãos, das irmãs, para a glória de Deus, porque eu intercedo pela misericórdia e a graça de Jesus, pessoas que eu nem a conheço, mas o Senhor coloca na mente, aleluia, no coração, e de repente o nome do Senhor é glorificado. Já recebo uma ligação de pessoas que eu não a conheço, mas sei que Deus tem feito, e o nome do Senhor tem sido glorificado, querido e querida. Então não queira, aleluia, se engrandecer com aquilo que não é seu. Ora, interceda, porque a glória é exclusiva do Senhor Deus Todo-Poderoso. E toda essa ânsia de vômito está sendo quebrado. Deus está desfazendo algo no reino espiritual, viu? Irmã Edileuza, na sua vida, na vida da sua irmã, da sua sobrinha, Deus está visitando ela, para a glória de Deus. E eu tive uma revelação muito abençoadíssima com ela, em nome de Jesus, tá? Vi ela casando, ela com um homem muito cheio da presença, aleluia, iria ser mãe, viu? De umas crianças lindas, para a glória de Deus. Louvado seja o nome do Senhor. Só aguardar, viu, Maria da Guia? Louvado seja o nome do Senhor. Deus está fazendo algo novo na mente da sua filha, no coração da sua filha. Sua filha é escolhida desde o ventre para uma missão com Cristo Jesus. E Deus vai completar a obra. Aleluia, o nome dele será glorificado. Se prepare, porque uma aliança de honra colocará Deus na mão da sua filha, para a glória de Deus. E não vai demorar, viu? Vai ser um de repente de Deus, que muitos vão ficar sem entender. E vai dizer, olha aí que Deus, aleluia, falou, escreva, porque a hora de Deus vai chegar. E o nome do Senhor será glorificado. Eu via três crianças, tá? Aleluia, louvado seja o nome do Senhor. E papai do céu é fiel com a sua palavra, agindo ele, querido e querida, ninguém impedirá. Olha, escuta, muitos querem, né, aleluia, ser pai, ser mãe, mas o Senhor não permitiu ainda essa graça para ele nem para ela. E se Deus permitiu você, cuide bem daquilo que Deus colocar em suas mãos. Louvado seja o nome do Senhor, viu? Aleluia, vão ser os netinhos, as netinhas que vão chegar, e o nome do Senhor será glorificado, em nome de Jesus Cristo. Onde o inimigo está tentando querer atacar, tentando querer atrapalhar, o Pai do céu chegará, porque o Senhor disse, Marilu, eu vou honrar as palavras da tua boca, a tua oração tem resposta, porque é uma oração sincera, que você ora com o coração, pedindo de joelho, clamando pelo meu povo, pela sua vida, pela sua família. Enquanto você ora e intercede pelo meu povo, eu envio anjos para preservar a sua vida, preservar a vida dos seus filhos, dos seus netos, das famílias representadas dentro da Assembleia Missionária Pentecostal Ministério Louvando a Deus. Então, meu querido e minha querida, é só aguardar o de repente do Senhor. E esse sufocador que está sufocando as jovens, sufocando os jovens, sufocando os pais, as mães, o Senhor Deus está quebrando, desfazendo. Você vai cantar um cântico novo, colocará Deus na sua boca, e o nome dele será glorificado, em nome de Jesus. Tem uma mesa aí, nesse deserto, que você está pensando que não tem água, que não tem pão, que não tem mais jeito. Escuta uma coisa, o Senhor Deus já preparou uma mesa, aleluia, neste deserto, porque no deserto tem pão, no deserto tem água, não falta não, querido e querida. Aliás, até os inimigos que passar correndo, vai voltar para ver e dizer, foi Deus, foi Deus, foi Deus, foi Deus. Louvado seja o nome do Senhor Deus Todo-Poderoso. Então, meu querido e minha querida, o segredo da vitória, aleluia, é você não pagar o mal com o mal, mas o mal com o bem. Louvado seja o nome do Senhor. É ele fazendo o mal e você fazendo o bem. É difícil, né? Você fazer o bem para quem ele persegue, para quem ele maltrata. Mas o Senhor falou, aleluia, até quantas vezes perdoará tu a teu irmão? Até sete, não. Até sete.

e estou preparando com pressa uma situação para alguém chegar até você, aleluia, lhe pedir perdão, porque estou esclarecendo umas palavras de engano que o inimigo colocou na mente e no coração de alguém ao teu respeito. Mas eu estou esclarecendo e colocando essa mentira, esse engano por terra. Louvado seja o nome do Senhor Deus Todo-Poderoso. Então, meu querido e minha querida, Deus é Deus, tá? Aleluia, glória a Deus. Nossa irmã Maria da Guia está ali falando, eu estou sofrendo muito, mas eu creio no que Deus falou. Glória. Esse sofrimento está cessando, Maria da Guia. Tu e tua casa servirá ao Senhor. Louvado seja o nome do Senhor Deus Todo-Poderoso. Deus não é homem para que minta, e nem filho do homem para que se arrependa. Porventura, diria ele, não faria? Oh, louvado seja o nome do Senhor. Então aguardo de repente de Deus. Quantos dias irás entender que Deus falou aqui dentro? Aleluia, neste lugar. Louvado seja o nome do Senhor. Até liguei, tá? Para falar com a senhora. A revelação que o Pai do Céu tinha me entregado para a glória de Deus. Louvado seja o nome do Senhor. Mas não consegui falar. Depois a senhora ligou, estava no culto. Mas Deus, ele está falando ao vivo, para que o nome dele venha a ser glorificado. Aleluia, glória a Jesus, dentro daquele lugar. Louvado seja o nome do Senhor. Um enorme gigante Deus coloca por terra. Aleluia, Deus arranca da mente toda a negatividade, tudo que o inimigo projetou está caindo por terra hoje. Aleluia, hoje dia 11 de maio, Deus está arrancando a seta diabólica do inimigo. Essa guerra espiritual na mente, o Senhor está quebrando, o Senhor está desfazendo. E se prepare para cantar, para vir de lá, onde você está, em Minas Gerais, para João Pessoa, para dar um grande culto em ação de graça, da Assembleia Missionária Pentecostal, Ministério Louvando a Deus. Deus é Deus, viu? Eita glória! Louvado seja o nome do Senhor. E aprove Deus essa neguinha junto com o pastor fazer o casamento da sua filha, porque é Deus quem vai completar tudo, e o nome dele será glorificado em nome de Jesus. Dá glória para Jesus, meu querido e minha querida. Pastor Kleber Aleluia Lopes está ali, está forte, porque é o rei da glória que está falando, meu querido e minha querida, aleluia, de joelho por esta causa, aleluia. Deus, ele se revela de uma forma poderosíssima, porque a neguinha não tem medo de falar o que Deus manda, porque quem fala é o rei da glória. O céu está aberto e ele está falando. Quem tem ouvido, ouça o que fará Deus por esses dias na sua vida. Aleluia, louvado seja o nome do Senhor. Dentro da sua casa, aleluia, na vida do seu filho, da sua filha, Deus colocou pessoas espirituais. Aleluia, não foi interesseira nem interesseiro, não. Aleluia, pessoas espirituais para interceder, aleluia, pela sua vida. Louvado seja o nome do Senhor Deus Todo-Poderoso, porque o amor do céu, de Cristo Jesus, faz toda a diferença. 13 anos que estamos aqui, pela misericórdia e a graça do Senhor Deus Todo-Poderoso, ganhando almas, profetizando em nome de Deus, e o nome dele sendo glorificado na vida de muitos, para a honra e glória do nome do Senhor. Então Deus vai fazer uma coisa grande. Deus vai mudar a cena, vai fazer a roda grande passar dentro da pequena. Menino, é mistério de Jeová. Louvado seja o nome do Senhor Deus Todo-Poderoso. Então Deus, ele é fiel com a sua palavra. Então continue, tá? Fazendo bem. E a Bíblia diz, louvado seja o nome do Senhor. Esta palavra o Senhor me colocou domingo no meu coração. Aleluia, em Romanos 12, versículo 18. Se possível, no que depender de vocês, vivam em paz com todas as pessoas. Então dê glória para Jesus, porque eu recebi um convite de alguém e o Senhor, aleluia, bradou essa palavra. Siga, como que diz, vá e faça a diferença. E o nome do Senhor foi glorificado, tá, meu querido e minha querida? Então seja corajoso, seja corajosa, escute a voz de Deus, bota o gigante por terra e faça o que Deus já lhe ordenou, porque Deus é fiel com a sua palavra, na minha e na sua vida, te diz o Senhor. Eita glória, que você seja visitado, né? Que essa palavra chegue no seu coração, você seja renovado, seja renovada, que a sua fé, aleluia, Senhor Deus, erga novamente,
Louvado seja o nome do Senhor. As decepções não é para você morrer, é para você, aleluia, crescer, glória a Jesus, ter mais experiência, porque pensa no neguinho que tem experiência, viu, meu querido, nas lutas, nas perseguições, nas

0: tribulações, eita glória, louvado seja o nome do Senhor, testemunhos verdadeiros, o que passei de experiência e passo até hoje com o Senhor, mas cada experiência que você tem é para você, aleluia, crescer, subir mais um degrauzinho, porque é de degrau em degrau, tá, aleluia, que você vai subindo na escadinha estreita para chegar, aleluia, na terra, louvado seja o nome do Senhor, sem querer pisar ninguém, sem querer ser mais do que ninguém, porque dentro daquela comunidade ali no baleado, tem uma presença gloriosa, ali na Assembleia de Deus Missionária, Pentecostal Ministério Louvando a Deus, é Deus quem escolhe, é Deus quem apresenta, é Deus quem confirma as palavras de nossa boca, porque o Senhor Deus escolheu, tirou do lamaçal do pecado, para fazer a diferença, não foi para ser mais um, aleluia, foi para ser um adorador, para estar no meio dos 300 valentes, sinceros, verdadeiros, temente que não seja apegado às coisas da terra, porque tudo passa, querido, mas a palavra de Deus, minha querida, não há de passar, aleluia, para essa terra, eu e você não trouxe nada, e dela, eu e você também não vai levar exatamente nada, porque caixão não tem gaveta para levar carro, para levar casa, para levar dinheiro, nada, aleluia, louvado seja o nome do Senhor, então se desprende das coisas terrenas, pensa numa neguinha que é satisfeita com o nosso Deus, o que ele tem feito, com pouco ou com muito, querido e querida, ele é o mesmo, ele não mudou, tá? Aleluia, glória a Jesus. Então seja feliz com Cristo na frente de tudo. Glória a Deus. Porque ele vai levantar ajudadores, como ele tem falado, para a obra. Ele vai levantar, aleluia, louvado seja o nome do Senhor, Sirineus, para que o nome dele venha a ser glorificado. Ele vai levantar reforço, aleluia, para mim e para você, em oração, em consagração, porque ainda tem poucos, mas tem homem de Deus e mulher de Deus que faz a obra, aleluia, louvado seja o nome do Senhor por trás mesmo dos bastidores, mas o nome dele será glorificado, tá, meu querido e minha querida, louvado seja o nome santo do Senhor Deus Todo-Poderoso. Ontem foi ali a comemoração das mães, ficou tudo lindo, tudo organizado, uma lembrancinha abençoada com muito amor para a glória de Deus, e as mulheres saíram ali maravilhadas, bateram ali a foto, né, feliz dia das mães, ficou tudo perfeito para a glória de Deus, e domingo agora, né, a partir das 3 horas da tarde, né, vamos ter ali uma comemoração das mães também, com o nosso, meu sobrinho Zé Carlos, está fazendo ali uma festinha linda para as mães, vai ter ali o carro de som, né, vai ter a palavra, vai ter ali presente para as mães, vai ter ali bolo, vai ter coisa linda para a glória de Deus que ele está organizando, tá? Aleluia, e já nos chamou para fazer parte ali, para levar a mensagem para aquele povo, para as mães, né, se alimentarem ali da palavra. Louvado seja o nome do Senhor, também ser presenteado, irmão, aleluia, que Deus continue abençoando ele, que Deus gere cada dia mais no coração dele de fazer tudo para Deus com amor, aleluia, porque a recompensa dele será grande para a glória de Deus, tudo que você faz aqui na terra, aleluia, para Deus, para alegar o coração do pai, alegar o coração de uma mãe, de um filho, de um pastor, de uma missionária, tudo tem recompensa, tá, meu querido e minha querida, e é o nosso Deus que opera na minha e na sua vida, então da forma que você quer, aleluia, ser abraçado, acolhido, visitado, também abrace, acolha e visite, se preocupe, porque da forma que você, aleluia, é visitado em oração, também seus irmãos também vão ser visitados, porque você também é um intercessor, é uma intercessora, mesmo cansadinho, cansadinha, mesmo como aquela palmeira, né, que balança para lá e para cá, mas está de pé, está firme, está forte com Cristo, e o nome dele também será glorificado, meu querido e minha querida, e a Bíblia ainda diz, tá, no versículo, aleluia, 20, faça o contrário, se o seu inimigo tiver fome, dê de comer, se tiver sede, dê de beber, porque fazendo isto, você amontoará brasa viva sobre a sua cabeça, ou sobre a cabeça deles, não se deixe vencer o mal pelo mal, mas vença o mal com o bem, louvado seja o nome do Senhor, então Deus ele é o caminho, tá, nesse deserto, coloque esse louvor para mim, por favor, louvado seja o nome do Senhor Deus, Todo-Poderoso, é, caminho no deserto, de Soraya Moraes, louvado seja o nome do Senhor, querido e querida, ele é o caminho, tá, nesse deserto aí que você está passando, está enfrentando, pensando que não tem mais jeito, que está sozinho, está sozinha, não, meu querido e minha querida, Você é escolhido e escolhida. Escuta este louvor em nome de Jesus. Pode soltar. Nossa irmã Elaine Cristina, Deus abençoe. Nossa irmã Ana Mendes. Aleluia, tem uma caravaninha ali no, em Goiânia nos ouvindo. Deus abençoe cada um de vocês em nome de Jesus. Oh glória. Escuta, tá? O Senhor está falando que Ele é o caminho nesse deserto. Ele vai te ajudar no meio dessa situação. Glória. Medita na letra aí. Ó, escuta.
1: Estás aqui, movendo entre nós.
0: Ó,
1: te adora.

Te adorarei. Olha, Flávia. Adora ele. Na tua adoração, o gigante cai. Ó Deus falando, ó. Milagres. Receba um milagre na sua casa, na sua saúde, no seu trabalho, nas suas finanças. Eita glória. Estás aqui, transformando nossas vidas. Te adorarei. Adorar ele em espírito e em verdade. Glória. Escuta. Meu Deus é Deus de milagre, Deus de promessa, tá? É o caminho nesse deserto. Ele é a luz. Sandra Carvalho.

0: Jesus. Ô, glória, ele é o Deus de milagre, tá? Vai acontecer milagre na tua vida, milagre na tua casa, milagre lá dentro, aleluia, daquele UTI. Milagre, aleluia, louvado seja o nome do Senhor. Ô, glória, Jesus, naquele que está entubado, tá? Milagre na vida daquele que foi desenganado pela medicina. Vai acontecer milagre. Louvado seja o nome do Senhor, ô glória a Jesus, porque o nosso Deus, ele é fiel, meu querido e minha querida. A Zeneide Souza, estamos ouvindo pela rádio. Glória a Deus, minha querida. Que Deus abençoe todos vocês. Vão compartilhando aí esta live, para que outras pessoas venham a ser evangelizadas, tá? Para que outras pessoas venham a ser alcançadas. Louvado seja o nome do Senhor. Vai acontecer um milagre na vida do teu marido, na vida do teu filho, na vida da tua filha. Deus está entrando na mente das crianças, na mente dos jovens, tá? O Senhor está se apoderando dos autistas. O Senhor está se apoderando de você. O Senhor está se apoderando de alguém que você pensa que não tem mais jeito. E agora como é que vai ser a situação? Porque é de serviço duro. Ei, escuta, o Senhor tem um martelo que esmiuça a penha. Deus, ele faz um coração duro de pedra se transformar no coração de carne. Eita glória, o Senhor tem o poder do homem na palma da mão, o Senhor tem o poder da mulher na palma da mão, o Senhor tem o poder de mim, de você, na palma da mão. Todos estamos na palma da mão do Eu Sou, do leão da tribo de Judá, do Deus que diz que não perde na peleja, ele só entra para dar vitória. Então, querido e querida, aquietai-vos e sabeis que eu sou Deus. Ele é o mesmo, ele não mudou e não vai mudar. Quem mudamos somos nós, mas se nós continuamos na presença, buscando, como diz lá em Deuteronômio 28, das bênçãos decorrentes da obediência, se prepare para cantar. Só canta com o novo de vitória, porque é aquele que obedece como o melhor da terra. Aquele que obedece, meu querido e minha querida, aleluia, o Senhor não chama como cauda, o Senhor chama como cabeça, para estar sempre em cima e não embaixo. Deus te chamou para fazer a diferença. Então creia e acredite que o Deus de milagre está chegando aí em Campina Grande, irmã Lúcia. O Deus de milagre está chegando aí no Rio de Janeiro, missionária Selma. Aleluia, o Deus de milagre está chegando aí em Cruz das Armas, no Cristo Redentor, aqui em Santa Rita. Está chegando no José Américo, está chegando aqui na João Pessoa, nos bairros. Eita glória, o Deus de milagre, irmão Socorro, está chegando aí no Jardim Planalto, está levando cura para vocês, está levando saúde para vocês, está levando bênção para vocês. Louvado seja o nome do Senhor. O Deus de milagre está chegando na Assembleia Missionária Pentecostal, Ministério Louvando a Deus, para fazer mais milagres, aleluia, no meio das famílias que está conosco dentro daquele lugar. Aleluia, louvado seja o nome do Senhor Deus Todo-Poderoso. Deus está mandando dizer para alguém que a mão dele não está encolhida, viu, seu Luiz? A mão do Senhor está estendida e está chegando aí no Bessa, levando aí saúde, levando renovo para o Senhor, para sua esposa, para sua família. Louvado seja o nome do Senhor Deus Todo-Poderoso. Nosso diácono Manuel, ali no funcionário 2, que Deus também abençoe sua vida, sua casa, sua família. Nossa irmã Edileuza Lima, Deus, aleluia, levando livramento para a senhora. Nossa irmã Fran Passos, Deus continue abençoando você, sua casa, sua família, dentro do seu trabalho. Que Deus abençoe suas finanças, que o Deus de Abraão, de Isaac e de Jacó leve saúde, porque a senhora precisa ir em paz para se manter de pé, caminhando. Deus está renovando a senhora nesta manhã, nesta noite, em nome de Jesus, porque o amanhã só a ele pertence. A senhora vai trabalhar renovada, revestida para a glória de Deus, e alguém Deus fará respeitar a senhora, viu? Deus fará alguém lhe respeitar, te diz o Senhor Jeová. Louvado seja o nome do Senhor Deus Todo-Poderoso, meu querido e minha querida. Então não deixe-se vencer o mal com o mal, mas vença o mal, tá? Com o bem, querido e querida. Louvado seja o nome do Senhor Deus Todo-Poderoso, porque o Senhor Deus me chamou e te chamou para fazer a diferença com ele. Enquanto aí você, aleluia, obedece, examina as escrituras e faz tudo que o Senhor tem ordenado, com certeza a vitória virá e te alcançará para a glória de Deus, em nome de Jesus. Escuta, a Bíblia diz em Timóteo 6, o versículo, ó, aleluia, 7, tá? É uma reflexão para alguém, aleluia, que está se apoderando ou se prendendo a estar aqui. Escuta, o Senhor te dá para tu suprir tuas necessidades, o Senhor não te dá para tu ser avarento nem avarenta, tá?
1: Tem pessoas que é apegada demais às coisas da terra. Louvado seja o nome do Senhor. Deus quer que você se desprenda das coisas, porque outrora, aleluia, glória a Jesus, você vai subir para a terra e tudo isso aqui vai ficar. Aleluia. Enquanto você estiver na terra, meu querido e minha querida, se alegre, aleluia, com as coisas que Deus colocara para você fazer. Louvado seja o nome do Senhor. Glória a Jesus. Portanto, o versículo 7, tá? Porque nada trouxemos para o mundo, nem coisa alguma podemos levar dele. Tendo sustento com que nos vestirmos, estejamos contentes. Mas os que querem ficar ricos caem em tentação, em armadilha e em muitos desejos insensatos e nocivos que levam as pessoas a se afundar na ruína e na perdição. Porque o amor ao dinheiro é a raiz de todos os males. E alguns nessa cobiça se desvia da fé e se atormenta a si mesmo com muitas dores. Querido, querida, o que o Senhor te entrega nas tuas mãos com sacrifício, com o suor do teu rosto, é para você usufruir com aquilo que é bom. Aleluia, louvado seja o nome do Senhor. Não com aquilo que não é pão, fazendo as coisas erradas, ou querendo crescer, aleluia, querendo ser, com a sua arrogância, com a sua soberba, com a sua grandeza, de pensar que o mundo gira em volta de você. Escuta uma coisa: o seu dinheiro compra a sua paz, não. O seu dinheiro compra o remédio, mas a cura quem dá é o Senhor. O seu dinheiro compra, aleluia, louvado seja o nome do Senhor, a cama, mas o sono, o descanso que ele dá é o Senhor. Então nunca se cresça e nem querer ser, nem querer aparecer, porque tudo que eu e você tem e está tendo é mérito de Deus. Não queira passar por cima de ninguém e também seja grato por quem Deus levantou para ajudar você na hora de prova, na hora da tribulação, na hora da agonia. Uma hora se via, não tinha nada, hoje tem alguma coisa, por mérito de Deus. E de quem Deus levantou para lhe auxiliar, para lhe ajudar. Enquanto você não entender dessa forma, as coisas não vão fluir da forma que você quer. Louvado seja o nome do Senhor. Deus não lhe deu vitória, querido e querida, alcançada com humilhação, com alguém perto de você, para você usufruir da forma que você quer com outra pessoa. Papai do céu vai tratar e vai ser dolorido, tá? Porque o Deus que abre a porta é o Deus que fecha. O Deus que dá o recurso é o Deus que tira quando aí você não sabe valorizar. Quando aí você quer ser mais, ninguém é mais nem é menos. Nós somos filho de um Pai que manda no céu e manda na terra. Que o amor dele é grande por mim e por você, e jamais deixará um justo ser envergonhado e nem confundido. Então tudo que Deus entregar nas suas mãos é mérito dele, tá? E não seja interesseiro, nem interesseira, aleluia, nem falso, nem falso, nem invejoso, nem invejosa. Faça as coisas corretas, aleluia, que você vai adorar a Deus com força, querido e querida. Nossa irmã Lurdinha, ali em Jaguaribe, nossa irmã Alana, que Deus abençoe cada um de vocês, está ali, aleluia, é forte, é Deus falando, querido e querida. Louvado seja o nome do Senhor. O Senhor está voltando e está nos preparando, aleluia, para subir para a terra prometida. Então faça tudo corretamente, que não é fácil, mas esforça-te, tenha bom ânimo, porque o Senhor é contigo. O Senhor não te deixará, não te desamparará, até que venha concluir com a obra que ele começou na sua vida, te diz o Senhor Jeová. E Deus está mandando você perdoar com muita pressa, que essa arrogância, que essa soberba, que essa prepotência, aleluia, que esse espírito de riqueza, de grandeza, aleluia, saia, aleluia, em nome de Jesus. Mas que o amor de Cristo transborde dentro de você e você sinta a dor do seu irmão e da sua irmã, e o nome dele venha ser glorificado em nome de Jesus. Ô glória, solta esse louvor aí, por gentileza, querido. Escuta a letra desse louvor, tá? Eu escutei ontem um jovenzinho lá, uma criança, né, cantando, e Deus tinha falado comigo nesse louvor há uns dias atrás, e guardei no meu coração. Vai ser um de repente, pode soltar. Glória, Deus abençoe todos vocês da Assembleia, tá? Tá conosco aí, compartilha essa live. Parece ó, ferro, escuta a porta fechada, olha aí, o Senhor falando. O céu é de bronze, né? Ó, até das promessas a gente esquece, até das promessas a gente esquece, mas Deus não, Deus não esquece, não. Ó, o tempo dispara, glória, escuta peito, são vozes gritando, aleluia, não tem mais jeito, amigos se afastam. Amigo se afasta, nos abandona, mas Deus não. O verdadeiro amigo não nos abandona não, viu?
2: Pelo contrário, mesmo invisível, ele está perto, sua presença
1: é. Aleluia.

você de boca aberta, viu? Eita, muitos vão ficar sem entender. Quando o extraordinário acontecer na minha e na sua vida, vai acontecer um de repente, viu? Na minha e na sua vida. Não tente entender. Porque Deus é mistério dentro de mistério. E quando perguntarem como aconteceu, olha a resposta. Isso é coisa do meu Deus. Grande rei pra raçou. Hey, Joe, ei, pra candarabada. É coisa, ri, candaraba, chorracia. É coisa do meu Deus. Grande ribicante, ré pra raça. Deus irá nos surpreender ainda esta semana que está iniciando, diz o Senhor Jeová. Eita, ele é especialista em abrir as portas trancadas. Eita, ó, a depressão, mandar o medo

certa, tá? Eita, vai ficar sem entender. Vai acontecer, ó. Não tenta entender. Deus é mistério dentro de mistério. Glória. Como aconteceu? Você só vai dizer: isso é coisa do meu Deus. Eita, glória! Grande! A neguinha é sincera, mulher. Você tá vendo agora? A neguinha é sincera, meu amado, minha amada. Eita, quem apresenta a neguinha é o próprio Deus. A presença é diferenciada. Não perca essa presença por nada. Glória! Olha aí! Glória! Louvado, engrandecido é o nome do Senhor. Deus está dizendo que você vai casar. Eita, glória! Está tudo preparado no reino espiritual. Deus vai colocar uma aliança de honra no teu dedo, tá? Eita, glória! E a aliança é dele. É dele. Quem vai fazer é ele. Glória! Aleluia! Escreve aí no caderno. E as palavras que saem da boca da neguinha, oh glória a Deus, é Deus puro falando as palavras desta boca. Aleluia, glória a Jesus, tem direção certa. Glória. Isso é coisa do meu Deus. Do meu Deus. Do meu Deus. Isso é coisa do meu Deus. Eita, é mistério dentro de mistério. Isso é coisa do meu Deus. Que fôlego é esse? É dele. É dele, viu? Não tem não. É dele. Ele limpa. Eita, glória, louvado seja o nome do Senhor. Isso é coisa do meu Deus. Deus, ele está tirando a medida, tá? Ó, ó, tirando a medida do teu dedo. Deus vai colocar uma aliança de honra. E onde você passar vai causar inveja, como Deus falou para mim. Eita, glória, louvado seja o nome do Senhor. Alguém entenderá que você tem dono. Glória a Deus. O Deus que fez a promessa, ele vai cumprir. Não é a sua vontade, não é o seu querer. É a vontade e o querer de Deus. O que Deus determinou vai acontecer. Bota aí o querer de Deus, bota. De Alinha Oliveira. Eita, glória. Louvado seja o nome do Senhor Deus Todo-Poderoso, viu? Eita, o Senhor falou agora que não é o querer nosso, é o querer de Deus. E o que Deus determinou vai acontecer, tá? Vai ser coisa linda. Galera, muitos vão ficar sem entender, se perguntando como foi. Aí você vai dizer: isso foi coisa do meu Deus. Porque chegou meu tempo e a minha hora, tá? Ô, glória a Jesus. Pode soltar. Glória. Olha, escuta. Aleluia. Uns 16 anos atrás, Deus me fez uma promessa. Eu recebi um álbum. Aleluia, que me entregaram depois da viagem. Quando eu estava ali nas asas de aço, fazendo uma grande obra para o Senhor. E Deus cumpriu a promessa.

Oh, olha a Sandra Carvalho. O Senhor está passando aí em Portugal. Eita glória. Quando Deus quer, onda sonora faz muralha desabar. Quando Ele quer, te dá vitória, abala terra, céu e mar. Deus decidiu, é o querer de Deus abençoar o povo seu, ó. Se é Deus quem quer, ninguém vai invalidar. O agir de Deus, quem pode atrapalhar? Olha aí, ninguém pode.

trabalhar. Olha aí, mana. Aleluia, no bairro das indústrias. Deus está passando aí, viu? Nosso irmão Juninho. É o que Deus determinou será feito. É dele a soberania. Vas te perder o trono para estecer rainha. É o que ele quer. E Saulo teve que sair. Eita, reinado de Davi acontecer ali. É o Deus de vitória, viu? É o Deus de promessa que está chegando aí. Glória. A sua estalta adorar. Olha o Deus falando aí. Eita glória. O quarto homem que desceu para os três jovens livrar. Se é Deus quem quer, ninguém vai invalidar. Vai compartilhando. O Senhor está falando. Agora é só obedecer. É só retornar onde Ele quer, para Ele completar a obra e o nome dEle ser glorificado. Glória. Se é Deus quem quer, ninguém vai invalidar. Nosso irmão Reginaldo, da China Tauan. Deus abençoe o Senhor, sua casa, sua família, em nome de Jesus. Onde de repente o rei que vai acontecer. E o nome dEle será glorificado, em nome de Jesus. Que teu caso é insolúvel, que é inútil prosseguir. Você não vai conseguir, ó. Ele esqueceu.

Alguém vai ter que ver Deus na minha e na tua vida. Glória. Alguém vai se calar ao meu e ao teu respeito. Quem não respeitava vai passar a respeitar. Eita glória. Quem não dava ouvido a voz de Deus através de mim e de você vai passar a dar.

Se ele quiser fazer, ninguém vai impedir. Quando entra na causa é para agir, o querer de Deus e o efetuar. Escuta. E o Senhor Deus determinou. Quem foge o invalidará. Vai cumprir, vai agir, vai trabalhar, vai pelejar. Já garantiu, já assinou. Quem é o homem, hein? Para invalidar. Eita, se vai fazer acontecer, todos vão ver. É seu querer, é o querer dele. Eita. E o mais impetuoso vai obedecendo. Eita. Descansar, causa entregar, Sandra Carvalho. Eita, ele vai ganhar. Um jeito ele vai dar. Não precisa arma, o segredo é adorar. É Jeová e não é outro não. Ele é o advogado que não perde em questão. Se é Deus quem quer, ninguém vai invalidar. Glória. O agir de Deus, quem pode atrapalhar? Se ele quiser fazer, ninguém vai impedir. Quando entra na causa

0: glória. Tem glória aí, tem glória aí, tem glória para Jesus, tem. Tem glória, enche a casa de glória, meu querido e minha querida. Louvado seja o nome do Senhor. Agindo Deus, quem impedirá? Quem é que vai impedir Deus fazer milagre na tua vida? Deus restaurar a tua família? Deus arrancar o câncer, expelir o mal do teu corpo? Deus abrir as portas, Deus te prosperar, Deus te enriquecer na terra, Deus te dar um casamento, Deus te honrar dentro do teu trabalho? Eita glória, a cadeira é tua, ninguém pode tirar. Deus é Deus, glória, louvado seja o nome do Senhor. Então abra a boca e dá glória para Jesus. Louvado seja o nome do Senhor, Deus Todo-Poderoso. Eita menino, daqui a pouco termina o programa. Jesus é bom, mas vamos ouvir os nossos irmãos. Jesus já falou, o Senhor disse até aqui, glória a Deus, aleluia, é Ele que vai operar, tá? Aleluia, também já quero aqui fazer um convite do pastor vir para deixar algo da parte de Deus. Amanhã tem doutrina, aleluia, vá, aleluia, para a casa do Senhor, para crescer na graça, no conhecimento, em nome de Jesus, sentar para aprender, para estar apto de pé, para saber se defender nas horas, aleluia, de opressões, tá? Quinta-feira, aleluia, glória a Jesus, dia 14 de maio. Estamos ali realizando um grande culto em ações de graça, pela data especial, mais um ano, aleluia, que o Senhor me concede na sua presença, 365 dias, aleluia, de opressões, mas também de muitas vitórias, e estamos aqui para glorificar e exaltar o nome do Senhor, tá? Quem não gosta dessa comemoração é o diabo, e pessoas que querem desejar mal para neguinha, mas neguinha está de pé, querido e querida, porque está na presença do Rei da Glória, tá? 53 anos. Eita glória, tem quem diga, né? Aleluia, louvado seja o nome do Senhor. Pode ser velha na idade, como diz o homem, mas jovem em espírito, e ficando cada dia mais jovem na presença do Rei da Glória. Alguém está dizendo aí, para que isso? Vai perguntar a Deus. Aleluia. Olha a resposta para você, tá? Aleluia. Papai do céu revela, para que isso? É Papai do céu que está mandando. E quem é você para estar indagando o Espírito Santo? Louvado seja o nome do Senhor. Quem faz na minha e na sua vida é Deus. E para mim é uma data comemorativa, porque você não sabe as provações, as opressões que temos passado para enfrentar o gigante, para estar de pé. Aleluia, para que isso? É para a glória de Deus. Esse culto tem ações de graça por mais um ano, pela minha vida, pela minha história, o que Deus tem feito para a glória de Deus. Não é atrás de bênção, ali presente, não, porque todos os dias eu sou presenteada para a glória de Deus. Louvado seja o nome do Senhor. Mas quem sabe valorizar um profeta, aleluia, glória a Jesus, é abençoado pelo dono do profeta. Oh, glória a Jesus. Porque Deus, Ele faz conforme a vontade dEle. É o querer dEle. Você escutou o louvor? É o querer e a vontade de Deus que permanece na minha e na sua vida. Louvado seja o nome do Senhor. Deus está te respondendo. Para que isso? Você que abriu a boca aí. Glória a Jesus. É o Pai do céu que está convidando você para você chegar até lá. Eita glória, se alegrar conosco, porque vai estar tudo lindo e maravilhoso para a gente louvar e engrandecer o nome do Senhor, em nome de Jesus. Louvado seja o nome do Senhor, Deus Todo-Poderoso. Olha, aleluia, quem está perto não suporta ver você alegre, feliz. Aleluia, a unção de Deus afasta quem está perto e atrai quem está longe, porque vê Deus na sua vida, vê Deus operar na sua vida, vê a alegria do Espírito Santo sobre você e não suporta, aí ó, vai embora. Aleluia, mas que Deus converta essa mente, esse coração de verdade, para que você venha se alegrar com a alegria do seu irmão e com a alegria da sua irmã. Assim te diz o Senhor Jeová. E a vigília é sábado, pastor? Já é o terceiro sábado. A vigília, viu? Da providência também é sábado. Eita glória. Dia 17, né? Aleluia, de maio. Eita glória. Se você não foi nessa vigília ainda, se prepara, querido e querida, para estar lá conosco, tá? Porque é a vigília de bênção, joelho no chão. E Deus tem operado maravilhas no meio do seu povo, para a glória de Deus, tá? Essa alegria não é de homem, essa alegria vem do céu. Essa alegria vem de Deus para mim, a passar para você. Oh, glória a Jesus. Louvado seja o nome do Senhor. Sei que essa alegria incomoda, nesse sorriso verdadeiro que alguém olhou para mim e disse: pastora, aleluia, esse sorriso seu cura. Essa alegria sua cura. Porque eu fui curado através dessa alegria, desse sorriso e desse abraço. porque é sincero. Glória a Jesus. Então aprove Deus, né? A revelar quem somos na presença dele. Eita, é verdade, irmã. Lá no dia 16. Glória a Deus. Aleluia de maio, tá? Então faz tua caravana. A igreja reside ali na rua João Bandeira de Melo, número 86, funcionário 180. Nosso contato é o 994-0404-30. Bem facilzinho, tá? Alguma dúvida, meu querido e minha querida, liga pra nós. Aleluia, o nome do Senhor será glorificado. Glória a Jesus. Nosso pastor André de Assis, eita glória, já vai também fazer aquela oração, né? E deixar algo da parte de Deus para o teu coração. Nosso pastor Edivan também está ali, glória a Jesus. Aleluia, o papai do céu trabalhando. Nossa diaconisa Josefa nas linhas telefônicas. E papai do céu agindo ao meu e ao teu favor. Deus que revela está aqui, tá? Oh, glória a Jesus. Nem terminei de, aleluia, de anunciar o culto em ação de graça. Alguém se falou, pra que isso? Aí Deus te dá a resposta, querida e querido. Sorria que você está sendo filmado, viu? Filmada pelo céu. Eita, agora tem que anunciar, né? Aleluia, glória a Jesus. As maravilhas, as grandezas de Deus na nossa vida, querido e querida. Aleluia, vamos ouvir o nosso pastor André de Assis, em nome de Jesus. Eita glória!
1: Aleluia, Jesus! O diabo fica incomodado. Se é Deus quem quer, ninguém vai invalidar nessa vida.
2: Glória a Deus.
1: Deus, quem pode atrapalhar? Eita glória!
2: Glória a Deus! Glória a Deus! Oi, oi, oi, oi! Mais aqui mesmo. Glória a Deus.
1: Eita glória.
2: Glória a Deus. Meus irmãos, a paz do Senhor, boa noite. Deus em Cristo abençoe a todos em nome de Jesus. Amém? Vamos orar ao Deus do céu. Deus já tem falado fortemente através da missionária Marlô, através dos louvores. E você esteja aí. Deus abençoe você que está no Facebook, no Instagram. Que Deus em Cristo te abençoe, em nome de Jesus. Bondoso Deus, eterno Pai, Senhor da glória, que estamos mais uma vez em sua presença, Pai, te rogando, te pedindo graça, Pai. Continue com as mãos estendidas sobre a nossa vida, sobre a nossa casa, sobre a nossa família, tudo que o Senhor tem nos proporcionado. Liberta, transforma teu filho, tua filha, Senhor. Entra onde nós não podemos entrar, faz o que nós não podemos fazer. Deus, vai aonde nós não podemos ir, Senhor. O Senhor tem poder para todas as coisas, Pai. Deus, traga a existência aquilo que não existe, Senhor. Coloca por terra toda a opressão, todo o laço do passarinheiro, Senhor. Venha desfazendo nesta noite, Senhor. Toda palavra pejorativa, Senhor. O Senhor venha desfazendo negativas. O Senhor venha desfazendo nesta noite. Deus, renova as promessas nas vidas dos teus filhos, na vida das tuas filhas, Senhor. Quantos estão aí, Deus, triste, cabisbaixo, angustiada, precisando, Senhor, de uma resposta sua. Precisando, Senhor, urgentemente, Senhor, de um sim, seu Pai. Deus, quantas pessoas estão desesperançosas, Senhor, querendo parar, desistir, retroceder, entregar os pontos, chutar o pau da barraca, Senhor. A luta está grande, a batalha está travada, a guerra está reída, Senhor, mas nós cremos e acreditamos num milagre que eu sei que o Senhor tem poder para fazer. Senhor, quantas pessoas estão querendo, Senhor, largar a família, Senhor, pedir o divórcio, trazer a separação. O inimigo tem cirandado, Senhor, nos casamentos, nas famílias, mas com o ministro da sua palavra profetiza a falência do inferno, Senhor, que não haverá separação, que não haverá divórcio, Senhor, que é o inimigo que tem que sair da tua casa, não é o teu esposo, não é a tua esposa, que tem que sair, é o inimigo, é a pomba gira, é a palavra negativa, é o laço que tem que ser quebrado, Pai, em nome de Jesus. O diabo não tem família, porque a família nasceu no seu coração, é projeto seu, por isso que ele tem lutado, Senhor, para destruir os lares, Senhor. Se não tem família, não tem igreja, Senhor. E eu creio, Senhor, eu creio que o Senhor vai restituir, o Senhor vai restaurar, o Senhor vai fazer uma coisa nova, salva, cura, liberta, transforma, regenera, capacita para a glória do teu nome, Senhor. Traga a existência aquilo que não existe, Senhor. Cura a tua filha, cura o teu filho da diabetes, Senhor, do câncer, Senhor, da próstata, Senhor. Deus, repreende o laço do passarinheiro, Senhor. Visita os ossos, Senhor. Visita as cordas vocais deste homem, desta mulher. Visita o pulmão, visita o fígado, Senhor. Visita o rins que porventura esteja querendo parar, Senhor. Volte a funcionar rins em nome de Jesus Cristo, Senhor. Injeta uma injeção de ânimo, Senhor, neste homem, nesta mulher. Reanima ele, reanima ela. Entra nos tribunais de justiça, Deus, dá causa ganha para ele, dá causa ganha para ela. Pai, entra nos presídios, liberta aqueles que estão presos injustamente, Senhor. Entra nos hospitais, Senhor, libera a cura, Pai. Eu te peço em nome de Jesus, faça uma coisa nova. É isso que eu oro e creio em nome de Jesus. Amém. Receba essa oração da parte de Deus, todos os irmãos, todas as irmãs. Vou deixar uma reflexão rápida da parte de Deus ao seu coração, nosso coração nesta noite, tá bom? Aproveitando o ensejo, convidando, reforçando o convite para estar conosco amanhã, nessa terça-feira. Estaremos um culto de doutrina, estamos iniciando uma temática nova, tá? Encerramos terça-feira passada ali em João 15, nomeados para dar frutos, encerramos terça-feira passada. E terça-feira, amanhã, se assim Deus permitir, estaremos iniciando uma nova temática, tá bom? Para que os irmãos venham aprender da palavra de Deus. Muito bom, muito maravilhoso, crescer na graça e no conhecimento. Queridos, abra sua Bíblia no livro do Gênesis, por favor, capítulo 41. Gênesis, capítulo 41, por favor, por gentileza, leremos a partir do versículo 38, livro do Gênesis, capítulo 41, a gente vai ler a partir do versículo 38. Serei breve. A epígrafe nos diz: Faraó põe José como governador do Egito. Diz assim: E disse Faraó aos seus servos: acharíamos um varão como este, em que haja o Espírito de Deus? Vou repetir. E disse Faraó a seus servos: acharíamos um varão como este, em que haja o Espírito de Deus? Depois disse Faraó a José: pois que Deus te fez saber tudo isto, ninguém há tão inteligente e sábio como tu. Tu estarás sobre a minha casa, e por tua boca se governará todo o meu povo. Somente no trono eu serei maior do que tu. Quem diz amém por isso? Glória a Deus. Queridos, queridas, irmãos e irmãs, é sabido de todos nós, essa passagem bíblica, um texto áureo, bastante conhecido da igreja. Eu creio que você já ouviu por muitas vezes, diversas vezes, por bocas de pregadores, pregadoras, homens de Deus, mulher de Deus, ou até para um simples irmão, como todos nós somos simples, membro, visitante, congregado, deixar um versículo através dessa passagem. Todos nós somos conhecedores que José, 12º filho de Jacó, todos nós sabemos que José era filho de Jacó com Raquel, sua amada. José era amado pelo seu pai por ser filho da velhice. Vocês conhecem o contexto da história no 37, que Jacó, José foi perseguido, vendido, muito invejado por causa do sonho, da túnica, foi parar no Egito, vendido pelos seus irmãos, colocado dentro de uma cisterna. Vocês conhecem a história? Despiram José de uma túnica, José foi vendido para o Egito, do Egito, na feira do Egito, Potifar, todos nós sabemos que Potifar não é um nome, é um título, assim como César, assim como Herodes, e Faraó é um título arcaico, não é um nome, é um título. Potifar põe os olhos em José e compra José, porque José, a biografia diz que ele era bonito, forte, foi comprado como escravo, foi levado para a casa de Potifar. Vocês conhecem o contexto. Todo onde José colocava suas mãos, Deus crescia, Deus prosperava. E Potifar, vendo que aonde ele colocava as mãos, crescia, prosperava, e gostou de ver essa situação, e deu a chave da casa dele para que José tomasse conta de tudo. Porém, isentor de tocar na sua mulher, disse: olha, você pode mandar em tudo aqui, menos da mulher. E vocês conhecem que aquela mulher, ela inventou de ter sido assediada por José. José tentou algo com ela, ela inventou. Vocês conhecem, José foi jogado dentro da prisão. Estou adiantando. José foi acusado por um crime muito terrível naquela época, oriundo, porque muitos presos hoje não suportam, não valorizam quando a pessoa é condenada como estuprador. Então José foi condenado como estuprador, que estrupou aquela mulher de Potifar. Mas ele não tinha feito isso, porque ele era temente a Deus e temente ao seu senhor Potifar. Mas mesmo assim foi jogado dentro daquela prisão. Potifar não quis ouvir a versão de José e condenaram José e colocaram José na prisão. Você sabe que José, dentro daquela prisão, o carcereiro-chefe ouviu a José, viu que José era uma pessoa de Deus, entregou a chave do cárcere. José agora passou a ser o carcereiro e tomar conta dos presos, dar banho de sol nos presos. E você sabe que um belo dia, o copeiro e o padeiro, eles estavam conversando entre si, não dormiram, passaram a noite sem dormir, perturbado com um sonho. E você sabe que José chegou para ele e disse: por que vocês são assim? É porque nós tivemos um sonho. E José disse: conte-me. E eles contaram o sonho a José. José, usado por Deus, interpretou o sonho de cada um, do copeiro, que o copeiro voltaria ao seu cargo e entregar o copo na mão de Faraó, vocês conhecem. E o padeiro, gostando da ideia, também viu. Mas que o padeiro foi diferente, o padeiro ia ser enforcado durante 3 dias. E assim aconteceu. E José disse: olha, quando você chegar a Faraó, não se esqueça de mim. Mas o próprio Deus permitiu que o copeiro se esquecesse de José. Porque o que é para Deus fazer, é Deus que vai fazer. O que é para o homem fazer, é o homem que vai fazer. Porque eu sempre estou cansado de dizer, tem coisas que é Deus que vai fazer. Para que alguém quando você estiver lá, alguém não possa bater no peito e dizer assim: está ali porque foi eu que indiquei ele. Está nesse trabalho porque foi eu que falei com fulano para que abrisse a porta. E como Deus não dá a glória dele para outro ou para ninguém, o próprio Deus permitiu que o copeiro esquecesse de José. E observe, queridos irmãos, que quando o copeiro está lá no seu cargo, passasse o tempo, a Bíblia diz que aconteceu o fim de 2 anos inteiros. Observe que passou 2 anos inteiros para que Deus viesse lembrar de José. Não é que Deus esqueceu de José. É porque para acontecer o tempo da promessa, tem que estar no tempo certo de Deus. Deus me promete algo, Deus te promete algo, mas nós temos que aguardar o tempo da promessa. E se eu fosse colocar uma temática ou um tema nessa mensagem, o tema seria esse: do esquecimento à exaltação. Vou repetir. Se eu fosse colocar um tema nessa mensagem, o tema seria esse: do esquecimento à exaltação. Deus vai te exaltar. Deus vai lhe exaltar. Deus está lembrando de você nesta noite. E observe que passado 2 anos, fim, passado completar 2 anos inteiros, ao fim de 2 anos inteiros, Faraó sonhou. Você sabe que Faraó, ele sonha. Passar 2 anos, Faraó sonha. E através desses sonhos, Faraó, ele fica perturbado, querido. Faraó não consegue dormir. Ele fica encucado com aquele sonho, que ele teve um sonho. E a Bíblia diz que ele manda chamar adivinhadores para que adivinhasse ou desse a interpretação ou as interpretações do sonho que o faraó teve. Mas ninguém pôde interpretar e dar a revelação a faraó. Porque só quem revela é quem tem o Espírito Santo de Deus. Só quem revela é quando o céu dá a revelação. Não é adivinhação, é revelação. Quando o céu se abre e revela para os seus servos ou para as suas servas. E observe, queridos irmãos, que Faraó não conseguiu dormir. E a Bíblia diz que agora, quando ele chama os adivinhadores ou alguns que estivessem ali para interpretar, ninguém conseguiu. E eu acredito piamente que o copeiro, tendo uma conversa com ele, disse: meu senhor Faraó, quando eu estive nos meus pecados, a Bíblia diz assim, ele dizendo que o senhor se indignou comigo, me lembrei que quando eu estava na prisão, eu, como copeiro mordomo-chefe, e o padeiro mordomo-chefe, a gente estava lá, tivemos um sonho, ficamos perturbado, e não pregamos os olhos, não dormimos, ficamos a noite inteira perturbado, agoniado. E a gente estava conversando e apareceu um escravo, um hebreu, aleluia, e ele perguntou o que nós tínhamos, e a gente contou o sonho para ele. E de fato, meu senhor faraó, ele interpretou o meu sonho, que durante 3 dias eu voltaria ao meu cargo novamente e entregar o copo em suas mãos. E aqui estou, meu senhor. E de fato, ele também interpretou o sonho do padeiro, mas o padeiro foi enforcado durante 3 dias, aconteceu. Então esse jovem, esse hebreu, esse escravo está na prisão. E Faraó gostou da ideia, querido. A Bíblia diz que Faraó mandou chamar José. Alguém vai mandar lhe chamar. Fica atento. Alguém vai mandar lhe chamar. E a Bíblia diz que quando Faraó manda chamar José, José vai se barbear e vai trocar as vestes. Ou vou repetir. José vai se barbear e vai trocar as vestes para se apresentar.
3: apresentar diante a Faraó. Ô, glória. Alguém vai mandar lhe chamar, mas

trocar as vestes. E quando José chega lá e diz: olha, o que é que está se passando, o que é que está acontecendo, o seu faraó? E faraó conta que ele teve um sonho, não conseguiu dormir, e teve um sonho. Ele disse: olha, quem vai lhe dar a resposta é Deus. É a Deus que pertence esse negócio. É Deus que vai lhe dar a resposta. Mas vamos fazer o seguinte: conte-me o sonho. E observe que agora faraó, ele sonha, que ele viu nesse sonho 7 vacas gordas, robustas, e 7 vacas magras. Mas um detalhe interessante, observe que essas 7 vacas ou vacas magras devorava as 7 vacas gordas. Vou repetir: essas 7 vacas magras devorava as 7 vacas gordas. Ele conta a José. E José disse: vá, prossiga, conte o resto. Ele disse: eu tive outro sonho. E disse que tinha 7 espigas gordas, cheias, robustas, e 7 espigas magras, que também devorava as espigas gordas. E José pensou bem, orou a Deus, e Deus deu a interpretação para José. E José chega a faraó e diz: olha, olha faraó, olha meu senhor faraó, a interpretação é essa, o sonho não são 2, o sonho é 1 só. E detalhe: essas 7 vacas gordas são 7 anos de fartura, são 7 anos de bonança. E as 7 vacas magras, e as 7 vacas magras, aleluia, são 7 anos de escassez. E as 7 espigas gordas magras são 7 anos de escassez. Observe, queridos. Observe que ele diz: olha, são 7 anos de fartura e 7 anos de escassez. E faraó ficou com aquilo na cabeça. E José disse: olha, o senhor prepare um varão sábio, inteligente, que possa governar o Egito. Prepare-se para que venha estocar comida, que haverá 7 anos de fartura, mas também haverá 7 anos de escassez. Mas que estoque alimento antes que chegue a escassez. Homem inteligente, varão inteligente, que faça galpões, que estoque alimento, para que quando vier essa fome assolar toda a terra, vocês tenham recurso para suprir o que está faltando. E faraó pensou bem, analisou, e o texto diz que ele, conversando entre os seus súditos, eu creio, olhou para José e disse: em qual aqui nesta terra, ou nesta região, igual um varão inteligente e sábio como você? Parece que veio José dizendo: é o que, faraó? Nesta terra aqui, no Egito aqui, não tem homem sábio, inteligente como você. É você que vai dar as coordenadas, é você que vai governar. Ou seja, em outras palavras, faraó estava enxergando em José Deus. Vou repetir: em outras palavras, faraó estava enxergando Deus na vida de José. Eu vou parafrasear para você entender: alguém vai enxergar Deus na sua vida. Vou repetir: alguém vai enxergar Deus na sua vida. Alguém vai enxergar Deus na sua vida. E não é que Deus é na vida dele mesmo, e não é que Deus é na vida dela mesmo, e não é que Deus é na vida dele. Observe, querido, que faraó viu Deus na vida de José. O homem é você, José.

0: inteligente é você, o sábio é você. É você que está com essa função. É você que vai ser governador do Egito. Olhe, olhe, que não existia cargo de governador nesse Egito, na época do Egito. Deus fez algo existir somente para beneficiar a vida de José. Eu vou parafrasear e vou entregar o que Deus está me mandando lhe dizer nesta noite. Deus vai fazer algo existir somente para lhe honrar na terra. Vou repetir mais uma vez. Deus vai fazer algo que não existe, vai passar a existir somente para lhe honrar na terra dos viventes. Vou repetir outra vez para ver se você entende e glorifica aí na sua casa e dá um glória bem gostoso para Jesus. Deus vai fazer algo existir, o que não existe, para te honrar na terra, assim te diz o Senhor Jeová. José, aleluia, se tornou governador do Egito. A Bíblia diz que Faraó deu um cargo a José que não existia no Egito, era somente Faraó. Ele disse: olha, a partir de hoje, você vai se tornar governador do Egito. E detalhe, só será maior quando não eu estiver. Só será maior quando eu não estiver. Ninguém levantará o pé nem baixará. Todos vão se prostrar diante de você. Você só será maior do que eu quando eu não estiver no Egito. Ô, glória! Você não está entendendo o que Deus vai fazer por esses dias. Deus vai te exaltar de uma forma tão extraordinária que alguém vai ficar sem entender. Como é que pode? Será que é ele? Como é que é? Será que é ela? É ele mesmo, é ela mesmo. Te prepara, querido. Tu vai sair do esquecimento para exaltação de Deus por esses dias. Chega de tanta humilhação, chega de tanto desprezo, chega de tanto rejeição, chega de tanto ser esquecido e estar no final da fila. Deus está dizendo: está chegando a sua hora, está chegando a sua vez, está chegando o teu momento. Ei, Zefané Panéia, Deus vai mudar o teu nome. Ô, glória, tu vai sair do anonimato, tu vai sair do final da fila. Deus está dizendo: tu vai andar no segundo carro do Egito. Detalhe, ô, glória, Deus vai colocar um anel de honra no teu dedo. Aleluia, aleluia. Deus colocará um anel de compromisso, de honra, no seu dedo. É o tempo de exaltação de Deus para a tua vida, para o teu ministério, para a tua chamada, para a tua empresa. Te prepara, querido, te prepara, querido. Você vai deixar a fila, vai deixar o esquecimento para a exaltação de Deus. Deus está dizendo: basta de tanta humilhação, basta de tanto desprezo, basta de tanto esquecimento. Deus está dizendo: do esquecimento para a exaltação de Deus. Está chegando a sua hora, está chegando a sua vez. Suporte a prova, suporta as caras feias, suporta as rejeições, suporta os desprezos. Deus está chegando na tua vida, está chegando o tempo de honra de Deus, está chegando o tempo de exaltação de Deus. Ei, querido, ei, querida, Deus te colocará num cargo, ô, glória. Deus vai fazer existir algo que não existe para te honrar na terra. O homem não quer, né? O homem na terra não quer, mas o próprio Deus vai usar o homem para fazer você, aleluia, chegar onde Deus quer. Para, Deus está dizendo: pode te rejeitar, pode te esquecer, pode menosprezar, pode te escantear, pode te humilhar. Deus está dizendo: vou colocar tudo na palma da sua mão, vou colocar tudo na palma das suas mãos. Oh, glória, Deus está dizendo nesta noite de segunda-feira, através dessa palavra: ei, José, está chegando a sua hora, está chegando a sua hora. está chegando a sua vez. Deus está dizendo: ei, Faraó vai sonhar, e Deus vai te dar a interpretações do sonho. Deus vai te dar a interpretação do sonho. Fundo musical. Deus vai te dar interpretações do sonho. Aleluia. Deus vai colocar as palavras corretas na sua boca. Deus vai colocar as palavras corretas nos seus lábios. Deus está dizendo: pode te vender, pode te colocar dentro da prisão, dentro da cisterna, pode até se esquecer, o copeiro pode até se esquecer, porque a permissão de Deus. Deus está dizendo: o copeiro se esqueceu, mas Deus vai se lembrar de você. Deus vai lembrar de você. Deus vai lembrar de você. É o tempo da humilhação, eu sei. É o tempo da rejeição, eu sei. É o tempo da escassez, eu sei. Tem 7 anos de fartura e tem 7 anos de escassez. Mas dentro desses 7 anos de fartura, Deus vai te dar inteligência. Deus vai te dar sabedoria para saber administrar. Assim diz o Senhor. Aleluia, aleluia. E Faraó disse: não haveria outro varão no Egito com inteligência e sábio como você. Alguém reconhecerá a tua inteligência. Alguém reconhecerá que tu sois sábio da parte de Deus. Que o Senhor Deus vai te capacitar. Mas José soube esperar o processo. José não arengou, José não brigou, José não vapou, José não reclamou. Ele soube esperar o processo. Ele interpretou o sonho, esqueceram dele, porque ele disse: lembra de mim, a Faraó, quando estiver lá no cargo. O mordomo, o copeiro chefe, voltou para o cargo, mas esqueceu. Mas completado o fim de 2 anos completo, o copeiro foi lá e disse ao Faraó: eu estive na prisão pelos meus pecados, mas um hebreu, um escravo, juntamente com o padeiro, ele interpretou os nossos sonhos. E olha eu aqui, Faraó, com um copo na mão. Mande chamar ele, porque ele tem a resposta certa. E ele disse: eu não tenho a resposta, Faraó, mas Deus tem a resposta. É Deus que vai lhe dar a resposta. É Deus que vai lhe dar a resposta que você tanto espera. É o Senhor Deus. E através de vocês, sonhos serão interpretados. Você se chamará interpretadores de sonhos. Porque Deus vai te dar a interpretação. Recebe essa reflexão, guarda no teu coração. Está chegando o tempo da honra. Está chegando o tempo da exaltação. Deixando de ser esquecido para ser exaltado. Tem um anel de honra. Tem um anel que vai ser colocado no seu dedo de honra, de compromisso, de autoridade. Deus está te dando autoridade. E Faraó disse: olha, tu levantarás os pés. Todos vão se prostrar. Vão se ajoelhar. Porque está contigo a sabedoria e a inteligência. Estoca o alimento aí, porque todos virão de longe à tua procura. Deus está dizendo: muitos virão de longe à sua procura, porque você tem um alimento certo através da palavra de Deus. Deus já te deu a comida. E vão vir muito de longe. Não sei se você está entendendo. Para ser alimentado através de você. Manda vir. Porque tem comida estocada. E vai ter alimento para todo mundo. Assim te diz o Senhor. Está chegando o tempo da exaltação. Saindo de esquecimento para exaltação. Estão vindo de longe. Caravanas vindo de longe. Para se alimentar. Através da comida que está nas tuas mãos, assim te diz o Senhor. Recebe essa palavra, guarda aí na tábua do teu coração, te diz o Senhor Jeová. Que os céus te abençoe,
1: abençoe tua casa, abençoe tua vida, em nome de Jesus. Pastor Ivan, por gentileza, traga esse carregador rapidinho, por gentileza. Tá descarregando aqui, mas nós vamos dar uma carga rapidinho, porque vem pra cá, pastor. Recebe essa palavra, guarda no teu coração, querido. O tempo da exaltação está se aproximando, saindo do esquecimento para a exaltação de Deus. Deus te abençoe. Vem, pastor, rápido.

Paz do Senhor Jesus para todos os amados irmãos que se encontram aí na 100.5, estão ouvindo aí o nosso programa. Deus abençoe a vida de cada um. Quero desejar aqui uma noite feliz na presença do Senhor. As horas já estão se adiantando, então eu quero apenas orar por vocês aqui em nome de Jesus. Onde você estiver, coloque a mão aí, onde estiver na sua enfermidade, aonde você estiver aí, creia agora em nome do Senhor que Deus é o mesmo de ontem e de sempre, e que as obras, você tendo fé, você vai receber aonde você estiver. Feche seus olhos aonde você estiver. Senhor nosso Deus e Pai Criador do céu e da terra, estamos aqui, Senhor Deus meu Pai, nessa noite, Senhor, crendo, Senhor Deus meu Pai, que esta pessoa que está aí, Senhor Deus meu Pai, possa receber a cura, o milagre, Senhor. Esta pessoa que está acamada, Senhor Deus, esta pessoa que está desenganada das mãos das medicinas, já gastou, Senhor Deus, todo o seu dinheiro, Senhor Deus meu Pai. Ó Deus meu Pai, doenças misteriosas que os médicos não sabem, Senhor Deus meu Pai, mas que são espirituais. Eu te peço agora na autoridade do teu nome, Senhor Deus meu Pai, que vá, Senhor Deus meu Pai, adiante desta pessoa agora, Senhor Deus. Toque nela, Senhor Deus meu Pai. Ó Pai querido, aonde estiver, Senhor Deus, o mal alojado, Senhor Deus meu Pai, o Senhor vai fazendo o milagre. Ó Deus meu Pai, esta pessoa aí, Senhor Deus meu Pai, que está com osteoporose, com essa artrite, que está com um problema na vesícula, Senhor Deus meu Pai, até que vai marcar uma cirurgia, Senhor Deus, mas tu possa, Senhor Deus meu Pai, fazer a cirurgia e tirar estas pedras, Senhor. Ó Deus meu Pai, essas pessoas também que estão com cálculo renal, o Senhor também pode, Senhor Deus meu Pai, também fazer a cirurgia, Senhor Deus, esmurraçar esta pedra, Senhor Deus meu Pai. Pai querido também, todas as pessoas que estão com problema, Senhor Deus meu Pai, consanguíneo, Senhor Deus meu Pai, problema, Senhor Deus, de lúpus, ó Deus meu Pai, este sangue, Senhor Deus meu Pai, tu possa purificar, Senhor Deus, esta pessoa, Senhor Deus, que tem um sangue positivo, Senhor Deus, o soro positivo, em nome de Jesus, que o Senhor venha fazer a cura, o milagre, Senhor. Ó Deus meu Pai, esta pessoa, Senhor Deus meu Pai, que está, Senhor Deus meu Pai, cadeirante, Senhor Deus meu Pai, que está precisando, Senhor, de um auxílio, de uma ajuda, mas o teu milagre, Senhor Deus, tu possa fazer, Senhor Deus meu Pai, fazer com que esta pessoa possa, Senhor Deus, voltar a andar, Senhor Deus meu Pai. Esta pessoa que tem problema de cefalite, cefaleia, problema de sinusite, Senhor Deus meu Pai. Esta pessoa, Senhor Deus meu Pai, que está acometido de uma enfermidade, Senhor Deus meu Pai, um pré-câncer, Senhor Deus meu Pai, que está aí, Senhor Deus, acometida desse mal, no nome de Jesus, faça a cura, faça um milagre, Senhor Deus, aparecer, Senhor Deus, cura agora, Senhor Deus, esta pessoa agora, Senhor Deus, aonde ela estiver, Senhor Deus meu Pai, nesse momento agora, em nome de Jesus, todo espírito mal, em nome de Jesus, que foram feitas, Senhor Deus, obras malignas, que o diabo, Senhor Deus, colocou enfermidade nesta pessoa, em nome do Senhor Jesus Cristo, eu ordeno que todo mal saia agora, em nome do Senhor Jesus, e que todos aí recebam da parte de Deus a cura. Em nome de Jesus, amém.

0: Cristo em vitória, receba a sua cura, o Arthur Gabriel. Em nome do Senhor, receba que Jesus é bom, tá? Receba aí as bênçãos, o pastor André vai, aleluia, tá orando, tá entregando as bênçãos para a glória de Deus, mas sábado a nossa vigília da providência, tá, meu querido e minha querida? Em nome de Jesus, vamos orar. Soberano Deus, eterno Pai, aqui eu quero te agradecer por mais um programa, Senhor Deus, na tua presença, Pai, pela palavra, pelas revelações, pelos louvores, para a glória de Deus, em nome de Jesus, Pai, que o Senhor aplique no coração do teu filho, da tua filha, que eles já receberam a cura na oração, Espírito Santo, já foram, Pai, abençoadíssimo para a glória de Deus, Pai. Nos concede agora, Pai do céu, a madrugada em paz. Também nos leve em paz e em segurança para nossos lares, Senhor Deus, para a honra e glória do teu santo nome, em nome de Jesus, Pai. Obrigado, Espírito Santo, já te agradeço, em nome de Jesus. Recebam as bênçãos, em nome de Jesus.
1: Que a graça do nosso Senhor e Salvador Jesus Cristo e a divina consolação devido ao Espírito Santo, Senhor, esteja não só com a igreja, mas para todos sempre. Amém. Glória ao Pai, glória ao Filho e glória ao Espírito Santo. Deus abençoe.
0: Glória.

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4: Clube da Madrugada e a hora certa. 1:01.

0: Obrigado! E aqui na esquerda, nosso guitarrista Max Viana.
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Clube da Madrugada e a hora certa, 1:55.

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6: Clube da Madrugada e a hora certa, 2:02.

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1: Já dizia o velho ditado: onde tem mulher bonita,
2: vaquejada e birita,
1: tem festa de gás.
2: É bom!

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4: Clube da Madrugada e a hora certa, 3:02.

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4: Clube da Madrugada e a hora certa, 4:01.

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Clube da Madrugada e a hora certa, 4h37.

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1: Vou cantar uma música agora, inédita, oferecer aí aos cabas raparigueiro, biriteiro, cachaceiro lá de Cabedelo, os cabas do Treme Terra, vigipeiro, vou dar aqui um abraço aí pra essa galera toda aí, tá bom? E essa música é o seguinte, ó, vamos ter cuidado aí pra não cantar a música errada. Os cabas de Tom Oliveira tá com malícia. Olha aí a letra da música aí, ó. Eu sou...

0: canta comigo quem aprendeu. Vamos nessa agora, simbora. 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
0: Eu sou seu papagaio, vem cá, meu cunhão. Direitinho, eu vou te dar o pé, eu quero ouvir. Eu sou seu papagaio,
1: vem cá, meu cunhão.
0: Que eu vou te dar o pé
1: e você vai me dar.
0: Ei, bocado de boiola, para aí, bicho, vamos cantar esse negócio direito aqui, amor. Eu sou seu papagaio, vem cá, meu cunhão. Como é que é? Dá o pé.
1: Você vai
0: me dar. Andou, manada?

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0: Salve, obrigado, Antônio Barros. Salve, Sassé.
1: Obrigado.
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da bênção. A paz de Jesus e o amor de Maria. Bom dia, meu irmão. Bom dia, minha irmã. Alegria no seu coração, firmeza, porque o Senhor está com você, dizendo para você que hoje é um dia especial, porque a cada dia o Senhor faz uma nova história na nossa vida, nos dá a alegria de viver aquilo que Ele tem para nós como sonho, como projeto. Deus tem pensado em tudo. Deus tem cuidado de você, acredite nisso. É verdade que muitas vezes a gente não entende o que é que está acontecendo com a gente. E a gente até pergunta assim, por que isso, Senhor? O que é isso, Senhor? Né? A gente não entende muitas coisas, mas depois a gente vai compreender aquilo que a gente viveu. Não é assim com a sua história? Você é capaz de olhar para a sua vida e entender que um momento em que você viveu a provação, um momento em que você viveu uma dor, uma situação difícil, o que é que aconteceu? Aconteceu que você não compreendeu. Disse, onde estás, Senhor? Esquecestes de mim? Mas, na verdade, era o Senhor preparando algo muito melhor para você. Era o Senhor preparando o seu coração para receber a bênção. E essa bênção está sendo preparada para você. Então, o que é que nós somos chamados nesse instante a viver? A fé. A confiança num Deus apaixonado, num Deus de verdade, num Deus de bondade, num Deus de cuidado, num Deus que é por você. O Senhor começa hoje dizendo assim, você não está sozinha, você não está sozinho. A sua companhia é o próprio Senhor, é Ele que está ao seu lado. E aí, como é que está o seu coração? Coloca teu coração nessa certeza de vitória, nessa certeza que o Senhor está com você. Você está na hora da bênção. Eu sou o padre Fabiano Moura e que alegria estar junto com você. Quero abraçar você das diversas cidades que está junto conosco. Alô Santa Rita, alô Bahia, alô Cabedelo, alô João Pessoa, alô Conde, alô Vale do Mamanguape, alô Mamanguape, Rio Tinto, Jacaraú, também Itapororoca, deixa eu mandar um abraço aqui para Itapororoca, Pilões também junto conosco, Sapé, Deus abençoe, obrigado pelo carinho da sua audiência, vamos juntos viver a alegria desse momento. A hora da bênção é o momento em que nós nos revestimos daquilo que do alto vem, daquilo que do céu vem, porque sabe qual é a alegria do Senhor? É ver você sorrindo, é ver você sorrindo. E a alegria do Senhor, como está escrito, é a nossa força. É essa alegria que nós queremos que esteja no seu coração hoje. Começar o dia assim, começar o dia ouvindo que o Senhor está apaixonado por nós, que o Senhor está preparando tudo. É diferente, não é? Começamos o dia totalmente diferente. Então coloca o teu coração diante de Deus e diz obrigado, Senhor. Obrigado, Senhor, por tudo que tem acontecido na minha vida. Obrigado, Senhor, pelo cuidado que Tu tens para comigo. Obrigado, Senhor, porque Tu escolhes o meu caminho. Obrigado, Senhor, porque eu sei que eu serei vencedor em cada prova, em cada dificuldade, em cada provação. Nada é maior que o amor de Deus que está no seu coração. Toma posse disso. Alegra teu coração, diz, bendito seja Deus, louvado seja o nome do Senhor. É essa alegria que faz acontecer tudo. Deus seja louvado por tudo isso. Mas hoje, a palavra nos fala a respeito daquilo que a gente não está entendendo. O Senhor vai falando algumas coisas e os discípulos vão ficando tristes, porque eles não estão entendendo o que vai acontecer. Justamente da mesma forma como o Senhor opera, age na nossa vida, vai acontecendo e a gente não está entendendo, e a gente vai ficando triste. Mas olha, é Deus preparando, é Deus já pensando, realizando aquilo que Ele tem para nos ofertar, aquilo que Ele tem para nos dar. Pega a tua história, olha para a tua vida, você vai ver que tantos momentos você se sentiu abandonado, esquecido. Você viveu essa dor, não foi assim? Porque você se achava que o Senhor tinha deixado você de lado. Mas não é assim. Era o Senhor preparando tudo para oferecer para você aquilo que Ele tem. Então, se você não está entendendo, se você não entende o que está acontecendo, confia no Senhor. Confia no Senhor porque o Senhor está agindo em teu favor. Lá na frente você vai entender. Como tantas vezes nós entendemos que porque passamos
por determinadas situações, porque vivemos determinadas situações. É o Senhor cuidando do nosso coração. Está preparado? Está preparada? Escuta essa canção, escuta essa música que Deus quer falar ao seu coração.

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1: 991-46-1708, 991-46-1708, esse é o WhatsApp da bênção. Aí você pode mandar mensagem pra gente, mandando seu abraço para quem você quer, pedindo a sua oração. A gente vai estar rezando junto com você, dizendo também de onde você está nos ouvindo. Seja muito bem-vindo à nossa família, seja muito bem-vindo a essa família da bênção. Vamos juntos viver esse momento. Você escutou essa canção? Você viu o que é que o Senhor tem para dizer? É o que está no Evangelho de hoje. Eu vou ler para você, porque presta atenção numa coisa. Jesus vai anunciando umas coisas, vai falando para os discípulos, e eles não vão entendendo, eles vão entristecendo o coração. Ora, a bênção que estava sendo preparada, na verdade, é entendida como algo ruim, e por isso entristece o coração dos discípulos. Mas quem é que nos faz ter o entendimento perfeito das coisas? Aquele que o Senhor prometeu que virá para nos ajudar, para fazer claro, compreensível, para a gente entender o que está acontecendo. E a palavra de hoje, ela está no Evangelho de São João, no capítulo 16, versículo de 5 a 11. Evangelho de São João, capítulo 16, versículo de 5 a 11, diz assim: naquele tempo, disse Jesus aos seus discípulos: agora parto para aquele que me enviou, e nenhum de vós me pergunta: para onde vais? Mas porque vos disse isto, a tristeza encheu os vossos corações. No entanto, eu vos digo a verdade: é bom para vós que eu parta. Se eu não for, não virá até vós o defensor. Mas se eu me for, eu vou-lo mandarei. E quando vier, ele demonstrará ao mundo em que consistem o pecado, a justiça e o julgamento. O pecado porque não acreditaram em mim. A justiça porque vou para o Pai, de modo que não mais me vereis. E o julgamento, porque o chefe deste mundo já está condenado. Meus irmãos, olha que palavra. Parece que está falando diretamente para a gente aquilo que tem acontecido conosco. A gente tem se entristecido com o que tem acontecido na nossa vida, mas a gente não está tendo o alcance necessário. Por quê? Porque a gente acha que algo ruim está para acontecer, ou está acontecendo na nossa vida. A gente esquece que o caminho é um caminho que muitas vezes é apertado, é pesado, é difícil. Mas o preparo das coisas exige muitas vezes que a gente viva, deixa eu te falar assim, espremido. Não é assim que aconteceu, não foi assim que aconteceu tantas vezes conosco. Certa vez, ouvi um grande louvor de uma pessoa que dizia da alegria que estava vivendo. Ela havia sido demitida e ela disse: foi quando o mundo parecia ter caído e ela ficou sem alternativa a princípio, mas logo descobriu uma forma diferente de poder ganhar dinheiro, e ela mesma começou a colocar o seu negócio de vender comida que ela fazia. E ela começou a progredir, a crescer. É verdade, começou a fazer pizza. O resultado é que em 2 meses ela já ganhava mais do que ela ganhava anteriormente. Mas ela dizia: padre, foi como o mundo tivesse acabado para mim, porque eu tinha vivido já quase 10 anos nessa empresa. E de repente eu era demitida. E eu vi uma porta fechar e eu fiquei perdida na minha dor. Eu passei uns 15 dias trancada, não queria falar com ninguém. Até que minha filha chegou junto a mim e falou: mãe, você não pode ficar assim. E a partir daí veio a ideia de vender pizza para as pessoas vizinhas. E aí a aceitação foi tão grande que mais pizzas eram pedidas. E exatamente isso, no segundo mês, ela já estava vendendo, ganhando mais do que ela ganhava naquela empresa. É que a gente muitas vezes se precipita. A gente acha que estamos perdidos, que Deus esqueceu da gente, que Deus abandonou a gente, e a gente não compreende a situação. Olha só, Jesus estava dizendo algo grande que ia acontecer. Era que ele ia, mas ele nos mandaria o defensor. Quem é o defensor? O defensor é o Espírito Santo. O defensor. Se eu não for, ele não vem. Então, Jesus diz: eu vou. E se vocês não me perguntam para onde é que eu vou, apenas entristecem o coração. Porque se vocês, eu acho que Jesus diria assim, se vocês me perguntassem, ele diria: eu vou cuidar de tudo para vocês. Mas os discípulos, como a gente, diante de uma situação que a gente não entende, e aqui a gente é uma provocação à nossa fé, a gente não entende, a gente entristece o coração. Aí vem uma fala que você ouviu nessa canção, que aliás é o título dessa música que eu coloquei: vai fazer sentido, vai fazer sentido, aguenta firme aí, porque vai fazer sentido. Eu não sei o que momento você está vivendo, o que você está passando, o que tem acontecido na sua vida, mas o que eu posso dizer é o seguinte: é que tudo que você está vivendo vai fazer sentido. Eu já disse uma vez aqui no programa que um dos versículos que eu mais gosto é aquele que diz assim: tudo concorre para o bem daqueles que amam a Deus. Tudo concorre para o bem daqueles que amam a Deus significa dizer assim: ó, em qualquer circunstância, Deus dará um jeito para o melhor para a minha vida acontecer. Então, como nesse exemplo da mulher que perdeu o emprego e estava louvando e agradecendo a Deus pelo lugar que ele tinha colocado aquela mulher, agora num lugar melhor, eu quero dizer para você assim: ninguém tira você do lugar, do trono que Deus colocou você. Porque se alguém inventar de tirar, o Senhor só permitirá se algo melhor puder vir disso tudo. Um trono muito maior, uma glória muito maior, uma realização muito maior. Essa é a confiança que move o coração daquele que crê. E você crê. Por isso o Senhor está falando diretamente a você que está nos ouvindo, você que ligou o rádio hoje e está nos escutando pela 100.5. O Senhor está dizendo para você assim: ó, não pensa que eu esqueci de você. Eu estou vendo tudo e tudo é preparação para o que eu quero te oferecer. Meu irmão, minha irmã, quando uma porta fechar, entenda, até pode ser o Senhor mesmo fechando a porta para que você olhe o portão, a porteira, o novo que ele quer lhe dar. Mas a gente muitas vezes vive o conformismo de uma situação e não tem a coragem de dar o passo para fazer acontecer aquilo que Deus quer nos oferecer. Então, enche teu coração de esperança hoje, porque é com você o que você tem vivido. Você crê que o Senhor é por você? Então o que você tem vivido é porque é Deus preparando a bênção e o melhor que você tem para receber. Por quê? Porque tudo concorre para o bem daqueles que amam a Deus. Porque o Senhor não desampara. Porque o Senhor não esquece de você. Porque o Senhor é fiel. E a alegria do Senhor é o seu sorriso. Então, dá um passo. Vai além dessa tristeza que tem tomado conta do teu coração e tenta entender isso que o Senhor hoje diz na palavra, que o Espírito Santo virá e você entenderá tudo, porque o Senhor estará de mãos estendidas com a sua bênção, sua graça para lhe entregar. Mas para isso, você precisa abrir os olhos, abrir o coração. Eu sei que o cansaço tem abatido, esse tempo de espera dói, mas escolhe o colo do Senhor para viver esse tempo. Esse é o teu lugar, os braços de Deus, quando o conforto acontece. O que é que tem feito você viver as aflições, as angústias? Fala para o Senhor. Esse é o seu momento de você dizer: Senhor, está tão difícil por isso. Agora, silencia e deixa Deus falar ao teu coração. Eu estou preparando um novo para você. Eu estou preparando aquilo que lhe convém. Aguenta, filho. O tempo do preparo é um tempo difícil. É um tempo de trabalho. É um tempo de luta. Mas é um tempo de certeza. Você que vai fazendo aí o café da manhã e sabe que para que o café da manhã fique pronto, tem tanta coisa para ser feita, não é? Desde o preparo de cada comida, bater ovos, colocar na panela, no fogo. Olha quanta coisa. Tudo isso como preparo para que você sente a mesa e viva o prazer, a alegria. É sobre esse processo que eu estou falando. É sobre esse caminho que eu estou falando. É sobre a coragem de não parar, de não desanimar. E não é seguir de qualquer jeito, é seguir com a confiança no Senhor. É sobre isso. Então é assim. O trigo que é amassado e vira pão. A uva que é amassada e vira vinho. Tudo é um processo, você está entendendo? Então na hora que está sendo amassado, para ser moldado, para o novo acontecer, não tira o teu olhar da certeza daquilo que Deus preparou para você e está pronto para, na hora certa, no tempo certo, te entregar. Aguenta firme, segura, porque Deus está preparando tudo. Mais uma vez, escuta essa canção e faz dela a tua oração.

0: E eu quero abraçar os irmãos que estão juntos conosco, mandando aqui o WhatsApp. Um grande abraço a Josemar, seja sempre muito bem-vindo, meu irmão, que Deus abençoe, Deus ilumine o seu caminho. Vamos juntos, vamos caminhar juntos. Edna, Alba, Cleiton, pedindo por Elisângela e Cristina, também Sheila. E um grande abraço para o meu amigo, querido irmão Rodrigo, está aqui conosco, não o diácono Rodrigo, esse o futuro, talvez, diácono outro Rodrigo. Rodrigo de Carol, um abraço para você também que está junto aqui conosco. Deus abençoe, louvado seja nosso Senhor Jesus Cristo. E o seu coração, como é que está? Como é que você fica? Eu estava aqui lembrando de uma situação quando uma das frases mais bonitas que eu ouvi foi quando eu era juiz em João Pessoa e eu trabalhava com adoção, e eu vi isso de uma mãe adotiva. Ela disse: agora eu entendi tudo. Aí eu perguntei: você entendeu o quê? Ela dizia: eu entendi porque eu não tinha conseguido engravidar. E ela estava com uma criança que ela havia adotado nos braços, e ela disse: porque tinha que ser este aqui. Olha que coisa linda e profunda. Veja só. Você já imaginou quantas noites essa mãe, que não tinha conseguido engravidar, tinha feito tentativas várias para engravidar e não tinha conseguido? Já dá para imaginar como era o sofrimento dessa mulher. Aí, como a gente cantou agora, né? Ouviu, vai fazer sentido, vai fazer sentido. Então ela disse: eu agora estou entendendo tudo. Tinha que ser esse. E por isso, se eu tivesse engravidado, talvez eu não estivesse aqui. E possivelmente eu não teria adotado. Mas Deus já estava preparando. Já havia pensado que este é o meu filho. Eu tenho certeza que você já viveu situações como essa. Agora deu para eu entender o que eu passei. Não é assim? Está aqui comigo, querido irmão, diácono Rodrigo, e eu vou começar hoje diferente. Eu vou começar perguntando para ele também. Você, Rodrigo, já viveu alguma situação que não compreendeu e depois entendeu que era Deus preparando? Fez sentido depois para você? A paz de Jesus, o amor de Maria, diácono Rodrigo.
1: Bom dia, padre. Bom dia a toda a nossa audiência. Vou começar pedindo sua bênção. Padre, sua bênção.
0: Deus abençoe.
1: Ah, padre, antes de responder a seu questionamento e pegando de surpresa aqui, viu, pessoal? Padre, eu queria dar um abraço aqui a toda a nossa audiência, todo o pessoal da Grande João Pessoa, de Santa Rita e região. Aproveitar, inclusive, a audiência do meu amigo Rodrigo, meu xará, e mandar um abraço para a Cruz do Espírito Santo, tua terra, mais para Sheila, para seu Josemar, meu sogro, viu padre? Meu sogro, seu Josemar, tá na audiência aí também. Um abraço, seu Josemar. Enfim, a todo mundo da nossa comunidade, a todos os ouvintes. Ah, padre, claro, sim, claro que todos nós passamos por situações que inicialmente nós não compreendemos, né? Inclusive, talvez eu esteja passando, inclusive, por alguma dessas situações. Mas apenas para exemplificar, recentemente, padre, aqui, caros ouvintes, em respeito, né, à sua audiência, que é uma história verdadeira, tá? Eu estava com, assim, alguma dificuldade em uma determinada situação que envolvia meu trabalho, e eu não estava conseguindo encontrar uma solução, um caminho, uma luz. Eu estava pesando, buscando um caminho, mas, poxa, essa situação, tenho que encontrar um caminho para essa situação, para a solução dessa situação, para destravar essa situação. E aí aconteceu uma outra situação, no âmbito pessoal, que essa situação até me tirou um pouco mais a energia que eu tinha. Estava bem preocupado com essa situação no âmbito pessoal que eu estava passando. E aquilo ficou me incomodando um tempo. E aí eu pedi a Deus, aquilo ali virou prioridade, né? Na minha vida. A solução desse problema no âmbito pessoal virou prioridade ante as situações que eu tinha no âmbito do trabalho. E para resolver isso, eu pedi muito a Deus, enfim, orando muito. Teve um dia que eu passei muito tempo rezando, no final de semana, estava em casa e rezava muito para encontrar, para Deus me mostrar a solução desse caminho, porque realmente é uma situação que tomou muito minha energia, estava muito preocupado com isso. E essa situação foi resolvida rápido. Em 3 dias, eu passei muito tempo rezando, mas em 3 dias, e aí vou repetir, pessoal, isso aqui é verdadeiro, tá? Em 3 dias, Deus me mostrou a solução para aquele caminho. No âmbito pessoal, né? O caminho, a situação do trabalho ainda permanecia. Mas aí sim eu entendi o propósito de Deus nesse momento, que era justamente fazer com que ele me colocou uma situação que me tomou muita energia, que me tomou muita preocupação, para mostrar que a outra situação, a que era do trabalho, que inicialmente era a minha preocupação mais prioritária, digamos assim, ela desse um passo atrás. Então eu continuo existindo, inclusive até hoje, ainda não encontrei o caminho, mas já encontrei algumas luzes que estão me ajudando a desenvolver uma solução para aquele determinado problema. No âmbito pessoal foi resolvido de forma rápida, mas como destacou tanto, como chamou muito minha atenção no âmbito do trabalho, a preocupação ficou tipo equilibrada na sua medida correta. Então sim, padre, acho que todos nós passamos, e fora outras situações, né, pessoal, que a gente passa, que ainda não encontramos a solução, e que sim, a gente às vezes não compreende algumas circunstâncias que nós nos encontramos atualmente. Mas o que nós temos que ter é uma paciência e essa compreensão, essa crença que o propósito que Deus quer nos trazer com aquilo é bem maior do que a dificuldade que nós estamos enfrentando, né, padre?
0: É isso, Diácono Rodrigo. Muitas pessoas perguntando aqui: padre, o senhor juiz? E eu respondo para você. Aliás, eu vou responder também citando uma situação como essa. Olha só, eu fui juiz, sim, fui juiz 20 anos, sexta-feira, fazem 30 anos, né, que eu fui aprovado num concurso público para juiz, em primeiro lugar. Fico envaidecido com isso, tá? Porque foi, assim, um cuidado de Deus, um amor de Deus muito grande. E o que é que aconteceu? Aconteceu que havia uma possibilidade real e concreta. Eu comecei fazendo um concurso para juiz em Pernambuco. E estava todo esperançoso, porque eu já estava na fase de sentença, uma fase bem próxima, né? Ali era uma situação em que, se eu passasse, eu estava quase dentro da magistratura, de ser juiz. E aí o que é que aconteceu? Eu já contando com tudo isso para ser juiz em Pernambuco, eu perdi por menos de 0,5 ponto. E eu não passei no concurso de juiz. Aquilo veio como um balde de água fria. Porque meu coração já estava sonhando como seria a minha carreira, a minha vida em Pernambuco. E eu perdi. E aí veio a dor. E quando veio a dor, eu digo: mas Senhor, nas minhas orações, Senhor, como pode isso? Uns 6 meses depois, abri um concurso de juiz na Paraíba, a minha terra, que eu tanto amo. E Deus estava preparando tudo isso. E como eu lhe disse, houve a aprovação no meu estado, onde eu poderia estar muito mais perto de todos os meus familiares, aqui na Paraíba. E como mimo, nota 10. Fui aprovado em primeiro lugar com nota 10. Talvez o único caso no Brasil. Nota 10. Veja só, aquela situação de eu perder uma oportunidade em que eu dava quase como certa, me trouxe uma dor profunda. Mas o Senhor estava preparando. E se eu fosse juiz em Pernambuco, é claro que seria tudo mais difícil, a partir mesmo da própria vivência e convivência com os meus familiares, que são todos da Paraíba. Então, a gente precisa entender isso. Tem coisas que não dão certo para que aquilo que é mais certo e melhor para nós possa acontecer. É sobre isso, tá? Que a gente está falando hoje. E eu quero falar ao seu coração hoje. Você que está pensando assim, ó, que Deus esqueceu, que Deus abandonou, que não tem mais jeito. Ei!

0: A gente vai escutar essa canção pedindo que Deus possa trazer para nós graças, bênçãos, milagres, a alegria de viver. Vamos juntos, meu irmão, e a gente volta para rezar. E você pode encaminhar para o WhatsApp da bênção 991461708. Ah, padre, você fala rápido demais. Vamos falar devagar. 991461708. 991461708. E a gente, então, depois volta para rezar. Agora me conta aqui. O dia não começa diferente? Não é diferente quando a gente escuta a hora da bênção? É bênção derramada nas nossas vidas e a gente diz obrigado, Senhor.
1: O Senhor se aproxima daqueles que o invocam, daqueles que o invocam com o coração sincero, a fim de atender os seus pedidos, ouvir os seus clamores e o salvar. Invocamos.

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1: Coloque o seu coração diante de Deus agora. Esse é o momento de profunda intimidade sua com o seu Senhor. Mostra para Ele aquilo que você tem vivido, aquilo que você tem passado. As dores, por não entender o que tem acontecido. Mas hoje, você compreendeu que no momento certo tudo fará sentido. E nós queremos, Senhor, te louvar e te agradecer. Porque esse programa, o Evangelho de hoje, veio como resposta para a minha vida. Obrigado, Senhor. Obrigado, Senhor, porque tu falas comigo. E diante da dor, tu me apresentas a cura. Diante do sofrimento, tu me mostras a vitória. E eu te apresento, Senhor, cada pessoa que agora está unida conosco nesse momento de oração. Nas diversas cidades da Paraíba, nos diversos estados, como Paraná. E te apresento, Senhor, também a intenção dessas pessoas. Te apresento Beta, que Alessandra pede oração, Elisângela, que Cleiton pede oração. Te apresento cada irmão que pela primeira vez está ouvindo esse programa. Toca nesse coração, Senhor. Dá sentido, significado. Faz o dia acontecer na história, na vida dessas pessoas. Eu creio, Senhor, que tudo podes. Eu creio, Senhor, que o teu amor nos envolve. E por isso, a alegria toma conta de nós. E na fé, eu tomo posse. Diga isso, eu tomo posse, Senhor, da bênção que hoje derramastes, estás derramando e ainda derramarás em minha vida, em meu coração. Por isso eu digo, Pai nosso que estás nos céus, santificado seja o vosso nome. Venha a nós o vosso reino, seja feita a vossa vontade, assim na terra como no céu. O pão nosso de cada dia nos dai hoje. Perdoai-nos as nossas ofensas, assim como nós perdoamos a quem nos tem ofendido. Não nos deixeis cair em tentação, mas livrai-nos do mal. Pois vosso é o reino, o poder e a glória para sempre. Amém. Ave Maria, cheia de graça, o Senhor é convosco. Bendita sois vós entre as mulheres, bendito é o fruto do vosso ventre, Jesus. Santa Maria, Mãe de Deus, rogai por nós, pecadores, agora e na hora de nossa morte. Amém. E não há maior poder do que o poder da Santíssima Trindade. E é nesse poder que nós nos revestimos, revestimos a nossa família, dizendo, em nome do Pai, do Filho e do Espírito Santo, amém. Um santo e lindo dia para você, convidando você a estar conosco nas redes sociais, @ Padre Fabiano Moura, no Instagram, no TikTok, no YouTube e também no site, onde você tem a Rádio da Bênção 24 horas para você. 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E você passa o dia junto conosco, ouvindo aquilo que Deus tem para nós a cada fração de segundo, a cada tempo. Louvado seja Deus por isso. Arrisca aí. Louvado seja Deus. Faz esse louvor, louvado seja Deus. Deus abençoe. Amanhã nós estaremos de volta de 6 às 7, também aqui na 100.5 FM Líder. Deus te abençoe, a paz de Jesus e o amor de Maria.
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0: 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É fumo, Cláudia Bezerra. 7-2.
1: Eu confirmo 7-2.
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0: E Cabedelo anuncia rescisão de contrato com empresa alvo da Polícia Federal por suspeita de envolvimento com crime organizado.
1: Bruno Cunha Lima crava apoio a veneziano para o Senado e diz que segundo voto ainda será definido em grupo. Abre aspas. Estamos avaliando.
2: Efraim Filho mantém Juliana Cunha Lima como prioridade para vice-governadoria, mas admite outros nomes de Campina Grande na majoritária.
0: Vereador Marcos Henriques, do PT, cobra espaço do partido na vaga de vice de Lucas Ribeiro e diz que partido deve reavaliar posição se ficar fora do cargo.
1: Major Fábio cobra definição de Efraim Filho e Queiroga sobe chapa ao Senado da direita. Estou fazendo a minha parte.
2: Cabo Gilberto recebe título de cidadão pessoense na Câmara Municipal da capital e durante solenidade em dos filhos a ofender o presidente Lula.
0: Após pedidos de juízes eleitorais, Tribunal Regional Eleitoral começa a tramitação para envio de tropas federais a Bahia, Itabaiana e Piancó.
1: João Pessoa supera em 11%. Eu disse supera em 11% média histórica de chuvas de maio em menos de 2 semanas. E IMET emite novos alertas de chuvas intensas para 150 cidades da Paraíba.
2: E o estado da Paraíba é o terceiro que mais avançou em economia no Brasil entre 2023 e 2025, aponta o Instituto.
0: E na área policial, operação contra crime organizado cumpre mais de 40 mandados de prisão em João Pessoa contra o crime organizado, sendo 18 pessoas presas, armas apreendidas. A ação afeta 14 estados do Brasil.
1: Violência no trânsito da Grande João Pessoa. Em Cabedelo, uma pessoa morre após ser atropelada por uma moto e outro veículo acabar passando por cima. Em Mangabeira, o motorista de ônibus não percebeu que uma pessoa dormia embaixo do ônibus e também acabou atropelando. Já em Caporã, uma professora de 44 anos morre após bater de frente com um carro que fazia uma ultrapassagem.
2: O programa O Paraíba Boa de hoje recebe daqui a pouco aqui em nossos estúdios o pré-candidato a vice-governador da Paraíba de Cícero Lucena, Diogo Cunha Lima.
0: O dia é 12, o mês é maio, o ano é 2026.
1: A apresentação do O Paraíba Boa é de Fabiano Gomes, Jaceline Marques, Cláudia Bezerra e Dayana Lucas.
2: Na produção e edição, Ingresson Derzi.
0: Na operação de áudio, o super, posso dizer, Zé, o super determinado.
1: Não, diga não.
0: Super Zé Fernandes.
1: Na operação de vídeo, ele, o dedo de diamante da Paraíba, Venilson Azevedo, o homem que dá trabalho. A gente pensa que não, mas dá.
2: Na técnica, o nosso mal-humorado favorito, Zito Alves.
0: Redes sociais, Ana Beatriz Maia.
1: O nosso telefone é 3031-5001 ou 3031-6890. E no meu zap é só chamar 98866-5887.
0: Também nos siga. Perdão.
2: 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O meu é @Clauber Bezerra conhece.
0: O meu é @FabianoGomes083. O da nossa comandante geral é @DaianaLucasTV.
1: E o meu é @JacelineMarques.
2: 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Vou repetir. 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

0: sublime, sublime, sublime. Forrão, música de Renata Arruda.
1: Chega aí,
0: se você perceber, essa música era uma das mais tocadas no rádio, né? Quando se tratava de João Pessoa, enfim, e depois de
2: Joia Rara.
0: Joia Rara, ela deu uma mergulhada e hoje eu fiz questão de pedir a Zé Fernandes para abrir o programa com ela. Meus amigos, minhas amigas, sejam todos muito Porta bem-vindos no Ô Paraíba Boa. Não, é Sublime Torrão.
1: Não, essa música essa é Porta do Sol.
0: Sublime Torrão.
1: É, não, não é Porta do Sol?
0: É Porta do Sol. Cadê Sublime Torrão? No recanto bonito do Brasil.
1: Essa é a Belina. Como é aquela música, Fabiano, que tu já escuta, rapaz, de um poeta, que é uma história bem bonita, um forró daqueles antigos.
0: Flávio Leandro.
1: Eita! Aquele pedacinho daquela música chega... Chega parte do coração
0: no
1: meio.
0: Tem um negócio que ele diz assim, que ele diz: a vida é como a letra S.
1: Isso.
0: Tem uma ponta que sobe, tem outra que desce, mas a curva que dá no meio, nem todo mundo conhece.
2: Eita coisa boa. Porta do Sol, só pra ser justa, é de Fuba, a composição, e interpretada
0: por Renata Arruda.
2: Né?
0: E essa aí é essa Sublime Torrão.
2: Rapaz, quando eu morava em Brasília, que eu escutava essa Porta do Sol, eu me arrepiava até hoje.
0: Mas, meus amigos, minhas amigas, hoje tem comentário de sobra. Vocês lembram dos moídos que aconteciam entre os prefeitos e aliados que estava... Não. Mas isso é interno, homem.
1: Vou ler, vou só ver.
0: Não, é o quê?
1: Ele tomou a coisa pra
0: não
1: eu ver.
0: Mas claro que não pode.
1: Menina, eu só quero ver.
0: Ó, só pra gente...
1: Ave Maria.
0: Pra gente poder entender...
2: Não toma o brinquedo do menino, não.
0: Só pra gente poder entender. Ontem, em São Bento, terra das redes, aconteceu tudo aquilo que João disse aqui no programa que não tolerava. Ponto. João disse: Tovar nunca votou em mim. Isso. Bruno nunca votou em mim. Rui nunca votou em mim. Não tem problema. Ela não vai ouvir, vai se meter.
1: Eu vou ouvir, menino. Vou pegar meu óculos só ali, aqui na boca.
0: Rui nunca votou em mim. Agora, quando forem meus aliados, aí tem que sentar pra conversar.
2: Disse aqui, sentadinho nessa cadeira.
0: Pois bem, o prefeito de São Bento e o ex-prefeito de São Bento, Jarques Lúcio, anunciaram apoio ontem a Nabô Vanderlei. Com um detalhe: Jefferson Carnaúbas, que é o prefeito, e Jarques votam em Veneziano Vital do Rio.
2: E João sobrou na curva.
0: Ou seja, eu estou falando de uma cidade importante. Não é qualquer município, tá? Não é qualquer município, é um município que tem uma simbologia muito grande, que João construiu lá hospital, fez muitas obras. O que é que uma fonte me informou hoje? Isso aqui é uma verdadeira picaretagem na política. É de que vão fazer o seguinte, pelo menos por enquanto, Jefferson Carnaúba, que é o prefeito, carne e unha com Jarques, vai afirmar Nabô e Veneziano, e Jarques vai dizer que só escolheu o primeiro voto, que é Nabô, e vai conversar com João. Mas, na verdade, está fechado com o Veneziano Vital do Rio. Até eu ainda não compreendo como é que João está tolerando esse tipo de coisa, tá? É, por falar em Nabô Vanderlei, cresce ainda mais nos bastidores a tese dele votar também em Nabô Vanderlei para o Senado. Ou seja, seria o segundo senador de Efraim de forma aliança branca e não aliança formal. Como também disse ontem o prefeito de Campina Grande, eu acho que
1: foi o Bruno Cunha Lima,
0: que Dayana botou na manchete,
2: tá na manchete,
0: dizendo o seguinte, que o segundo voto está sendo discutido. Alguém acredita que Bruno vai votar em André Gadelha? Lógico que não, óbvio que não. Não tem como. Então, tá claro que Bruno vai votar em na boa Vanderlei, tá? E anotem, vai chegar o ponto de que essas coisas que João vem passando vai se acumulando, e para ele explodir pode ser não muito difícil. E João é um cara muito sensato, né? É muito, muito, muito sensato. Eu vou botar aqui os assuntos para a gente discutir na mesa. Sabe quem vai comandar as eleições no Brasil, Jacelino? Quem vai comandar o TSE nas eleições? O ministro indicado por Bolsonaro, Nunes Marques. Foi indicado por Bolsonaro no Supremo Tribunal Federal, assume a presidência do Tribunal Superior Eleitoral e vai comandar o processo eleitoral no país. O que dá uma confiança no grupo de Bolsonaro, que sempre teve aquela tese, a loucura. Não, as urnas eletrônicas...
1: foram manipuladas.
0: Isso, são manipuladas. Sabe qual foi o primeiro discurso de Nunes Marques? Elogiando as urnas eletrônicas. Será que agora os bolsonaristas vão reclamar, vão negociar, aliás, vão duvidar
2: da lisura,
0: Tribunal Superior Eleitoral?
1: E ele convidou Bolsonaro para a gente assumir posse dele, As decisões de Nunes Marques são baseadas em pautas conservadoras.
0: Isso.
1: Ele é um cara bem
0: sério,
1: linha, assim, sério. Um cara
0: então,
1: sério, um cara de linha. Então, eu acho que nem fica no prejuízo nem a direita nem a esquerda. Ele vai ficar meio ali fazendo o que tem que ser feito, que é a imparcialidade na hora do julgamento das coisas. Ô, Jacelino, você acha que Alexandre de Moraes vai deixar ele, Bolsonaro, ir para a posse do ministro? Rapaz, Alexandre de Moraes,
0: não,
1: por
0: vai,
1: mim, é
0: vai.
1: Um cara que ele tem um tempo. Há um tempo determinado para todas as coisas. E o tempo de Alexandre de Moraes... Sabe aquele relógio do crocodilo que tá na barriga de... do crocodilo da barriga de Peter Pan?
2: Peter Pan,
1: aquele crocodilo?
2: Tem,
1: pronto.
2: Tem.
1: Tá igual o Alexandre de Moraes. Tic-tac, tic-tac, tic-tac, só esperando.
3: E Bolsonaro não tem condição clínica de ir pra nenhum evento, não. Ele tá doente, de verdade, né? Tá numa prisão domiciliar.
1: Não, mas tem gente que diz que é mentira, essa que aquela semana, facada foi
3: essa
1: feita.
3: Semana ele teve uma crise novamente de soluço, teve que tomar remédio novamente, ou seja... condição clínica nenhuma, condição clínica uma não tem. É mais uma gentileza, né?
1: É um gesto,
3: é um
1: né?
3: gesto, uma gentileza.
1: Chamou ele.
3: Uma cordialidade, até porque, como você falou, o Fabiano, ele foi o primeiro ministro, ele colocou dois ministros, né? O Nunes Marques e o André Mendonça, lá durante o seu mandato. Então, uma cortesia, uma cordialidade, um cavalheirismo de Nunes Marques, que mostra, já, um gesto simples desse, já mostra a polidez que o cara tem no trato com as pessoas, né, Fabiano?
1: E ele chamou Dilma, chamou Collor também pra essa cerimônia.
2: Quem? Collor não pode, não.
1: Collor
2: tá preso.
1: Mas ele é domiciliar?
2: Mas não pode. Ele tá preso domiciliar.
1: E se liberarem?
0: Você não acha que aí é o... Isso é porque é o seguinte, eu acho que é o cerimonial que manda para todos os ex-presidentes.
1: Não, mas o cerimonial só manda para quem o convidado quiser. Não tem essa boquinha, não. Eu acho que ele fez lá a listinha de quem ele queria. Ele faz a lista e entrega para o cerimonial. Todo mundo sabe disso. Tá aqui na lista Dilma, tá aqui na lista Collor,
0: Sarney. Eu acho que é todo... o ritual é de todos os presidentes. Mas eu tô procurando aqui uma coisa... que foi destaque no Globo, Jaceline. Vocês sabem, viram e leram que um dos maiores escândalos envolvendo o Banco Master e o ministro Ciro Nogueira foi por conta da lei chamada Lei Master, que Ciro já recebeu o processo pronto.
2: O PL foi inscrito
0: para ele. O PL já foi inscrito, entregue a ele, para ele aprovar. E o Globo traz a informação que depois da emenda Master surgiu a emenda sobre, preste atenção, a lei de crédito, preste atenção, de carbono, preste atenção no que eu estou dizendo. Depois da emenda Master, que foi um dos maiores escândalos nas buscas e apreensões de Ciro Nogueira, o Globo trouxe a informação de que entre as estripolias de Vorcaro inclui uma emenda de Hugo Mota aprovada para a lei sobre crédito de carbono. E sabe a quem isso interessava diretamente? A o Banco Master. Ou seja,
2: o PL já vinha encomendado bonitinho, sobre, como uma luva para caber no Master. No caso de Ciro Nogueira, né, Fabiano? Ele, que o Fundo Garantidor de Crédito, que é um fundo que os bancos têm para que se haja algum prejuízo entre eles, né?
0: Deixa eu trazer trechos do jornal Globo. Depois da emenda Master, a emenda Mota, tá? É complicado, tá? Vamos lá. O jornal O Globo dedicou matéria de página inteira mostrando a influência do banqueiro Daniel Vorcaro no Congresso Nacional, que tinha como pano de fundo, de acordo com as investigações, o interesse em projetos que poderiam impactar seus negócios. A reportagem menciona inicialmente a apelidada emenda Master, assinada pelo senador Ciro Nogueira do Piauí, que vem a ser o presidente nacional do PP, que foi alvo daquela operação da Polícia Federal. A referida emenda foi para ampliar a cobertura do Fundo Garantidor de Crédito para os investidores, tá? E o jornal sublinha trecho da decisão do ministro André Mendonça, do Supremo Tribunal Federal, na qual ele autorizou a operação contra Ciro, e o ministro fez a ressalva que não teria sido um episódio isolado. Paraíba na mira. A segunda parte da reportagem se debruça sobre o mercado de carbono. As suspeitas de autoridades recaem sobre uma emenda apresentada pelo atual presidente da Câmara Federal, o paraibano Hugo Mota. Não é Fabiano que está dizendo, não é ninguém dessa equipe aqui, é o jornal O Globo. O que é o mercado de crédito de carbono? Que aí os outros trechos da matéria fala. O mercado de carbono é um instrumento usado por empresas para compensar suas emissões de gases de efeito de estufas. Elas podem comprar títulos lastreados em projetos que reduzem emissões ou capturam carbono da atmosfera, os chamados créditos de carbono. O mecanismo é considerado essencial para estimular medidas de combate ao aquecimento global. Alcance da emenda. Vou falar tudo que está na matéria do Globo. A emenda apresentada por Hugo Mota e que foi incorporada à versão final da lei obriga entidades de previdência privada, sociedades de capitalização e resseguradoras a investir um percentual mínimo de suas reservas em créditos de carbono ou fundos ligados a esses ativos. Na prática, a medida criou um mercado cativo, beneficiando empresas que atuam no setor. E aí, onde é que está o entrelaçamento entre Hugo e o Banco Master? Uma das maiores empresas desse segmento é a Golden Green Participações, tá? Preste atenção a esse nome. Golden Green Participações, criada para operar no mercado de carbono e que, segundo a PF, tinha conexões com a lei de fundos do Banco Master. A Golden Green recebia recursos do fundo Jade, abastecido com aportes que tinha o banqueiro, o banco de Vorkaron como origem. Além da Golden Green, outra empresa que atua no setor, a Global Carbon, possuía investimentos também de fundos ligados à rede de Vorkaron. Esses fundos eram administrados pela REAG, que teve sua liquidação determinada pelo Banco Central sobre suspeita de fraude financeira. Ou seja, como eu disse aqui, as coisas estão se complicando para o núcleo político do Banco Master. Você sabe quantos cartões de créditos? Preste atenção, Zé, e vocês, viu, Jaceline? Sabe quantos cartões de créditos Vorkaron espalhou para aliados, deputados, senadores, com números ilimitados?
4: Não.
0: 80. A bancada de Vorkaron é no gente. Senado e na Câmara. Ele, pode procurar daí para tu ver, distribuiu 80 cartões de crédito ilimitado.
2: Meu amigo.
0: Deixa eu explicar. Não, mas não ficaria o nome dele, não, no cartão, não.
2: Eu
0: porque
2: sei.
0: Eu posso ser, como é que se diz?
2: Financiador.
0: Não.
4: O titular, né, do cartão.
0: Não, por exemplo, eu sou o beneficiário do meu amigo Júlio César. Julinho.
2: Sim.
0: A conta, o crédito é de julho, só que ele vai lá, pede um cartão com o meu nome e sai um cartão com o meu nome.
4: Como dependente dele.
0: Como dependente. Ou seja, ele criou uma rede para distribuir 80 cartões de crédito ilimitados. O céu era o limite. Alguém viu essa matéria já, não?
2: Não.
0: Essa matéria saiu na Folha de São Paulo, meu irmão. 80 cartões ilimitados. Mas isso, meus amigos e minhas amigas, é só o começo.
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1: Mais um dia de operação na polícia da Paraíba. As forças de segurança estão na rua, mas o que a gente, infelizmente, percebe é que quanto mais a polícia trabalha, mais gelo enxuga. Pode voltar aquele BG, Zé. Eu vou só iniciei com a operação da polícia, porque de fato chama atenção, é uma operação entre as forças de segurança. Pra você ter uma ideia da veia criminosa que hoje está enraizada em todo o país, foi criado algo que era inédito. Quem já viu Polícia Federal se juntar com outra polícia? Alguém aqui já viu? Agora estão juntas, interligadas para o combate a crime. Polícia Federal era igual a pé de cobra, como se diz lá no interior, quem vê morre. Quando a gente ouvia falar, e eu digo isso, sentindo na pele, porque sou jornalista e cobria a área policial. Eu não sei se vocês perceberam que hoje a Polícia Federal, ela está mais aberta. Antes, a Polícia Federal era uma polícia distante da sociedade. Ninguém sabia onde tinha, ninguém podia ver. E quando via um carro, era uma novidade. Oh, e outra, Polícia Federal saía de dentro dos carros e dos seus gabinetes para tão somente cumprir agendas, em sua maioria, políticas. Era assim ou não? Problemas e operações de política. Era tanto que quando dizia Polícia Federal na rua, a gente ficava, eita, quem é o político? Eita, quem é o político? Quem é a prefeitura? Era assim ou não?
3: Desse jeitinho.
1: Hoje, o crime organizado, ele tá tão enraizado no país, ele tá tão presente em todos os lugares, seja na política, seja na esfera, na classe mais pobre, seja na classe mais alta. Não mais se restringe a uma categoria, a área policial. Está em todos os lugares. E até na política, quem diria que na política também ia ter isso? Cabedelo, quem o diga? E cada vez mais estamos rumando para uma sociedade mais violenta. Une-se Polícia Federal, une-se Polícia Civil, une-se Ministério Público e une-se a Polícia Militar. Mesmo assim, a sensação de que se está enxugando gelo continua com a sociedade. Mesmo assim, a gente continua em prisões sem grades. Mas como assim prisões sem grades? Quem é que pode sair de casa em Cabedelo hoje numa determinada hora? Quem é que pode sair de casa em João Pessoa numa determinada hora sem ter medo? Quem é que pode sair de dentro de casa para passear com o cachorro com o celular no bolso? Eu mesmo não faço isso. Passeio com o meu cachorro nas proximidades da minha casa e é sem cordão, sem pulseira, sem brinco. Por que você só usa ouro? É não. É porque na ânsia de roubar, eles não vão perguntar não e não vão acreditar se você disser que não é não. E eu pergunto onde vamos parar com essa situação. Graças a Deus, mais uma operação exitosa, pelo menos 20 vagabundos foram alvos. Mas e a audiência de custódia? Daqui a pouco, né? Quantos fica e quantos saem?
0: Bomba. Isso.
1: Tem bomba?
4: Tá chegando aqui agora.
0: Tá, o que foi que houve?
4: A Secretaria de Administração Penitenciária da Paraíba acaba de confirmar, Jaceline.
1: Que foi?
4: Que durante um procedimento de segurança, um atendimento odontológico, policiais penais apreenderam um detento com aparelho de celular, carregadores e fone de ouvido. Ao ser questionado, o interno informou ter recebido material, sabe de quem? Da dentista.
1: Isso, ela foi presa ontem à noite.
4: Presa e, segundo a informação, a profissional, além de estar com o celular repassando isso para os detentos, ele já estava com material ilícito.
1: Foi ontem à noite,
0: aqui a foto. Qual era o presídio?
4: Foi no Silvio Porto. A dentista foi conduzida à central de polícia, foi autuada em flagrante.
1: Foi ontem.
4: Justamente, agora eles confirmaram agora.
0: Ontem
4: aconteceu a prisão e a confirmação.
0: Onde passa um boi, passa a boiada, né?
4: Olha mesmo, é. Jacé.
0: Ó, deixa eu fazer aqui um registro.
1: Foi ontem à noite.
0: Eu gosto de valorizar os meus companheiros. Rapaz, quer ficar bem informado, logo cedo da manhã, leiam a coluna do jornalista Alisson Bezerra. É um show de informações. Vou começar para vocês aqui. Isso aqui não está em lugar nenhum ainda. Vamos lá. O Ministério Público deu um parecer opinando pela liberação daquela emenda PIX, lembra? De quase 2 milhões destinados pelo cabo Gilberto à Federação de Tiro Prático na Paraíba. Uma. É possível o mesmo grupo apoiar três candidatos ao Senado? São Bento ensina que sim. Foi um tema que nós tratamos aqui. Na Câmara Municipal de João Pessoa nasceu um novo bloco parlamentar, sabia? União por João Pessoa. Enfim, entre outras e outras. O Alisson, meu irmão, parabéns, viu? O Alisson, para quem não sabe, é um nome que eu tenho orgulho, viu, Jássio? Porque fomos nós que o contratamos para ser produtor estagiário no Correio Debate. Quem me trouxe o nome dele foi o eterno, saudoso Dudu Carneiro, Eduardo Carneiro, e ele foi crescendo, e hoje é um grande nome. Parabéns, viu, Adson?
4: Ô, Fabiano, por falar em Câmara dos Vereadores aqui de João Pessoa, eu não sei se você acompanhou a declaração do vereador Marcos Henriques.
0: Vi.
4: Não sei que é um vereador, mas ele cobrou espaço, mas ele também deu um alerta, viu? Ele botou uma pitadinha assim, disse, vamos reavaliar.
0: Amigo meu, botou o bode, se não indicar o vice.
4: Vamos reavaliar a posição. Se ficar fora do vice, será que eles vão declinar esse apoio a Lucas? Será que o PT condicionou isso durante as negociações?
1: Será?
4: A gente já sabe que o PT, né, Cláudia, tem a secretaria.
2: Já tem a secretaria.
4: E será que o vereador foi um interlocutor
2: dessa negociação?
4: Grupo? Não, eu digo interlocutor do grupo para dizer o seguinte: ei, se não tiver a vice, a gente pode rever o nosso apoio a você, viu, Lucas?
2: Uhum.
4: Será que ele foi usado isso?
2: Eu acho que não.
4: Como é, Jaceline?
6: A negociação do PT com a secretaria.
4: Sim, mas aí a negociação. Mas os petistas vêm cobrando o quê? Espaço aonde?
1: Mas não, mas a negociação não incluiu o pé no bucho da vice. Pode tirar isso da sua cabeça.
4: E por que Marcos Henrique não está satisfeito?
1: Ah, porque
4: por quê?
1: Sua boca diz o que
4: porque
1: quer.
4: Porque a secretaria fala... só contemplou Cida Ramos,
1: porque
4: né? Não foi o PT.
1: Olha, deixa eu lhe dizer. Porque o PT, historicamente na Paraíba, o PT nunca anda do mesmo lado. Então... hoje, como a ordem de Lula é de cima, tem que andar igual aqui. O cara anda resmungando, mas tem que andar.
4: Mas
1: a secretaria não foi.
4: Mas a minha pergunta é, a secretaria contemplou o PT ou o Cida Ramos?
1: Não sei.
2: Aí é um problema deles que eles têm que discutir, porque, por exemplo...
0: Deixa eu dizer a vocês.
1: Mas a negociata não...
0: Deixa eu dizer a vocês.
1: A negociação não entrou.
0: Não entrou.
4: Como é que tu vai cobrar o que
1: eu estou dizendo, porque eu sei.
0: O presidente nacional do PT...
1: Quem conversou com ele foi eu
0: não,
1: sei
0: mas
1: disso.
0: Mas ele disse aqui na Paraíba...
1: Peguei um exclusivo, inclusive.
0: Ele disse a você que não era vice?
1: Ele disse a mim com relação ao tamanho do PT, as pessoas precisavam respeitar o tamanho do PT, mas respeitava que as negociações ele não teria feito parte, mas que Cida Ramos saberia muito bem
0: conduzir
1: esse
2: processo. Na exclusiva você trouxe aqui sozinha.
1: E Cida Ramos não cobrou, não condicionou a vice.
0: Mas
1: não.
0: Quando Edinho veio à Paraíba, o discurso dele foi outro.
1: Não, mas não, o discurso
0: público
1: de Edinho tem mudado em algumas coisas.
0: Mas já, a gente tem que falar dos fatos.
1: E eu tô falando o que eu sei.
0: O fato, eu tô falando de fato e não de conjuntura. Eu respeito a conjuntura. Mas primeiro o fato. Edinho, aqui na Paraíba, defendeu a vaga de vice. O único vereador do PT na Câmara Municipal de João Pessoa...
4: Marcos Henrique
0: também disse que deveria indicar a vice. E sabe qual é a chance do PT indicar a vice?
4: Zero.
1: Porque não houve essa negociação.
2: Agora,
1: lógico.
2: E do outro agora, lado também tem... Ricardo...
0: Quem já viu jabuti subir em árvore?
2: Não sobe. Alguém coloca lá.
0: Aí sabe o que é aí? O jabuti não sobe em árvore. PT só tem uma secretaria.
2: Isso. Sim.
0: Coloca o bode na sala pra dizer, nós queremos a vice. Aí Lucas diz, peraí. Além dessa secretaria, toma essa,
2: exatamente, amplia o espaço.
0: Isso é barganhar e eles sabem muito bem, meus amigos.
4: E o PT tem nome para indicar a vice? Quem seria o nome hoje dentro
0: do PT? Não tem, a não ser que Cida fosse por uma loucura como essa.
2: Exatamente.
4: E o único nome que eu vejo forte hoje no PT seria de Ricardo, mas ele está fora disso aí.
0: Chance zero.
2: Chance zero, exatamente.
0: Olha, deixa eu explicar e dizer a vocês, anotem esse nome.
4: Quem?
0: Rafaela Camaraense.
4: Sim.
0: Hoje... terça-feira, 12 de maio. Anotem esse nome, Rafaela Camaraense.
2: Me surpreendeu, porque Dayana, há uns um mês mais ou menos atrás, falou sobre isso, e a gente falou de uma geografia do estado que teria que ter uma densidade na capital. Por isso que me surpreende, porque ela não tem, eu não vejo, pode ser ignorância minha, eu não vejo essa densidade dela na capital. Sim. Mas ela é mulher, que já sai na frente de todo mundo nessa questão da majoritária, porque ninguém colocou uma mulher, a não ser Efraim, que sonha em ter Juliana Cunha Lima, né?
4: E você viu que o sonho dele, quando a gente perguntou aqui ontem a Cabo Gilberto, espalhou pela Paraíba ontem, foi notícia e foi o...
2: Foi em tudo, foi,
1: mas Bruno já disse ontem que não deu negativa na vice não, viu?
4: Oh,
1: Bruno Cunha Lima já disse, não.
2: Eu não, ele não descartou, não.
1: Descartou, não.
2: Descartou, tá, não.
1: Ontem ele deu entrevista.
0: Verdade, verdade.
2: Ele não descartou, não.
4: Eu vi, mas em nenhum momento eu disse
0: que ele... Tá na manchete do programa.
4: Mas em nenhum momento, escuta o que eu falei, deu
1: a,
4: presta
1: a entender que Rafaela pode ser cotada, mas não é o alvo? Pode ser. O que é que tá acontecendo com Rafaela? Quem vê, está, quem vê, está notando. E quem está notando, vê. Que em todas as visitas de Lucas, ela está ao lado, peculiarmente com aquele chapéu, né? Uhum. Muito charmosa, muito bonita.
0: Para que fique o nome dela e o rosto. Para tudo, luto na imprensa paraibana. Morreu Tereza Madalena.
1: Oh, meu Deus.
0: Que já foi uma das principais colunistas sociais do estado. Figura simpática, símbolo da valentia, da resistência, da mulher paraibana, que trouxe muitas alegrias, era apresentadora da TV Master. Repito, Tereza Madalena, eu acho que poucos da nova geração que não estão nos ouvindo, Zé Fernandes sabe que o quanto ela representou para o colunismo social no estado. E aí a todos os familiares, a todos filhos, parentes de Tereza Madalena, em nome de toda a equipe, o nosso mais sincero pesar e que Deus lhe abençoe. Quem primeiro deu a informação foi o companheiro Abelardo Jurema, que também é colunista social. Então, luto na imprensa paraibana, tá? Infelizmente.
2: Ô, Dayana, deixa eu fazer um registro.
0: Só sobre a menina.
2: Sim,
0: aqui.
2: Sobre.
0: Em tese, Rafaela Camaraense é candidata federal, né?
4: Era.
0: Aí saiu.
4: Saiu, que disse que ia se dedicar à campanha de Lucas. Quando ela fez esse movimento, Fabiano...
2: Ela abdicou da campanha dela para fazer federal, coordenação.
4: Que era uma campanha onde ela tinha um nome muito forte para auxiliar e ajudar na campanha de Lucas. Eu falei aqui, eu volto a falar e eu vou segurar aquilo que é a leitura que eu estou fazendo. Que se Lucas Ribeiro decolar nas pesquisas, o nome de Lucas decolar, a vice é Rafaela Camaraense. Isso aí eu seguro. Se não, se continuar estagnado, se parar ali e não subir nas pesquisas, aí vão chamar Adriano Galdino. Isso aí eu seguro. Sabe por quê, Fabiano? Porque ele vai precisar de um nome, eu já falei, municipalista aqui. E isso aí eu seguro. Se ele decolar nas pesquisas,
2: Camaraense.
4: Rafaela Camaraense é a vice.
2: Se
4: estagnar e precisar desse impulso,
2: dessa capilaridade,
4: aí vão chamar Adriano Galdino
2: para ir.
4: Isso aí é a minha leitura e eu seguro nessa leitura. Sabe,
2: a preço de hoje é isso, né?
4: A preço de hoje é isso.
2: É isso. E faz sentido porque, assim, a densidade, embora Adriano seja da mesma região política, né, de atuação de Lucas, da região de Campina Grande, a capilaridade de Adriano é muito grande. E eu sempre vou ressaltar, quando ele estava em voo solo, ele tinha aí um monte de prefeito que o acompanharia caso ele tivesse seguido com a candidatura, e é um homem que sabe fazer política. Não é à toa que o cara, 4 vezes presidente da Assembleia Legislativa, se eu não me engano, 2 vezes por unanimidade, inclusive, quando fala em unanimidade, a gente lembra da oposição. Até a oposição vota no cara. Então, não é um nome que tem um peso muito grande e que sabe fazer política municipal, né?
4: Venhamos e convenhamos... Ele conseguiu, olha só, unir os nomes, conseguir colocar lá no Tribunal de Contas um nome da oposição.
2: Exato.
4: Olha só,
2: com
4: a votação. Conseguiu também colocar uma indicação do governo.
2: Do governo, que foi Deusdete, né?
4: Por unanimidade.
2: Conseguiu colocar a filha.
4: Eu ia chegar aí, você fez a leitura. Então, A gente não pode... E ele chegou agora esses dias e falou o seguinte, que ele revelou que teria um acordo que ele voltaria no segundo biênio, do Republicanos.
2: Uhum.

0: que ela não iria sair como candidata, por causa de ficar um
1: Uma
0: Cunha
1: questão de
0: Lima contra
1: gravidez
0: Cunha
1: e a questão de
0: Lima.
1: uma gravidez também
0: Não,
1: colocaram,
0: aí
1: né?
0: foi Jace que trouxe essa parte da gravidez. O que eu soube era para não ficar um Cunha Lima contra
1: Contra
0: outro
1: o.
0: Cunha Lima. Isso aí foi o que eu soube nos bastidores, nas conversas
1: Aham.
0: com interlocutores da
2: É só
0: política.
2: quem não conhece Bruno. É
0: Aí,
2: só quem
0: só
2: não
0: que.
2: conhece Bruno é que acha que isso não pode acontecer.
0: Mas aí tem outro detalhe, sabe, Fabiano? Porque é o seguinte, o que se falaram foi isso. E queriam chamar para esse time uma pessoa ligada a Bruno Cunha Lima. Eu até já comentei sobre isso aqui, que seria o Vitor, que da STTP, que era secretário, que é como se fosse hoje um braço direito de Bruno Cunha Lima. E que esse nome seria indicado por ele. Isso aí foi o que eu soube nos
2: Não, a
0: bastidores.
2: chance. Vá por mim. Bruno, quem conhece? Eu conheço o Bruno desde menino. Quando ele era da Força Jovem de Cássio.
0: Sim.
2: Bruno é extremamente vaidoso. Bruno ainda não engoliu que o grupo que ele hoje é ligado não acompanhasse ele. Porque ele se acha que, porque tem a Prefeitura de Campina, é o maior líder do grupo. E está equivocado. Então, ele vai peitar e vai colocar o nome da família. Se não for ela, a Juliana, é a mãe dele. Que aí é mais umbilical a ligação.
0: Mas
2: Com
0: que o nome
2: certeza.
0: vai ser indicado, de Efraim vai ser indicado por ele.
2: Isso,
0: Isso
2: mas eu
0: aí a
2: estou
0: gente não
2: dizendo que
0: tem
2: aí vai
0: dúvida,
2: ser
0: né?
2: um dos dois. Pode anotar o que eu
1: Um
2: estou
1: dos
2: lhe
1: dois,
2: dizendo.
1: né?
2: Vai ser um dos dois. Agora, o Bruno Cunha Lima, eu acho que ele hoje é uma liderança extremamente fragilizada, porque faz uma péssima administração. Bruno é daquele cidadão que passa 6 meses sem despachar com secretários. Eu estou
0: Oxi,
2: falando com importantes
0: tem
2: secretários.
0: deputados que estão na Assembleia. Isso aí foi conversa que eu tava lá e escutei. Deputados reclamando que há meses tentam falar com ele, marcar uma audiência. Eu até comentei sobre isso aqui.
1: Foi verdade.
0: Ligação, ele não atende, Fabiana, a ligação de aliados. Tem deputados que mandaram emendas para Campina Grande que não saíram do papel. Emendas, dinheiro para obras em Campina Grande que Bruno até agora não fez nada.
2: É uma coisa inacreditável essa gestão de Bruno Cunha Lima. Eu nunca vi nada parecido. Eu disse lá atrás que Bruno seria uma Cosette de calças. Ele está me saindo pior do que a própria Cosette.
0: Minha nossa.
2: Mas é verdade. E aí não é criticando pessoalmente Bruno, não. Porque Bruno deu um show como parlamentar, minha gente. Bruno
0: Eu
2: foi um dos
0: lembro.
2: deputados de maior destaque na legislatura dele na Assembleia.
1: Na Assembleia,
2: Era
1: talvez.
2: um grande parlamentar, era craque. Eu não sei o que aconteceu com ele depois que ele chegou à prefeitura de Campina Grande. Eu realmente não sei. Não vou mentir que eu não sei. Eu não
0: Fábio
2: sei.
0: Ramalho ainda tentou ajudar.
1: Tentou. E Fábio
0: Tentou.
1: tem
0: Você
1: um.
0: lembra
1: Lembro, ele
0: na
1: sent...
0: entrevista aqui?
1: aqui.
2: Ó, já aqui nos estúdios, o pré-candidato a vice-governador da Paraíba, empresário Diogo Cunha Lima, filho, acho que é mais velho, né, Diogo? Filho mais velho do senador, do governador Cássio Cunha Lima. Eu estava conversando com o Cássio ontem e eu tenho uma opinião sobre a liderança de Cássio. Se você unificar cada liderança da Paraíba, sem grupos,
1: Sim.
2: sem estrutura eleitoral, por exemplo, sem governo do estado, sem presidência da Câmara, sem mandato de prefeito, você colocar todos individualmente, sem estrutura e sem máquina. Cássio ainda é a maior liderança do estado.
1: Com certeza. Eu sou campinense e eu sei
2: Mas
1: disso.
2: pode ter certeza, eu tô falando
1: Sem
2: se, eu tô
1: mandato,
2: falando se,
1: sem
2: não,
1: estrutura.
2: todo mundo igual a gato sianês, igual.
1: Uhum.
2: João sem mandato, Lucas sem mandato, Veneziano sem mandato,
1: Hugo, todo
2: qualquer um
1: mundo.
2: sem mandato.
1: Agora foi que eu entendi a
2: Pode
1: coisa, viu?
2: colocar sem estrutura, tudo igual.
1: Quando eu olhei aqui para o meu lado aqui que eu vi Diogo, foi que eu entendi quando eu entrevistei o seu irmão, Ele falou, todo mundo disse, Pedro, todo mundo disse que você parece muito com o seu pai. Eu falei, você conhece o meu irmão mais velho? É a cara do pai. É a cara.

0: É a cara de Cássio, né?
1: Será que ele vai usar aquela mesma ferramenta que Cássio usou nas eleições? Sabe qual, Fabão? Quando eu tinha 16 anos, estudante do Liceu Paraibano, eu lembro que as menininhas se juntavam e diziam: não, vamos todo mundo votar em Cássio porque ele era bonito. Não, né?
2: era a primeira eleição.
0: Era Cássio coisa linda, teve, rapaz.
2: Teve, não. A primeira.
0: Eu sou de Campina Grande,
2: primeiro,
0: rapaz.
2: Quem primeiro usou essa versão foi pro Poeta em 90, né?
0: Foi.
2: Ronaldo coisa linda.
0: Coisa linda, é.
2: Depois,
0: aí,
2: em
0: Cássio
2: 2002,
0: herdou o slogan. Exato.
2: Foi o slogan também. É, vamos só trazer algumas informações antes do intervalo, depois do intervalo já com o Diogo Cunha Lima. Vocês percebam o quanto Efraim Filho ele tem se distanciado de ter um segundo nome na chapa. Até o coitado do Major Fábio, ontem.
0: Tá,
2: o
0: bichinho tá
1: penando. Não, Fabiano.
2: Não, gente boa. A leitura
0: é
2: política.
0: É no sentido de que ele está lutando para ser o segundo nome da chapa e ninguém está dando espaço para ele.
2: O que é que deixa claro? Enquanto, se ele tivesse de ser o segundo nome da chapa, o que é que aconteceria? Ponto. Efraim já tinha declarado apoio a ele a essas alturas.
0: Já.
2: Queiroga, o ministro Marcelo Queiroga, também já teria. Ou seja, isso é o apontamento do que eu já falei lá atrás, de que o segundo senador de Efraim vai ser Nabô Vanderlei.
0: Tudo indica pela.
2: Claro,
0: Ele
2: vai votar em André Gadelha?
0: Não
2: zero.
0: Vai.
2: Ele vai votar em João Azevedo?
0: Você fez
2: zero.
0: O desenho,
2: vai. Vai votar em Venezinha? Zero. Vai sobrar quem?
1: Ofereceu, né? Até André Gadelha se ofereceu, dizendo que não ia votar em Lula, que ia votar em Bolsonaro, mas aí Venezinha já disse: olha, zero. Já disse: vamos conversar sobre isso.
0: Isso, exatamente.
1: Então, realmente, a tua leitura não tem faz
2: onde,
1: sentido.
2: Não tem pra onde correr.
0: Ele não fez uma leitura, não. Ele desenhou agora. Botou um PowerPoint na cabeça de todo mundo agora.
2: É matemática.
0: É.
2: Ele vota em André? Não. Ele está ajudando o Major Fábio? Não.
0: Não.
2: Ele vai votar em Veneziano? Não.
0: Não.
2: Vai votar em João? Não. Quem sobra?
0: Na boa.
2: Vamos para Campina Grande? Bruno? Bruno confirmou ontem apoio
0: a
2: Veneziano Vital do Rego. E disse que o segundo nome ainda estava sendo discutido. Aí vamos por eliminação.
1: Vamos.
0: Bora. Ele vota em João?
2: Não.
1: Não.
0: Ele vota em Queiroga?
2: Não.
0: Não. Que ele não declarou para.
2: Não vota.
0: Para Queiroga.
2: Vota em André?
0: Em André.
2: Quem é que sobra?
0: Nabô. E tem uma caneta pesada. Ele não, né? O filho, né?
1: Rapaz, cuidado com essa caneta.
2: É, mas
1: aí,
2: a gente não
1: sabe.
2: Mas essa caneta a gente fala de mandar verbas, emenda. Agora, uma cidade que está quebrada como Campina Grande, se o Hugo conseguir aí 80 milhões, 100 milhões de emenda, tira.
0: Tira do atoleiro.
2: Tira do atoleiro. É a mesma coisa que Hugo está oferecendo aqui a Léo Bezerra.
3: Campina Grande tá quebrada ou mal gerida?
2: As duas coisas.
3: Na minha opinião, é mal gerida.
2: As
3: porque
2: duas
3: não tem
2: coisas.
3: Como quebrar uma cidade como Campina Grande.
0: Tem.
3: Todo prefeito dentro de Campina Grande passou e deu certo. Na vez de Bruno, tá dando errado.
2: Jaceline, foram secretarias que colocaram para fora a prefeitura por não pagarem aluguel. Isso é falta de dinheiro, é quebrada.
3: Exato,
2: tá?
3: Mas já
2: aí só outra informação, para a gente chamar o intervalo comercial, tá? A informação que eu recebi de São Bento agora é outra. Rapaz,
0: já chegou lá,
2: tem,
0: né?
2: Tem muito malandro nessa política, viu? A informação, a maior liderança de São Bento é Jacques Lúcio, que elegeu Jefferson Carnaúba, que é o prefeito.
0: O atual.
2: Só que quando você está com a caneta na mão, quem é mais forte? É o prefeito.
0: É o prefeito.
2: E lá eles fizeram um acordo. Jefferson, tu vota com Veneziano e Nabô, e eu voto com João e Nabô. Mas a informação que eu tenho é que lá na frente, ele dá um cangapé e vota com o Veneziano Vital do Rio. Essa é a eleição mais indizível da história da Paraíba. É a maior a maior salada política da história da Paraíba.
3: Eu tô tentando falar com meu amigo Luquinha do Brasil desde ontem. Eu vou até gravar um áudio, Luquinha do Brasil. Luquinha não me atende, Luquinha não responde, porque a informação que a gente soube foi que Luquinha é prefeito de
2: Marisópolis.
3: Que ele ia votar, que ele não ia votar com o João. Desde ontem que eu ligo pra Luca, que eu mando a mensagem, Luquinha sempre me atende. Não sei porque é que o Luquinha não tá me atendendo. Nem. Luquinha, aumenta! Luquinha, me atenda, Luquinha. Melhor, eu quero saber. Eu quero saber da informação, Luquinha. Ontem essa informação foi divulgada pelo jornalista Gutenberg Cardoso que Luquinha não iria votar em João.
1: E
3: mas
1: foi?
3: Foi. Rapaz, eu, Luquinha toma café direto lá em Neila, né?
1: Será?
3: Lá em Neila é
1: ponto, o point, é?
3: É o point.
1: Do fuxico, das conversas, dos bastidores.
3: Da amizade. Fuxico não deixa de ser venenoso, Dayana. Aí Luquinha não está me atendendo e eu estou assim, com os nervos à flor da pele pra saber. Luquinha, me atenda, Luquinha. 7h56, vamos chamar o povo? 3031-5001. 3031-6890. 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
3: Já temos, inclusive, um áudio de um ouvinte. Bota aí, José.
5: Olá, gente do Paraíba Boa. Aqui que tá falando que é Pirulito Pedal Jampa. Passando aqui para convidar todos os ouvintes aí para participar do aniversário do Jardim 13 de Maio, que está completando 64 anos, aqui na Coronel Barata. Então, todos são nossos convidados. A festa vai ser realizada na sexta-feira, dia 15, e no sábado, dia 16. A festa vai dar início às 18 horas e encerrando de meia-noite. E conto com a presença de todos aí. Valeu? Obrigado.
3: 7h57, olha o povo. Alô, bom dia. Alô?
1: Tem que pedir para abaixar um pouquinho o volume, né? Abaixa o volume, por favor.
3: Dá não, tem condição não. Tem não, liga outra vez. 7h57.
1: Deixa eu mandar um abraço também, Jacelino, para quem está nos acompanhando pelo YouTube, sabe? Graças a Deus e à audiência de cada um de vocês, o YouTube agora com várias pessoas acompanhando o programa. Eu fico feliz demais quando eu vejo, ó, quem tá aqui, o Paula Leite, o Jair Silva, um abraço, viu, Jair? Obrigada pela audiência. Maurício Pires, Severino Brito, acompanhando o programa. Afrânio Duarte, um cheiro, Afrânio. Lima também, lá de Olho d'Água. Gente, Olho d'Água acompanhando o programa, que coisa linda. Danilo Oliveira, um cheiro, Danilo. Obrigada pelo carinho, viu? O Wellington lá em Itapororoca. E tá aqui dizendo Itapororoca, Paraíba. Ô, Paraíba boa.
3: Doutor Matheus Lima, Maurício, já tá com a gente aqui também, viu?
1: Um abraço, doutor. Maurício Pires, de Piancó. É audiência esse programa, viu? Em toda a Paraíba.
3: Doutor Matheus tá dizendo assim, Luquinha vota em Veneziana e Nabô e Larúcia Sá para estadual. Wilson Santiago para federal. Pronto. Tá resolvido o mistério. Tem ouvinte?
1: Jair Silva, um cheiro, Jair, viu?
3: Alô, bom dia. Augusto Stange, lá em Serraria. Um abraço, meu amigo.
6: Alô, Jaceline.
3: Oi, quem é? Audiência total.
6: Não tem pra ninguém nesse horário, viu, Jaceline? Não. Mandar um abraço aí pra Grauber, né? Todos da bancada aí, né? Fabiano Gomes é o luxo, viu, Jaceline?
7: É.
6: Fabiano Gomes é o show.
1: Diz que você é um
2: não luxo. Tem, comigo não tem pix, não, viu?
6: Fabiano Gomes, viu? Tá chovendo em Santa Rita, viu? Uma chuvazinha, viu,
2: filhinha? Comigo não tem pix, não, viu?
6: Mas tá chovendo aqui, viu?
2: Comigo não tem pix,
6: tá
2: não.
6: Isso tá na sintonia, Jacelina. É nosso amigo Ervinho do Perfume, viu?
7: É toco, é?
6: É não, Ervinho do Perfume. É atendimento, é nota 10. É da Alta Escola Paraibana aqui, do Perfume, viu, Jacelina?
3: Sim.
6: É um cara antenado aí, ligadinho, todas as manhãs com você aí, nosso amigo Ervinho do Perfume. E o vereador Otávio Bernardino tá na sintonia.
3: Eita.
6: E nossa amiga Diandra, viu? Diandra tá na escuta, advogada aqui de Santa Rita.
3: Um abraço e um bom dia.
1: Bom dia.
6: Um abraço para o Luciano e bom dia, Jacelyn.
1: Bom dia, dia para você
3: deixa
1: também.
3: Deixa eu ir pro intervalo, abraçando, primeiro abraçando Djalminha Serrano, que tá na escuta. Bota os parabéns aí, por favor,
1: manda
3: Zé
1: Fernandes.
3: Manda
1: um abraço pra Bruno lá de Bahia, que tá aqui, ó, acompanhando o
3: Bruno
1: programa.
3: Bruno da Indaiá.
1: É da Indaiá, é? Pois um cheiro, viu, Bruno?
0: Mandar um abraço também pra Rodrigo também, que tá sempre na sintonia lá no Valentina, sempre na sintonia do 100.5 do programa O Paraíba Boa, Jaceline Marques.
3: Hoje é o aniversário da primeira dama de Santa Rita, Fernanda Alvino.
0: Ah, parabéns pra ela.
3: Uma pessoa gentil, forte, corajosa, sensível. Uma mulher admirável que eu aprendi a conviver e a amar. Não porque é a primeira dama, mas pela sensibilidade, pela delicadeza e pelo amor que tem pelo próximo. É bonito demais quando a pessoa tem assim o dom de cuidar de pessoas. Fernanda, Deus te abençoe, Deus te guarde e continue sendo essa mulher decente, honesta, fiel aos seus preceitos, boa mãe, boa esposa. E parabéns pelo trabalho que foi feito enquanto gestora da pasta da antiga ação social, que hoje é desenvolvimento humano. Hoje ela não é mais, mas sempre fica o legado, né?
0: Com certeza. E quem, como você disse, como você disse, quem nasce com o dom, não precisa da nomenclatura do cargo, nem precisa. Ela faz. Eu tenho certeza que ela é uma dessas pessoas que trabalham em prol das pessoas, que isso é missão, sabia?
3: É missão. 8:01.
1: Tem polêmica, viu?
3: Depois do intervalo?
0: Depois do intervalo.
3: Depois do intervalo tem moído. E tem já o pré-candidato a vice, Cícero Lucena. Diogo, quando eu entrei aqui...
0: Diogo tá aqui.
3: Quando eu entrei aqui, eu lembrei... Acho que... Eu não lembro o ano. Foi de um primeiro encontro de prefeitos do Brejo, lá em Guarabira. Que Cássio chegava naquele encontro.
1: Sim.
3: E é exatamente a figura que eu vi. Eu tive aquele... Eu olhei assim, eu disse...
0: Eu
1: lembrei quando eu tinha 16 anos, aluna do liceu, que as meninas diziam, vamos votar em Cássio.
3: Ei, só faltou deixar o cabelo crescer mais um tantinho pra ter a passada de cabelo. O resto é igual.
0: Mas não é déjà vu, não. É o filho dele mais velho. Né? Vamos pro intervalo.
3: Daqui a pouco a gente volta.
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3: Muito bem, agora são 8 horas e 9 minutos. 8 e 9, já por aqui nos estúdios. O pré-candidato a vice-governador da Paraíba, Diogo Cunha Lima, filho mais velho do ex-governador, do ex-senador Cássio Cunha Lima, pré-candidato a vice na chapa de Cícero Lucena. Daqui a pouco, vamos só trazer informações rápidas, se tem alguma coisa no WhatsApp, para a gente começar a entrevista. Vamos lá, tem alguma informação aí, Jacelyne, sobre a operação? Operação é sobre o quê? Crime organizado em porque tem vários times de crime organizado.
5: É que público, é tráfico de droga, não.
3: Policial.
5: Tráfico de droga e crime organizado. Então somente ela se abstém a isso.
6: Obrigado. Sim, bem estético, né?
5: É o quê? Tem um áudio aqui? Deixa eu colocar.
7: É a operação Trapiche, né? Que já se alinha.
5: Coloca aqui esse áudio desse ouvinte que acabou de mandar.
7: Tem que ouvir. Aí, tem que ouvir isso aqui.
6: Vou mandar aí, Ingrid.
7: A Operação Trapiche é uma grande força-tarefa das polícias federal, civil e militar. Ela foi deflagrada hoje. Foram cumpridos, Fabiano Gomes, 40 mandados de prisão aqui na capital até o momento.
3: 40?
7: 40 mandados de prisão.
3: Eu acho que prisão são 20, não?
7: Aqui é as informações que mandaram pra gente da assessoria. Até o momento, 18 pessoas foram presas. A operação ocorre em 14 estados brasileiros e tem como foco o enfrentamento de organização criminosa envolvendo tráfico de drogas, homicídios, lavagem de dinheiro e outros crimes.
5: Ó, é uma denúncia em relação à cidade de Serraria. Sinceramente, eu não vi o áudio todo, mas não é denúncia. O ouvinte não é que tá falando?
7: A gente tá checando esse caso. O ouvinte tá chegou logo cedo. Essa denúncia, Jacelyne, tem relacionada à questão da prefeitura. Segundo alguns... servidores estão sendo obrigados a votar em determinados candidatos a fazer parte de um grupo de divulgação.
5: Então vamos
7: a gente vai checar, vai analisar antes de colocar no ar.
5: Mas aí a gente não tem culpa. Quem mandou foi o Igor Pereira. Se ficar, fique na conta dele, né? Uma denúncia? Bota no ar.
3: Quem é Igor?
5: Lá de Araru, lá de Serraria.
3: Não,
5: é um
3: mas a gente tem que checar, tem que ter responsabilidade.
7: Eu tô checando, a gente recebeu essa denúncia.
3: Até quando a gente recebe de fonte oficial, tem que checar a informação.
7: Em base, ele disse o seguinte, que secretários da gestão de Serraria, certo? Junto com o prefeito, fizeram um grupo do WhatsApp, e nesse grupo do WhatsApp, esses servidores estão sendo obrigados a votar nos candidatos indicados pelo prefeito. Bom, a gente está analisando a denúncia, recebendo as informações... E traz aqui no programa, de fato, porque o bom jornalismo pede que a gente analise, cheque.
5: Eu por mim deixava no ar, porque não sou eu que estou denunciando, é o povo. Aí o povo que fala o que quer. Agora, eu, quando eu vou denunciar algo da minha própria voz, eu vou checar. Então, se a pessoa manda pra mim, eu investigo. Agora, se a pessoa quer denunciar de cunho próprio, eu não tenho problema,
3: 12,
5: não.
3: Nosso entrevistado é formado em administração de empresas, possui, inclusive, especialização na área. Sua atuação empresarial inclui diversos setores desde 2011, como proprietário de franquias do Habib's, fundador da Cachaça Talante, tinha bancas de revistas e desenvolvia um projeto pioneiro, eu acho que da criação de lagosta, né? Tem um projeto pioneiro seu sobre isso. Atualmente também é empresário do ramo de eventos. Em 2016 foi diretor da empresa Interbloco Artefatos e agora é um negoção. Ô Paraíba boa! Diogo Cunha Lima tem 41 anos, o pai, Cássio Cunha Lima, foi eleito governador com 39 anos. Diogo, seja bem-vindo, prazer recebê-lo aqui.
8: Muito obrigado, Fabiano, pelo convite, uma honra estar aqui esta manhã com vocês. Bom dia, Jaceline, bom dia, Dayana, Clauber,
9: bom dia,
8: pessoal aqui da técnica, todos os ouvintes. Um prazer estar aqui e obrigado pelo convite.
3: Você foi cotado, e aí eu acompanhei de perto, várias vezes para entrar na política, inclusive em situações mais confortáveis do que essa. Você poderia, e não aceitou, ser o candidato a prefeito no momento em que Romero Rodrigues, em 2012, foi eleito a primeira vez prefeito. Você recusou. Você também foi cotado para ser candidato a deputado federal quando Pedro foi o candidato, também recusou. Enfim, você teve várias, deu várias negativas sobre a política. Anos depois, mais velho, mais experiente, por que você decidiu entrar agora, nesse instante, na política eleitoral?
8: Fabiano, eu acredito muito no tempo certo das coisas. Eu sou cristão, acredito que nós, seres humanos, a gente tem o nosso tempo e existe o tempo de Deus. Quando eu tive outras oportunidades, não sentia que era momento. Eu nunca encarei política como uma carreira. Eu encaro política e por isso estou aceitando esse convite nesse momento, que é um momento que eu possa contribuir, um momento que eu possa dar minha contribuição. Então, no meu passado, preferi me formar,
3: se consolidar empresarialmente,
8: ter minha formação acadêmica de pós-graduação, que eu fiz pós-graduações, e quis trabalhar na vida privada. Eu nasci com essa veia empreendedora que tenho desde sempre, desde adolescente, e eu acho que quando a gente tem um sonho, né, todos nós temos um sonho, a gente vai em busca de realizá-los. E graças a Deus, hoje posso dizer que realizei muito nesses 20 anos que atuo na vida privada, tive muitos dos meus sonhos realizados e hoje me sinto preparado, me sinto com um poder de contribuição maior para ingressar na vida pública. Aprendi desde cedo na minha casa que vida pública não é fácil, vida pública é muito trabalho, é dedicação, é compromisso, é renúncia e acho que este é o momento que eu estou pronto para enfrentar tudo isso.
3: O interessante, só já, o interessante na vida empresarial de jogo é o seguinte, que é privado, privado mesmo. Não tem nada que se ligue a governo do Estado, já que o pai foi governador, que se ligue à prefeitura, já tudo privado do privado mesmo. Não tem,
9: né? Ligações,
3: exatamente,
9: né?
3: Exatamente. Jaceline.
5: Diogo, fala-se Diogo, um empresário, né? E nessa sua vida privada, de fato, não se publicizou que, de fato, você é empresário. Como foi que começou essa sua carreira empresarial e qual ramo você atua, se ainda vai atuar ou agora vai só ficar na política?
8: Jaceline, eu costumo dizer que meu primeiro negócio foi um carrinho de churrasquinho na frente da Facisa em Campina Grande, a Faculdade Facisa. Você perguntou como eu comecei, eu tenho muito orgulho de dizer que comecei dessa forma. A Facisa era uma faculdade recém-inaugurada em Campinas, os alunos ficavam do lado de fora sem ter o que fazer. Eu, empreendedor, gosto de observar as coisas, né? Eu observando lá os alunos sem ter o que fazer, sem ter o que se alimentar, E aí eu me juntei com alguns amigos, comprei um carrinho de churrasquinho num bairro do José Pinheiro, lá em Campina Grande, perto ali da Campos Salles. Levei esse carrinho para casa de um amigo meu que morava na frente da Facisa. A gente contratou uma pessoa. Fui para Pedro da Picanha, que era uma carne maravilhosa que tinha em Campina Grande.
5: Disse,
8: Pedro, eu quero sua carne num espetinho. Aí Pedro disse, Diogo, você tá doido, rapaz, quer fazer uma carne? Eu disse, quero. Aí me juntei com alguns amigos, botei lá o espetinho na frente da faculdade. Foi assim que eu comecei, empreendendo de pequeno e fui fazendo atividades. Comecei a trabalhar no ramo de construção civil, fazendo piso, bloco de concreto, fornecendo materiais para construções. Atuo no setor de construção civil, né, fazendo empreendimentos de construção civil. Atuo no setor de eventos. Trabalhei com franquias.
3: Para quem não sabe, tem um evento, Jacelino, que é muito famoso no São João de Campina Grande, que é o Sou João.
9: Ah, tá.
3: Que é o top dos tops do São João.
5: É a elite do São
3: Isso,
5: João.
3: Isso,
5: São João.
3: Que inclusive foi a casa no Araticum que morou o ex-governador Cássio Quinn Lima. Um evento lindo. Que é o Sou João, não é isso?
8: Hoje a casa é uma casa, essa veia empreendedora, né? Observando a casa, tudo, as pessoas querendo casar ao ar livre, um espaço ao ar livre.
5: Vou ganhar dinheiro com isso.
8: Aí criei essa casa de recepção lá, que está à disposição da cidade de Campina. Hoje tem vários eventos lá em Campina, em Lagoa Seca, na verdade, a casa fica. E o Sou João é um desses eventos que acontece lá. Hoje é administrada por Genaldo Cardoso, um chefe de cozinha renomado da cidade. E tenho muita alegria de...
3: O Safadão está fazendo um evento com você agora?
8: Lá
3: ele é sócio seu agora,
8: não, Safadão? Não, ele é artista.
3: Eu vi ele fazendo uma reunião sobre o Sou João.
8: É porque ele é um artista muito atuante, né, Fabiana?
3: Eu conheço desde de menino, ele é muito empreendedor.
8: Safadão, ele, além de cantar, ele é um excelente empresário e participa dos eventos que ele canta ativamente. Então, a gente tem essa abertura de conversar com ele, sugerir ideias, ele dar sugestões de ideias. E foi assim que aconteceu essa conversa, esse papo, junto com ele.
9: Com ele.
5: Sim, mas vamos lá que você não respondeu o restante.
8: Não era onde eu trabalhava, Jacelyn?
5: Era sobre se você vai continuar como no ramo. Vou... Porque, assim, a política é um sacerdócio. E ela toma, de fato, todo o tempo. Como é que fica esse entremeio entre essa conciliação entre a política, entre a atuação nas suas empresas?
8: Jacelyn, quando eu tomei a decisão de aceitar o convite, eu tive... a consciência de aceitar sabendo que eu estaria hoje 100% dedicado à atividade pública. Eu hoje estou com meu olhar, meus dias, minha dedicação 100% dedicada a esse projeto. E minha vida privada vai continuar normalmente. A gente não constrói essa vida privada sozinho, né? São pessoas que trabalham também em um projeto e eu, graças a Deus, hoje tenho um time que trabalha comigo e no minha vida privada vai tocar sem nenhum compromisso com relação a essa decisão que eu tomei. Então, estou muito tranquilo com relação a isso. Não sou o primeiro empresário que entra na vida pública, né? Tem vários outros empresários.
3: O próprio Cícero, quando foi vice do poeta Ronaldo, era um grande empresário da construção civil em João Pessoa.
8: Isso. E eu acho, Fabiano, que uma coisa que contribui, sabe? A visão que você ganha na vida privada, vamos dizer assim, esse dia-a-dia da vida privada, quando você traz para a vida pública, eu acho que o setor público tem muito a ganhar com o que a vida privada carrega, sabe, Jacelyn, no dia-a-dia.
9: Esse seu preâmbulo, digamos assim, dessa última resposta, tem tudo a ver com o que eu ia perguntar. Porque eu estou vendo que você é um cara super multifacetado. Você atua na área de eventos, você trabalhou na questão da construção civil. Essa experiência, tu, uma vez, estando na governadoria, o Cícero sempre disse, João Pessoa tem dois prefeitos, sou eu e Léo. A Paraíba terá dois governadores.
3: Inclusive, ele deu uma declaração na Feira da Prata agora.
9: Na Feira da Prata. Domingo eu estava lá em Campina Grande.
3: Vai ser o outro governador.
9: Exatamente, vai ser um outro governador. Ô, Diogo, essa tua visão de tantas áreas, uma vez eleito, você acha que vai contribuir? Que uma vez eleito, que área você gostaria de atuar dentro do governo como um vice-governador atuante, que o próprio cabeça de chapa disse que se uma vez for eleito terá dois governadores? Você já pensou nisso?
8: Cláudio, uma das coisas que me fez aceitar esse convite, e lhe digo com muita sinceridade, é que desde o início, Cícero, conversando comigo, me deixa claro que me quer atuante. Ele não quer um vice-governador sentado no banco de reservas.
9: Decorativo, como disse Temer, né?
8: Exatamente, decorativo. E você sabe que a função de vice-governador é uma função que é muito ditada pelo governador.
9: Pelo, né? governador, é o espaço que ele dá, né?
8: Exatamente. Então, por ter essa posição na conversa, de ser um segundo governador, como gosta de dizer Cícero, me deixou muito animado, porque é a possibilidade de eu apresentar um trabalho.
9: Sim.
8: Né? Então, eu posso colocar minha visão de mundo nesse projeto e apresentar um trabalho. E vou estar muito focado em trabalhar junto com Cícero. Eu acredito muito nessa capacidade de maior gestão da máquina pública, né? Cortando desperdício, eficiência, acompanhando metas. Então, toda essa linguagem da vida privada que a gente aprende, que eu aprendi na faculdade, aprendi nas minhas pós-graduações, eu quero trazer para a vida pública. E eu acho que o momento pede isso. Né? Então, é uma das bandeiras que eu quero carregar, essa questão de eficiência de gestão. Né? As bandeiras da educação são bandeiras que, naturalmente, eu vou trabalhar porque são coisas que aprendi dentro de casa com minha avó Glória, coisas que Pedro, meu irmão, defendem. Então, minha agenda vai estar mais ou menos focada nesse sentido.
9: Nesse sentido.
8: Isso. Né? Agora, é muito cedo para lhe dizer em que pastas.
9: Eu digo áreas mesmo, áreas.
3: Primeiro, mas, assim, tem que combinar com o povo para ganhar a eleição.
8: Exatamente.
9: Mas eu coloquei na hipótese, né? Na hipótese de.
8: Ainda a gente tem um caminho muito longo pela frente.
9: Eu digo isso a Fabiano.
8: Ô, Cláudio, nem candidato ainda eu sou.
3: Eu sou pré. Você fez a. Eu tô brincando.
7: A leitura. Ô, Dilay, deixa eu lhe perguntar uma coisa. A gente sabe que o nome Cunha Lima na política tem um peso gigante. A gente sabe do estilo político de Cássio, a gente sabe do estilo político de Pedro, e a minha pergunta é: Diogo vai ter identidade própria nessa conjuntura política ou vai construir com o sobrenome Cunha Lima?
8: Daiana, com toda certeza terei identidade própria, né? Na verdade, essa identidade eu venho construindo desde que nasci, né? E assim, Pedro tem um estilo dele, Cássio tem um estilo dele, Ronaldo teve um estilo dele, e comigo não vai ser diferente.
7: E qual,
8: né,
7: é o teu estilo?
8: O meu estilo é o estilo trabalhador, o estilo de quer colocar essa veia empreendedora.
3: Mas o estilo de Pedro, de Cássio, de Ronaldo não era trabalhador?
8: Lógico que era. Lógico que era, mas assim, um estilo trabalhador que eu estou completando com essa veia empreendedora que tem.
3: Você entra na política já com a experiência empresarial. O que Cássio não entrou com experiência empresarial?
8: Meu pai entrou muito cedo, né? Óbvio que ele era trabalhador. Na verdade, meu pai, eu posso dizer, né, e acompanhei dentro de casa, meu pai era uma máquina de trabalho, sempre foi uma máquina de trabalho. Né? Muitas vezes perdendo compromissos familiares, dando prioridade ao trabalho. Então, assim,
9: sacrifício, às vezes, né?
8: Muito grande. E eu sou testemunha disso. Né? Política, muitas vezes, você tem que abdicar de muitas coisas. E talvez, viu, Fabiano, por isso que eu demorei um pouco para tomar essa decisão de entrar na política.
9: Sim.
8: Né? Porque eu vi dentro de casa, sim, desculpa, Jacelyn, eu vi dentro de casa o quanto demanda, se você for fazer um trabalho bem feito. Então, esse estilo de trabalhador que eu estou dizendo, óbvio que todos que estão numa vida de trabalho, trabalham, né? Mas estilo de trabalhador no sentido de colocar toda essa experiência que eu tive de formação na vida privada a serviço da vida pública.
7: Quando você fala, eu observo muito quando você fala muito em privado, né? Quem vem da empresa privada, eu fico assim pensando. Quem vem da empresa privada, e eu digo isso porque eu tive um choque muito grande. Eu sempre trabalhei em empresa privada e eu vim para o público. E diferente do que as pessoas pensam, no público há todo um trâmite a servir, a
3: burocracia gigante.
7: Burocracia,
3: né?
7: Pronto, não é assim.
3: O privado não, você quer comprar um ar-condicionado, manda comprar agora. Dinheiro,
7: mete a mão no bolso e o outro fica por isso. No público, quando você vai comprar um ar-condicionado,
9: é uma novela,
7: você vai fazer,
9: né,
7: um processo licitatório. Tem o processo licitatório da compra do ar-condicionado, tem o processo licitatório da instalação. É toda uma morosidade. Já está pronto para esse processo, não só esse processo do público para o privado, mas o processo da vida privada para a vida pública. Você bem disse, neto de governador, filho de governador, pai faltando compromissos familiares, avô, porque é natural, porque, como eu disse aqui, a política é um sacerdócio. Quem entra na política entende-se que vai perder sua vida particular, porque é isso que acontece.
5: Você perde sua vida particular e a sua vida passa a ser baseado na instituição, governo do estado, prefeitura, aquela que você decide e representa. Você tá pronto, tá preparado para sair dessas duas esferas, tanto da empresarial, da morosidade da coisa pública, e principalmente para largar o Diogo, filho de Cássio, não, o Diogo empresário, porque a gente não via muito o filho de Cássio, a gente via mais a notícia do empresário.
8: Eu estou preparado. Jacelino, eu nasci, desde que eu nasci, eu estou envolvido com política, né? Assim, nasci numa família política. Desde o meu nascimento, desde o meu nascimento eu convivo com política. Então, assim, mais do que ninguém, porque desde o meu nascimento, outras pessoas também teve, acompanhou, talvez igual a mim, mas eu conheço de perto o que é uma vida pública. Né? Eu tenho no meu sangue o que é uma vida pública. Então, certamente, eu tomei essa decisão porque estou preparado para isso, certo? E com relação à diferença do privado e do público, eu tenho plena consciência e saber que são estilos diferentes de gestão, com funções diferentes e com objetivos diferentes, né? E formas de trabalho diferentes. Isso é uma coisa que eu tenho, obviamente, muita consciência. Agora, nada impede que no serviço público se tenha características de gestão mais eficiente. Não, eu não consigo acreditar que o serviço público tenha que ser feito de toda forma, engessado com desperdício, porque onde é que está escrito isso? E a gente vê administrações públicas que têm essas características de muito sucesso.
3: Um exemplo disso é o ex-governador de Minas Gerais, Zema, que é um bilionário, deu um show lá, né?
5: Quando eu falo morosidade, é de fato nesse sentido. Porque assim, como você como empresário, você chega, faz o pix e compra. Você como governo, você vai ter que ter aquele trânsito. Obviamente tem como adiantar se você tiver uma equipe competente, mas não vai deixar de ter o prazo,
3: muito,
5: né?
3: Bem. Eu vi alguma coisa que é uma das propostas principais de Diogo sendo vice é corte de impostos para a classe empresarial da Paraíba. Parece que o senhor defende a diminuição de carga tributária e o senhor argumenta que o estado paraibano é eficiente na arrecadação, mas falha a aplicação dos recursos. O senhor já tem um esboço mais ou menos do que seria isso, esse corte de impostos?
8: Fabiano, o que eu posso lhe dizer agora é a minha visão de mundo, né? Porque eu não posso, eu tenho que ter muita responsabilidade na posição que eu estou hoje e o que é que eu vou fazer. Eu estou na posição de pré-candidato a vice-governador, né? Então a gente ainda vai apresentar nosso plano de governo. Enfim, mas minha visão de mundo, tá, Fabiano, para lhe responder, e é o que eu vou defender quando chegar a hora, tudo. Eu não consigo acreditar que o Estado tenha que ter essa política contracionista a longo prazo, né? O Estado hoje da Paraíba é um Estado que a gente conhece, que é famoso por ter altas cargas tributárias. E você pega empresas locais que têm DNA paraibano, estão indo se instalar em outros estados, né? A partir do momento que você não consegue reter uma empresa, seja ela pequena, seja ela grande, no estado, você está gerando zero empregos, você está gerando zero arrecadação. Então, por que as empresas estão fugindo aqui da Paraíba? Porque o ambiente de negócio na Paraíba não é bom, não é saudável. Você vá para Pernambuco, passe a fronteira Paraíba-Pernambuco, veja o nível de industrialização que Pernambuco tem, veja o nível de industrialização que a Paraíba tem. Então, na minha concepção, não é inteligente e não é saudável para o Estado este ambiente de negócios que está afugentando investimentos no Estado. Então, é uma coisa que é claro, né? Quanto mais você aumenta a carga tributária, mais você afugenta investimentos. E a Paraíba hoje é conhecida pela sua alta carga tributária. Eu, Fabiano, acho que a Paraíba pode mais com relação à atração de investimento. E se na condição de pré-candidato a vice-governador, e se Deus me permitir um dia estiver participando do governo, tenho certeza que eu vou bater muito e vou querer muito ser uma voz na questão de atração de investimentos.
9: Ô Diogo, no caso, a gente ainda na pauta da economia, hoje o estado da Paraíba ele é superavitário, segundo o levantamento de institutos, de mais de 4 bilhões de reais, né? atrás apenas de São Paulo, que acho que tem 6 bi, mas se você colocar a industrialização de São Paulo para ter
3: eu,
9: um...
3: Eu acho que isso não é proporcional, não, a valores?
9: Não.
8: É
9: não.
8: O caixa do governo, que é o caixa do 4 bi.
9: É 4 bi. Se você for colocar pela proporcionalidade do tamanho da Paraíba, por exemplo, em relação a São Paulo, e eu acho que o segundo, se eu não me engano, é Santa Catarina, existe um caixa aí muito, muito, muito pesado do Estado, dessa superavitário. E esse ambiente propício de sempre notas que são dadas pelos institutos, de economia AA, 3A, que mede a capacidade de investimento, não contradiz um pouco isso que você disse, que a Paraíba não é um ambiente, não está sendo um ambiente atrativo para as empresas?
8: Não, Cláudio, porque o que você acaba de falar é o caixa do governo do Estado, né?
9: É verdade.
8: E o que eu estou falando é que o Estado faz muito bem,
9: uhum.
8: Eu estou reconhecendo que Sim. O Estado faz de uma forma muito competente, é tributar, é tirar dinheiro do sistema produtivo, de quem produz no
9: Estado. É isso que você chama da contração, é isso?
8: Isso é uma política contracionista, no sentido que você diminui um pouco a atividade econômica, mas você drena esse recurso para o caixa do Estado. Agora, o Estado tem um caixa de 4 bilhões de reais, aí você vai, por exemplo, para uma cidade de Patos, como eu estava em Patos, há uns 15 dias atrás, aí você vê a taxa de saneamento de Patos é 10% da cidade saneada.
9: É baixíssimo.
8: Aí você pega, por exemplo, aqui João Pessoa, faltando água. Então você tem um Estado que tem 4 bilhões de reais em caixa, e quando você vai fazer um apanhado social, os problemas que a gente está tratando, se você pegar o tripé, segurança pública, se você pegar saúde, se você pegar a educação, os temas são muito básicos. Uhum. Então a gente está tratando de coisas muito básicas. No tema de segurança pública, a gente está falando de facções tomando conta de cidades. Uhum. Então eu não quero ser governador ou vice-governador para ter 4 bilhões em caixa e estar com uma taxa de saneamento de 10% na cidade de Patos, por exemplo, de esgotamento sanitário. Né? Ter problemas de segurança pública que são conhecedores de todos, né? Então, assim, é justamente isso que eu estou falando. O ambiente de negócio precisa estar mais saudável para a empresa pequena e para a empresa grande. Sim. E ser mais sustentável, sabe, Glauber? Uhum. É isso que defendo. Porque, de fato, o Estado faz muito bem feito e faz com maestria arrecadar.
9: Arrecadar.
7: Deixa eu lhe perguntar agora, vou voltar para a política...
8: Vamos
7: que
8: voltar.
7: É o que eu gosto, que é a raiz, é puxar mais para essa parte dos bastidores. Muito se falava sobre o nome de Pedro Cunha Lima na vice. E se falou muito sobre isso, mas Cícero sempre dizia, não, o nome tem que vir de Campina e seja um nome indicado para o grupo. Aí é uma dúvida minha, como é que chegou até o nome de Diogo Cunha Lima? Foi porque Pedro não quis e Diogo aceitou, foi?
8: Não, de forma alguma. É o seguinte, vamos lá, eu vou lhe contar os bastidores para você e toda a Paraíba tomar conhecimento, né? Uma das coisas que também eu fiquei feliz e aceitei o convite, porque um grupo político confiou no meu nome para representar este grupo. Né? Então, o nome de Pedro estava ventilado e se falava muito o nome de Pedro, o nome de Romero Rodrigues, o nome de Fábio Ramalho,
9: verdade.
8: O nome de Camila Toscano, mas ali na região de Guarabira, o nome de Tovar. Então, este grupo tinha algumas possibilidades e o grupo conversou comigo, eu conversei com cada um deles e confiaram a mim esta posição. Fiquei muito honrado e com também o aval e a chancela do senador veneziano. Uhum. Então, assim, um grupo conversou comigo e achou que meu nome iria representá-lo.
7: Cássio intermediou isso?
8: Eu ouvi meu pai. Na verdade, meu pai está presente em todas as fases da minha vida, e não só na política, mas em tudo que eu faço. Eu gosto de escutar meu pai. E dessa vez não foi diferente. Conversei com meu pai. E Pedro, viu, foi muito transparente durante todo esse processo. Pedro, hora nenhuma, se colocou de uma forma...
9: Cravou,
8: e de uma forma que disse uma coisa e fez outra, sabe? Pedro sempre teve muita transparência nesse processo todo. E aconteceu dessa forma. Chegou o momento que eu tive uma conversa pessoal com o pré-candidato Cícero, e Cícero disse com todas as letras que me quer atuante, me quer trabalhando junto com ele.
9: Esse foi, né, o ponto principal para você aceitar,
3: Diogo? Mas teve uma declaração de Evaldo Bezerra, que é pai do prefeito Léo, que disse o seguinte: não é o nosso vice dos sonhos. Ou seja, é meio que ele colocou, é um reserva, o titular Pedro não Kim, aceitou, né? E colocaram um reserva. O senhor ouviu essa declaração de Evaldo?
8: Eu, Fabiano, para ser sério, eu não vi.
3: Ele disse isso. Assim, repercutiu, inclusive.
8: Não, tudo bem, mas é uma visão pessoal dele, né? Ele tem total direito de achar que talvez para ele um nome A, B, C fosse melhor do que o meu. É uma visão dele, respeito, né? Mas o fato é que, pela conversa que eu tive com o pré-candidato Cícero, e por Cícero externar que me quer trabalhando, atuando, me fez tomar essa decisão.
9: Foi esse o ponto forte, né, Diego?
8: Foi uma das coisas. Uhum. E por representar esse grupo que acabei de citar,
9: E nomes experimentados, testados nas urnas, que tem uma experiência que conseguiu enxergar. Foi esse sentimento que você teve, Diogo?
8: Com toda certeza.
9: Aliado à promessa de que você seria atuante.
8: São pessoas que eu respeito. São pessoas que eu tenho respeito, pessoas que eu admiro a atividade na vida pública. Uhum. Né? Então, assim, uma das coisas também foi justamente ter um grupo político de peso, uhum, confiando no meu nome.
5: Eu não posso deixar de perguntar na polêmica da semana. A menina dos olhos da Paraíba, a ponte do futuro. Eita que o assunto rendeu. Ganhou. Se fosse na época do Twitter, seria o campeão. O que é que Diogo pensa?
3: Eu li a matéria. Eu não gosto de ser... como é que se diz? De ser injusto. Eu fui ler a matéria como Diogo disse que eu falei com o Diogo, fui reler a matéria. Não foi nada disso. Inclusive, no escopo da matéria, Vaz disse que Pedro tinha mais de 1 milhão de votos, mas que você era um grande vice, por ser de Campina Grande, empresário, filho de Cássio. Tá, tá feito o registro, eu reli a matéria para não gerar ruídos. Então tem que ser justo, tá? Não sei se foi a gente que fez essa matéria. Foi a gente? Foi aí, Dayana?
5: Foi a Paraíba.
9: Mas a gente perguntou aí.
5: Foi a Paraíba.
3: É porque nós todos jornalistas, temos o sensacionalismo da manchete, que é pro cara clicar. Não é assim?
5: Não, mas ele usou essa frase.
8: Muitas vezes,
5: mesmo,
8: né?
3: Não, mas não usou. Eu li a matéria todinha agora. A matéria todinha eu li aqui. Ele não usou esse termo. O que ele registrou foi de que Pedro era um grande nome, tinha tirado mais de 1 milhão de votos, mas que Pedro, que o do Diogo contemplava em todos os aspectos a vaga de vice. Primeiro, por ser filho de Campina Grande. Segundo, por ser muito bem sucedido, está na matéria, na área empresarial. E terceiro, por ser filho da maior liderança da história de Campina Grande, que é somente Cássio Pinha Lima.
5: Mas vamos lá. A pergunta que não quer calar. É a menina dos olhos da Paraíba, que é a ponta do futuro, que foi palco de uma grande polêmica após declarações de Cícero Lucena. Cícero deu a opinião dele, eu quero ouvir a opinião de Pedro de Diogo sobre a ponte do futuro. Qual é a visão de Diogo sobre a ponte do futuro?
8: Eu não vi a declaração que você está falando, né? Mas assim, o que eu penso sobre qualquer obra da Paraíba é que as obras precisam ser começadas e precisam ser terminadas. É minha leitura sobre qualquer obra, sobre a ponte do futuro ou sobre qualquer obra que esteja em execução. Eu acho muito caro para a sociedade essa questão de você estar fazendo investimentos e porque talvez mude governo, tudo, não se concluir obras. Né? E se você está falando que teve aí um ruído aí de comunicação com relação a uma declaração de Cícero, eu acho que dificilmente é muito complicado. Eu acho que foi uma má interpretação, né? Se tem um pensamento de não continuidade de uma obra como a obra da ponte.
5: Então, Diogo é a favor da continuidade da ponte e da importância que ela tem hoje no Estado.
8: Não, eu acho que as obras precisam ser continuadas, com toda certeza. As obras, se, se, Se tem uma obra no Estado que teve um investimento público, teve dinheiro direcionado para essa obra, né? É muito importante.
9: É uma obra estrutural também, né?
8: É importante que a obra seja concluída.
9: Porque, assim,
8: qualquer obra que seja, né?
9: Nesse aspecto, na pergunta da minha colega, porque a declaração foi a seguinte: Cícero não disse que não terminaria a ponte. Ele disse que se ele fosse governador, ele não pegaria 400 milhões de reais para fazer uma ponte. Que ele faria, por exemplo, o projeto de irrigação do Vale do Piancó, que levaria água para milhares de pessoas, tal, tal, tal, tal. A gente aqui sempre elogiou bastante a questão da ponte, porque eu moro em Cabedelo. Tanto de caminhão, com essa maldita dessa triplicação de 10 anos, Diogo, é um inferno passar por ali. Essa ponte vai desafogar o trânsito dentro de João Pessoa, porque a BR-101 se mistura com a 230 nesse trecho, né? Do aeroporto até as Três Lagoas, assim, tal. E vai fazer. Eu acho que são prioridades diferentes de obra. É uma obra estruturante que é necessária para a região metropolitana, mas entendo também quando o Cícero disse que faria a questão da irrigação, do polo de irrigação no Vale do Piancó. São coisas diferentes. É esse olhar diferente, é esse olhar de prioridades que você pretende, uma vez eleito junto com Cícero, de dar esses pitacos? Ei, eu não faria isso aqui não, governador, eu faria aquilo.
3: A fala de Cícero foi infeliz. Isso aí ninguém pode tirar nem pôr. Agora, foi uma fala infeliz que quando a imprensa... Aquilo que eu digo, a imprensa...
8: A manchete.
3: A imprensa sempre...
9: Bota uma pimentinha,
3: não,
9: bem...
3: E teve alguns que criaram inverdade sobre a declaração que Cícero teria pedido paralisação da obra.
9: Nunca foi pedido.
3: Cícero falou nisso. Cícero só falou... O que foi que o bom jornalista deveria entender? Que Cícero disse, ó, tem que fazer a ponte. Beleza, tem. Mas também tem que fazer... A água tem que fazer
9: isso.
3: Dividir as prioridades. No momento nenhum,
9: ele usaria os 400 milhões em outra coisa, segundo. Em resumo, é isso.
3: Isso.
9: Em resumo, é,
3: nós
9: é
3: precisamos
9: isso.
3: Do intervalo comercial.
7: Na volta, eu tenho uma pergunta.
3: Quer fazer logo? Ele pensando?
7: Não, Eu sou do tipo que eu prefiro olhar nos olhos do entrevistado e fazer na hora.
5: Vamos Bota um embora. Áudio de um ouvinte que dentro da pergunta que Fabiano fez a respeito dos impostos, ele que gostaria de mais uma resposta. Vamos colocar no ar e vamos para o intervalo?
10: Diano, Jaceline, Cláudia, Dayana, todos do O Paraíba Boa. Bom dia ao pré-candidato. A vice-governador Diogo Cunha Lima. Pré-candidato, eu sou de Campina Grande, tenho 57 anos de idade, conheço profundamente todas as nuances, as vicissitudes e os vícios da política em Campina Grande. Então, eu tenho o poder de falar. Também sou contador, advogado e empresário. E sofro na pele o quão grande é a carga tributária que nos achaca, que nos impede de seguir e que muitas vezes limita.

0: ao invés de achacar quem já está achacado, que se pulverize a base de tributação, diminuindo a carga. O que o senhor acha dessa proposta? Um abraço, saúde, paz, faz a mudança.
1: Ô, Paraíba Boa!
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0: aqui, acolá, em todo lugar, desde 1985, fazendo aquilo que eu gosto, que eu amo, para toda a Paraíba. O entrevistado hoje vem sendo o pré-candidato a vice-governador da Paraíba, Diogo Cunha Lima. Vou fazer uma pergunta a Diogo. Você é vice de um político que já vem com história, que é um político que não tem a cabeça que você tem na linha geral. Cícero vem da política extremamente histórica. Vice-governador em 90, governador em 94, prefeito em 96, ministro, senador, enfim. É uma chapa meio que como a de prefeito. É um contraste. Deu certo na prefeitura, porque é uma chapa de contraste. Um jovem, Léo, quando assumiu a vice-prefeitura, tinha sido vereador, e agora você. Você tem conversado com Cícero sobre isso? Porque, assim, só, a política deu uma mudada, tem que ter novas ideias, tem que se reoxigenar.
1: Fabiano, antes de responder sua pergunta, posso ir para a pergunta do ouvinte?
0: Claro, perdão, né? eu esqueci, pode, claro.
1: Tá, César, eu obrigado pela pergunta e obrigado por ter mando esse áudio aqui para a gente. O sentimento é justamente esse. O sentimento que você tem, César, é o sentimento de toda a classe empresarial, de todo mundo que tem negócio, seja do pequeno ao grande. É um estado que sufoca, um estado que não dá uma mão amiga para quem empreende. Então, eu não consigo acreditar, César, que este ambiente de negócio, que é um ambiente que quem está participando tem esse sentimento de que não está legal, está muito difícil, não está fácil, e quem tá fora do estado não quer vir para esse ambiente. Quem já está dentro não consegue sair, muitas vezes fecha suas portas e sai do estado. E é esse sentimento que eu quero... levar minha ideia, meu pensamento, César, de que se a gente continuar com essa alta carga tributária que o Estado do vive, a gente não vai conseguir atrair e a gente vai afugentar quem já está por aqui, né? Então, o sentimento é justamente esse, e o que eu penso em fazer, óbvio que vou ter que fazer conversas, tem um caminho muito longo aí pela frente para enfrentar, mas é justamente o que você falou, dá uma mão amiga para quem empreende. O Estado precisa ser parceiro, não precisa ser uma disputa. O Estado tem que ajudar. Se não atrapalhar, já é muita coisa.
0: Agora a minha.
1: Sim, sua pergunta.
2: É a minha.
1: Pergunta de Fabiano. Fabiano, desculpa, tem sua pergunta. Vamos lá. A beleza na minha visão da política é justamente... essas divergências de pensamentos, divergências de ideias, né? E a política é recheada de pensamentos diferentes. E a política é um ambiente de estar se discutindo o divergente. E por Cícero ter uma experiência completamente diferente da minha, eu acho que isso traz uma riqueza na nossa parceria. Ruim seria se nós dois tivéssemos características semelhantes, né? Eu acho que eu tenho minhas características... Cícero tem as características dele, e essa dupla, eu tenho certeza que é uma dupla que vai fazer um trabalho muito bem feito, um trabalho que vai contribuir. Eu tenho muito a aprender com Cícero, né, com relação a toda essa vigência, essa experiência. Cícero foi prefeito 4 vezes de uma pessoa, governador do estado, senador, então ministro. Tem uma bagagem muito grande, né? Então eu tenho muito a aprender com Cícero e estou nesse projeto com muita humildade e com vontade de aprender.
0: Quero
1: contribuir também com aquilo que posso contribuir.
0: Eu comecei a ler no Kindle o livro de Fernando Henrique Cardoso, Diário do Presidente. Fernando Henrique Cardoso, quando era presidente da República, todo dia que ele chegava no Palácio da Alvorada, fazia o diário. E... várias vezes Cássio foi citado, o poeta Ronaldo, Cícero Lucena e Fernando Catão. E aí é a história do Brasil durante 8 anos. Aí, o livro é impressionante. Eu comecei a ler, eu acho que tem 3 dias, mas é um livraço.
1: Vou ler.
2: FHC.
1: Obrigado pela sugestão. E eu gosto de ler, viu, Fabiano? Vou ler sim.
3: Eu queria lhe perguntar, porque a gente sabe que ultimamente tem muita pesquisa saindo. Teve uma pesquisa específica, a da Veritá, essa que eu vou citar, que teve uma divergência muito grande das outras pesquisas. E como é que Diogo está vendo esses resultados dessas pesquisas que estão saindo dessa forma?
1: Daiana, para ser muito honesto com você, eu não boto muito meu olhar na pesquisa de instituto. Eu não tenho conhecimento dessa pesquisa. Você está citando uma pesquisa, né? Mas assim, é uma coisa que não me atrai. Eu não tenho esse olhar para as pesquisas. O que eu gosto e o que eu estou fazendo é ouvindo as pessoas na rua. Né? Eu estou querendo muito viajar a Paraíba toda. Estou fazendo essa agenda de visitando cidades, conversando com as pessoas, porque eu acho muito importante para qualquer gestor público essa escuta, né? Eu acho que essa escuta com relação à população, às demandas dos locais, tudo é muito rico. Eu não consigo imaginar você administrar qualquer coisa que seja, né, sem conhecer, sem estar com o entendimento real do que esteja acontecendo.
2: Tá no chão, né?
1: Então, essa parte política, sabe, Daiana, com relação a números, tudo, é um tanto até um pouco confuso, né? Assim, do que vai surgindo de pesquisa A, pesquisa B, pesquisa C. O que eu gosto e o que eu estou fazendo é conversando com as pessoas e vendo a pesquisa das ruas.
3: É porque nessa pesquisa, Diogo, apareceu o caso do governador em primeiro lugar, aí veio o Efraim na sequência e Cícero em terceiro lugar. Aí é justamente por causa disso e tem uma polêmica relacionada ao Instituto Veritá.
2: Esse Instituto, inclusive, está proibido em vários estados.
0: Não, e aqui na Paraíba, deixa eu
2: divulgar,
0: dizer o que pouca gente leu.
3: Sim.
0: Se você pegar a pesquisa, o problema tem que ler. Se você pegar a publicação da pesquisa Veritar, não foi desta que ele fez por último, que foi proibida pelo TRE. O que foi que ele fez para se vingar do MDB? Pegou o resultado da penúltima pesquisa que eles fizeram e colocaram no Instagram para parecer que eram novos números. Pode pesquisar aí, Veritar, tem lá a data embaixo.
2: Tem a data.
0: Pesquisa aí o Instagram da Veritar. Você entendeu agora o que ele fez?
2: Sim.
0: Pode ir aí. Eu li.
4: 9 horas em ponto. Eu preciso perguntar a Diogo hoje. Diogo viu, ele mesmo disse que tem visto a política dentro de casa, convivido dentro de casa. Como é que é para você, novo na política, no sentido de ser o candidato, né? Como é para você ter que, por exemplo, até o presente momento, fala-se que Juliana Cunha Lima, esposa de Bruno, será a vice de Efraim Filho, que também é candidato, pré-candidato a governo. Como é que Diogo vê, como é que Diogo vai passar por essa disputa, sabendo que está ali, obviamente, no campo das ideias, contra um parente? Como é que fica, assim, a cabeça de Diogo? Como é que você tem essa visão? Qual é a visão que você tem?
1: Minha visão é com muita serenidade, com muita tranquilidade. Eu acho que os espaços políticos, eles podem ser ocupados, né, por quem quer que seja. Se Juliana Cunha Lima recebeu um convite de uma chapa para ocupar o cargo de pré-candidata a vice-governadora, cabe a Juliana Cunha Lima decidir se quer ou não, se aceita ou não, se faz sentido para ela ou não. Então é uma decisão muito pessoal dela, que respeito.
0: De Bruno?
1: Eu acho que dela, viu, Fabiano, né? Eu acho que,
0: sei
1: assim,
0: não,
1: no meu caso...
4: Ela
1: meu
4: tem personalidade, ela tem...
1: No meu caso foi minha, né? Foi uma decisão minha. As pessoas, às vezes, ficam achando que talvez meu pai tenha uma influência, meu irmão, mas não, é uma decisão minha.
4: E Juliana, né? A gente observa que ela é uma mulher de personalidade. Ela não é qualquer...
1: Agora
0: teve que lhe convencer pra você aceitar. Quem foi?
1: Não, Fabiano, você acredita que dessa vez, quando conversaram comigo, me explicaram, vamos dizer assim, o cenário,
4: tudo.
1: Eu não tive que ficar pensando e repensando. Eu senti no meu coração.
4: Olha aí.
1: Que era o momento certo.
2: Deixa eu fazer a pergunta mais difícil da bancada hoje. Ele de vez em quando fala alguma coisa aqui. Qual é a poesia do seu avô que você mais gosta? A minha é Abe Espinho.
1: A poesia que eu gosto do meu avô, que eu mais gosto, é a Eternidade.
2: Eternidade.
1: Quando ele fala sobre quando os netos lembrar dele, ele não terá morrido nunca. Eu não vou falar poesia, né? Sim, que é assim, mas eu estou dizendo o contexto.
2: O contexto.
0: Se fosse Pedro, dizia todo dia.
1: Pedro diria. Eu não terei morrido, eu não terei morrido nunca, eu serei eternidade. E tá aqui você me fazendo essa pergunta, meu avô já falecido, e eu tô falando dela, e o que ele escreveu tá
2: se concretizando.
1: Né?
2: Eu sou suspeito, porque eu sou campeão.
1: Ele é eternidade pra gente.
0: Eu assisti na última sexta-feira, novamente, o Habeas Pinho.
2: É maravilhoso,
0: que
2: né?
0: Que é o curta-metragem,
2: sim,
0: que não é a história do poeta como político, é a história de como nasceu a poesia Habeas Pinho.
2: Uhum.
0: Eu assisti, óbvio, o lançamento em Campina, e o governador Castro me mandou o link fechado para poder assistir. É impressionante a história desse
2: Habeas Pinho. O Habeas Pinho é conhecido no...
0: Não, tem muito ministro do Supremo Tribunal Federal que tem lá a poesia.
2: Que tem.
0: Mas deixa eu dar e fazer uma pergunta, menos vaselina.
2: É porque a gente tem que soprar e morder. Que dar um sopro de vez em quando,
4: meu filho.
1: Eu tava com medo de Glauber fazer como meu avô fazia, né? Ele tinha um livro de Augusto dos Anjos, que era grande assim. Aí ele dava assim pra gente, ele disse: abra aí uma página.
2: Uh-huh.
1: Aí eu abri a página, ele disse: lê a primeira frase do poema. Aí eu li a primeira frase e ele continuava, terminava, né?
4: Era
1: desse jeito.
2: Eu era muito pequeno.
4: Eu jamais falei isso.
2: Não, sabe por quê, Jacir?
4: Eu sou terrível de
2: memória. Olha só, eu era muito pequeno quando ele participou de um programa na Rede Manchete, que ele respondeu toda a vida sobre a vida de Augusto dos Anjos. E foi quando o poeta conquistou o Brasil inteiro. Eu tenho 50 anos, fiz 50 anos domingo. Eu era pequenininho, eu devia ter uns 8, 9 anos, faz muito tempo, isso era na década de 80.
0: Não, e além disso, ele respondia poesia.
2: Além dele fazer isso, dele abrir assim o livro, por isso que ele falou assim.
4: Mas essa bancada tá muito mamão.
0: Eu tô falando da história do poeta. Não tem nada a ver com política. É o seguinte. O apresentador dizia: Ronaldo, no dia 24 de maio de 1900, em Guaraná com Rolha, Augusto dos Anjos escreveu uma carta para a mãe.
2: Isso.
0: Quando ela escreveu, quando chegou a carta e o que tinha na carta?
2: Aí
0: ele
2: não só respondia em verso e depois recitava o verso que o acarto que ele não tinha dito. Rapaz, hein?
0: Viva o poeta!
2: Viva o poeta!
3: Minha pergunta é sobre o Senado. A gente sabe que hoje o grupo cabeçado por Cícero Lucena tem Veneziano como seu primeiro voto ao Senado. O segundo voto ao Senado, Cícero já deu sinais para André, mas não cravou ainda não esse voto, o segundo voto ao Senado em André. Como é que Diogo se posiciona?
1: Olha, esse segundo voto do Senado é um segundo voto que está sendo construído e a gente tem feito agendas com o André. André está presente na nossa chapa, foi o lançamento da minha pré-candidatura em Campina Grande e André está conosco, né? O que Cícero está construindo, né, politicamente... Aí cabe a Cícero,
3: e
1: né?
3: E Diogo, vota nele?
1: Eu acho que é cedo para eu estar declarando meus votos para Senado, né?
4: Assim. Mas se o grupo apoiar, por exemplo...
0: Diogo Cunha Lima diz que ainda não tem segundo voto confirmado.
4: Mas,
0: não.
4: Por exemplo, Diogo...
0: Você
4: acabou... Emendando a de Dayana.
3: E agora...
4: João Azevedo também... Léo tem uma
1: porque,
4: certa...
1: É porque, sabe, eu tô assim... veja só, Dayana, minha posição. Na verdade... André Gadelha tá conosco, né? E você tá me dizendo que Cícero tá... Você fez uma afirmação, concorda? Você fez...
3: Ele não cravou essa afirmação, voto,
1: né? Mas assim, André Gadelha é o nosso candidato ao segundo voto.
0: Vai comendo, Raimundo!
4: Ela
3: perguntou sobre João e eu pergunto também sobre... Não posso perguntar sobre uma bolsa, já chegou para conversar
1: não,
3: também com
1: de o forma
3: grupo.
1: Nenhuma, né? De forma nenhuma. Pedro declarou voto a André, né?
0: Mas setores ligados ao grupo, Tomar Corrêa Lima... Fábio Ramalho, Romero Rodrigues já anunciaram que vão votar em Nabô para senador na segunda vaga.
3: E aí?
1: Antes de eu entrar aqui no ar, vocês estavam explicando que, por vocês mesmo, que esta eleição era uma eleição que estava...
0: Maior sopa atípica. De letra.
1: Sopa de letra. Vocês mesmo estão falando isso, né? Então, assim, não sou eu que vou estar
4: no certinho.
1: Não é no certinho. De estar dizendo assim, ó, fulano de tal tem que votar assim.
0: Tem muita coisa acontecendo.
1: Tem muita coisa acontecendo, né?
0: Por exclusão.
1: E eu acho que eu tenho que ter muita responsabilidade nessa posição que eu estou hoje de pré-candidato, de... Porque eu preciso fazer conversas, eu preciso... É uma decisão muito...
3: Por isso que eu perguntei. Diogo, vote em André?
1: Mas é isso.
3: Ele não decidiu ainda.
1: É isso que eu estou falando, né? André está presente na nossa chapa. André está contemplado. Pedro declarou voto a André.
3: E
1: você está falando que Cícero, que outros agentes políticos...
0: Você acredita mesmo que André se mantém candidato a senador?
1: Eu acredito.
0: Até o fim?
1: André tem total meu apoio. Eu acredito no trabalho de André.
0: Não tem um apoio,
1: confio.
0: Não tem?
1: Não.
3: Em dúvida. Eu também fiquei nessa dúvida.
4: Se você deixar ele responder, você não deixa ele concluir a resposta dele, minha gente.
1: Deixa ele falar, porque então. Vocês precisam entender, e vocês entendem isso, né? Vocês sabem disso, né? É que o momento é um momento de construção. É um momento de diálogo. A gente não chegou na convenção. Vocês sabem disso, né? A gente está num momento de construção, de conversa, né? Eu estou tentando ter responsabilidade.
0: Não, até a escolha do vice sempre foi num período aí de 24. Se você pegar as últimas quatro eleições do Estado, os vices foram... Por exemplo, Rômulo Gouveia, em 2010, foi uma hora e meia antes da convenção. Lígia Feliciano foi depois da convenção, um dia depois. Para ser vice de João foi no dia. O vice agora do menino, do Lucas, ninguém sabe ainda, está se especulando. Foi a primeira campanha ultimamente da Paraíba que eu vi com tanta distância da convenção já ter um candidato a vice.
1: Então, assim, o que eu estou fazendo aqui é estou tendo responsabilidade, porque eu não posso, na condição de pré-candidato a vice-governador, estar falando por um grupo, né? Então, é isso que eu estou fazendo, e vocês sabem disso. E vocês sabem também que está muito...
2: Longe ainda.
1: Não, longe também... eu vou usar a frase que vocês falaram, né? Está muito...
4: Está uma salada mista.
1: Entendi.
4: Pronto. Eu vou... Só para completar esse ciclo, essa entrevista estava mamão com açúcar demais, assim não dá certo. Fala-se inexperiência do atual governador Lucas Ribeiro. Ah, que é inexperiente. E eu não concordo com a palavra inexperiência com ninguém na vida, porque eu acho que a pessoa só vai ter experiência se for dada a experiência a ela.
2: Se for dar oportunidade, né?
4: Diogo hoje, inexperiente na política, porque está chegando agora. Como é que Diogo se vê? Se vê inexperiente. Diogo, a gente sabe que... Vamos pro histórico de Cícero. Cícero e Léo, várias vezes Cícero deu poder a Léo de caneta, de assumir a prefeitura, e Léo desenvolveu um grande papel, assim como hoje também tá fazendo o governo. E eu pergunto a Diogo, entrando agora na política, mesmo estando vivendo numa família política, mas entra agora na política, Diogo está preparado, por exemplo, em assumir o governo, Cícero ganhando a eleição? Obviamente tem agendas que vão precisar de Diogo assumir o governo, mesmo sendo réu primário na política, diria assim.
1: Jaceline, o que eu enxergo é que não seria justo com o eleitor ou com a população paraibana se eu estivesse colocando meu nome à disposição e não tivesse nenhuma experiência. Eu acho que a questão de não ter nenhuma experiência é muito ruim, né? Porque, de fato, fica um pouco vazio. Agora, eu tenho minhas experiências de vida, eu tenho 41 anos de idade, trabalho nessa vida privada já faz mais de 20 anos. Então, eu trago experiências. Eu trago experiências comigo, trago bagagem, trago meus estudos, trago tudo que eu fiz na minha vida até aqui. O que eu acho que é ruim é você entrar na vida pública sem experiência alguma, né? Isso é muito ruim, eu não, é minha visão, né? Mas você trazer uma experiência privada, você enquanto jornalista, você talvez tenha não sei quantos anos de experiência de jornalismo você tem, mas você tem sua experiência de jornalista, você tem sua experiência que estudou, trabalhou, e fez seu trabalho, e eu acho muito rico qualquer campo de atividade tomar uma decisão de contribuir numa vida pública. A vida pública fica mais rica quando você tem agentes que trabalhou numa vida privada, que trabalhou com jornalismo, que trabalhou com medicina, que trabalhou com engenharia civil, qualquer que seja o campo de ciência. Né? Então, assim, eu acho muito ruim quando você não tem experiência nenhuma e ingressa numa vida pública, que não é meu caso.
4: Concordo com isso, porque eu detesto esse nome de inexperiência. Se o camarada não entrar, ele não vai ter experiência nunca. Tem que dar chance a todo mundo, né? Oportunidade a todos. E quando eu digo todos, não é político, estou falando em todo, em toda profissão tem que ter a primeira vez.
0: 9h13, nós resposta. Já passamos 13 minutos do nosso tempo habitual. Eu, quando vejo Diogo com 41 anos, lembro muito do meu compadre, meu amigo, Cássio Cunha Lima, que foi governador com 39 anos de idade. E essa música, que não é homenagem a Diogo, é homenagem a Cássio, que é pai de Diogo Cunha Lima, na minha opinião, um dos grandes políticos da história desse estado. Vamos lá? Música.

0: Vem pra cá, Diogo. Um abraço. Boa sorte aí nessa jornada. Obrigado pela
1: entrevista. Muito obrigado, Fabiano. Obrigado, Jaceline. Obrigado, Ana. Obrigado, Clauber. Obrigado, pessoal da técnica, todos os ouvintes. Foi um prazer estar aqui hoje.
2: Coisa boa.
3: Você pode até dizer que tem características próprias, mas você tem uma característica que vem de família. Caixa é muito rápido nas respostas, não titubeia, nem pestaneja. Eu vejo um Diogo na mesma linha, que enfrenta, que não titubeia e que está sempre pronto para responder. Isso é bom. Isso mostra transparência e a verdade que tem dentro do ser humano. Isso é importante demais. Parabéns.
1: Obrigado. Estou com esse espírito.
2: Obrigado, Diogo. Tenha aí boa sorte na sua caminhada, viu?
1: Até logo, obrigado.
4: Diogo, obrigada, viu? Até a próxima. Isso, ele falou sucesso na caminhada. Eu digo a você, sabe uma coisa? Resiliência. Força.
2: Segui Diogo aqui que eu não segui ainda.
4: Na caminhada, porque pronto, uma coisa é área empresarial, outra coisa é área política. Então... Força nessa caminhada.
2: Eu e minha Campina aí.
1: Obrigado.
3: 9h16.
4: Vamos embora.
3: Tchau, Paraíba. Todos vocês, uma maravilhosa terça-feira. Fiquem com Deus e até amanhã. E lembre-se sempre, Fabiano vai dar tchau ao povo, Fabiano.
2: Seja forte
3: tchau.
2: E corajoso.
3: Tchau, Fabiano.
4: Tchau, Fabiano. Até amanhã.
0: Estou ouvindo um áudio aqui. Um abraço. Até amanhã.
2: Tchau, tchau.
3: Eita, e lembre-se sempre, nunca será o lugar, mas a unção que Deus te deu, que ninguém toca. E onde você colocar a planta do seu pé, você será bem-sucedido. Seja forte e corajoso. Beijo carinhoso. Até amanhã, se o Redentor, o Criador do céu e da terra, nos permitir.

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3: Bom dia, queridos filhos e filhas. Nesta terça-feira, cura, Senhor. Milhões de vozes clamando. E agora, nos unimos nesta oração. Toda terça-feira rezando pelos doentes, com os doentes. Você tem alguma intenção? www.padrereginaldomanzotti.com.br. Mande lá seus pedidos de oração e levaremos no altar do Senhor. Em nome do Pai, do Filho e do Espírito Santo. Amém. Senhor, o dia começa. Em nome da Trindade, eu me coloco na Tua presença. Amado Senhor, assim como a escuridão deu lugar à luz com o nascer do sol, que como fruto desta oração, Senhor, eu posso experimentar a presença do Teu Espírito em todos os meus afazeres. Que a força do Teu Espírito me acompanhe, Senhor, neste dia, na vida profissional, que eu possa me empenhar veementemente para em tudo ser bem sucedido, Senhor. Peço, Senhor, que no meu ambiente de trabalho haja harmonia e paz, afaste a falsidade, a mentira e a discórdia. Senhor, se alguém de mim se aproximar para denegrir a imagem do meu irmão, sela os meus ouvidos à calúnia e minha boca a toda maldade. Amado Senhor, que a força do Teu Espírito me acompanhe na vida pessoal, nas minhas decisões, nas opções, que o Teu Espírito Santo me ilumine em cada decisão a ser tomada, no olhar a ser dado, na mão a ser estendida, nos braços disposto sempre a acolher. Senhor, no início deste dia, que o Teu Espírito esteja tão plenamente em mim, que eu possa, Senhor, trabalhar, conseguir o pão de cada dia com o suor do rosto, mas que os anjos velem sobre a minha família. Velem sobre aqueles que ficam em casa, os que vão ao trabalho. Afaste, Senhor, de todo o perigo, do corpo, da alma. E que no final deste dia, Senhor, todos nós possamos nos reencontrar em casa. Cansados, porém, protegidos e sem dúvida, com a Tua bênção, guardados no Teu amor. Amado Senhor, o dia começa. E com Tua presença, com Tua força, tudo enfrentaremos com fé, certos da vitória. Pai nosso, que estais no céu, santificado seja o vosso nome, venha a nós o vosso reino, seja feita a vossa vontade, assim na terra como no céu. O pão nosso de cada dia nos dai hoje. Perdoai-nos nas nossas ofensas, assim como nós perdoamos a quem nos tem ofendido. E não nos deixeis cair em tentação, mas livrai-nos do mal. Amém. Nossa Senhora de Fátima, rogai por nós. Amém.

0: Obrigado, Jesus, mais um dia, né? Bom dia para você. Agora 9 horas 34 minutos. Eu sou o Thiago Alves e a partir de agora está no ar o programa 100% Você. Daqui a pouquinho tem a pergunta do dia. Sim, tem a pergunta do dia. Essa semana vai ter prêmios, tá? Vai ter sorteio na sexta-feira. Vamos estar sorteando um kit, tá? De pudim. Sim, é um combo de pudim, tá? Da Pudim Amor em Calda. E também uma bolsa feminina, tá? Vamos estar sorteando aqui sexta-feira, de Gilvan Bolsas. Então, ó, daqui a pouquinho vou perguntar a você, vou falar a pergunta do dia e eu quero saber de você aí no outro lado a sua resposta e quero a sua participação, tá? Daqui a pouquinho, porque antes, vamos agora a um breve comerciais. Eu volto rapidão, já com a programação do 100% Você. Você acompanhou a oração da manhã com o padre Reginaldo Manzotti, tá? Linda, né? Essa canção também, esse pagode aí, né? Pra gente refletir e começar o dia lá em cima, lá bem, né? Hoje o clima tá de chuva. Você que está indo para o centro de João Pessoa, vai estar pegando a BR-201, tá tudo parado, tá? O trânsito tá imenso. Eu vim do Valentina, como eu moro lá, rapaz, o trânsito tá gigante. É chuva e hoje amanhã tá chuvosa. Você que está na sua casa, aumenta o volume, porque eu cheguei aí. Cheguei para fazer a companhia com você, tá?
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2: No cenário internacional, Brasil e Estados Unidos buscam uma reaproximação diplomática após um período marcado por tensões comerciais. O encontro entre os presidentes Luiz Inácio Lula da Silva e Donald Trump representa uma tentativa de reconstruir o diálogo entre os dois governos, que possuem posicionamentos ideológicos opostos. A parceria histórica entre as duas nações sofreu abalos recentes devido à cobrança de tarifas impostas pelo governo americano sobre as exportações brasileiras. Agora, as equipes diplomáticas trabalham para superar os impasses e fortalecer os laços econômicos bilaterais.
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3: E já estamos de volta com o programa 100% Você, agora 9 horas e 42 minutos. Participa e interage comigo, tá? O pessoal aqui no Mercado Público de Santa Rita, o pessoal no Itel Santiago, o pessoal aqui no Cristo também ligadinho, o pessoal no Rangel ligadinho, sintonizado aqui na nossa programação. Nosso zap já está liberado para você pedir a sua música. 98812-1005. 98812-1005. Bom dia!
4: Bom dia,
3: Thiago.
4: Bom dia. Gostaria de ouvir hoje. Sem Ralph, Vira Virou. Ofereço para alguém, ofereço para Rodrigo Capagiano, aí Santa Rita, Irã de Manaíra, Adriana em Areia. Para você, Tiago, para Robson Costa e todo da Rádio A 100.5. E demais ouvintes, Deus abençoe você, Tiago, nessa terça-feira abençoada de chuva.
3: Um abraço para você aí em Cabedelo, tá? Deus te abençoe, um forte abraço e vamos ouvir aí a sua música. Você pede, a gente toca.

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2: Oi, gente! Nós estamos chegando aqui na nossa melhor programação do Brasil. Que delícia! Terça-feira, sua linda! Hoje é dia 12. 12 de maio de 2026. Eu tô aqui feliz da vida para fazer companhia com você e trazer previsões astrais.

0: Bora começar o nosso horóscopo de hoje?
1: Alô, você de Áries! Olha, o céu tá agitado nesta terça e muitos aspectos marcam presença, mas a maioria é top, tá? É, vai dar bom. Seus talentos e suas qualidades vão bombar no trabalho, vitórias importantes podem ser alcançadas e sua capacidade de iniciativa está empoderada. No amor, com o brilho pessoal a milhão, também vai atrair amizades e contatinhos sem fazer muito esforço, viu? O crush vai cair de amores por você. Só, a dica só é para você evitar provocações e tretinhas com o love no início da tarde, tá bom? Áries, número de hoje é o 16, a cor rosa. Mudanças importantes acontecem entre as estrelas e você pode esperar em de tudo um pouco hoje, tá, Turim? A lua, ela tá circulando no seu inferno astral, pode mexer com os ânimos e recomenda a cuidar mais, com mais carinho do organismo para manter a sua energia lá no alto. Nos assuntos do coração, Vênus e Júpiter jogam no seu time e formam uma aliança poderosa, revelando que sua comunicação vai ficar mais cativante e envolvente. Confie em seus encantos e bom papo para conquistar quem deseja, se estiver solteiro ou solteira, tá bom? O número de hoje é o 57, a cor azul. Gêmeos. E você de Gêmeos, meninos e meninas de Gêmeos, o dia tá, graças a Deus, é muito bom para você, tá? Hoje a Lua e Júpiter, é isso? Não. Hoje a Lua troca muitos likes aí com os astros, né? É, anunciando um momento propício para você ir atrás dos seus sonhos e esperanças. Tudo vai caminhar com mais agilidade na sua vida, sua capacidade de liderança ficará no auge e você vai contar com aliados importantes para colocar os seus planos e projetos em ação. No amor, novos contatos também estão previstos e você pode conhecer pessoas especiais em companhia dos amigos. É, mas ó, não descarte contratempos na paixão no período da tarde. Então a dica é ser paciente, mesmo porque a paquera vai valer a pena depois, tá? O número da sorte hoje é o 57, a cor amarelo. E você de Câncer? Olha, o astral tá bem movimentado hoje. A sua energia física e mental deve surpreender, tá, meu consagrado, minha consagrada? No trabalho não vai faltar disposição para correr atrás dos seus interesses, não. É, no amor, seu poder de sedução e carisma vão dar show, hein? Alguém que faz sucesso na pista pode se interessar por você. Só não descarte algumas tretinhas e disputas com parentes no início da tarde. Então seja mais paciente e evite perder a boa à toa, combinado? Número de hoje é 49, a cor cinza. E assim, ponto final. Terminamos o nosso primeiro bloco aqui do horóscopo, prometendo voltar daqui a pouco. Já já eu vou falar para você de Leão, Virgem, Libra e Escorpião, tá bom? Daqui a pouquinho, aqui na melhor programação do Brasil. Continue com a gente. Até já.
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3: Agora na Paraíba, 9 horas e 55 minutos.
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2: A justiça brasileira condenou o ex-assessor da presidência, Felipe Martins, a 21 anos de prisão. A decisão judicial marca um dos desdobramentos mais significativos envolvendo figuras ligadas ao alto escalão do governo do ex-presidente Jair Bolsonaro. A defesa de Felipe Martins já está traçando novas estratégias jurídicas na tentativa de reverter a dura sentença e escapar das determinações impostas pelo ministro Alexandre de Moraes. O caso continua gerando forte repercussão no cenário político e jurídico nacional.
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3: Chega junto, estamos de volta com a melhor programação de todas as manhãs. Esse é o programa 100% Você. Aumenta o volume, porque vem muita música boa aí na sequência, tá? Eu quero a sua participação, nosso zap tá liberado. E a pergunta do dia é o seguinte: o que pesa mais hoje em dia? O amor ou o dinheiro? O que você acha? Hoje no mundo que estamos vivendo, o que pesa mais? Se é o amor ou o dinheiro? Me responde aí. Fala com a gente no zap, já tem ouvinte. Bom dia. Bom dia, bom dia.
4: Bom dia, meu nome é Thiago.
3: Oi.
4: Bem, menino, meu amigo. Eu gostaria de ouvir o nome da música de Limão com Mel. O nome da música é Como Eu Te Amo. Ofereço a linda música para você e sua linda família. Também nossa amiga Terezinha lá em Cabedelo. Rodrigo Santa Rita. Robson Costa. Você, sua linda família, bom dia, fica com Deus, obrigado. Deus te abençoe, menino Thiago.
3: Deus te abençoe, tá? Deixa eu mandar um abração também, meu amigo Rodrigo dos Bancários. Ele que pediu no início do programa o som de Zé Vaqueiro e forró da Brucelose. Ficar por ficar, né? Vamos tocar aqui e na sequência vem Limão com Mel pra vocês.
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0: Atenção, meu amigo. Muito obrigado.
1: Valeu, Zé.
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Essa é de coração, viu? Para os casais apaixonados. Pode cantar comigo.

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2: Oi, gente, nós estamos de volta aqui na nossa rádio preferida. Maravilha de programação, né, Chuchu? Como é que você tá? Tudo bem? Tudo certo? Tudo beleza? Graças a Deus. Que bom, né? Tá na hora de continuarmos aqui o nosso horóscopo do dia. Vamos saber o que os astros revelam pra você, pra mim, nesta terça-feira maravilhosa. Mais uma semana, né? Bom demais. Bora lá começar? Alô, você de Leão! Hoje os astros esparramam God Vibes e anunciam novidades que podem trazer mudanças positivas em todos os setores da sua vida, tá, Leãozinho? O período será de prosperidade na carreira e a possibilidade de você começar algo que vai proporcionar muita realização. No amor, nos assuntos do coração, um dia também está cheio de promessas boas. Você vai dar um show de charme, simpatia e sedução. Que isso, hein? O número da sorte hoje é o 9. A cor é o azul claro. Virginiano, virginiana, os astros abrem o dia com vibes estimulantes e fortalecem o seu lado ambicioso. Você vai ter muita disposição para ir atrás dos seus interesses e deve batalhar com mais garra por seu progresso. Pode faturar um dinheirinho extra aí à custa do seu empenho e da sua dedicação, viu? Além do no amor, né? Alguém do seu jeito, um jeito envolvente e ar de mistério, pode mexer com os seus desejos. Que é isso, hein, rapaz? As amizades hoje e os contatos sociais recebem um belo incentivo de Vênus. Feche a parceria com Júpiter e garante que surpresinhas deliciosas podem rolar na pista. Número de hoje é o 54, a cor preto. Libra, amores! Olha, hoje seu signo é especialista na arte de se relacionar, né? E hoje vai provar por que consegue se dar tão bem com todo mundo. Vai ser difícil, aliás, vai ser fácil, né? Cativar as atenções alheias e neste período há mais chance de firmar parcerias bem-sucedidas na vida pessoal, profissional ou amorosa. A dica de hoje é só para ficar esperto, esperta depois do almoço, tá, Librinha? Quando tretas e atritos vão a rondar o romance. Ainda bem que logo depois tudo isso vai entrar nos eixos e aí já viu, né? Só love, só love. Número da sorte hoje é o 13, a cor é lilás. Escorpião. E você de escorpião, hoje o céu tá forrado de aspectos e você vai receber um baita incentivo dos astros para transformar sua força de trabalho em dinheiro no bolso, bebê. A lua, ela muda de cenário e deixa a sua vitalidade no modo turbo hoje, tá? Conquistas importantes podem ser alcançadas. Boas novidades estão previstas nos assuntos do coração também. Na vida 2, a união vai ficar repleta de harmonia. Número da sorte para você hoje de escorpião é o 39, a cor amarelo. E assim, ponto final. Terminamos o segundo bloco aqui do nosso horóscopo. Daqui a pouquinho a gente volta, tá? E aí eu falo para você de Sagitário, Capricórnio, Aquário e Peixes. Continue com a gente aqui na melhor programação do Brasil. Até daqui a pouco.
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3: E agora aqui na Sebo do 5, 10 e 14, vamos a um breve comercial. Sai daí não, porque eu volto rápido. Sai daí não, hein?
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2: O ativista brasileiro Thiago Ávila foi deportado por Israel após ter sido detido em águas internacionais. A prisão, considerada ilegal por organizações de direitos humanos, gerou indignação e mobilizou a diplomacia para garantir o retorno seguro do brasileiro. Ávila participava de uma missão humanitária quando a embarcação foi interceptada pelas forças israelenses. A deportação encerra o episódio de tensão, mas levanta novos debates sobre a atuação militar de Israel contra ativistas em áreas de conflito.
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3: E já estamos de volta, agora 10h20. Muito obrigado pela espera, tá? O zap está liberado, 988121005. A pergunta do dia é o seguinte: para você hoje, o que pesa mais, o amor ou o dinheiro? Me responde aí, você vai estar concorrendo a um presente de Gilvan Bolsas. Gilvan Bolsas fica bem localizado ali na Feira Livre de Tibiri, na Rua Pombal, tá? Pudim Amor em Caldas também vai estar trazendo um combo de pudim para você, delicioso. Quer ganhar? É só participar e responder a nossa pergunta do dia. Você vai estar concorrendo ao nosso sorteio, que será nessa sexta-feira, tá bom? Tem ouvinte aí? Tem ouvinte? Bom dia, bom dia, bom dia. Fala que eu te escuto.
4: Bom dia, Thiago Alves. Prazer, viu, estar aqui com você, né?
3: Coisa boa,
4: das Estrelinhas. Thiago, hoje eu gostaria de pedir uma música, Leonardo, Mano, e também oferecer a você, a todo o pessoal aí da equipe da 5.5, Paulinho do Rádio, Ailton José, a Dalvani, a Ceça Maria, Maria da Glória, Dona Estefânia Maroja, Raquel e a todos, né? E sobre a pergunta do dia,
5: que
4: pesa mais, o amor, o dinheiro, eu acredito que o dinheiro, né?
3: Sim.
4: O dinheiro é bom para nossas necessidades, mas hoje em dia, né, as pessoas ambiciosas demais pelo dinheiro estão matando, né? Estão se matando. O amor também é importante, né? Pesa muito, porque sem o dinheiro faz necessidade, acaba o amor. Mas a minha resposta é o dinheiro. Abraço, Thiago. Bom dia. Que Deus abençoe você, sua família e a todos dessa rádio 100.5. Estamos juntos.
3: Um abraço, bom dia. Sol. Bom dia. Deus te abençoe, tá? Muito obrigado pela sua participação. Então tá aí a pergunta do dia. O que é que pesa mais para você, o amor ou o dinheiro? Me responde, o zap tá liberado.

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2: Oi, gente, tudo bem? Nós estamos de volta. Delícia de terça-feira, sua linda. Estamos aqui com previsões astrais, né? É hora de sabermos o que os astros revelam para mim e para você nesta semana. Vamos lá, bora? Alô, você de Sagitário! Sagitário! Trabalho e dinheiro. Olha, sagitarianos e sagitarianas que sonham com novidades no trabalho, nas finanças e no amor, podem levantar as mãos para o céu e agradecer. A Lua, ela ingressa no setor mais positivo do zodíaco, e anuncia um período de sorte e ótimas promessas em vários setores da sua vida. Seus dons e talentos vão trazer triunfos, aplausos e ganhos, mas é na paixão que sua estrela vai brilhar mais, hein? Ah, vai ser fácil ficar no centro das atenções hoje, atrair novos contatinhos, né? Agora, se já escolheu o seu alvo, vai contar com carisma, simpatia e seducência de sobra para fisgar quem deseja e quem faz o seu coração disparar. O número de hoje é o 11, a cor branco. Capricórnio. Os assuntos financeiros e familiares estarão na ordem do dia. Você deve pensar bem mais em construir bases sólidas para o futuro, viu? E vai contar com mais coragem e confiança para ir atrás dos seus interesses. Olha, na paixão, no lado amoroso, Vênus e Júpiter prometem um período de emoções intensas e definições. Se você está afim de alguém, invista sem medo na conquista, porque o momento é perfeito para embarcar em uma relação firme. O número de hoje é o 36, a cor salmão. Aquário. Meninos e meninas de aquário, sorte. Bom, querendo segundar com boas notícias, né? Então vamos lá levantar as mãos para os céus, porque tem novidade positiva. Mercúrio finaliza a caminhada contrária e é um dos seus principais aliados hoje, viu? Além de favorecer suas parcerias e alianças pessoais e profissionais, ele vai dar o maior incentivo para você definir a situação com o crush e embarcar em um namoro firme. O romance vai ficar blindado. Número da sorte para você hoje é o 6. A cor é o azul claro. E você de peixes? A semana tá redondinha para você, tá? Meu consagrado, minha consagrada, os astros prometem um dia muito bom, mais uma vez, como foi ontem, né? Tava previsto ontem para você também um dia muito bom, hoje também não é diferente, não. A Lua, ela se despede do seu signo e começa a se movimentar em sua casa da fortuna e promete um período redondinho para você dobrar os seus ganhos, tá bom? Aproveite essa canja aí, né? E corre aí atrás dos seus interesses materiais, porque agora é a hora certa de agir para tirar a barriga da miséria. Só convém ligar o radarzinho no período da tarde, viu? Empregue seus recursos com sabedoria, ok? Aliança de Vênus e Júpiter promete um dia glorioso, perfeito para conquistar o crush dos sonhos também. O número da sorte hoje é 59, a cor bege. E assim, ponto final. Terminamos o nosso horóscopo de hoje, prometendo voltar amanhã, quarta-feira, aqui na nossa rádio. Forte abraço para você, beijo, se cuida, juízo, hein, chuchu? Até amanhã, tchau!
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3: Agora na Paraíba, 10h31, vamos aos comerciais e eu volto rapidão.
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2: A oposição no Congresso Nacional começou a articular uma proposta de emenda à Constituição, a chamada PEC da Anistia. A movimentação ocorre logo após o ministro Alexandre de Moraes, do Supremo Tribunal Federal, suspender a aplicação da Lei da Dosimetria. A decisão do STF tem impacto direto no cenário político, pois a lei suspensa poderia reduzir a pena do ex-presidente Jair Bolsonaro. Líderes do governo já se manifestaram contra a proposta, classificando a tentativa de anistia como prejudicial à democracia brasileira.
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4: Opa, chega junto, estou de volta com o melhor programa de todas as manhãs, o programa 100% Você, ó. Interage comigo, então tá aí, o zap tá liberado, manda áudio, responde a pergunta do dia. Você que está chegando agora, a pergunta do dia é o seguinte: o que pesa mais pra você, o amor ou o dinheiro? Nesse mundo que estamos vivendo, nessa geração, o que você acha, hein? Me dá aí sua opinião. Hoje, o que pesa mais? É o amor? O amor pesa mais? Vale mais do que tudo? Ou o dinheiro em primeiro lugar? O dinheiro pesa mais? Quero saber aí de você, tá? Bom dia, fala comigo.
5: Bom dia, meu nome é Thiago. E aí, tudo bem, menino? Meu amigo, eu gostaria de ouvir uma linda música de Limão com Mel. O nome da música é Como Eu Te Amo. Ofereço a linda música pra você e sua linda família. Também nossa amiga Terezinha lá em Cabedelo, Rodrigo Santa Rita, Robson Costa, você, sua linda família, bom dia, fica com Deus, obrigado, Deus te abençoe, menino Tiago.
6: Bom dia, Tiago, mais uma vez, Terezinha. Respondendo a tua pergunta, eu acho que pesa os dois, tanto o dinheiro como o amor. Como o dinheiro, você, a pessoa está com o dinheiro na mão, faz tanta da desgraça no meio do mundo. O dinheiro traz muita coisa ruim também, sabe? Muita coisa boa, mas você com o dinheiro, alguém paga até pra alguém fazer o mal ao outro, é o dinheiro. E se você tem dinheiro, você também tem que ter o amor, né? Pra mim, pesa os dois. Um abraço.
7: Bom dia, Tiago.
4: Bom dia.
7: Sobre a perguntinha do dia, o que pesa mais pra mim é o dinheiro. Sou moça de Itibiri.
4: Oi, moça.
7: Gostaria de pedir uma música.
4: Sim.
7: Com Mala Sem Alça, pode ser qualquer uma. Tô na escuta.
4: Valeu, então tá aí, gente, responde aí, tá?
8: Bom dia, meu grande amigo Tiago Alves. Bom dia pra você, bom dia para todos. Faz 100.5, aqui é o Paulinho do rádio da cidade de Santa Rita do Alto das Popular.
4: Oi, Paulinho.
8: Toca pra mim aí, Tiago. Uma de Amar Batista, que era Fui no Ônibus.
4: Sim.
8: Quero mandar um zero aí para Solange Nunes.
4: Fica à vontade.
8: Dalvani, Cessa Maria, DJ Lidomar, Dona Nalva, Elia do Padre, Biozinho, João Batista, Wilson, Mariquinha da Dalviara, Edileuza Maria, para você, Estefânia, Raquel, Osmar Queiroz, Racedei, Robson Costa. Até amanhã. Amanhã, meu grande amigo Tiago Alves.
4: Até amanhã, mas fica aí ligadinho, tá? Lembrando que daqui a pouquinho, a partir das 11h30, tem um programa Voz do Coração com ele, o Dr. Damião. Ele respondendo aí perguntas, trazendo dicas importantes para a sua saúde e aquele momento lindo de solidariedade que o Dr. Damião traz, ajudando aqueles que mais necessitam, né? Um momento de solidariedade no programa Voz do Coração daqui a pouquinho, a partir das 11h30, logo após o programa 100% Você, tá? Ó, pergunta do dia é o seguinte: o que pesa mais pra você, o amor ou o dinheiro? O amor ou o dinheiro? Quero saber, tô curioso, me diz aí. Vamos ouvir agora Mala Sem Alça, A Cura da Alma, aqui na 100.5 FM Líder.
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0: Mais uma edição do Novelizando. E a partir de agora você fica por dentro de tudo que vai acontecer nas novelas da Globo. E a gente começa com A Nobreza do Amor, a novela das seis. Sebastião tenta conter o incêndio provocado por Virgínia nos convites. Tonho estranha a falta de resposta de Casimiro e teme perder a inauguração. Virgínia confronta Mirinho sobre a sua ajuda a Alica e a Niara, mas Fabrício defende. Kênia foge do palácio para encontrar Dumi, que afirma não corresponder ao amor da princesa. A população passa a suspeitar de que um cangaceiro esteja escondido na cidade e Viriato pede tempo antes de apresentar Belmira a Carrapato. E esse foi o resumo de A Nobreza do Amor. Daqui a pouco eu volto com tudo que vai rolar em Coração Acelerado.
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2: Agora na Paraíba, 10h41.
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2: No cenário internacional, Brasil e Estados Unidos buscam uma reaproximação diplomática após um período marcado por tensões comerciais. O encontro entre os presidentes Luiz Inácio Lula da Silva e Donald Trump representa uma tentativa de reconstruir o diálogo entre os dois governos, que possuem posicionamentos ideológicos opostos. A parceria histórica entre as duas nações sofreu abalos recentes devido à cobrança de tarifas impostas pelo governo americano sobre as exportações brasileiras. Agora, as equipes diplomáticas trabalham para superar os impasses e fortalecer os laços econômicos bilaterais.
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4: Voltamos com o programa 100% Você, e lembrando que daqui a pouquinho tem ele, Dr. Damião, e o programa Voz do Coração. Tem aquele momento de solidariedade ajudando aqueles que mais necessitam, e tem as dicas importantes do doutor. De segunda a sexta também, o programa Voz do Coração, tá? Gente, ó, participa, interage comigo. A pergunta do dia: o que pesa mais hoje no mundo que estamos vivendo? O amor ou o dinheiro? Você acha que o dinheiro pesa mais do que o amor? Me responde, o nosso zap já está liberado, hein? Aproveita, pede aí a sua música. Fala de onde você está nos ouvindo, hein? Quero saber, tô curioso aí, me diz aí, o que pesa mais, o amor ou o dinheiro? 98812-1005, 98812-1005.
5: Oi, bom dia,
4: bom
5: só
4: dia.
5: Por cento você.
4: Oi.
5: Quem tá na escuta é Lia, do Alto das Pampulheiras.
4: Opa!
5: Eu quero que você vote Primeira Dama.
4: Sim.
5: E Robescarro para Estefânia Maroja, Raquel Maroja e Henrique. Minha madrinha, Estefânia Maroja. Como tá, madrinha? Tá tudo bem, madrinha? Vote Primeira Dama. Pereira do Tequinha está aqui na sintonia. Aniba.
4: Fala, Tequinha.
5: Mira. Um abraço aí para todo especial para Dona Maria Cardoso.
4: Fala, Tequinha.
5: Tudo bom? Que Deus lhe abençoe.
4: Deus abençoe, hein? Fala, Tequinha.
6: Rodrigo Garpegiani, de Santa Rita.
4: Opa. Eu já
6: quero ver uma músicazinha de Bruno Marrone. Isso. Gostaria de mandar um alôzinho, vai para Terezinha de Cabedelo, Adriana Lima de Areia. Isso, Robson Costa, Osmar Queiroz, o Garotinho, o Ratos, o CD. E Dona Estefânia. Rodrigo Carpegiani de Santa Rita, só uma perguntinha do dia. O que pesa mais?
4: Sim,
6: é
4: o dinheiro. O que pesa mais?
6: Isso. Gostaria de mandar um alôzinho, vai para Terezinha Cabedelo e Adriana Lima e Dona Estefânia.
4: Faz um abraço para você, muito obrigado pela audiência e muito obrigado aí, tá, pela sua participação. Vamos ouvir, então, o som de Bruno Marrone? Ligação Urbana.

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3: Legal! Voltamos com o nosso Novelizando nessa terça-feira. Agora é hora de saber o que vem por aí no capítulo de hoje de Coração Acelerado, a novela das sete da Globo. Nayane repreende Zilá pela mentira envolvendo Janete. E a mãe rebate ao lembrar que a filha também inventou ser a menina do passado de João Raul. João Raul sofre ao ver agrado com Leandro, sob o olhar atento de Luan. Nayane impede Zilá de deixar a mansão e afirma que os Amaral precisam manter em segredo a história do anel. Iranildo apresenta seu programa na rádio. A Laurzinho se hospeda na pensão de Zuzu, o que irrita Palhares. Irene e Valmir se aproximam e a Laurzinho canta para Janete. E esse foi o resumo de Coração Acelerado dessa terça-feira. Daqui a pouco eu volto para falar de Três Graças.
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4: Agora 11:08, vamos para o nosso break comercial e eu volto rapidão. Sai daí não.
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2: A justiça brasileira condenou o ex-assessor da presidência, Felipe Martins, a 21 anos de prisão. A decisão judicial marca um dos desdobramentos mais significativos envolvendo figuras ligadas ao alto escalão do governo do ex-presidente Jair Bolsonaro. A defesa de Felipe Martins já está traçando novas estratégias jurídicas na tentativa de reverter a dura sentença e escapar das determinações impostas pelo ministro Alexandre de Moraes. O caso continua gerando forte repercussão no cenário político e jurídico nacional.
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3: E agora 11 horas e 14 minutos, já estamos de volta com o programa 100% Você. Muito obrigado aí por esperar, tá? Ainda vai tocar aí, ó, muita música bacana. Daqui a pouquinho, a partir das 11h30, tem ele, a voz de coração com o Dr. Damião, hein? Tem aquele momento de solidariedade ajudando aqueles que mais necessitam e tem aquelas dicas importantes do doutor. É, isso mesmo. É, tem ouvinte aqui? Bom dia, bom dia, bom dia, bom dia. Fala aí! Oi? Vamos tentar de novo aqui, né? Bom dia!
4: Olha, agora sim. Sobre a resposta de hoje,
3: sim.
4: O que pesa mais é o dinheiro. Porque
3: é o
4: amor, tem o amor de Jesus, tem o amor de pai, de mãe, de família. E o dinheiro, não, o dinheiro é tragédia.
3: É
4: assalto, é morte.
3: Sim.
4: Então, o que pesa mais é o dinheiro. O amor é maneiro, porque todos nós temos o amor de Cristo. Meu nome é Ana Tereza, do Águas Popular. Ele já sabe.
3: Ana Tereza, tô ouvindo aí ele falando do seu lado aí, viu? Então tá aí, gente, o que pesa mais? É o dinheiro ou o amor? Quero saber de você o que pesa mais, o dinheiro ou o amor? Tem ouvinte? Tem mais ouvinte? Vamos ouvir? Bom dia.
5: Fala, grande comunicador, Tiago. Aquele abraço para você. Quero felicitar você nesta manhã e dizer muito sucesso, garoto.
3: Opa, ei, grande amigo.
5: Aqui, viu? E para você, cuida, que hoje tem nível. Se tem nível, tem bolo. Se tem bolo, tem festa. Valeu, garoto.
3: Parabéns,
5: cheiro no coração,
3: meu irmão.
5: Dizer que estamos ligadinhos.
3: Oh, coisa
5: muito
3: boa.
5: Muito sucesso. E abraços a todos os seus fãs. Valeu, garoto.
3: Muito obrigado, meu grande amigo e comunicador, meu grande irmão na comunicação, Chael Cassiano, Maicon Cassiano, a gente que já trabalhamos juntinhos na mesma emissora, né? Um parabéns, cara. Tá hoje aniversariando, eu quero um bolo, hein? Eu quero um bolo, esqueça de mim, não. Um abraço, meu irmão, que Deus continue te abençoando, seus projetos, a sua vida e a sua saúde, tá? Vamos ouvir agora declaração de amor, Daniel. Essa musicaço, hein?
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3: Musicão, hein? Ó.
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3: Musicão.

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2: Muito bem, voltamos nessa terça-feira com o nosso Novelizando. E agora vamos acompanhar tudo o que vai acontecer em Três Graças nessa reta final. Arminda afirma a Ferete que sabe do sentimento dele por Zenilda. Ferete se revolta ao perceber que perdeu o apoio da delegada Marise. Lucélia oferece abrigo temporário ao aliado na Chacrinha. Ferete convoca Samira para eliminar Gerluce. Arminda pede ajuda a Helga para se passar por vítima de Ferete, mas se surpreende com a reação da funcionária. Misael aconselha Joaquim a pedir desculpas a Lígia e ele a convida para passar a noite no Ferro Velho. Ui, vai pegar fogo, hein? E esse foi o resumo de Três Graças de hoje. O Novelizando vai ficando por aqui. Eu sou o Silva Júnior e amanhã, quarta, eu volto com mais Novelizando pra você. Grande abraço, cuide-se bem e até lá!
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3: Agora 11 horas e 23 minutos, o programa 100% Você fica por aqui, que pena, né? Mas amanhã estamos com o encontro marcado novamente, se Deus permitir, estou aqui, estarei aqui e vou estar aguardando você, tá bom? Você vai ficar com a companhia dele, Dr. Damião, e o programa Voz de Coração. Não sai daí não, continua ligadinho aqui na 100.5. Muito obrigado pela sua audiência, pela sua sintonia, pela sua participação. Amanhã tem mais Pergunta do Dia, amanhã tem mais música, mais informação e mais alegria. Tchau, seu amigo de todas as manhãs, Thiago Alves, fica por aqui. Tchau, tchau, cheiro!
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Bom dia! Bom dia, muito bom dia, muito bom dia para você. Seja muito bem-vindo à Rede Paraibana do Coração. Bom dia para você que nos ouve, nos acompanha em Campina Grande, desde Campina Grande, nas mais de 125 cidades que alcança o Sistema Rainha de Comunicação. Um bom dia para você em Campina Grande, no compartimento da Borborema. Um abraço, muito obrigado. Eu sou Lúcio Lima e juntamente com o Dr. Damião estaremos juntos em mais um programa nessa terça-feira da Graça de Deus. Vamos juntos em mais uma jornada do programa A Voz do Coração. Bom dia especial também para você que está aí em Santa Rita, ouvindo pela FM Líder. Alô, Raquel Maroja, toda a família Maroja, um forte abraço. Cleidson, um abraço para você. Já estamos lá também, aí no litoral paraibano, Santa Rita, que nos retransmite. Para Bahia.

0: prestação há mais de 25 anos, ajudando sempre a quem mais precisa. E vem chegando aí, doutor, o nosso primeiro quadro, Conselho Médico. Vem aí, doutor!
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1: Muito bem, como vai minha saúde, como vai meu coração? De segunda a sexta-feira, o Dr. Damião traz para você excelentes dicas de saúde. Vamos, portanto, saber qual o conselho médico para essa terça-feira, doutor. Bom dia!
2: Bom dia, Paraíba! Estamos iniciando nosso programa que já virou rotina para todos vocês. Meus amigos de Campina Grande, Santa Rita, João Pessoa, Paê, Queimadas, né? Buqueirão, Barra de Santana, muito obrigado pela audiência do nosso programa. E hoje, no nosso programa Voz do Coração, nós vamos falar sobre pneumonia, né? É uma infecção que se instala nos pulmões, né? Ela pode ser algum duplo, né? Porque faz a oxigenação, né? Do nosso organismo. O pulmão enche e seca trocando o ar, né? Ela acontece na região dos alvéolos pulmonares. Não é alvéolo pulmonar, é uma bolsinha onde está o ar dentro do pulmão, bem pequenininha, né? Ali que entra o ar. E ali que pode ter infecção no brônquio e dentro dos alvéolos, que é a pneumonia, né? Pneumonia. Pneumonias são provocadas por penetração de agentes infeccioso ou irritante, as bactérias, vírus, fungo por reações alérgicas no espaço alveolar. Na alveolar, onde eu falei, alvéolo é onde está a troca e aonde tem as bolsinhas, onde entra o ar para fazer a troca de oxigênio por CO2, por gás carbônico, né? O local está sempre muito limpo, livre de substância que possa impedir o contato de ar com o sangue, né? Diferente do vírus da gripe, que é uma doença altamente infectante, o agente infeccioso da pneumonia não costuma ser transmitido facilmente, né? A bacteriana é a mais comum. É a mais comum. Uma gripe mal tratada, ó, presta atenção, pode levar a pessoa a ter pneumonia. Pneumonia. Tem os fatores de risco, né? O fumo aumenta, né, o risco. O álcool, o ar condicionado, né? Também resfriados mal cuidados, como eu falei. E quais são os sintomas? A pessoa que tem pneumonia tem uma secreção amarela, da cor de tijolo. Amarela e com os raios sanguíneos fica com a cor de tijolo. Tem febre alta. A tosse é produtiva, com esse tipo de secreção, e dor torácica, alterações da pressão arterial, a pessoa fica com confusão mental. Fica meio, né, assim, meio como se fosse meio grogue. Mal-estar generalizado, falta de ar, com falta de ar. Secreção de muco purulenta, né? Um cor de tijolo, como eu falei, e a fraqueza. Tratamento, ó, quem tá com pneumonia, o bom mesmo é internar, viu? Pra tomar antibiótico, a não ser que o hospital tenha muita contaminação, toma um antibiótico em casa. Mas, olha, tem que ter rigor no tratamento com o antibiótico. Faz também inalação para expandir o pulmão, exercício respiratório. A eliminação dessa secreção é fundamental, e hidratação. Tomar bastante líquido é fundamental para diluir essas secreções. É bom ir ao médico para fazer o tratamento. Se ele quiser internar, você fique internado. Quando você lava as mãos bem, para quando você for ao banheiro, quando você assoar o nariz e quando você, né, até mesmo trocar as fraldas da criança. É fundamental na pneumonia evitar que as pessoas fiquem em contato com outras, porque a bactéria pode passar. Esse é o nosso conselho médico para hoje.
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1: Muito bem, vamos dando sequência ao nosso programa Voz do Coração aqui na Rede Paraibana do Coração. E agora, doutor, vem aí mais um quadro do nosso programa.
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0: Muito bem, vamos ouvir a ouvinte Neves participando conosco, doutor. Vamos lá.
1: Doutor Damião, sou Neves da cidade de Bahia, Neves Silva. Eu tenho arritmia cardíaca. O que devo fazer?
2: Neves, quando o coração bate, ele bate num ritmo, não é normal. Que a gente chama de ritmo normal. Ele vai tum-tá, tum-tá. Isso é o ritmo normal do coração, tá? Agora, quando ele está alterado, né? E daí a gente chama ritmo normal. Quando está alterado, a gente chama de arritmia. Arritmia é quando o, né, coração está com ritmo diferente. Ah, agora tem mais de 2.000 arritmias. Mais de 2.000 tipos de arritmia. E aí, né, e aí, não é, é bom a gente, não é, ter que fazer o diagnóstico. Tem um exame que chama de Holter. Você passa 24 horas com um reloginho de lado, não é, medindo o ritmo do seu coração. E aí, depois desse diagnóstico, a gente introduz o tratamento. Mas, pelo eletrocardiograma, já dá para a gente tirar uma série de arritmia que a pessoa está e já introduzir o medicamento. Vá ao seu cardiologista para ele fazer um no mínimo eletrocardiograma, depois ele faz o resto, tá certo? E aí o remédio, tem uma série de remédios que pode ser introduzida. Olha, obrigado, Neves, a você aí da cidade de Bahia pela audiência do nosso programa Voz do Coração, doutor Damião. Depois vai aí na sua cidade, inclusive eu gosto muito dessa cidade, eu vou aí sempre, né? Tem muitos amigos e amigas aí pra gente poder trabalhar e ter mandado recurso, inclusive, pra sua cidade. Obrigado, Neves, da cidade de Bahia.
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0: Muito bem, doutor, vamos dando sequência ao programa Voz de Coração nessa terça-feira. Programa Voz de Coração para todo o estado da Paraíba. Um abraço para você que está nos ouvindo, está nos acompanhando em Santa Rita, Bahia, Cabedelo, né, o Litoral Sul, Litoral Norte, ouvindo pela FM Líder, a 100.5 da cidade de Santa Rita, que nos retransmite para todo o litoral. João Pessoa, nossa capital, um abraço para os amigos do Sertão, nas FMs do Sertão, que estão também nos retransmitindo. Souza, Patos, Cajazeiras, Princesa Isabel, toda a região ali das Espinharas também. Um forte abraço para você. E na cidade de Campina Grande, a Rádio Panorâmica FM é quem transmite o programa. E aí vai para Campina, para todo o compartimento da Borborema, nos acompanhando também pela Panorâmica FM. São 125 cidades só pela Panorâmica FM. E as outras emissoras também que nos retransmite, o que dá aí de ponta a ponta o estado ligadinho com a gente, de Cabedelo a Cajazeiras e do Sertão ao Litoral, a Paraíba se liga mesmo no programa A Voz do Coração. São mais de 25 anos ajudando a quem mais precisa, fazendo o bem, é uma corrente do bem que pega junto conosco também. E agora vem chegando, doutor, mais um quadro aqui do programa A Voz do Coração, que é o Jovem, Jovem, um passo adiante.
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0: Muito bem, o quadro Jovem, um passo adiante, criado pelo doutor Damião para ajudar os jovens, né? A juventude, a mocidade da nossa Paraíba, né? E o quadro já sorteou vários cursos técnicos profissionalizantes para encaminhar, para incentivar o jovem a adentrar mesmo, né, o mercado de trabalho. Essa é a função desse quadro, é o nosso alvo, nosso objetivo maior é ajudar a juventude da nossa Paraíba. E agora estamos com a promoção, na verdade retornando, voltando à promoção que fez o maior sucesso das habilitações. Já sorteamos várias, muitas, diversas habilitações aqui no programa A Voz do Coração. O doutor Damião já sorteou muitas habilitações. E voltamos para você escolher. Atenção, jovem, você aí de 18 a 30 anos, é produção, de 18 a 30 anos. 30 anos é jovem ainda, né, produção? É, né, doutor? 30 anos, vamos lá então, de 18 a 30 anos você pode mandar o seu nome completo aqui para a produção e participar. Ô mãe, você que tem seu filho aí também que está nos ouvindo, manda o nome completo aqui para a Rádio Panorâmica ou para a FM Líder, ou você que está nos ouvindo no Sertão também pode participar na sua FM que acompanha aí, tá bom? Fica tranquilo porque qualquer cidade da Paraíba pode participar. E aí com a habilitação, né, doutor? O jovem vai estar capacitado para adentrar o mercado de trabalho, né? Vai trabalhar como motorista, como Uber, como uma profissão que ele pode

aí ter uma renda. Então, claro que vai precisar da habilitação. E o programa vai sortear para carro ou moto. Você sendo sorteado vai escolher, tá bom? Então participe conosco. É o quadro Jovem Um Passo Adiante.

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2: Muito bem, doutor, vamos dando sequência ao nosso programa Voz do Coração aqui na Rede Paraibana do Coração com o nosso último quadro. Vem aí o comentário do dia.
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0: Muito bem, o comentário do dia é sempre um comentário atualizado, um comentário mesmo do seu interesse. As coisas que estão acontecendo no Brasil, na Paraíba, no mundo, os destaques lá de Brasília ou simplesmente coisas do nosso cotidiano. Vamos saber, portanto, doutor, qual o comentário para essa terça-feira?
1: Nós temos hoje para falar um assunto interessante, que é o uso de medicamentos sem a prescrição médica. Às vezes, um analgésico, né, é simples, né, as pessoas tomam. Entretanto, todo cuidado é pouco, porque você, às vezes, medica ou se automedica, né, sem saber exatamente o que é que a pessoa tem. Porque é importante o diagnóstico. A pessoa está com qual doença? Em cima daquela doença, é preciso fazer um medicamento. E muitas vezes, a doença, elas se parecem com a outra, e você dá um medicamento de um jeito, e naturalmente a pessoa tem outro tipo de doença. E aí você precisa, não é, da medicação correta. Por isso que a automedicação, a medicação que você dá porque acha que a comadre está com isso ou o compadre está com aquilo, isso não é muito bom, nem é salutar. Por exemplo, tem uma pessoa que tem uma, né, uma infecção, né, uma infecção. Essa infecção, é por isso que nós sabemos que os antibióticos, eles têm que ser dados especificamente para cada bactéria. Que uma bactéria que é de um jeito, ela reage, ela

reagem à bactéria. Se você não for o remédio aquela bactéria pode ficar resistente. Por isso que tem bactéria super resistente. E quando tem bactéria super resistente, sabe o que acontece? Sabe o que acontece? Elas não curam e não o antibiótico não faz, não é o efeito desejado. E a pessoa pode morrer porque a bactéria se tornou super resistente. Ainda hoje existe, que a gente chama bactéria super resistente. Muitas vezes é o antibiótico que não é dado adequadamente e ela fica resistente. Hoje, no Brasil, não se pode dar medicamento sem receita médica, porque o médico sabe especificamente por que ele está dando aquele antibiótico para aquela pessoa e para que serve aquela quantidade de antibiótico. Isso é importante. Então, a automedicação, eu vou me medicar. Está errado. Muitas vezes você toma um analgésico, você não sabe dos efeitos, ele pode causar uma gastrite, hemorragia pequena no estômago. Para a pessoa ter um efeito colateral, o médico sabe, né? É anti-inflamatório hormonal, que hoje quase não está se usando, pode também trazer outros efeitos colaterais. A pessoa às vezes pode ter febre, aí diz, ah, vai ser uma infecção. E aí tem que ter a diferença para saber o que é virose e o que é infecção. Todos os dois dão sintoma de moleza, dão sintoma de febre, mas, por exemplo, a virose não é preciso tomar antibiótico. Então você vai tomar antibiótico desnecessário. E aí, na infecção, não tem que tomar antibiótico. Por isso que é essa diferença do diagnóstico diferencial é importante. O uso, né, da automedicação, ela é contra, não é, o próprio organismo. E até o uso inadvertido. Por isso que você tem que tomar um remédio específico. Por isso tem que tomar um remédio específico. Se for até um remédio esses analgésicos anti-inflamatórios, é importante que você, não é, saiba o que é que o médico está lhe prescrevendo, para você saber o que é que está tomando, para que você possa não se automedicar e não trazer problema para você. É até um remédio de um sono, que você está sem sono. Também é importante que o médico veja, que o médico analise. Que o médico indique e que faça o diagnóstico. Já vi muitas histórias, muitas coisas sobre isso, né? Meu intervalo nosso aqui é pequeno, não dá para contar tudo. Mas não se automedique. Não tome medicamento para você mesmo, nem indique para os outros. Passe no médico para saber qual o remédio. Primeiro, qual é a sua doença. E segundo, qual é o remédio que serve para tratá-la. Esse é o nosso comentário de hoje.

0: Muito bem, estamos chegando ao final de mais um programa Voz do Coração, aqui na Rede Paraibana do Coração. Muito obrigado pela sua sintonia, seu carinho, sua audiência conosco, você que nos acompanha aí em Santa Rita pela FM Líder 100.5 e para todo o litoral paraibano, João Pessoa, Cabedelo, Litoral Sul, Litoral Norte, Bahia. Muito obrigado aí pela audiência de todos vocês. Já você que está no Alto Sertão, ouvindo pelas nossas FMs que nos retransmite no Sertão Paraibano, Souza, Patos, Cajazeiras, Princesa Isabel, toda a região ali das Espinharas, Desterro também, um abraço. Um abraço, muito obrigado pela audiência. E lá em Campina Grande, na Rainha da Borborema, quem nos retransmite é a Rádio Panorâmica FM, a 97.3. E aí vai para Campina, para todo o compartimento da Borborema, para o Agreste, para o Cariri, ouvindo, são 125 cidades apenas pela Panorâmica FM e as outras emissoras também, o que dá ponta a ponta do estado. Sertão, né, ao litoral de Cajazeiras a Cabedelo, como a gente sempre fala aqui, ligadinhos com o programa Voz do Coração. Muito obrigado. Amanhã, quarta-feira, a gente volta, a gente retorna com mais um programa A Voz do Coração na Rede Paraibana do Coração. 25 anos, ajudando a quem mais precisa.
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0: 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São 12 horas.
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0: Sejam todos muito bem-vindos ao Rádio Jornalismo da 100.5 AFM Líder. Hoje é terça-feira, dia 12 de maio de 2026. Edição de número 552 do programa Voz da Paraíba. A partir de agora, a informação sem maquiagem e a opinião com coragem. Vamos aos destaques do programa desta terça-feira.
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0: Tribunal Regional Eleitoral suspende divulgação de pesquisa para governador, senador e deputado na Paraíba. A Justiça identificou irregularidades graves em que os custos teriam sido pagos por pré-candidatos. Polícia Federal investiga a emenda parlamentar do presidente da Câmara, Hugo Mota, que beneficiaria a família do empresário Daniel Vorcaro. Morre Tereza Madalena aos 85 anos de idade em João Pessoa. Apresentadora estava internada em um hospital particular da capital. Operação contra o crime organizado cumpre mandados em João Pessoa e mais 13 estados. Na Paraíba, a Operação Trapiche, que foi centralizada no Porto do Capim, no centro da capital paraibana, para cumprimento de 40 mandados de busca e apreensão, 20 mandados de prisão e 7 mandados de bloqueio de bens. A Operação Trapiche, a iniciativa da Polícia Federal, exatamente como foco, porque a organização criminosa estava ali localizada no Porto do Capim, no centro de João Pessoa. Padrasto é preso suspeito de estupro de vulnerável contra a enteada em Santa Rita. Agora os destaques do esporte desta terça-feira. Botafogo da Paraíba, após nova derrota, anuncia executivo de futebol. O Botafogo anunciou Fernando Leite como novo diretor de futebol do Clube da Maravilha do Contorno. Os paraibanos Douglas Santos e Matheus Cunha aparecem provável pré-lista da seleção brasileira para a Copa do Mundo, que começa daqui a 30 dias. Outros destaques do programa Voz da Paraíba desta terça-feira. O programa Voz da Paraíba continua recebendo os pré-candidatos a governador, a senador, a deputado federal e deputado estadual. Hoje o programa recebe o Coronel Sobreira, que foi vereador de João Pessoa e é pré-candidato a deputado estadual na Paraíba. E o programa Voz da Paraíba volta no tempo em 2003, 2013. Tem a alegria de receber o jornalista, apresentador Lenilson Guedes. Com Lenilson Guedes, nós compomos a bancada do programa Correio da Manhã, lá entre 2003 e 2011, lá no Sistema Correio de Comunicação e também no grupo da TV Cabo Branco, lá na 101.7, naquela época chamava Paraíba FM. E Lenilson Guedes, todos os dias, de 6 às 8 da manhã, na Correio ou lá na Paraíba FM, muitos anos de convivência e de experiência. Hoje, Lenilson Guedes, que está de férias do seu local de trabalho, que é o Tribunal de Justiça da Paraíba, veio aqui para a bancada para a gente relembrar os grandes momentos, fatos históricos e falar um pouco do rádio da Paraíba. Lenilson Guedes, na bancada do programa Voz da Paraíba, nesta terça-feira. 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

0: 12:08 agora na Paraíba. Boa tarde, Paraíba. A chuva aí, né? Trazendo esse friozinho bom. A semana ainda em situação de início de semana, segundo dia da semana. Muitas informações. E hoje o nosso programa tem a alegria de trazer Lenilson Guedes, com quem eu compartilhei a bancada no Sistema Correio de Comunicação e também lá no grupo da TV Cabo Branco, onde nós trabalhamos juntos, diversos anos trabalhamos juntos, e tive a felicidade de aprender muito com o desembargador Lenilson Guedes. Lenilson Guedes, uma vez, rapaz, você para de me chamar de embargador. Quando eu chego lá no tribunal agora, os embargadores ficam todos dizendo: bom dia, desembargador. Desembargador Lenilson Guedes. Foi porque Lenilson trabalhava no tribunal, e naquela época eu não pensava nem fazer o curso de Direito, e aí Lenilson conhecia da linguagem juridiquês, né? Enfim, habeas corpus, acórdão, sentença, diferença de sentença para decisão, concessão de liminar, enfim. Então, esses termos, como ele era assessor do tribunal, ele dominava. E aí eu passei a chamá-lo desembargador Lenilson Guedes. E ficou. Não sei se o contra-cheque está vindo como desembargador, mas pelo menos a consideração é grande. 12:09, o programa Voz da Paraíba, que tem a apresentação de Marcelo José, de Carlos Magno e Ivandro Oliveira.
1: Aquele abraço!
0: Na técnica de som, Wellington Souza Boinha, lá de Lucena.
1: Aquele abraço!
0: 12:10 agora na Paraíba.
2: Que Deus abençoe o povo
0: brasileiro! Wellington Souza, vou pedir que você faça aí as boas-vindas ao nosso colega. É bom a gente encontrar colega de gerações, né, que trabalhamos juntos. Marrom, nosso Sullivan Calado, Marcelo Xavier, quantos colegas, né, que nós trabalhamos, Cláudio Pereira, o nosso Otacílio Trajano, nosso querido Norma Lopes, antes de ontem eu falei com ele, Antônio José Borges de Souza, sabe quem é? Tony Show, Zezinho do Botafogo ligou para mim, eu tava indo para Mari no domingo almoçar com a minha mãe, dona Cícia, o Zezinho do Botafogo me ligou. Eu digo, opa, Zezinho, ligou vídeo por vídeo, né? Quando ele passou a imagem de lado, quem tava com ele? Tony Show. Zezinho tava lá na Parada 97, que fica lá na Praia do Cabo Branco. E aí, mandei um abraço grande para o nosso querido Tony Show. O Wellington Souza, aí faça as felicitações da chegada do nosso Lenilson Guedes, o desembargador.
3: Desembargador, Marcelo, parece que ele já nasceu sabendo de tudo. De lei, de tudo, viu, Marcelo? Quando ele começou na rádio, eu digo,
0: se o Wellington Alves estivesse aqui, o Wellington Alves diz assim, quem é bom já vem do ovo.
3: Exatamente. E Lenilson sabe tudo de lei, de tudo. Aí eu dou o maior ponto a ele, sempre falo nele aí, Lenilson Guedes. Então, Lenilson, hoje estamos aqui de novo, né? Eu, você, Marcelo José. Tivemos no Correio Manhã, tivemos no Correio Debate também, não é? E na Paraíba FM, né, pela manhã. Então, é um prazer ter você aqui de novo com a gente, né? Ver você, e você não muda, é o mesmo jeito, não fica velho nunca, não sei o que danado é isso. Vamos tomar esse negócio aí, Marcelo, esse remédio dele aí, viu?
0: Eu tô pedindo a receita a ele, mas ele disse que deixou em casa. Lenilson Guedes, boa tarde, meu amigo, seja bem-vindo, um prazer muito grande lhe reencontrar. Passa um filme assim na cabeça da gente.
4: É verdade.
0: Naquele período que a gente estava amadurecendo ainda, né? A gente está sempre amadurecendo, porque enquanto mais o tempo passa, mais você... A tendência é essa, a não ser quando as pessoas não querem, mas a tendência é que você adquira mais paciência, mais tolerância, mais sabedoria para a vida. Boa tarde, desembargador.
4: Boa tarde, Marcelo. Boa tarde, Wellington. É como se a gente estivesse aqui nesses lugares aí que você falou, viu, Wellington? Porque era essa mesma equipe aqui, né? Eu, você, o Elton, e eu sempre digo, Marcelo, que o melhor parceiro que eu tive no rádio foi Marcelo José, né? Eu me lembro muito como tudo começou, né? Não sei se Marcelo recorda, mas quando eu fui trabalhar no Sistema Correio, eu fiquei como repórter do Correio Debate, né? Cobrindo a Assembleia Legislativa e também a Câmara, e de manhã... fazendo participações ao vivo no programa que Marcelo apresentava, o Correio da Manhã. Então, eu saía na rua, né, fazendo aquela cobertura, principalmente na área policial, indo no hospital de trauma, pegando as ocorrências das últimas 24 horas, e até que um dia Marcelo chegou e disse, olha, eu quero você no estúdio comigo. Aí eu disse, bom, aí não depende de mim, né? Depende do chefe, que era Gutenberg. Ele disse, não, mas eu já falei com Gutenberg. Tal dia você vai começar comigo. E aí a gente começou e deu certo, né? Essa dupla, ganhamos no Ibope, né, Marcelo? Por vários anos a gente ganhou no Ibope. E era audiência fechada de manhã, né? O pessoal repercutia muito na cidade, né? Muita gente ouviu o programa da gente, formadores de opinião, a classe dos advogados também, né? A classe jurídica, muita gente. Até porque eu trazia sempre notícias da área jurídica, né? Eu já trabalhava na época no Tribunal de Justiça e estava sempre dando essas informações que hoje a imprensa está fazendo. Você vê que a pauta política dos grandes veículos de comunicação está sendo o Supremo Tribunal Federal, não é mais o Congresso, né? Antigamente, as grandes empresas de comunicação tinham um repórter cobrindo o Congresso Nacional, cobrindo o Palácio do Planalto. Hoje, o repórter tem que também cobrir o Supremo Tribunal Federal, né? Porque a pauta política passou a ser também tratada nos tribunais. E aí a importância, Marcelo, eu acho, de os profissionais de imprensa aprenderem mais um pouco a conhecer o sistema de justiça. Não é só o Poder Judiciário, porque existe todo um sistema de justiça. Você tem a Defensoria Pública, você tem o Ministério Público, você tem a classe dos advogados, né? Você tem o sistema penitenciário, né? a Polícia Penal. Então, tudo isso faz parte do sistema de justiça. E eu, trabalhando hoje no Tribunal de Justiça, eu percebo muito essa deficiência de muitos profissionais de imprensa de não terem esse conhecimento, né? Que não é tão difícil, né? Quando a gente trabalhou no sistema Correio, eu já tinha esse interesse, né, pela área jurídica. Eu dizia, não, eu vou cobrir a área política na justiça, porque tinha muitos processos contra políticos na justiça, né? E hoje é que tem mais, né? Mas naquela época a gente não tinha as facilidades que hoje tem, né? Os processos ainda eram físicos, né? Aí eu ficava lendo o Diário da Justiça.
0: E trazia muita informação e exclusiva. Vez por outra, você trazia uma notícia, era uma bomba.
4: Era uma bomba.
0: Uma decisão sobre questões de justiça, não só na questão na esfera criminal, mas também na política, né? Os políticos envolvidos.
4: Ações de improbidade administrativa.
0: Ações de improbidade administrativa. Condenações de gestores.
4: Exatamente. E aí eu fazia todo dia a leitura dos diários, né? Porque até então os processos não eram de como é hoje, né? No PJE você vai lá e a decisão já está lá no sistema, né? Você não precisa. Ainda tem gente que liga para a comunicação do tribunal em busca de decisões. Eu digo, olha, com o número do processo, se você não tem, mas se você tem o nome da parte, bota aí Lenilson Guedes de Aquino, aí vai aparecer os processos que tem contra aquele, né, que você está interessado. E aí você vai ver qual é a decisão mais recente. Aí você diz, olha, essa daqui, a data recente e tal. Aí você abre, está lá a decisão, né? Mas tem gente que ainda pede ajuda da gente. Quando eu digo, olha, você está diante de um computador? Estou. Porque todo mundo trabalha hoje com computador, né? Todo jornalista. Então, vá lá no site do tribunal, conheça o site do tribunal, né? Não é algo difícil, né?
0: No instante você aprende a manusear.
4: Você aprende a manusear, né?
0: Tem processo, quer dizer, a maioria dos processos é público, né?
4: É público.
0: É. A não ser processos que envolvem questão de divórcio, questão de crianças, questão de estupro, né?
4: Exatamente.
0: Essas questões, em regra, tramitam em segredo de justiça. Marlenilson, uma coisa que eu me lembro daquela época, sabe o que é? A gente sempre procura aprimorar isso. É você trazer a notícia fidedigna, sem ter seu interesse por trás. E eu, naquela época, eu já dizia muito o seguinte, olha, o ouvinte em casa, ele tem a percepção de saber se o apresentador tem interesse por trás da notícia. E você trazia a notícia como ela era, não tinha mais nem menos, a notícia está ali. Porque a notícia, o fato político, policial, social, ele tem, quando ele vem em verdadeiro, ele tem uma força tão grande que ele vai atingir alguém sem precisar de você fazer esforço. Basta o fato.
4: Contra fatos não há argumentos, né?
0: Contra fatos não há argumentos. Por isso que as frases se completam.
4: Exatamente. Então, eu sempre tive esse cuidado, Marcelo, porque é o seguinte, quando a gente está aqui diante de um microfone, a gente tem que pensar muito no que a gente vai falar, né? Eu não posso pegar um microfone e dizer qualquer coisa sem ter uma base, sem ter um fundamento, né? só para aparecer, não é assim. Então eu sempre levei a sério o meu trabalho de jornalista, de apurar com responsabilidade e trazer a informação e divulgar tal como eu apurei e deixar que a opinião pública faça o seu julgamento, né? Mas não cabe a mim querer induzir o ouvinte a acreditar numa coisa que a gente sabe que não é a verdade dos fatos, né?
0: Agora, Lenilson, você vem de Cajazeiras, né? E você vem de uma família, de uma linhagem do jornalismo, jornalismo cultural, jornalismo político, na essência. Quer dizer, o jornalismo escrito, que Nonato Guedes se notabilizou pelos artigos, né, pelas colunas. E você que veio para o rádio e, embora tenha feito sucesso no jornal impresso, eu trabalhei um tempo também de jornal impresso, e jornal impresso é uma grande faculdade para a vida da gente. Mas o rádio, eu acho que pegou o Lenilson Guedes e jogou para o povão assim, ó, esse é Lenilson de Cajazeiras.
4: Eu tive a sorte, Marcelo, de ter um irmão como Nonato, né? Foi um professor, é ainda um professor.
0: Uma inspiração.
4: Uma inspiração. E é interessante que ele era um professor que não ensinava, assim, no sentido de dizer, olha, é assim que você deve fazer uma notícia, é assim que você deve entrevistar. Não, ele ensinava pelo exemplo, né, pela conduta dele. E aí eu, como discípulo, né, eu ficava observando, né, aprendendo com o que ele fazia. Né? Em casa mesmo, Nonato, na época ainda era máquina de escrever, né? Nonato usava a máquina de escrever, fazendo em casa, né, a coluna política dele. E eu ficava ali observando a forma como ele escrevia, né? Quando ele estava redigindo uma matéria, como é que ele apurava a notícia, entendeu? Na época ainda não tinha celular, você tinha que ligar, né, do telefone fixo, né? Então, tudo isso eu fui observando e a partir dali eu digo, bom, é o que eu quero também. Aí eu fui tentar, né, conseguir um emprego no rádio. Eu pensava mais em trabalhar em rádio. O jornal veio mais na frente. Mas meu sonho era trabalhar no rádio, né? Até porque lá em casa meu pai ouvia muito rádio, né? E aí era o grande veículo, né, Marcelo? A verdade é essa, né? Com o jornalismo impresso teve também o seu papel, mas o rádio era imbatível, né? Então eu comecei no rádio, em 1983, na Tabajara, né? Na época só tínhamos 3 emissoras de AM em João Pessoa, né? Não tinha nem FM ainda. E fui em todas as 3, Marcelo. E a única que abriu as portas foi a Tabajara, né? E depois eu trabalhei nessas 3, interessante, né? Depois que eu comecei na Tabajara. Mas para começar, eu fui na Correio primeiro, era Ivan de Oliveira, o diretor artístico. Não sei se você chegou a conhecer ele. E Ivan disse, faça um teste aqui e tal, depois você passe aqui que eu dou o resultado. Até hoje, não sei qual foi o resultado. Fui na Arapuã AM, era Valdemar de Paula. Não sei se você conheceu, Boinho. E era o diretor artístico. Também, esse já foi despachando, disse, olha, a gente não está podendo contratar. Aí eu digo, eu vou na Tabajara agora, que era na João Machado na época. E o diretor era Roberto Carlos de Oliveira. E aí quando eu pedi para falar com o diretor operacional, e aí o Roberto veio até a portaria, e quando ele chega, eu fui logo pedindo um emprego, ele disse que não tinha... a Tabajara não estava podendo contratar. Aí, como eu já tinha sido, né, já tinha vindo de 2 emissoras, aí eu digo, bom, eu vou apelar aqui. Eu digo, então deixa pelo menos eu fazer um estágio. Aí Roberto Carlos diz, agora mesmo. Aí já me levou para fazer um teste, coisa que os outros diretores não fizeram. Roberto Carlos de Oliveira já passou na redação da Tabajara, pegou um informativo Tabajara e foi comigo para o estúdio. E já foi, ele mesmo ficou lá ouvindo meu teste e tudo. E aí, meu amigo, a partir daí... eu não parei mais, né? Tudo que a Tabajara me botava para fazer, eu tinha interesse de fazer. Eu só não fiz esporte, Marcelo. Eu lembro que uma vez, João de Souza, que era chefe do departamento esportivo da Tabajara.
0: Era um cronista esportivo extraordinário, um dos grandes nomes.
4: Aí João de Souza disse, você vai fazer esporte. Eu digo, João, não é minha área, não. Disse, não, vai. Aí vamos comigo para o Almeidão, a gente foi, né? Aí disse, você vai ficar na pista. Você vai ler a escalação do time lá. Aí eu digo, beleza, aí eu já estava lá com a escalação e tudo. Aí quando o locutor me chamou, e o microfone não funcionou.
5: Eita, cara, então não tinha que ser.
4: Aí eu disse, pronto, Jonathan, terminou aí a minha carreira na área de esporte. Foi, a sorte foi essa, porque não dava.
0: Agora você chegou a vir aqui nessa emissora, na 100.5, junto com um amigo nosso aí, ele já faleceu, você me disse que ele já faleceu.
4: Já, Célio Maroja.
0: Célio Maroja.
4: Era, Célinho de Passe, né?
0: Célinho de Passe.
4: Ele tinha um programa aqui, era Happy Hour, era no sábado à tarde. 5 horas da tarde, mais ou menos. E aí ele me chamou, né? O Serginho era um boêmio, né? Gente boa mesmo. Inclusive, quando roubaram o meu carro, eu tinha um Fusca branco, 83, e eu fui para um evento ali no Hotel Ouro Branco. Aí, na saída, eu fui dar carona a Joanildo Mendes.
0: Joanildo Mendes.
4: Aí, na saída, bora, Joanildo, eu dou carona e tal. Aí, eu fui no canto lá e eu digo, oxe, o carro sumiu. Aí disse, tem certeza que foi aqui? Eu digo, tenho. Aí, não, mas vamos em outras ruas. Aí a gente foi em outras ruas e nada. Eu digo, foi ali, bicho. Aí,
0: roubaram o seu carro dali.
4: É.
0: Ali aí, era na Avenida Navegante, ali, mais ou menos.
4: Aí eu fiquei sem carro. Aí Celinho de Passo me arranjou um calhambeque. Na época eu morava no Jardim Planalto com minha mãe e chegava lá no Jardim Planalto. Era uma sensação o calhambeque. E aqui eu fiz com ele esse programa aqui na Lida. Não lembro o ano, disse Marcelo, mas foi um período bom também.
0: Você faz tempo, você conviveu com o Júlio Aurélio Coutinho, o pai do atual presidente do Tribunal de Justiça, né?
4: Trabalhei quando ele foi presidente do TJ, né? E era uma pessoa, se Fred é simples, o pai dele era mais ainda. Porque Júlio Aurélio era uma figura assim. Eu até estava contando a Marcelo que uma vez ele foi para o interior... Uma obra lá, um evento lá do tribunal, e eu fui cobrir para o Tribunal de Justiça. Não lembro qual foi a cidade. Aí, na volta, eu já estava me dirigindo para o carro lá da comunicação do tribunal, quando mandaram me chamar, disseram, olha, o presidente está lhe chamando. Aí eu fui lá, né, saber o que era, ele disse, entra aí, que eu quero que você vá comigo para João Pessoa. Jornalista tem muito assunto, tem muita notícia para dar, e daqui para lá é muita estrada, aí eu quero você comigo. Aí eu achei aquilo ali, poxa, eu, um simples repórter, né? Ele, o presidente do tribunal, mas você vê a pessoa simples que ele era, né? Porque podia ser um figurão lá importante do tribunal, né? Um juiz, um outro desembargador para ir com ele, né? Voltar com ele para João Pessoa. Mas não, ele mandou me chamar, disse, não, eu quero o jornalista lá, vai chamar ele. E era assim, era uma pessoa...
0: Ah, você veio com o presidente.
4: Aí eu vim com o presidente.
0: Mas também ele veio conversando lá até aqui, perguntando as coisas.
4: Claro. mas foi um grande gestor também no tribunal. E eu comecei lá no tribunal na gestão de Plínio Leite Fontes. Aí peguei a gestão dele, peguei a de Júlio Aurélio, peguei a de Antônio Moura. 2004. Peguei a... 2004, não foi? Pronto. 2004... Foi. Pronto, aí, foi nesse período mesmo.
0: Coronel, se brincar, trabalhou pelo tribunal, passou pelo tribunal.
6: Antes dele.
0: Né? Pegou a gestão de Marcos Souto Maior.
4: Pronto, então foi. Aí eu peguei Plínio Leite Fontes, peguei Antônio de Pádua, peguei Antônio Moura, peguei Júlio Aurélio, Júlio Paulo Neto,
0: né? Márcio Murilo.
4: Aí voltei, sim, aí saí na gestão de Ramalho Júnior, porque surgiu uma vaga de repórter no Jornal Correio, na época o editor era Walter Galvão.
0: Walter Galvão.
4: Aí como eu trabalhava de manhã na rádio, né, aí eu disse, Walter, você já contratou alguém para essa vaga de repórter de política? Aí Walter disse, não, até agora não. Que parece que quem tinha saído era Vanderlan Farias. Aí eu disse... Ele disse, porque você tem interesse? Eu digo, tenho. Ele disse, pronto, essa vaga é sua. Aí eu digo, eu vou pedir demissão lá no tribunal. Aí eu pedi demissão e vim para o Sistema Correio trabalhar à tarde no jornal. Aí foi na gestão de Ramalho Júnior. Aí quando voltei, foi na gestão de Márcio Murilo, em 2020, eu acho. Márcio Murilo, quando ele assumiu a presidência, ele pensou em ter uma pessoa para divulgar as ações do tribunal no rádio. E aí, como ele já me conhecia, e a menina que trabalhava lá com ele, Cristiane Rodrigues, que era a gerente de comunicação, também me conhecia, aí ela entrou, eu fui falar lá com o Márcio Murilo, ele disse, você topa vir para cá? Ele, mas por quê? Ele disse, não, porque eu estou pensando em trazer você aqui. Aí eu voltei para o Tribunal de Justiça na gestão de Márcio Murilo, aí estou até agora por lá.
0: Ô Lenilson, aquela fase que a gente passou no Correio da Paraíba, é exatamente a partir de 2003, quando a Paraíba viveu uma efervescência política, né? Uma situação assim muito de confronto, muito tensa, porque Cássio assumiu o governo e não tinha, digamos, sabedoria ou experiência suficiente para amenizar as coisas. Ele partiu para o confronto com o sistema Correio de Comunicação. E aí o dono do Correio da Paraíba, Roberto Cavalcante, fez uma espécie de um seminário, um encontro dos profissionais do Correio da Paraíba, sobretudo os profissionais do jornalismo impresso, do radiojornalismo, do jornalismo na TV, lá no Hotel Orange, em Itamaracá. E lá, ele é, né, todo mundo hospedado, bem alimentado, todo mundo curtindo. E aí, à tarde, tinha esse encontro. Era tarde ou pela manhã. E aí, Roberto, chegou um momento que falou para todos o cenário atual, aquela situação que estava acontecendo. Ele né, externou, colocou para todo mundo o que estava acontecendo. Declarações de Cássio, o que Cássio conversava com deputados, enfim, naquela época. E aí houve aquele confronto. Mas foi, acredito, que o momento que o Correio da Paraíba mais cresceu, Lenilson. E a gente que estava no rádio, a gente era a espécie de para-choque do Correio, né? Porque a gente enfrentava o governo de Cássio. E começava com a gente, seja amanhã.
4: Eu lembro até, Marcelo, de uma entrevista que a gente fez com o Ricardo Barbosa. Aliás, não foi com o Ricardo Barbosa, com Dona Glaucia Buriti.
0: Dona Glaucia.
4: E aí, lá no meio da entrevista, o Marcelo disse, Dona Glaucia, e aquele caso do Gulliver, meu amigo. Aí ela foi relembrar a história, né? E aí citou o nome dele, né? De Ricardo Barbosa. Ricardo, na época, era deputado.
0: Era deputado.
4: Eu era repórter do Sistema Correio na Assembleia, saía do programa de Marcelo e ia fazer a cobertura para o Correio Debate de meu dia. Naquela época também era da equipe. E aí, quando eu chego lá na Assembleia, aí lá no pequeno expediente, Ricardo Barbosa foi fazer um discurso e aí se referiu ao programa da gente, né? Olha, hoje pela manhã em casa eu ouvindo o programa, como sempre escuto e tal. Aí Marcelo José entrevistando Dona Glaucia Buriti e tal. Lá para tanto ele perguntou sobre o caso Gulliver. É um assunto que eu não. Minha família e tal, não sei o quê. Aí, enfim, ele fez lá um discurso assim meio pesado. João Costa, não sei se você conhece, né? João Costa, jornalista. João Costa, na época ele era repórter da WSCOM. Aí João Costa olhou para mim e disse: ele está ameaçando vocês, viu? Isso é uma ameaça contra você e Marcelo José. Aí eu disse, tu tá achando? Ele disse, tô. O tom dele assim e tal. Aí eu cheguei na empresa lá, no Sistema Correio, e comentei com o pessoal lá. Aí o jornal no outro dia saiu com matéria, inclusive, Adelso Barbosa fez matéria. Depois a Assembleia deu uma nota e tudo, né? Foi uma maior zoada, viu?
0: O presidente da Assembleia naquela época ou era Rômulo Gouveia ou era Arthur Cunha Lima?
4: Não lembro.
0: Ou era Rômulo Gouveia ou era Arthur Cunha Lima. Rapaz, Silvane lá do Dona Inês está mandando um grande abraço para você. Ela disse, estou emocionada em rever essa dupla junta. Tá aqui, Silvane lá do Dona Inês, ó. Estou emocionada com esse reencontro seu com Lenilson Guedes no rádio.
4: Mas tem, eu tenho uma amiga minha, eu acho que o nome dela é Áurea. Ela me segue no Facebook. Ela é fã da gente, Marcelo, assim, ela sempre recorda de quando a gente trabalhou junto, viu? E tem muita gente ainda que lembra dessa época, né? E olha que faz muito tempo, né?
0: Lenilson, e tem uma coisa. Depois eu vou lembrar a você o dia. Você lembra aquela confusão da FAC?
4: Lembro.
0: Você estava no estúdio naquele dia que eu tinha feito a matéria em Mari quando os cheques da FAC, a primeira matéria e tal, e começou. E aí, nesse dia, a gente comentando na bancada sobre a questão da distribuição desses cheques. E aí, a gente fez as críticas e tal. Aí, Gilmar Aureliano, que era o presidente da FAC. Eu não lembro se era Joelma ou Aninha, que disse, olha, o presidente da FAC está na linha, quer esclarecer. Aí eu disse, ótimo, traga o presidente da FAC. Aí, quando ele, não, presidente, prazer receber. Não, olha, eu quero esclarecer que não é bem assim. Essa questão, esse programa da FAC não é o novo. Já há muitos anos a FAC existe para isso, uma fundação de ação comunitária mesmo. Eu digo, mas como é que funciona? Ele, não, pessoas humildes, carentes, que não têm condições, às vezes tem uma conta de água, de luz para pagar. Eu digo, ah, é assim? Ele disse, é. Aí eu digo, ah, então explique direito que é melhor. Eu disse, como é que faz? Ele disse, não, uma pessoa carente, com um comprovante de água, de energia, né, que não tenha renda fixa, chega lá, faz o cadastro de gás, assim está explicado. Então, qualquer pessoa humilde pode chegar lá e pode conseguir o seu cheque de 150 para pagar as contas. Não, é. Eu digo, onde é que fica? Ele disse, o endereço está aí, no outro dia tinha 3 mil pessoas lá na vila. Foi uma confusão lá.
4: Para você ver a audiência que tinha, né, o programa.
0: E muita audiência.
4: Muita audiência mesmo.
0: Lenilson, audiência e credibilidade, né? Porque eu sou uma pessoa que não me preocupo muito com muita audiência. Eu me preocupo com qualidade. A qualidade da informação e a credibilidade.
4: Era a credibilidade. A audiência era fruto dessa credibilidade.
0: Credibilidade. Sandro na linha? Vamos trazer Sandro. Boa tarde, Sandro. Em seguida, eu quero perguntar a Lenilson Guedes aqui. Quando Fabiano Gomes chegou no Correio da Paraíba e Jota Júnior estava apresentando o programa na televisão. Eu vou contar esse fato. Fabiano, escuta aí, Fabiano, para relembrar esse ano. Jota Júnior estava apresentando o programa e tinha que chamar Fabiano e houve um impasse e a solução foi o desembargador Lenilson Guedes. Daqui a pouco ele vai contar essa história. Sandro Lima, um abraço, boa tarde.
7: Boa tarde, Marcelo José, boa tarde, Lenilson, Wellington Souza e a legião de ouvintes que nos acompanha através do programa Voz da Paraíba todos os dias, líder de audiência. Ninguém almoça e ninguém lancha sem ouvir o programa Voz da Paraíba de meio-dia. Marcelo, hoje pela manhã eu estive na Câmara Municipal de João Pessoa e já está confirmado o vereador do PT não vai mais disputar a vaga para deputado federal. O vereador do PT vai estar sim disputando uma vaga na Assembleia Legislativa do Estado da Paraíba. O vereador do PT confirmou hoje pela manhã a sua saída da disputa da deputada federal e vai, Marcos Henrique, vai sim disputar a vaga para deputado estadual da Paraíba pelo PT. Conversei também pela manhã com o doutor Odon Bezerra, líder do prefeito Léo na Câmara Municipal, perguntando a ele sobre a situação do lixo de João Pessoa. E foi discutido com o prefeito, com a empresa e com o sindicato, que até o dia 14 deste mês, no caso, na próxima quinta-feira, a empresa tem que trazer resultado. Se não trouxer resultado, o prefeito Léo vai sim cancelar o contrato que tem sobre a limpeza pública. Sabe por quê, Marcelo? Nós conhecemos e conhecemos bem Dr. Ricardo Veloso, o presidente da Enlu. A Enlu tem feito tudo aquilo que é exigido pelo cidadão pessoense e pela gestão. Tem cumprido os compromissos com as empresas, mas as empresas não têm trazido o resultado que realmente é necessário para João Pessoa. E o que que acontece? Sobrecarrega a superintendência da Enlu. A empresa era para estar procurando a empresa. Por que que a empresa não está cumprindo? Se a prefeitura está pagando o que é exigido e o que é feito através do contrato. Então, o líder do governo municipal na Câmara disse que tem até o dia 14 para poder ser solucionado esse problema. Hoje, Valdo Virgulino ligou a metralhadora ambulante dele contra o governo e contra a segurança pública. Hoje, de manhã, teve uma troca de tiros na madrugada aqui no Porto do Capim e nessa troca de tiro um bandido morreu e outro ficou baleado, Marcelo. Aquela reportagem do Fantástico tem trazido uma repercussão muito grande aqui na Paraíba e no Brasil inteiro. Inclusive, a Paraíba já foi solicitada através do governo federal um projeto de lei para o Ministério da Justiça enviar aquele repasse que vai ser liberado para todos os estados que estão passando por essa situação sobre a questão do tráfico e dos comandos que tem aqui dentro dos bairros. Mas eu queria perguntar uma coisa aqui. Marcelo, correndo para a cor do seu carro, Marcelo?
0: Oi?
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0: Ainda não. 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
7: 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Um abraço, Marcelo.
0: Um abraço, Sandro. 12h38. Daqui a pouco a gente vai conversar, aproveitar até o desembargador aqui, para a gente sabatinar o ex-vereador de João Pessoa, ex-comandante, naquela época era CPTRAN, era, foi comandante da CPTRAN, e jogava um futebol finíssimo, yeah, viu? Canhoto daquele de habilidade, Lenilson.
4: Não joga mais, não?
0: Eu acho que não. Eu não sei, porque quem não tá jogando é sou eu. Se eu estiver jogando, aí eu saberia, porque eu estava nas peladas, né? Não sei. Mas, Lenilson, Fabiano Gomes chegou lá no Sistema Correio de Comunicação no final de 2010. E aí chegou no Correio da Paraíba, com toda a autoridade, foi apresentar programa de televisão, programa de rádio, enfim, para comandar, né? Ele comandava o rádio jornalismo lá no Sistema Correio de Comunicação. E aí teve um episódio que você me contou com o Jota Júnior. Jota Júnior já partiu, esteja num bom lugar. Mas assim, são fatos pitorescos que ocorrem nos bastidores que a população não sabe. Mas ocorreu isso, não é nada muito ofensivo, são coisas que ocorrem nas empresas e que muitas vezes os profissionais guardam. Eu tenho muitas histórias guardadas, porque não posso revelar mesmo, né? Mas tem algumas que eu posso até, talvez eu possa...
4: Meu irmão está escrevendo, Linaldo, um livro de memórias.
0: Linaldo está fazendo o que, Linaldo?
4: Hoje ele mora em Cajazeiras, tem uma empresa lá, de uma editora, a Ribaçã. Publica livros e também atuando no jornalismo, né?
0: E ele está pensando em fazer...
4: Ele já tem muito material já dessas histórias que da profissão da gente, entendeu, Marcelo? Que a gente tem vontade de colocar, né, no papel, mas tem algumas que a gente prefere, né, não contar. Mas essa daí, por exemplo, não é
0: não tem nada demais.
4: Não tem nada assim... demais, né? Nessa época, eu ainda estava... O pessoal todinho tinha saído. Eu acho que você já tinha saído do Sistema Correio quando o Fabiano assumiu lá. E eu continuei lá ainda. Depois foi que eu fui para a Rede Paraíba. Mas já tinha ido Gutenberg, você, Verônica, Josival. Já tinha saído todo mundo lá. Aí Fabiano ia estrear no Sistema Correio. Então, no dia da estreia dele...
0: Na ficou... TV...
4: Não, na empresa, no
0: na
4: Sistema
0: empresa.
4: Correio, é. Mas aí ficou acertado que ele faria uma participação ao vivo no programa de Jota Júnior, né, para anunciar que Fabiano Gomes estava estreando o Sistema Correio.
0: Ele ia ter um programa de TV e um programa de rádio Meu Dia.
4: Meu Dia. Então, esse programa de rádio Meu Dia, ele faria esse anúncio na TV para que os telespectadores já tomassem conhecimento de que de Meu Dia teria a estreia de Fabiano Gomes no rádio. E aí ficou combinado, né, acertado, que ele entraria, Alexandre Joubert, inclusive, tinha acertado com o pessoal de TV, disse, olha, amanhã Fabiano vai entrar ao vivo no programa de Jota Júnior, para ele anunciar a estreia dele no Sistema Correio. Só que aí, quando o Jota Júnior tomou conhecimento, ele disse, não, eu não boto, não. Mas como não boto? Ele disse, não, eu não boto. Ele tinha uma mágoa de Fabiano, porque quando ele foi prefeito de Bahia, Fabiano teria feito críticas, né, em uma outra emissora, eu acho que foi na Arapuã. E aí, Jota Júnior guardou essa mágoa.
0: Rapaz, prefeito não gosta de crítica, né?
4: Só que ali, Jota Júnior estava como profissional de comunicação, como Fabiano também era. Não era questão mais política, né? Os dois estavam trabalhando numa mesma empresa. Só que ele fincou o pé e disse que não botava Fabiano no ar. E eu fazia um comentário político na TV Correio. Né? Todo dia de manhã eu ia lá no programa de Jota e fazia uma participação, um comentário político. E aí o pessoal da produção entrou em contato comigo, desesperado, disse, olha, a gente quer contar com sua ajuda aí. Eu digo, o que é? Disse, não, eu quero que você, no seu comentário, antes de encerrar, você chame Fabiano Gomes. Jota Júnior concordou e Fabiano também. E assim foi feito. Quando eu estava encerrando o meu comentário, eu disse, olha, pessoal, hoje nós teremos aqui a estreia no Sistema Correio, né, de Fabiano Gomes, e aí a câmera já foi... Né, focando ele, e Fabiano já foi entrando no ar falando e tudo, mas e Jota Júnior distante assim, era como se eu fosse o apresentador, né, que quem devia fazer isso era Jota Júnior, mas houve esse episódio.
0: Você foi a solução.
4: Foi, e Fabiano não queria que eu saísse, inclusive, do Sistema Correio, eu saí por livre e espontânea vontade, mas por ele eu teria continuado lá, fazendo parte da equipe.
0: 12h42. É, falei no nome dela, direto de Dona Inês. Acho que ou ela está em Dona Inês ou está em Guarabira, mas está naquela região. É, nossa amiga Silvânia. Boa tarde, Silvânia.
8: Boa tarde, Marcelo, Lenilson, Wellington. Né, todos que fazem a Voz da Paraíba. Marcelo, que alegria. Confesso que, de fato, fiquei emocionada quando você anunciou, né, que o Lenilson estaria aí presente com você. E foram tantos anos, né? Me ouvi bem, Marcelo?
0: Lhe ouvindo bem. Está excelente,
8: certo. João. Foram tantos anos vocês dois juntos, né? E por onde vocês passaram, eu também, como ouvinte. Eu era conhecida como Silvânia do Bessa. Talvez ele não lembre, mas eu participava muito do programa. E, assim, dois grandes profissionais. E que honra, né? Ter podido acompanhar vocês durante o período que vocês estiveram, tanto na Correio, né, como na outra emissora, Paraíba FM, não era, Marcelo? Que era da TV Cabranco, do Grupo Cabranco. E era uma honra, né, um pra sempre, motivo de muito aprendizado. E admiro demais, tanto você, Marcelo, como Lenilson. Aliás, todos os profissionais com quem você trabalhou, porque você só trabalha com pessoas de um nível intelectual elevadíssimo e de um caráter, né, admirável. Então, eu só liguei para registrar a minha alegria, né, e a minha emoção de ouvir vocês juntos aí na Líder FM. Eu que já, todos já sabem, né, Marcelo, que eu estou ouvindo isso há tantos anos, já as contas dos anos. Mas por onde você passou, desde rádio, TV, eu sempre estive acompanhando. E eu estou em Dona Inês hoje, né? Estou aqui na minha terrinha. Às vezes vou para Guarabira resolver alguns assuntos da minha mãe, pegar remédio, comprar outros, em Belém também, mas estou aqui, né? Morando aqui já há 5 anos. Jornada, né? Dos cuidados com minha mãe, como vocês sabem. Muito obrigada pelo... Um abraço a todos vocês, que Deus me abençoe, prospere vocês em tudo que se proponham a fazer. Um abraço para o Carlos Magno, Ivandro Oliveira, para o Wellington, né, que sempre nos atende tão bem, desde lá do Sistema Correio, né, Wellington? Então, Marcelo, um abraço, Deus abençoe, estou feliz demais de estar ouvindo vocês aqui, né, sendo premiada, né, com essa aula que vocês sempre deram no rádio ao longo da vida. Um abraço.
0: Um abraço, Silvânia. Tá aí.
4: Nossa.
0: Silvânia do Bessa. Ela ligava sempre fazendo apelos pela escola Frei Albino, Escola Municipal Frei Albino, lá no bairro do Bessa. Naquela época, 2003, por aí.
4: É, muito tempo já. Está em 2026? Tem 20 anos já.
0: 23 anos.
4: Eu era um menino, né, Marcelo?
0: Então, eu era uma criança.
3: Ô, Marcelo.
0: Eu era de menor de idade.
3: Quando você chegava com o Lenilson, que dava manchete, dizia que tinha um negócio sobre uma prefeitura qualquer aí, os caras ficavam de antena ligada. Um dia ia ser a prefeitura que o Lenilson vai falar. Porque o Lenilson que trazia tudo isso aí do tribunal, né?
0: Era. Rapaz. E os ouvintes daquela época, Lenilson, você lembra Dona Rô de Jaguaribe?
4: Lembro. Ela, todo dia ela ligava, né?
0: Ela ligava. Cabo Modesto.
4: Cabo Modesto.
0: Lá de Bahia.
4: Lembro.
0: Coelho, Sargento Coelho, Sargento Coelho. De Cidade Verde. É. Jorge Neves, lá de Mangabeira. Edson Cruz, que depois foi vereador.
4: Uhum.
0: A gente abria muito espaço para as comunidades, né?
4: Tinha uma menina dos ambulantes.
0: Márcia,
4: né?
0: Márcia. Ambulantes.
4: É.
0: Até hoje está na luta.
4: É.
0: A gente abriu muito espaço. Professor Mendes, lá de Mangabeira.
4: Uhum.
0: Eu não sei se nessa época, eu acho que não. Nessa época ele não participava do programa Poeta... Paulo Brito, não. O poeta Paulo Brito acho que foi depois.
4: Não, foi depois.
0: É. Gonçalves, de Mangabeira. Tem gente na linha? É, daqui a pouco, o Coronel Sobreira, o nosso entrevistado aqui no programa. Alô, boa tarde.
9: Alô, boa tarde, Marcelo Zé, tudo bom?
0: Boa tarde, Bilzinho, direto de São Miguel de Itaipu.
9: É verdade. E você, como está, Marcelo? Tudo bem com você? É muito
0: bom, cara. Tudo em paz, graças a Deus, meu amigo.
9: Para mim é um prazer muito grande participar desse teu programa aí, né? Essa hora não dá para ninguém, né? A audiência que é total aqui em São Miguel, Itaipu. Olha, tem 15 rádios aqui em São Miguel ligado, há mais 15 rádios ligados em São Miguel, Itaipu. Tem mais de 15. Escutando o programa Voz da Paraíba, né? Olha, Francisco, a verdade, né? E assim, tu voltou essa fala, a verdade. Luiz Vieira, Mano Costa, né? O senhor que trabalha de 7 horas na 100.5 aí, né? Tu vai de aí, tu fala a verdade. Olha, a verdade interessa. E você, Marcelo, você tá de parabéns, viu? E a todos os radialistas tá aí. E mandar um abraço para Luiz Vieira, né? Meu amigo Mano Costa aí, né? Você, toda a família, o nosso amigo, o Paulinho aí, né? O Elton Souza. E também o irmão Pantera Cabral, a irmã Josa, Mariquinha da Rodoviária, Mariquinha do Relógio, né? E também

0: A querida deputada Stefânia Maroja está em casa acompanhando o programa, viu? Lhe mandando um grande abraço.
1: Ah, que bom.
0: Stefânia, receba um abraço também de Raquel Maroja. Raquel Maroja é pré-candidata a deputada federal pelo PSB. E essa altura deve estar pegando os assessores dela. Ela tem dois assessores que trabalham com ela, que são os sobrinhos e afilhados, que ela pega no colégio, que é Cauê, não sei se ele vai passar por aqui hoje, e a nossa querida Clarinha, os dois assessores da nossa Raquel Maroja. Receba um abraço aí da família Maroja.
1: É, eu gostava muito de um deputado que é da família Maroja, José Luiz Maroja.
0: José Luiz.
1: Né? Ele foi deputado, eu acho, só uma vez, né, na Assembleia.
0: Foi.
1: Foi na época de Périx Vilhena, de Carlos Candeia. É, eu era repórter nessa época na Assembleia Legislativa e a gente tinha uma boa relação, assim, eu sempre tive boa relação com os Maroja, né, digamos assim, porque eu era amigo dele, amigo de Celinho Maroja, mas eu lembro dele. Eu acho que ele é médico, Marcelo.
0: Eu não sei se ele era irmão de Severino Maroja, né? Acho que parece que ele era irmão de Severino Maroja. É, que ele é pai de Henrique Maroja.
1: É, né?
0: Pai de Henrique Maroja, que é primo de Raquel. Eu vou daqui a pouco puxar mais aqui as informações sobre ele, mas me parece que ele tem a ver com a questão da lei do gabarito. Eu acho que ele tinha a ver.
1: É porque foi na época que estava sendo feita a Constituição do Estado, né? Porque houve a Constituição de 88 e aqui teve que fazer a adequação. E nessa época tinha a Rochelas, né? Tinha esse pessoal todo, assim. Eu acho que ele foi desse tempo também.
0: Assis Lemos, né?
1: Não, Assis Lemos não foi.
0: Tava de, mais não.
1: Não estava mais não, não. Foi dessa época aí, eu lembro desses deputados. Egídio Madruga, entendeu? Que foi até o relator lá da comissão de sistematização. Ramalho Leite, que era o líder do governo, né, na época. Eu lembro, Marcelo, que houve uma eleição lá em Bananeiras, no recorde do ano, e eu fui trabalhar lá na rádio de Afrânio. Afrânio, na época, era deputado estadual. E o candidato de Afrânio era contra o candidato de Ramalho, que eu acho que era a esposa de Ramalho, eu acho que foi na eleição da esposa de Ramalho.
0: Marta Ramalho?
1: É. E Ramalho era o líder do governo, da Assembleia, era Buriti, o governador na época. E eu divulgava as notícias lá contra Ramalho, na rádio de Afrânio, mandado por Afrânio, né? Todo dia Afrânio ligava para mim, daqui de João Pessoa, lá do posto de gasolina dele, na Beira Rio, aí dizia, olha, bota essa notícia aí na rádio. Aí eu botava do jeito que ele pedia, né? Aí um dia ele mandou dizer que Ramalho estava distribuindo dinheiro na cidade. Aí eu divulguei, né? Aí, beleza. Eu, durante o tempo que eu trabalhei lá, eu fiquei hospedado na pensão de Dona Neném. Hoje ela não existe mais, essa pensão, lá em Bananeiras. E aí eu estava lá na pensão e tal, aí chega um oficial de justiça. Quem é Lenilson Guedes aqui? Eu digo, sou eu. Disse, o juiz está lhe chamando lá no fórum. Ramalho tinha ido lá me denunciar, ó. Quando eu chego no fórum, ia descendo Adriano Bezerra, que é o pai hoje do atual prefeito de Bananeira, né? Adriano Bezerra. Aí Adriano disse, olha, já está tudo resolvido, já conversamos com o juiz, já explicamos aí o que aconteceu e tal. Fique tranquilo que não vai dar em nada. Aí eu subo, o juiz sabe quem era? Era irmão de Nakamura Black. Aí a Adriano foi logo avisando, disse, olha, ele é irmão de Nakamura Black. Pô, Nakamura é meu amigo, né? De cachaça e tudo, aí eu digo, pronto. Aí eu cheguei lá, o juiz não dizia nada. E eu digo, pô, e o que é que eu tô fazendo aqui? Aí, doutor, o senhor é irmão da Nakamura Black? Eu disse, sou. Eu digo, não, é porque é o meu parceiro lá em João Pessoa e tal. Eu digo, o senhor ainda vai querer alguma coisa comigo? Ele diz, vai embora. Agora não divulgo mais coisa. Aí, Ramalho Leite queria me lascar lá em Bananeira. Aí, Buriti foi fazer um comício lá. E aí, Ramalho, no comício, disse, governador Buriti, o deputado Gasolina, ele chamava a frente de deputado Gasolina, né? Contratou para mentir na rádio Intrigação, que ele não chamava Intrigação. Um radialista da capital. Eu digo, pronto, bonitinho, se tiver que eu sou da rádio Tabajara, eu tô demitido. Foi. Mas foi, aconteceu isso.
0: A Frank foi aquele da história que um mordeu o nariz do outro.
1: Na época de
0: Marcos Odilon, foi? Na Assembleia Legislativa.
1: Foi.
0: Pois é. 12h53. Alô, boa tarde.
2: Boa tarde, meu caro amigo Marcelo José. Lenilson Guedes, rapaz, também aí, viu, fui muito ouvido também, viu, na época, Lenilson Guedes, comentarista político, passou pelos grandes sistemas de comunicação e o Correio da Paraíba, né, Lenilson? Você e tem outro.

0: comentarista também, rapaz. Nóbrega, né? Era o... Era da família Nóbrega. Também tinha outro lá. Era você e Nóbrega. Me ajuda aí, Marcelo e Ivanilson. Nóbrega, que o sobrenome é Nóbrega. Ele também fez parte lá do sistema. O Ivanilson também estava na época lá. E grandes comentaristas, né? E, Ivanilson, você está no TRE, Ivanilson? Você está no Tribunal Regional Eleitoral, né? Você não é assessor, não?
1: Eu estou no Tribunal de Justiça.
0: Ah, de Justiça. Então, perdão aí, viu? Então, Marcelo, manda um alô para os amigos aí, dizer que eu escutava você, viu? Mas já estou a completar 61, 61, graças a Deus. E um alô, Marcelo, aí para a doutora Diandra, né, a mãe dela, Seixa, né, que está na audiência aí na Jara Estávora, a galeguinha da prótese e toda a família dele, Bandeira Cabral, irmão e a irmã Josa, toda a tua audiência, a voz da Paraíba, São Miguel e o Vale do Paraíba ligado. Valeu, Marcelo!
2: Obrigado, João Batista. 12h55. Vamos para o intervalo? Depois do intervalo, a gente vai conversar com o Coronel Sobreira, ex-vereador de João Pessoa, que é pré-candidato a deputado estadual pelo PL. E está colocando seu nome à disposição. E a gente vai conversar com ele. Dá tempo de colocar mais um? Boa tarde. Alô, boa tarde.
3: Alô, Marcelo.
2: Alô, meu garoto Everaldo.
3: Estou aqui no Mercado Público de Santa Rita, viu, Marcelo?
2: Tá chovendo aí?
3: Chovendo, né, Marcelo? Deu uma esquiadazinha, viu, Marcelo?
2: Foi, né?
3: Mandar um abraço aí pra Lenilson. Esse cara é um luxo, viu, Marcelo?
2: Esse é o desembargador, viu?
3: Aí é um show, entendeu?
2: Torcedor do Botafogo da Paraíba e Botafogo do Rio de Janeiro.
3: É, o da Paraíba, Marcelo. Tá sendo uma vergonha.
2: É, evite constrangimento, vamos pular.
3: É demais, velho.
2: Pula essa parte aí.
3: Teve jogador nas duas partidas, Marcelo.
2: Deixe para lá, meu filho.
3: Tem jogador aí que jogaram pelo Botafogo nessas duas partidas, foi na chuva. Teve jogador que nem a camisa sujou, Marcelo. Como é que pode, velho? Tá vendo alguma coisa no Botafogo? Treinador mexeu no time, o time não dá liga. Tá havendo alguma coisa, viu, Marcelo? De antemão, só agradecimento aí pelo espaço. Dizer que é muita gente ligada. Eu não vou citar o nome do pessoal, porque senão...
2: Um abraço à Dona Graça e às gêmeas, viu? E as gêmeas.
3: Evelyn e Heloísa, viu, Marcelo?
2: Evelyn.
3: Quando eu ligo o rádio aqui, ela fica contente, viu, Marcelo?
2: É, manda um abraço pra elas.
3: 7 meses aqui, Dona Graça tá lutando aqui com ela. Não é brincadeira não, Marcelo. Chora um e chora outra. Dona Graça deu a mamadeira a uma e tomou da outra, viu, Marcelo? É brincadeira não, Marcelo. Marcelo, um abraço pra Cessa, né? Tô em confecção e nossa amiga Diandra. Tá na escuta, viu, do programa. E demais, um abraço pra Josa Zinezinho. Boa tarde, Marcelo.
2: Um abraço, meu irmão. 12h57. Vamos ao intervalo. Daqui a pouco a gente volta com a entrevista com o Coronel Sobreira.
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5: 13 horas e 6 minutos agora na Paraíba. 1 da tarde, 6 minutos. Aqui recebendo hoje Lenilson Guedes, jornalista, radialista, apresentador. E hoje trabalha no Tribunal de Justiça da Paraíba, na assessoria de comunicação do Tribunal de Justiça da Paraíba. Vou aproveitar, Lenilson, aqui para a gente sabatinar o Coronel Sobreira. Coronel Sobreira, muito tempo de polícia, muito serviço prestado à polícia em diversas cidades da Paraíba. E foi vereador da cidade de João Pessoa, né? Hoje está afiliado ao PL, pré-candidato a deputado estadual. Coronel Sobreira, muito boa tarde, bem-vindo aqui ao nosso programa A Voz da Paraíba.
6: Boa tarde, caríssimo Marcelo José, de longas datas, meu amigo. Lenilson também, um cara que a gente já conhece há muitos anos e tem acompanhado o seu trabalho, Lenilson. Você é um cara muito sério, um cara que conhece a política, um cara que é ponderado, um cara que sabe se posicionar, né, de maneira independente e que nos transmite credibilidade, né? Porque a imprensa precisa muito disso, de credibilidade. E o Elton, né?
7: O Elton,
6: aí o nosso sonoplasta, aí, o cara que organiza tudo isso aqui. Cumprimentar também o doutor Denison Fabião, né, que está aqui conosco, um advogado aí renomado na área penal militar, e também todos os ouvintes, né, do seu programa 100.5. Acho que essa rádio, ela, as ondas, né, eletromagnéticas dela vai muito longe, aqui no estado da Paraíba, e a gente está aqui à sua disposição, Marcelo, Lenilson.
5: Muito bem. A pré-campanha, como é que anda, coronel?
6: Olha, a pré-campanha, né, como o próprio nome já diz, a gente já vem fazendo esse trabalho, já desde o ano passado, ali mês de setembro, mês de outubro, a gente tem ido a muitas áreas onde nós atuávamos, né, quando da ativa estava, aquela região de Patos, de Souza, de Cajazeiras, nós temos andado ali, já fomos ali pelo menos 3 vezes, a região do Vale do Piancó também, a região de Itaporanga, até ali a cidade de Conceição, e o outro eixo, né, da 230, porque é o seguinte, interessante, a 230 começa em Cabedelo, quando ela chega em Patos, ela tem 3 desdobramentos. Tem a continuação da 230, isso, que vai bater em Cachoeira dos Índios.
7: Pombal, Souza, Cajazeiras.
6: Isso. Aí tem o outro ramo, vamos dizer assim, a outra vertente, que é a do Vale do Piancó, que vai terminar em Conceição, que, na verdade, vai terminar em Conceição, e tem a outra vertente que vai terminar lá em Manaíra. Né, passa por Princesa Isabel, termina em Manaíra. Então, é um eixo aqui, Patos é um entroncamento. Então, esses 3 eixos, nós fizemos 2, Cajazeiras, já fizemos pelo menos 3 vezes, Vale do Piancó também, falta andar, né, e ali fazer os contatos com a região ali da Serra de Teixeira, que vai até a cidade de Manaíra. Então, para a campanha é isso, fomos a Campina Grande também já algumas vezes, aqui no Litoral Sul, temos feito os contatos, os amigos, né, as pessoas que nos conhecem ainda, né, como policial ali, atuante na área da Polícia Comunitária aqui na capital, lá em Souza, né, fizemos um trabalho ali de uma polícia de proximidade, que eu julgo que é uma filosofia extremamente importante para angariar a confiança da população, dos moradores, né, porque eu sempre digo, Lenilson, que quem melhor conhece um bairro, quem melhor conhece uma comunidade, não é a polícia, mas é o morador. Então, a polícia precisa deste morador para que este morador, de acordo com seu nível de confiança, possa repassar informações à polícia. Porque, afinal, a matéria-prima da polícia é a informação. Você só conta um segredo para Marcelo José se você tiver confiança em Marcelo José. Um cidadão só vai comunicar um fato à polícia se esse cidadão tiver confiança na polícia. Então, essa polícia de proximidade é uma polícia que eu abraço a ideia, né? Desde 97, 98, ali como hoje o atual comandante-geral, o Coronel Ronildo, né? Nós éramos ali da Companhia de Souza, hoje 14º Batalhão, e ali executamos um trabalho ainda pioneiro, eu diria assim, ainda meio que de forma empírica, mas com muitos princípios da polícia comunitária, né? Quando a gente vai estudar um pouco mais à frente, alguns anos depois, a gente percebe que muitos princípios da polícia comunitária, baseadas lá em estudos nos Estados Unidos, na Europa, aqui no Brasil, a gente já aplicou lá em 98, ali com vários bairros da cidade de Souza. E ali também, já no comando do Coronel Euler Chaves, já ali em 2011, 2012, 2013, ele me designou coordenador estadual de Polícia Comunitária e aqui em João Pessoa nós desenvolvemos também esse trabalho nos pontos mais críticos da cidade, nos pontos onde o índice de violência era os mais altos, e aí nós instalamos as unidades de Polícia Solidária, né, que a gente podia chamar de base de polícia comunitária, mas usamos esse nome baseado naquelas UPPs do Rio de Janeiro, né, Unidade de Polícia Pacificadora. Aqui nós usamos a terminologia Unidade de Polícia Solidária, que nada mais é do que uma polícia próxima do povo, né? Então, essa filosofia de polícia nós defendemos, não é de agora, há muito tempo, e eu acho que ainda é a melhor estratégia para a gente conseguir diminuir a criminalidade.
8: O senhor se considera um candidato que representa a classe dos policiais, porque já aconteceu na Assembleia da gente ter deputados que se elegeram, em sua maioria, com a votação da categoria dos policiais, né? Eu lembro até do sargento Denis, né?
6: Isso.
8: Eu não sei se o coronel Gilberto também foi dessa forma. Mas o senhor, pelo que o senhor falou aí, o senhor trabalhou muito também no interior do Estado, então tem uma larga folha de serviço prestada à comunidade. Então, para o senhor é importante os votos da classe, dos policiais, ou também das comunidades que o senhor atuou e que fez muita coisa em prol da população?
6: Não, é uma pergunta extremamente interessante, Lenils, porque, de fato, veja, eu acho que qualquer que seja o pré-candidato, qualquer que seja o candidato, né, mais à frente, ele tem vários viés, ele pode ter vários viés, né? Agora, nós temos, sim, claro, o viés da segurança pública, do policial em si, né, do oficial, da praça, até porque a nossa vida toda foi sempre de atender muito bem aos policiais. Eu lembro muito bem que eu era tenente em Patos. Aí tinha muita audiência aqui na auditoria militar, a gente vinha acompanhando ou fazendo escolta ou algum serviço administrativo. E eu lembro que os policiais diziam: rapaz, se for o tenente Sobreiro, eu quero ir. Porque eles gostavam de andar comigo, né? Porque a minha vida sempre foi assim, foi de atender bem o policial, em qualquer que seja a circunstância. Então, assim, eu sempre me relacionei muito bem. Eu nunca fiz distinção e não gosto de fazer, e acho ruim quem faz. Eu acho que não é correto. Pessoas que fazem discursos divisionistas dentro da polícia, de oficial e de praça, nós somos um grupo único. Claro, cada um com sua função, cada um com sua responsabilidade, cada um com seu nível de responsabilidade dentro daquela determinada instituição. Isso é em qualquer lugar, a partir da nossa casa. Nós temos a hierarquia na nossa casa, na empresa onde vocês trabalham, tem hierarquia lá no Tribunal de Justiça, e assim vai ter em qualquer lugar. Agora, divisionismo eu não gosto, nunca gostei. Eu acho que nós temos... precisamos ter unidade dentro da instituição, porque sem unidade a instituição perde, e no final das contas quem vai perder é o policial, e ainda mais lá na frente quem vai perder é a sociedade, porque um policial insatisfeito, um policial mal remunerado, um policial com más condições de trabalho, ele vai refletir na sua prestação de serviço, no que ele entrega efetivamente à sociedade. Então, assim, dentro da polícia eu tenho um viés, sim, obviamente, vou ter, não é? Dentro da sociedade como um todo, eu também terei. Né, dentro de João Pessoa, ali onde eu fui vereador, e certamente as pessoas que me conhecem, as pessoas que sabem da minha postura, muitas vezes não vão me apoiar, não vão votar em mim, por exemplo, porque não me conhecem. Mas, a partir do instante que me conhecer, ele pode, sim, ter esse desejo de votar em alguém que trabalha correto. Minha postura foi sempre essa de, sabe, anticorrupção. Eu tô no PL, né, e fui do Novo. Veja, o PL e o Novo são partidos que se assemelham muito em termos de princípios e valores. Claro, você não vai encontrar nenhum partido perfeito, você não vai encontrar nenhum político, sabe, perfeito, você não vai encontrar, na verdade, ninguém na face da Terra perfeito. Nós temos falhas, nós temos defeitos, nós temos problemas. Agora, os princípios que o PL levanta, que o Novo levanta, eu sempre defendi e admiro e gosto de fazer com que a minha fala seja a minha prática.
5: Lenilson, Coronel Sobreira, vou abrir um parênteses aqui para a gente ir a Brasília. O governo federal está lançando o programa Brasil contra o Crime Organizado. E quem está lá é o deputado paraibano André Gadelha, pré-candidato ao Senado da República pelo MDB. Inclusive, ele está ao lado do senador veneziano Vital do Rego. Deputado André Gadelha, pré-candidato ao Senado. Boa tarde, bem-vindo aqui ao nosso programa A Voz da Paraíba, conosco na bancada ali, Nilson Guedes. E o Coronel Sobreira. Boa tarde, deputado André Gadelha.
9: Boa tarde ao amigo Marcelo, ao Coronel Sobreira, a Lenils, que aí se encontra na bancada, a todos os ouvintes do programa Voz da Paraíba. Você sabe da alegria sempre de poder estar participando do seu programa, porque eu tenho certeza que estou adentrando a milhares de famílias, nas casas de milhares de famílias agora, através da radiofonia, desta rádio que leva de uma forma verdadeira a informação e faz da gente político sentir firmeza e alegria de saber que tem pessoas como vocês que fazem jornalismo. Quero pedir esse espaço aí ao nosso Coronel Sobreira, um grande nome que está na disputa, tem o meu respeito, vamos caminhar juntos, porque não é fácil. A disputa que nós aceitamos, o desafio que nós aceitamos enfrentar contra pessoas que já estão há mais tempo e utilizando de recursos e de emendas que fogem do nosso controle. Mas a minha participação é dizer que estou aqui em Brasília, ao lado do nosso senador, companheiro, parceiro de chapa, veneziano, participando do lançamento do programa que o governo federal fez hoje pela manhã, um programa no valor de 11 bilhões de reais contra o crime organizado, governo federal. E aí já quero me antecipar, dizer que o momento foi muito oportuno pelo que nós vivemos aí na Paraíba e principalmente agora, que foi publicitado através de mídia nacional na cidade de Cabedelo. Então o programa faz o lançamento, um pacote de 11 bilhões, e que este ano de 2026 ainda será investido mais de 1 bilhão de reais para combater o crime organizado no nosso Brasil. Então é extremamente importante para o momento que nós estamos vivendo. Mas também eu quero chamar a atenção de quem vai utilizar, que vai fazer a utilização desse recurso, desse pacote de 11 bilhões de reais, que também possamos investigar os criminosos de colarinhos brancos. Às vezes a gente está muito preocupado com a criminalidade, que aí tem que fazer, fechar o cerco realmente das favelas, da venda, da negociação das drogas, da criminalidade, mas nós temos que também ter um olhar para aqueles que usam do dinheiro público para se completar, para se utilizar em benefício próprio. Esse é o gargalo, é a maior sangria que o Brasil passa hoje através dos desvios de recursos públicos, é justamente o dinheiro da corrupção. Nós temos que estar muito atentos, nós temos que saber escolher os nossos representantes para os próximos 4 e 8 anos para representar o nosso Estado. Então, eu fico muito feliz de saber que, a partir de agora, nós temos um programa que vai enfrentar o crime organizado. Mas que nós que fazemos política, você, Marcelo, que faz jornalismo, nós temos que enfrentar o criminoso do colarinho branco, aquele que se utiliza do dinheiro público, da saúde, da educação, do saneamento básico, se utiliza de instituições financeiras para se beneficiar. Esses, sim, são os verdadeiros criminosos do nosso país e, principalmente, do nosso estado, da nossa Paraíba.
5: Deputado,
9: quero agradecer por esse espaço.
5: Deputado André.
9: Agradecer ao Coronel Sobreiro, desejar boa sorte.
5: Deputado.
9: Com certeza nos encontraremos aí pelas deputado. BRs, né, da nossa Paraíba, caminhando e buscando levar o nosso currículo, o nosso nome, a nossa história, as nossas convicções e as nossas propostas para que nós possamos estar e fazer uma Paraíba melhor, mais justa e mais humilde para todos os paraibanos.
5: Ô deputado, deputado André Gadelha.
9: Pois não.
5: Eu queria saber o seguinte, se foi iniciativa sua, foi convite do senador veneziano, o senhor é deputado estadual, naturalmente tem uma preocupação com a segurança pública e a questão do crime organizado está horrível, né? As cidades invadidas pelos comandos, pelas facções. Essa semana mesmo aqui em João Pessoa, a gente viu um vídeo que eu fiquei chocado. Membros de uma facção criminosa fazendo exposição de armas, de pistolas, de metralhadora em via pública aqui na cidade de João Pessoa, num bairro aqui da zona sul da cidade de João Pessoa. E aí eu lhe pergunto, o senhor foi para aí porque na condição de deputado, mas na condição de pré-candidato ao Senado, para se inteirar do que efetivamente vai ser esse programa do governo federal de combate ao crime organizado. E saber do senhor também se o senhor tem outras agendas aí em relação ao Diretório Nacional do MDB, se o senhor tem outra atividade aí com o senador veneziano.
9: Olha, como deputado estadual e preocupado, e principalmente do que nós assistimos domingo, a gente vê o avanço da criminalidade na nossa Paraíba, e isso espanta e assusta principalmente os investidores que estão vendo João Pessoa, Cabedelo, a grande capital, como a queridinha do Brasil para investir. E isso vai intimidar aos investidores a querer fazer algum investimento que seja para ele próprio residir, veranear, passar férias ou construir, né, vendo que é um lugar que nós vendemos lá fora, que é um lugar tranquilo, que é um lugar calmo, um lugar pacato, onde nós temos hoje inúmeros de aposentados de estados vizinhos, de estados mais distantes, que estão vindo para João Pessoa por achar que João Pessoa é a capital, que é aquela cidade grande, mas ainda com os costumes e segurança de cidade do interior. E isso enfraquece a nossa publicidade, isso empobrece aos investidores a querer investir. Mas nós temos homens preparados para isso, como o Coronel Sobreiro falou, a inteligência tem que avançar nesse sentido. Nós temos que parar isso que está acontecendo no Brasil, principalmente na Paraíba. E nós temos como fazer isso. A polícia tem como saber isso. Agora, precisa de representantes políticos que dê força, que dê gás, que alimente a polícia, que contrate mais policiais, que convoque os concursados, que leve, que treine, que mude equipamentos, enfim, avançamos, não temos dúvida disso, mas precisamos avançar. Como pré-candidato ao Senado, tenho que me interar, tenho que acompanhar tudo aquilo que está na nossa pauta, segurança pública, o discurso contra a corrupção e principalmente a descentralização dos serviços de saúde, que será uma das minhas bandeiras na campanha de Senado, ao lado de veneziano. Hoje à tarde nós temos uma agenda no próprio MDB, nós estaremos aí, acredito, reunindo com a parte da cúpula do MDB. Também tem uma agenda, alguns ministérios como a saúde, que nós estaremos ao lado do prefeito Léo Bezerra e de veneziano, acompanhando alguns pedidos da prefeitura de João Pessoa, que veneziano articulou e que está conseguindo fazer a liberação. Nós temos uma agenda hoje e amanhã em Brasília, retorno amanhã, e na quinta-feira, na Paraíba, nós estaremos aí andando pelas cidades do interior, onde nós temos uma agenda, principalmente na área, a região de Sousa.
5: O senador veneziano está aí perto, deputado André Gadelha?
9: Só um minuto, Marcelo. Eu vou me dirigir aqui, eu estava um pouco distante, porque o sinal estava um pouco baixo, mas vou passar para ele agora aqui. Um abraço, felicidade, muito obrigado pelo espaço e um beijo no coração de cada um de vocês.
5: Obrigado, deputado André Gadelha.
9: Diga, Marcelão, tudo bom, meu irmão?
5: Senador veneziano, Tá ao lado do seu parceiro de chapa aí, o pré-candidato ao Senado, André Gadelha. O que efetivamente vai acontecer, senador veneziano? Aqui o Coronel Sobreira está aqui ao nosso
9: grande
5: lado.
9: Grande amigo meu, figura muito querida, meu irmão. Transmita os meus cumprimentos. Tive a honra de poder conhecê-lo, de conviver durante esses últimos tempos. Eu sinto uma falta tremenda, porque é um cidadão de bem, muito compenetrado, figura muito doce. Eu gosto muito de Sobreira. Manda um abraço ao meu irmão.
5: Quem está aqui na bancada que eu trouxe hoje, depois de muito tempo, eu formei bancada com ele no Correio da Paraíba e formei bancada com ele na Paraíba FM, lá no grupo da TV Cabo Branco. E eu o trouxe aqui para a gente matar a saudade, ele está de férias lá do Tribunal de Justiça, o desembargador Lenilson Guedes, lá das Cajazeiras, viu? Trouxe para cá hoje.
9: É outra cabeça privilegiada, figura extremamente competente, profissional do jornalismo paraibano, estudado, né? Eu tenho muita admiração por Lenilson, faz muito tempo que eu o vi. E aí aproveito, mesmo que à distância, mas aproveito esse momento que você divide com o Lenilson esses instantes para transmitir o meu abraço mais caloroso, mais afetuoso e um abraço cheio de saudade, Lenilson.
5: Senador veneziano, no domingo que a gente viu aqui na reportagem na Globo, a situação de Cabedelo com o crime organizado acompanhando com câmeras em Morros, no Rio de Janeiro, a situação daqui... O governo lança esse programa de combate ao crime organizado. O que é que o senhor acha que é importante nesse momento? Recursos do governo federal, ações para mirar o núcleo, né? O crime organizado no Brasil, senador?
9: Tenho dúvida, meu irmão. Ou a gente toma definitivamente as rédeas, ou então o Brasil não será mais nosso. O presidente Lula, ministro Wellington, e outros que tiveram a oportunidade, como vice-presidente Geraldo Alckmin, bem o disseram. Nós precisamos fazer com que o território nacional seja só dos brasileiros e não da bandidagem. E hoje a gente sabe que muitos, né, ou uma boa parte do nosso território está ocupado pela bandidagem, pelo crime organizado. E aí essa presença não é apenas territorialmente em ambientes que nós imaginamos que historicamente o sejam. Mas existe o crime organizado também, presente, espalhado, com tentáculos, com relações promíscuas, licenciosas, em todos os aparatos do poder, no Congresso Nacional, em casas legislativas, em cortes de contas, em câmaras municipais, em serviços públicos, enfim, aonde quer que nós imaginemos essa presença de quem se utiliza de todos os instrumentos para se fortalecerem, para lavarem dinheiro, para aumentarem o grau de sua participação e de sua influência, isso é notável, isso é constatável. O presidente Lula, com a sua equipe, durante esses últimos 2, 3 anos, trabalhou ainda à época do ministro Ricardo Lewandowski, para que nós pudéssemos sistematizar, através da PEC da segurança, através do projeto de lei antifacção e outras iniciativas que redundaram e culminaram com a apresentação desse ousado, mas necessário programa que investirá, como nosso meu irmão, companheiro deputado estadual e companheiro de chapa, pré-candidato ao Senado, como eu, André Gadelha, bem o disse, são 11 bilhões de reais, 1 bilhão de forma direta e 10 bilhões disponibilizados através de linhas do BNDES e de outras para os municípios e para os estados. Foi uma solenidade bem representativa, porque você teve lá a presença do Ministério Público, através do seu representante, falando por todos os ministérios públicos, a presença, inclusive, do secretário Jean, falando pelos secretários estaduais, cada um dos secretários que integra o Ministério da Justiça. Foi uma solenidade importante, aonde 4 eixos foram estabelecidos. É você fazer o escoachamento através do acompanhamento dos instrumentos da Receita Federal, do COAF, das receitas estaduais ao dinheiro, para inibir a lavagem de dinheiro. É você, e é importante, André e eu ficamos muito felizes, porque o governo vai estabelecer agora, ao invés dos 6 presídios de segurança máxima, né, ou seja, os presídios federais, nós vamos ter 138 presídios de segurança máxima, presídios federais com regime de presídios federais. São atitudes que vão evitar que o bandido, que é aquele que lidera, que é aquele que comanda de dentro dos presídios, o façam. Porque hoje a gente sabe, eles deitam e rolam, eles se comunicam com telefones celulares, se comunicam de todas as maneiras. Essa licenciosidade vai acabar. E a gente precisa, mesmo sabendo que vamos sofrer reações, mas a gente precisa enfrentá-los. Enfrentá-los com toda a estrutura de Estado, né? Participando com os governos estaduais, com os governos municipais, fazendo investimento em inteligência, porque você precisa escorchar com a lavagem de dinheiro, né? Identificar os braços e os tentáculos, o carbono oculto, aquela operação do carbono oculto, mostrou exatamente a presença do crime organizado há muitos anos em postos de combustíveis e em outros setores empresariais, lavando dinheiro e fazendo com que esse dinheiro se transforme no tráfico de drogas, na aquisição de armamentos. Tudo isso vai retroalimentando o crime organizado. E o pior, né, meu irmão, e aí eu falo na condição de senador, André fala na condição de deputado estadual, é que lamentavelmente, muito provavelmente, esse crime organizado tem a presença protetiva de integrantes de casas legislativas. Nós estamos vendo aí situações altamente graves que precisam ser trazidas a público, não podem ser postas para debaixo do tapete. O escândalo do carbono oculto, você lembra muito bem, né, do que se trata. Eu acho que foi uma iniciativa, é uma iniciativa importante e eu tenho absoluta certeza que vai redundar em resultados nessa integração. Governo federal, governo estadual, governo municipal, sociedade civil, porque a gente precisa participar, porque afinal de contas precisamos retomar o território nacional para quem de direito e para quem de direito são os brasileiros e brasileiras.
5: Muito bem. Senador Vené, obrigado aí pela participação. Um abraço grande.
9: Um abraço, Marcelo. Mais uma vez, meus cumprimentos ao meu coronel Sobreira, ao meu irmão e amigo Lenilson, a todos que fazem essa prestigiada e prestigiosa programação radiofônica. Meu nome, em nome do meu irmão e amigo André Gadelha, minhas saudações e muito grato por mais essa oportunidade para que nós conversássemos. Que Deus abençoe a todos vocês.
5: Obrigado, senador Veneziano. 13h32. Eu saio de Brasília e venho para a bancada do programa para tratar com o coronel de polícia. Coronel, como é que o senhor viu aquela reportagem, aquela situação de Cabedelo e essa iniciativa do governo federal de combater o crime organizado? Eu lhe digo como cidadão. É um negócio insuportável você imaginar que um cidadão foi fazer um desvio lá naquela BR de Cabedelo e entrou lá para. Entrou num setor. E foi metralhado, teve o carro metralhado, porque tem uma área lá, existem algumas áreas aqui em João Pessoa, em outras cidades, que é pertencente, em tese, entre aspas, ao comando criminoso, à organização criminosa, e chegar um carro desconhecido lá, principalmente se for depois de 6, 7 horas da noite no escuro, corre risco de ser metralhado, coronel.
6: É, aquela reportagem, ela nada mais é, ela retrata, infelizmente, uma realidade no Brasil. Ela trouxe aqui para Cabedelo, mas tem outras e outras e outras cidades. E o pior, Marcelo, que antigamente você via esse tipo de noticiário, ou tinha esse tipo de noticiário, pelo menos aí há uma década, você era normalmente nos grandes centros, nas grandes cidades, nas capitais. Hoje não, hoje você vai, você sai de João Pessoa, vai em direção ao interior e você vai vendo, sabe, esse crime chegando também nesses lugares. Claro, em menor proporção, mas eles vão chegando. Agora, isso nada mais é, Lenilson, do que a omissão do Estado, do que a falta, o papel do poder público na prevenção primária do crime, Marcelo. A prevenção primária do crime, você veja, todo mundo... aconteceu o crime, todo mundo, a sociedade, de um modo geral, vai cobrar de quem? Cobra da polícia. E quando se fala de polícia, ainda se cobra mais da polícia militar. Que é, os órgãos de segurança são vários órgãos de segurança. Há um ciclo, não é? Há um sistema de defesa social que começa na PM. É verdade, começa lá na prisão da PM. A PM encaminha para a delegacia faz o procedimento policial, encaminha para a justiça, o juiz manda vista ao Ministério Público e depois esse cara cai lá no sistema prisional, se eu estou falando em um ciclo completo, fechando o ciclo.
5: E quando não tem advogado, vai para a defensoria. Um defensor que é do Estado, isso, né? Sim, vai para lá completar.
6: Vai lá para fazer a defesa, é evidente. Então, esse é o ciclo de um sistema de defesa social. Mas, normalmente, já dentro desse ciclo, já fica muito, às vezes, na primeira fase ou na segunda fase. Primeira fase é da polícia, da PM, na segunda é na delegacia. E depois, quando cai na justiça, a gente vê os problemas que nós temos na justiça. O Fatoca mesmo é o cara que estava preso no PB1, houve uma rebelião em massa, já por conta dos próprios bandidos ligados a ele, que estouraram o presídio, o cara foge, depois o cara é preso, depois dele ser preso, ele consegue sair com a tornozeleira, meu amigo. E na tornozeleira ele sai, no primeiro dia ele rompe a tornozeleira. Então, aonde é que está o problema? O problema está lá na polícia que prendeu, é isso? O problema está lá? Então, esse discurso, essa discussão, precisa ser melhor avaliada pelo cidadão. E eu estou falando só na área policial, estou falando no segundo tipo de prevenção, que é a prevenção secundária do crime, que é ligada aos órgãos de segurança, mas e a prevenção primária lá atrás? E as condições que se deve dar no que se refere à política pública de educação, de saúde, de moradia, de habitação, não é? Essas condições de geração de emprego e renda, que muitas vezes não tem, nós não temos, nós somos fracos, o Brasil é um Brasil fraco, porque essas políticas elas são falhas, e parece, Wellington, que é proposital. É proposital, é para as pessoas ficarem sofrendo mesmo, para o poder público botar eles na mão e dizer assim, eu quero vocês assim sofrendo, porque eu fico dando a vocês migalhas. E com as migalhas vocês vão se calando. Então, nós não temos escolas de qualidade, nós não temos escolas de ensino integral, sabe? No contraturno, onde é que está a criança no contraturno? As crianças aqui de Santa Rita, ela estuda de manhã, no contraturno ela está onde? O adolescente, ela vai estar ali vulnerável. E quem é que vai arrancar a mãe trabalhando, o pai trabalhando? Aí alguém vem, ó, e alicia uma criança daquela, envolve, meu filho, vai ali, entrega esse pacotinho ali por R$50. Qual o menino que não quer ir? E vai aliciando esses meninos vão entrando no sistema. Quem puder, quem estiver me ouvindo, assista uma série, é um documentário, Meninos do Tráfico. Meninos do tráfico, veja como é que funciona. É exatamente isso que eu estou dizendo. Então, essas políticas públicas que normalmente que é para ser do governo, ou governo federal, estadual ou municipal, dentro da sua instância, dentro do seu nível de responsabilidade, são falhos, são extremamente falhos. Aí o crime eclode, o crime avança, surgem os traficantes, surge o crime de um modo geral, porque o combustível do crime é a droga. O combustível do crime é a droga e o combustível da prática delituosa é a impunidade, Lenilson. É o cara vai cometer um crime porque ele sabe que não vai ser alcançado ou ele sabe, mais ou menos, rapaz, a possibilidade de eu ser preso e ser alcançado pela lei é muito pequena. Então, a gente vive nessa anomia social, onde existem as leis, mas a lei, quando ela é invocada, ela não surte efeito. Então eu parto muito do princípio da prevenção primária do crime, é aquela prevenção que as autoridades, os gestores, o nível executivo, legislativo e judiciário precisava atuar fortemente. E aqueles que escapulirem dessa área, eles irem no cometimento de algum delito, aí a polícia vem aqui com a prevenção secundária, a polícia vem aqui, cata aquele camarada, prende e joga ele lá no sistema prisional, para o sistema prisional, que é outro tipo, é outro problema que nós temos, a lei da execução penal, é uma lei de 84, é outro tipo de problema que a gente não ressocializa ninguém. Era para ele, ele foi capturado pelos órgãos de segurança, foi jogado no sistema prisional, o sistema prisional tem a estrutura para ressocializar esse camarada e ele não voltar a delinquir. ele não ser reincidente no crime, mas a gente vê justamente, Lenir, você que está lá no judiciário, é justamente o inverso. Aquele cara que cometeu um pequeno delito, por exemplo, vou dizer um pequeno entre aspas, ele é um receptador. Ele comprou alguma coisa roubada. Ele cai no sistema, ele sai do sistema escolarizado, ele sai do sistema pronto para cometer crimes maiores. Veja que é justamente o inverso. Aquele cara que cometesse um grande crime no sistema prisional, ele era para sair ressocializado. Mas não acontece isso. A pessoa entra com um pequeno crime, ele sai pronto para cometer um grande crime. Ou seja, então a gente está tudo invertido, o Brasil está todo invertido. Aí essa política, vamos fazer agora um trabalho em Brasília, né? Como é o termo que eles usam lá em Brasília? Uma grande operação, não. É um sistema, né, de combate ao crime organizado.
5: Programa Brasil de combate ao crime organizado.
6: Programa Brasil de combate ao crime organizado. Meu amigo, isso aí, sabe, é piada, é fazer graça.
8: Isso com a cara no ano de eleição, né?
6: No ano de eleição, no segundo tempo da prorrogação, o cara vem anunciar um negócio desse. Né? Aí você veja esse mesmo partido que está à frente, quantos anos ele governou esse país... desde 2013 que está à frente desse país, olha o nível que nós estamos, aí querer enganar a população, sabe? Sinceramente, não escolariza o povo, escraviza, dá migalha e ainda quer ludibriar a boa-fé das pessoas.
5: Coronel Lenilson, o Parlamento, o Congresso Nacional, as câmaras, tá, eles têm uma representação da sociedade, a Assembleia Legislativa da Paraíba, você tem os advogados, você tem os médicos, são eleitos, você tem os empresários, você tem os sindicalistas. E a gente nota que cada vez mais o parlamento está recebendo representantes das polícias, polícia civil, delegados, agentes e polícia militar. Como é que o senhor vê esse aumento, Coronel Sobreira, do aumento da representação da polícia militar nos parlamentos, nas câmaras, nas assembleias, no Congresso Nacional?
6: Olha, eu vejo de maneira extremamente positiva. A categoria policial, né, ela não tinha... Você vê, como o Lenilson bem lembrou aqui, acho que em 98, o sargento Denis, depois da greve de 97, veja, a greve foi em 97, todo o Brasil, em 98, Denis foi eleito um representante da categoria. Né? E coisa que nós não tínhamos, eu não lembro, eu sou de 86 na polícia, 87 na polícia, nunca vi um representante e tivemos naquela época. E é importante as categorias terem, sim, seus representantes, porque quem melhor conhece a categoria é aquele que faz parte dela. Imagine se a polícia não tiver um representante, quem é que vai representar a polícia? Por mais boa vontade, por mais honesto que seja um político, que não seja da tropa, que não seja da categoria, por mais boa vontade que ele tenha, ele nunca vai saber verdadeiramente quais são os problemas reais da instituição, porque ele nunca viveu. Ele vai ficar sabendo de ouvir dizer, alguém falou isso, alguém me disse isso, e ponto. Então, as categorias, é importante que tenha, sim, esses representantes. Obviamente, ele vai dar um gás pela sua categoria, ele vai se esforçar para melhorar as condições da sua categoria, questões salariais, questões estruturais, isso é muito importante. Veja, quando o próprio cabo Gilberto Silva foi deputado estadual, né, a gente tem que reconhecer, precisamos destacar isso, enaltecer, como a polícia ela passou a ter outros olhos, as autoridades passaram a ter outros olhos para a corporação, porque Gilberto Silva estava ali, ó, falando das necessidades, dos problemas, mostrando diuturnamente. Então, a polícia, veja que a polícia hoje é outra. Lenilson, nós comandamos a polícia em alguns batalhões, mas ela tinha muita deficiência. Era o banco da viatura, muitas vezes, forrado com papelão. Era o policial, muitas vezes, empurrando a viatura por falta de gasolina. Era, muitas vezes, a viatura quebrada na unidade por estar quebrada e não ter como consertar. Então, veja que nós vivemos outros tempos. Porque o governador tal, ele é bom, ele é bonzinho, ele gosta... Não é... E pode até ser, mas essa representação parlamentar, sabe, de alguém que conhece a instituição, eu estou falando da polícia, mas é como o Marcelo colocou, pode ter do médico, pode ter do enfermeiro, pode ter do professor, tudo bem. Agora, esse representante precisa efetivamente falar daquilo que a instituição precisa como melhor qualidade de vida na área estrutural e na área financeira também. Então, eu acho que Gilberto deu esse impulso. Ele hoje é deputado federal. Temos aí o Sargento Neto também procurando fazer esse trabalho. E a gente, eu digo sempre, nós não podemos perder a cadeira de um representante ali na Assembleia Legislativa. Se hoje tem um, nós poderemos ter dois, nós poderemos ter três. Qual é o problema? Agora, nós não podemos perder essa cadeira e a instituição sabe da necessidade que é ter um representante lá dentro.
8: Um deputado estadual, ele pode representar o estado inteiro na Assembleia Legislativa. Ele não é eleito só para representar uma determinada região. Como um vereador de João Pessoa, ele representa a cidade como um todo, embora ele pode ter obtido uma votação maior num determinado bairro da cidade. O senhor, na sua caminhada para deputado estadual, o senhor já elegeu alguma região assim que o senhor pretende priorizar no seu mandato?
6: Veja, eu vou responder essa pergunta e dizer assim, antes, eu queria dizer isso, mas esqueci. Veja, o parlamento, de um modo geral, veja, municipal, estadual ou federal, Paraíba, o governo tem a maioria na Assembleia aqui? Sim, né?
8: Tem.
6: João Pessoa, o prefeito, vamos lá, quando era Cícero, lá no início, tinha maioria? Sim. Campina Grande, e assim sucessivamente, nos parlamentos estaduais, nos parlamentos municipais e no federal também. Normalmente, o executivo ele tem a maioria. Ou busca ter a maioria, mas normalmente ele tem a maioria. Uma cidade ou outra perdida que o executivo perde. Mas por que isso? Esse é o grande problema que eu vejo no parlamento. O parlamentar ele quer estar junto do executivo para ter as benesses do executivo. E ele não representa o povo, ele representa o executivo. Perceba, na teoria é uma coisa, na prática é outra. Eu estou, fulano está lá, representa na Assembleia ou na Câmara, na Câmara Municipal, porque ele representa o povo da cidade X. Mas, no final das contas, ele quer estar próximo ao executivo para ter as benesses do executivo e o povo, ele pouco se importa. Então, esse é um grande problema do parlamento brasileiro. É um grande problema, isso é uma coisa que a gente enxerga e é muito nítido em todos os lugares. Então, veja, vamos lá, a pergunta que o Lenils fez, a questão do deputado estadual, né, em nível de Paraíba, se tem alguma região específica, veja. Claro, vamos lá, Coronel Sobreira, evidentemente eu vou representar de cara, de pronta categoria, né? Evidente, não só de polícia, mas da segurança pública como um todo. Evidentemente, eu acho que esse é um ponto importante, é uma prioridade. Agora, eu que trabalhei em Sousa, por exemplo, eu não querer reconhecer a região dos ciganos, ali onde eles moram, Lenils, não sei se você já foi lá nos ciganos, nessa época invernosa, olha a degradação que é um lugar daquele. Eles ali não têm dignidade alguma. É lama, é locais, sabe, que degradados. E não tem uma autoridade nesse estado que possa enxergar isso. Eu estou dizendo isso porque eu conheço e fui e vi.
8: Parece que o único governador que deu atenção foi Maris, né?
6: Né? Naturalmente, precisava ser, porque é de lá, região, né? É de Sousa. Né? Nós tivemos aqui uma secretária de ação, como é o nome da secretaria? De ação social, que até...
8: Era a Secretaria do Trabalho e Ação Social.
6: Pronto.
10: A Secretaria de Desenvolvimento Humano.
6: Desenvolvimento,
10: né?
6: Humano, muito bem. Ela é de Pombal. Pombal é uma cidade vizinha a Sousa. Passou quantos anos na frente da secretaria e nunca conseguiu fazer nada pelaquela comunidade? Então, assim, eu vejo isso, eu digo coisa a vocês, eu vou me preocupar muito com aquela região. Não é nas pessoas que ali estão, né? Claro que o cigano normalmente ela é nômade, mas ali eles se fixaram. Talvez em Sousa seja uma das maiores comunidades ciganas no Brasil. Então, aquele povo precisa ter dignidade, precisa ter uma moradia digna, precisa ter um posto de saúde ali para eles, precisa ter uma escola ali virada, voltada para eles. Então, isso é um ponto. E as questões hídricas do estado, eu acho que é outro ponto que a gente precisa estar sempre se preocupando. Eu estava ouvindo ontem um noticiário aqui na Paraíba, onde, apesar de

0: todos os dias. Né? Em João Pessoa, nós falamos muito sobre isso, sabe? Escolas de regime integral para preencher o dia todo daquelas crianças, com 5 refeições, uma refeição ao chegar na escola, o lanche, o almoço, o lanche da tarde e vai embora como a última refeição. Para quando essa criança chegar em casa, Marcelo, ela não ter mais disposição para nada, não querer ir para canto nenhum, querer ir fazer suas tarefinhas do dia, dormir e voltar para a escola. E ser uma escola aprazível, ser uma escola, sabe, que ela, ao acordar, ela queira ir para aquela unidade escolar. Então, essa questão educacional ela é fundamental para o desenvolvimento da nossa sociedade.
1: Como é que o senhor está vendo a pré-campanha de Efraim, que é o candidato o pré-candidato a governador do seu partido, e de Marcelo Quiroga, pré-candidato a senador, Coronel Sobreira? A gente está conversando com o Coronel Sobreira, coronel da Polícia Militar da Paraíba, pré-candidato a deputado estadual pelo PL aqui no estado.
0: Não, eu acho que o senador Efraim, né, alguém que conhece a política, né, muito bem, né, já vem ali do seu pai, ele mesmo já foi deputado federal várias legislaturas, hoje como senado, né, como senador, e Efraim, ele conhece o estado da Paraíba, ele conhece as necessidades do povo da Paraíba, é um político jovem, é um político que busca inovar. Né? Nós estamos hoje na Paraíba com 16 anos de uma mesma filosofia de gestão, né? De um mesmo comandamento, de uma mesma ideologia, por assim dizer. Nós temos Efraim como, eu julgo ele como um cara jovem, um cara novo, um cara com novas ideias, um cara que vai, de fato, efetivamente trazer muitas novidades boas para o nosso estado, para a nossa Paraíba. Então, eu vejo Efraim despontando. Né? Você vê que a cada dia ele cresce no estado, ele cresce no interior do estado, há mais adesões de prefeituras em relação a ele, né? Apoiando a sua pré-candidatura a governo do estado. E Efraim, efetivamente, eu creio que ele fará uma gestão assim, inovadora no nosso estado, que as pessoas, e que ele vai buscar muito a questão da qualidade de vida, e esses três pilares fundamentais em qualquer área, educação, saúde e segurança, ele vai atuar fortemente, especialmente no campo da segurança pública.
1: A nominata está forte, viu, Coronel Sobreira? A nominata do PL. A projeção é para fazer quantos? Porque olha, Nilson Guedes, a nominata do PL, olha só, Nilvan Ferreira, nossa, Coronel Sobreira, para rimar, né, tem que começar, Nilvan Ferreira e Coronel Sobreira, Vitor Ribeiro, o Valber Virgulino, delegado da Polícia, deputados, segundo Domiciano, prefeito lá da região de Patos, né, da uma cidade lá da região de Patos, segundo Domiciano, Sargento Rui, Sargento Neto, que é atual deputado lá da região de Campina Grande, Queiroguinha, o filho do ex-ministro Queiroga, Jéssica Maia, essa aqui é da região do Catolé do Rocha, né?
0: A esposa do prefeito.
1: A esposa do prefeito, primeira dama. Fábio Lopes, vereador que teve 5 mil votos em João Pessoa, tem uma liderança muito grande.
0: Carlão.
1: Carlão pelo Bem. Cilinha, que foi prefeita aqui de Sobrado, né? Riachão do Poço, né? Cilinha Dias, também foi prefeita ali naquela. Coronel Lima, irmão, foi superintendente do Detran e tal. Alexandre, do Sindicato de Campina Grande. André Gomes, ou seja, a nominata é forte, viu, Coronel? A projeção é de fazer quantos estaduais?
0: Olha, inicialmente eu achava que a gente poderia chegar a fazer 4 ou 5. Hoje eu acho que a gente pode chegar a fazer mais. Eu acho que ali a gente vai ali no mínimo para 5 e podendo chegar a 6 ou estourando 7. Eu acho que dá para fazer isso. Né? São nomes fortes. Efraim trouxe alguns nomes aí, né, que ele conhece de várias regiões do estado. Então, assim, eu acho que esse vai ser o número, mais ou menos, que o PL vai fazer, entre 5 e 7. Eu acho que esse, no mínimo 5, no máximo 7.
1: Desembargador Lenilson Guedes, aqui eu estou com a...
2: Eu queria mandar um abraço aqui, Marcelo, para um sobrinho meu, Vinícius, filho do meu irmão Linaldo. E Vinícius é autista e está ouvindo o programa, viu?
1: Grande Vinícius, um abraço para ele. Ele está aqui em João Pessoa?
2: Está aqui em João Pessoa.
1: Em que bairro?
2: Lá ali perto do da Unipê, ali onde era o antigo Unipê, né?
1: Ali é bancário, Jardim Cidade Universitária. É,

0: Não, ali é, já, é não sei o que.
1: Jardim Sul, São Paulo.
0: Jardim São Paulo,
1: é. Jardim São Paulo, né?
0: É.
1: Tá aqui, ó, Nelson Soares, filho, mandou um grande abraço. Ele disse assim, boa tarde, Marcelo, parabéns por relembrar tantos fatos do jornalismo e da política paraibana com o admirável Lenilson Guedes. Como cajazeirense, que também sou, posso afirmar que a terra de Padre Rolim se orgulha de profissionais do jornalismo paraibano como o Lenilson e Nonato Guedes. Forte abraço. Parabéns a você, Marcelo, e ao Lenilson Guedes, está aí, Nelson Soares.
0: Obrigado.
1: E a nossa querida Raquel Maroja, pré-candidata a deputada federal, está dizendo aqui o seguinte, Marcelo, José Luiz Maroja é meu tio, irmão do meu pai, irmão de Severino Maroja, Severino isso mesmo. Maroja. Tio de Henrique Maroja, não é pai de Henrique Maroja, é tio de Henrique Maroja. A mãe de Henrique Maroja é irmã dele, José Luiz Maroja. E Silvânia está dizendo aqui, rapaz, vocês falaram tantos nomes aí que da época de ouvintes de vocês, lembre de Edivaldo de Jacarapé, seu Francisco de Melo, os ouvintes daquela época. Desembargador, vamos concluindo aqui com o nosso Coronel Sobreira. Coronel, obrigado pela presença, boa sorte na pré-campanha, viu? Muito bom bater esse papo, que a população vai conhecendo, vai sabendo dos seus pensamentos, das suas ideias e vai se familiarizando aí com o seu nome, Coronel Sobreira, pré-candidato a deputado estadual. Obrigado pela presença, Coronel.
2: Eu que agradeço, Marcelo, né? Mais uma vez você me dá esse espaço, né? Cumprimentar também o Elito Alves, né? Que é um cara, um parceiro aí do esporte, do futebol, sabe, um jornalista muito bem conceituado, Lenilson, né? E em nome de Lenilson, eu queria mandar um abraço aí para a desembargadora Maria de Fátima,
0: né?
2: uma senhora, né? Assim, muito digna, muito competente naquilo que faz, e uma mulher assim, que amável, não é? Ela muito carinhosa com as pessoas. Eu tive a honra, o prazer de trabalhar ali no Tribunal de Justiça, ela é presidente do Fórum da Capital, né? Lá em 2001, 2002. Mas ela
0: na gestão de...
2: Na gestão do Dr. Marcos Souto Maior. Né?
0: Eu entrei lá na gestão de Plínio Leite Fontes.
2: Logo depois, né? Logo depois. Então, mandar um abraço para ela e também para o doutor Aloysio, né? O desembargador Aloysio Bezerra, que era o juiz especial naquela época.
0: E é um botafoguense.
2: Botafoguense.
0: Aloysio Bezerra é botafoguense.
2: Então, um abraço a todos e muito obrigado, o Hélio está aí também, pelo controle aí, ter saído tudo bacana. Um abraço aí a todo o seu público ouvinte, um abraço aos policiais, aos bombeiros militares do estado da Paraíba. Deus abençoe vocês.
1: Desembargador Lenilson Guedes, obrigado pela presença aqui, matar a saudade dos ouvintes.
0: Eu é que agradeço, Marcelo. Eu estava de férias, aí eu provoquei ele, né? Eu digo, olha, que ele ficava me chamando para vir um dia aqui no programa, e aí eu sem tempo, né? É muito corrido lá no tribunal, aí eu digo, vou aproveitar as férias e vou saber se Marcelo tem interesse ou não, né? Então, bora, obrigado
3: bora,
0: aí.
3: Bora, se eu não tenho.
1: Um abraço a todos, até amanhã.
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2: Hoje é dia 12 de maio de 2026. É uma terça-feira. Quem está aqui conosco para a conversa é o governador Lucas Ribeiro. Tudo bem, governador?
3: Tudo bem, Luiz.
2: Eu quero conversar sobre o Paraíba contra o câncer. Não se celebra isso, mas tem que lembrar que a Paraíba começou e está muito forte no atendimento aos pacientes. Que conquistas foram essas e o que é que tem de novidades no novo programa Paraíba contra o Câncer na Paraíba, governador?
3: Pois é, Luiz, nesse dia 8 de abril, no último dia 8, nós comemoramos, né, como você bem falou, 9 mil atendimentos realizados pelo Paraíba contra o Câncer. Quando nós criamos esse programa, nós estávamos vendo que existia uma fila, existia uma dificuldade no atendimento, uma dificuldade no tratamento. E buscamos criar um programa para resolver isso. Hoje, a fila de quimioterapia zerou, a fila de radioterapia também zerou. E falando em radioterapia, na semana passada também chegou em Patos o primeiro acelerador linear do sertão. A gente vai instalar esse acelerador lá no Hospital do Bem, em Patos, e o sertanejo, né, o povo sertanejo, não vai precisar ir a Campina Grande, ir a João Pessoa para realizar um tratamento como esse. Vai ter lá, próximo da sua casa. Então, essa foi uma medida fundamental e de muita importância que a gente tem no fortalecimento dessa rede de combate e de tratamento do câncer.
2: A gente tinha antes as unidades só de atendimento praticamente em João Pessoa, depois Campina Grande. Como é que se enxerga? Como é que o sistema de saúde, o governo, enxerga essas questões e consegue resolver? Eu quero salientar que foram mais de 11 milhões para esse equipamento que o senhor citou, mas como se investe nisso se é uma coisa tão difícil, as pessoas falam, do sistema de saúde? Qual é a lógica disso, governador?
3: A lógica é a prioridade. É você elencar as prioridades de um governo, as prioridades da população, o que deve ser feito para poder atender e responder às demandas. Existe uma demanda, sim, de câncer, de tratamento do câncer, assim como existia uma fila de cirurgias eletivas em nosso estado. E aí nós criamos o Opera Paraíba para justamente zerar essas filas. E hoje já são mais de 250 mil cirurgias realizadas. Já foram realizadas. Né? De todos os tipos. Hoje a gente realiza até bariátrica. Né? Isso mostra o quanto esse programa foi e é essencial para melhorar a vida das pessoas.
2: Parece que a demanda não acaba, porque o governo acaba de fazer algo e logo surge outro. Por exemplo, eu vou citar o Hospital de Patos, que é um hospital de traumas. A gente saiu da questão do câncer, mas precisava o trauma resolver. E como isso foi feito, governador?
3: É assim mesmo, Luiz. Quando você faz uma ação, realiza uma ação, sempre vai ter uma nova demanda, seja em qualquer área, né? Se for uma construção de uma estrada, de uma escola, de uma creche, qualquer ação específica você vai ter, ao concluí-la, vai ter uma nova demanda lhe esperando. E é o que a gente tem feito na saúde. Nós estamos ampliando toda a nossa rede hospitalar, ampliando o Hospital Regional de Cajazeiras, o Hospital Regional de Itaporanga, o Hospital, por exemplo, de Pombal. Estamos criando o Centro de Hemodiálise lá em Catolé do Rocha, da mesma forma, em Picuí também o Centro de Hemodiálise, o de Monteiro já está funcionando e também estamos fazendo uma ampliação do hospital. Então, essa tem sido a nossa prioridade, para além de outras ações, como o novo Hospital da Mulher de Campina Grande, que vai ser o maior hospital da Paraíba, que a gente está construindo. Ele será o Hospital de Clínicas e o Hospital da Mulher também, nesse grande complexo hospitalar que a gente está fazendo. O Hospital da Mulher de João Pessoa já foi entregue, já está funcionando e cuidando das mulheres. Então, essa tem sido uma das prioridades do nosso governo, porque é prioridade da população, que é a saúde.
2: E nesse caso do atendimento contra o câncer, o governo priorizou e está dando resultados.
3: Está dando, sim, os números falam por si só, né? A quantidade de atendimento, a diminuição e da fila para tratamento, isso prova que nós acertamos.
2: Governador Lucas, até amanhã, um abraço e muito obrigado.
3: Eu que agradeço.

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1: Olha só quem acabou de chegar e vai me dar o prazer mais uma vez de cantar essa música comigo, José. Vendo, velho?

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0: Aí, Daniel. Gente, esse amigo que eu amo.
1: Meu amigo, meu irmão. Obrigado de coração por estar comigo nesse momento tão importante da minha vida.

prazer, Daniel. Olha, Daniel, obrigado, meu irmão. Deus abençoe sua carreira. Olha, esse aplauso é todo pra você. Vamos aplaudir o nosso querido Daniel.

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0: para baixo. Sim, vem, sim, nada para nós, base, sem, né? Nós, né? Vem da base. Verdade. As propostas sempre que são acatadas vêm sempre dos grupos, né? E principalmente da associação agora, que já está formulada, né? Já tem uma diretoria, já tem um trabalho a nível de Estado também.
1: O que é que traz você aqui hoje? Você pediu espaço, eu nem perguntei o que era. Se bora.
0: Bem, esse mês de maio é um mês alusivo ao dia 12, que é o Dia Mundial e o Dia Nacional de Conscientização e Enfrentamento à Fibromialgia.
1: Que por coincidência é hoje, né?
0: É. Por esse motivo que eu fiz tanta questão.
1: Dia
0: talvez,
1: Nacional?
0: Né? Dia Nacional e Dia Internacional, né? Mundial, de enfrentamento e conscientização da fibromialgia.
1: Bacana.
0: Então, todo o mundo, na verdade, e todo o Brasil está mobilizado em várias atividades durante esse mês, que a gente também chama de mês roxo, né? É um mês alusivo e a gente está numa lista de atividades durante o mês inteiro, né? Em todo o estado.
1: Tem um pouquinho de feedback aí, viu, Léo? Veja aí, por favor, meu irmão. Léo, tem um pouquinho de feedback aí, veja aí.
0: Caso, no estado, né, da Paraíba. Então, a gente tem uma agenda, a gente formulou a associação, junto com outros grupos e outras associações a nível de estado. Então, a gente tem uma listinha para apresentar, né?
1: O mestre pode ficar à vontade.
0: Eu queria passar para vocês. A gente tem uma atividade na Lagoa, mas infelizmente, dia 9 agora, que foi sábado passado, mas infelizmente por motivos do tempo, né, não contribuiu, porque como era uma atividade ao ar livre, a gente não tem como controlar isso. E aí a gente teve uma nota da Defesa Civil e a gente achou melhor adiar. Não é que ele não vai acontecer, ele irá acontecer, né, essa atividade na rua. Então, dia 6, a gente teve uma reunião em Sapé, né, de 6 de maio agora. Toda essa atividade a gente deu início assim que o mês de maio entrou. A gente também teve reunião em Bahia, né, em Bahia, dia 6.
1: Certo.
0: E aí, dia 11, todos esses lugares, né, tiveram atividades. Foi Lagoa de Roça, Santa Luzia, São Bento, Patos, Pombal e Aparecida. Então, todos esses municípios tiveram atividades relacionadas à questão da fibromialgia com o apoio da Associação Afribo PB.
1: Certo.
0: Dia 12, hoje, está tendo uma atividade em Sousa, né, que lá é onde mora a vice-presidente da instituição. E lá eles promoveram essa atividade esse mês. E amanhã eu vou estar representando a associação em Sapé, também numa atividade alusiva. E aí a gente vai ter dia, que é amanhã também, Cajazeiras Triunfo, né? Dia 14, vai ter Coremas e Iraúna.
1: Certo.
0: Dia 16 vai ter uma atividade, que é o dia D, que nós vamos instalar todas as diretoras, a gente vai viajar para Sousa. E aí a gente vai ter uma atividade grande lá em Sousa. Dia 23 eu vou estar em Cabedelo também representando, porque a gente vai estar assim, se distribuindo da forma que a gente pode. Né? Porque são muitos municípios e a gente é solicitada estar presente.
1: Sim. E a importância da associação.
0: E para dar a questão do apoio também, né? Porque às vezes tem só apenas grupos, aí a gente vai dar uma assessoria, a gente vai dar um acompanhamento, fazer algumas palestras. Então é interessante que a gente tenha esse contato, estreita esse contato, né, com esse pessoal. Dia 16, que é o dia D, né? Que é em Sousa. Dia 23 vai ser em Cabedelo. Dia 26 vai ser em Ailandra.
1: Certo.
0: E Cabedelo eu vou estar também.
1: Né?
0: Dia 23. Dia 29 a gente vai ter uma roda de conversa junto com o grupo HPAR, que é um grupo que também esse mês é um mês alusivo. Dia 10 é o Dia Mundial e o Dia Nacional de Enfrentamento e Conscientização ao Lúpus. Então, essas duas datas...
1: Dia 10 de maio? Dia 10, né?
0: Dia 10 agora, domingo, né?
1: Foi domingo.
0: Então, a gente também tem essa interseção desses dois grupos, né? Até por conta das datas serem próximas. Então, aí a gente traz essa discussão também, porque a gente tem fibromiálgicas que são lúpicas e lúpicas que são fibromiálgicas.
1: Fibromiálgicas.
0: Aí a gente fica sempre repetindo, aí fica mais fácil pra gente. Mas aí a gente sempre traz essas discussões, porque é interessante, porque além do tratamento, como a medicação...
1: A união das duas... Só para esclarecer, não diria união, mas essa conexão entre os dois problemas é porque são autoimunes e porque provocam problemas articulares também?
0: Não, a fibromialgia ela nem é uma doença reumática e nem é uma doença autoimune.
1: Certo, porque o lúpus é. E aí, a depender do organismo, alguns vão sofrer efeitos colaterais maiores e outros menos.
0: Sim, mas a medicação ela é bem parecida. E alguns
1: corticoides, essas coisas?
0: São medicações bem pesadas, né?

0: para dor, para alívio da dor. Certo. E muitas vezes a quem tem lúpus desenvolve a fibromialgia pela questão dos gatilhos que tem em relação à questão do lúpus.
1: Entendi.
0: E aí,
1: porque no meu caso, a única medicação que ficou do lúpus da época que eu usei talidomida, um monte de coisa.
0: É uma listinha,
1: cloroquina,
0: né?
1: A bendita cloroquina.
0: Eu já tomei, quase que eu morro.
1: Pronto, aí saí da cloroquina para hidroxicloroquina.
0: Sim, também.
1: E a prednisona me acompanhou de 2004 até agora. Então, quando houve o transplante, por conta da imunossupressão, aí saiu tudo isso, ficou a prednisona e a medicação que faz a imunossupressão em relação ao rim e faz ao sistema imunológico como um todo por conta do lúpus.
0: É a questão do...
1: De 5 que eu tomava, hoje eu tomo 3. No caso, a prednisona mais 2.
0: Tem alguns pacientes que mesmo não tendo...
1: Sirolimo e tacrolimo.
0: É, mesmo alguns pacientes não tendo o lúpus em si, mas às vezes ele se adapta a essa medicação que você toma com fibromialgia.
1: Entendi.
0: Então, depende de caso a caso. Né? Cada paciente, ele não existe como... Por exemplo, se você tiver uma dor de dentro, você toma um analgésico, por exemplo.
1: Entendi.
0: Então, não tem uma medicação específica para todos os pacientes.
1: Mas é porque o corpo também desenvolve uma dependência muito grande.
0: Exatamente.
1: Se eu ficar 2 dias sem tomar prednisona, pronto, eu não ando. Tem isso.
0: É. Então, a gente tem casos
1: agora, tomando vida normal, não sinto nada.
0: Tem alguns casos de pessoas com fibromialgia que tem essa predisposição a tomar essa medicação.
1: Uhum.
0: Porque ela, por exemplo...
1: Que é o corticortem.
0: Eu já tomo outros que são à base de corticoide, né? Mas que não é esse, por exemplo. Então, assim, depende muito de paciente para paciente, porque vai adaptação.
1: Hoje eu tomo 10 miligramas, cheguei a tomar 80. Minha cara parecia um bolo, um pão.
0: Eu lembro, muito,
1: desse tamanho, bem inchado.
0: Muito inchado. E o corticoide faz muito isso, né? A gente incha parecendo uma bola, uma bexiga. E aí, assim...
1: Por isso que eu perguntei se tinha essa relação, entendeu?
0: É.
1: Se, no caso, fibromialgia não é
0: autoimune.
1: Autoimune, não é.
0: Não é.
1: Pronto, eu achei que era.
0: Não é autoimune, mas assim, a gente tem umas sequelas que são bem parecidas, né?
1: Certo.
0: Que, às vezes, a gente desenvolve. Não é uma doença também tão inflamatória como o pessoal diz. O corpo está inflamado, ele sofre.
1: Aí, ele absorve aquele problema, né?
0: Mas a dor é a maior predisposição para quem tem a fibromialgia, os médicos costumam dizer que é o carro-chefe para identificar. Né? Mas a fibromialgia não é só a dor, como eu já disse da outra vez.
1: Foi,
0: né?
1: Exato.
0: Ela não
1: é. Várias situações. Né?
0: Vários sintomas que eles se interligam, né? Tem a questão do fibrofogo, que para mim hoje está mais frequente. O que é o fibrofogo? É a névoa mental. Por exemplo, eu estou conversando com você, então esqueço o que é que eu estou conversando.
1: Entendi. É um traço da fibromialgia.
0: Entendi. O pessoal diz, está com Alzheimer ou está com amnésia. Não é. É uma característica da doença.
1: Entendi.
0: Porque ela atinge a questão neurológica. Né? E existem algumas dores também físicas, que é, por exemplo, dor de lombar, que é neuropática.
1: Certo.
0: Então, ela é neurológica, na verdade. Né? Então, tem características bem específicas. E, assim, a gente vem sofrendo muito, mano, assim, pela questão de algumas áreas da medicina que não nos ajuda na questão do diagnóstico. Hoje é mais fácil? É. É mais rápido? É. Mas não tão preciso como deveria ser, né? Porque existe uma sequência do tratamento. Às vezes você é diagnosticado, mas o médico não dá esse acompanhamento, né? Nem a gente tem isso na rede pública, né? No SUS. E a gente sabe que com a lei que veio agora em janeiro, que entrou em vigor, a gente tem passado por percalços, assim, por dificuldades, que a lei veio para nos apoiar, né? nos ajudar, mas a gente tem tido muita dificuldade na questão do poder público de dar continuidade ao tratamento. Muitas vezes a gente para no meio do caminho e esse tratamento é importante para a gente ter uma qualidade de vida.
1: Entendi.
0: E a gente não tem tido isso, né? A gente tem quebra desse tratamento porque não há assistência para as pessoas que têm fibromialgia e lúpus também. Então a gente tem lutado para que essa abertura da saúde pública, né, seja com mais efetividade, que a gente possa ser atendido de forma contínua. Porque se a gente tem um rompimento do tratamento, a gente volta para a estaca zero. Né? E mesmo com a medicação, o corpo fica vicioso, né, na verdade. E às vezes você precisa aumentar a dosagem, você precisa de um laudo. Por exemplo, a carteira nova agora, que o Estado está promovendo para a gente, a gente precisa de, no mínimo, 3 laudos. E muitas vezes quem é atendido pelo SUS não consegue esses 3 laudos de forma imediata ou, consequentemente, próximo um do outro, para que a gente possa dar entrada na carteira. as pessoas têm muita dificuldade de ter, de passar pela regulação, remarcar novamente e
1: tudo
0: volta.
1: Tudo vai demandando tempo.
0: Muito tempo.
1: Quando você chega na consulta, o estado já não é mesmo aquele mesmo não. De quando você pediu a consulta.
0: E assim, a questão do laudo também, né? Os médicos, eles restringem apenas ao CID. Ele não descreve qual é a qualidade ou a consequência da qualidade de vida que o paciente tem. Por exemplo, eu tenho uma questão funcional hoje, né? Na questão da mobilidade. Então, minha mobilidade está reduzida. Então, eu tenho uma dificuldade de... Eu tenho que pedir à minha médica contar uma história para que ela entenda, mostrar outros atestados ou outros laudos.
1: Isso, talvez só visualizando não vá dar, não tenha noção do tamanho do problema.
0: Mas é uma médica que já me acompanha há muito tempo. Entendi. Então, ela já tem essa noção, né? Uhum. De qual é a minha qualidade de vida. Então, eu preciso relatar. Eu sofro mais quando eu entro na sala e saio do que quando eu entrei, né?
1: Entendi.
0: Então, é assim, é um sofrimento que a gente tem, né? Para poder descrever a doença. E ainda quando é um médico que te acompanha, já conhece, já tem um acompanhamento de dar três meses de afastamento do trabalho, ela já tem uma noção disso. Uhum. Então, fica mais difícil ainda para o paciente.
1: Entendi. Né?
0: Então, assim, a gente tem trazido para os lugares de conversa, de fala, né? Para as rodas de conversa e para as visitas que a gente faz nos municípios, trazer esse tipo de diálogo para que o paciente ele se conheça, né? E que ele possa, através de uma consulta médica, relatar a sua realidade para que o médico consiga trazer um tratamento mais adequado. Ela me pergunta, você está fazendo atividade física? Eu digo, doutora, eu não consigo nem andar. Porque a atividade física que é recomendável para a gente que tem fibromialgia é aquela de reabilitação, para que a gente possa fazer atividades corriqueiras, né? A princípio, as normais, agachar, levantar, pegar alguma coisa, pentear o cabelo, fazer atividades normais, pegar uma vassoura. Então, é uma atividade de reabilitação e a gente não tem profissionais qualificados nos ambientes de ambulatório ou nos ambientes, nos lugares de reabilitação que deveriam ter, estar lá e não estão, para fazer esse atendimento com esse paciente. Então, hoje, por exemplo, hoje a gente tem cerca de quase 6 milhões de pessoas com fibromialgia ou com características ou sintomas próximos de diagnóstico de fibromialgia. Mas a gente tem uma dificuldade porque o SUS ele não abarca essa população. E a gente tem, no Brasil, a gente tem uma dificuldade de trazer políticas públicas para esse grupo. Diferente do... Não estou fazendo nenhum questionamento de forma negativa. Mas, certo. Por exemplo, as pessoas que têm autismo, por exemplo, é um número muito inferior às pessoas que já estão com o diagnóstico fechado de fibromialgia.
1: Sim.
0: É em torno de 1,2 milhões de pessoas com o diagnóstico fechado de autismo. E que existe...
1: Você fala país, né?
0: No país, em geral.
1: Certo.
0: Tem uma política de atendimento, porque são crianças.
1: Você fala dos autistas?
0: Dos autistas. Mas a maioria são crianças,
1: certo,
0: né?
1: Certo,
0: na maioria
1: certo,
0: das vezes são crianças.
1: Certo.
0: Então, existe uma política pública de mídia, de
1: então,
0: atendimento.
1: Então, você não questiona essa política pública.
0: Não,
1: você quer uma política pública
0: que seja
1: para os fibromiálgicos.
0: Exatamente.
1: Certo.
0: Porque assim, existe um grupo muito maior.
1: Correto, tá correto.
0: Né? Um grupo muito maior e não se há um olhar...
1: Porque injusto seria, olha... Não é, eles não deveriam ter. Quem deveria ter somos nós. Não, o questionamento aqui é outro. Eles têm e nós queremos ter também. Correto.
0: Porque é possível.
1: Correto.
0: Né? Até possível, porque já é uma dinâmica de dentro do próprio Sistema Único de Saúde que já existe recursos específicos até pelo governo federal mesmo e até para o próprio município, que são questões administrativas.
1: Uhum.
0: Não é de recurso, de investimento de recurso. A população, o grupo profissional já está lá.
1: Ou seja, era só sistematizar.
0: Exatamente.
1: Entendi.
0: E dar acesso.
1: Entendi.
0: Né? A
1: Entendi.
0: Possibilidade de uma abertura de acesso, que esse acesso seja demanda aberta. Eu
1: Bacana.
0: Sei que existem muitos casos que não podem ser.
1: Uhum.
0: Existem especialidades que não podem ser diretamente demanda aberta. Mas existem situações que a gente pode, com uma discussão, né?
1: Que é o a FibroPB gente... já buscou discutir Santa Rita,
0: sim,
1: por exemplo?
0: Sim, já. Junto com o secretário de saúde. A gente Luciano. Teve, a gente já teve no mês de fevereiro, né, uma atividade. Certo. A gente já teve um primeiro passo de discussão, mas infelizmente isso ficou lá. Né? Não Entendi. Houve uma continuidade. Porque assim, a população já é conhecida. A gente tem essa população dentro de Santa Rita, né, essa comunidade de, que é portadora. Já é de conhecimento da gestão pública dessas pessoas. Eu acho que não é justo a gente estar toda hora lá batendo na porta.
1: Entendi. Vocês aguardam agora um retorno, uma contrapartida do
0: Existe assim,
1: do município.
0: Existe entendimento que pode ser feito. Existem projetos, eu não sei, porque não tem conhecimento. É como eu digo, tudo que seja feito por nós, para nós, seja feito com nós, né? Com os portadores. Aliás, as pessoas que têm a doença. Porque não adianta vir de cima para baixo. Porque fica parecendo que a gente está tendo um assistencialismo. Que
1: elaborar
0: na verdade,
1: a política
0: não é.
1: A partir do que se ouve do próprio público. Né?
0: Da população, entendi. Do povo. Certo. Né? E assim, lembrando também que dia 30, né, a gente está tentando promover. A gente vai ver qual é a possibilidade de ver o espaço. Provavelmente a gente está tentando ver o espaço cultural para fazer uma atividade, né, alusiva, né, para fechar o mês de maio. A associação
1: Maio Roxo.
0: A associação está se organizando, né, para que a gente possa promover essa atividade, para dar um atendimento. A gente quer a visibilidade. Mas, infelizmente, por conta do tempo, a gente vai ter que fazer num lugar fechado.
1: Entendi.
0: Mas essa visibilidade é sempre importante nas ações que a gente faz, né? Onde as pessoas possam estar lá, onde as pessoas... A gente, que nós que somos pessoas com fibromialgia, a gente já entende a doença, a gente já conhece. Então, a gente precisa que a população ela entenda mais, né? Porque é muita conversa, muita história. A gente vê a mídia, a gente vê as redes sociais, muito médico oferecendo milagre, não é? Muito remédio.
1: Não existe milagre, né?
0: Não existe. A gente também recentemente teve a gente fez até uma nota de repúdio em relação a uma médica. Eu não vou citar o nome porque não quero dar mídia para ela. Mas ela chegou numa TV e disse: a repórter perguntou a ela, e sobre a fibromialgia? Ela disse: não, tomo só uma dipirona. Ficamos sem entender, mas tudo bem. Então a gente assim, pede aos especialistas, pede aos médicos. Ortopedista, fisioterapeuta, reumatologista, são médicos que são essenciais para o tratamento, para o início do tratamento e o diagnóstico dessas doenças. Mas a gente tem os nutricionistas, dentistas que ajudam também, né? O educador físico, neurologista. Então, são especialistas que estão no rol, né, das pessoas, dos profissionais que podem estar nos ajudando, né, na questão do tratamento, do diagnóstico da fibromialgia.
1: Alguma coisa mais da sua pauta aí que você trouxe para colocar?
0: Não, eu acredito só isso, né? A princípio a gente queria expor a questão da agenda, que a gente está fazendo um trabalho a nível de Estado,
1: certo.
0: Que a gente precisa do apoio da população e que mesmo a gente estando nesses espaços, a gente não vai apenas pelo fibromialgia, mas para que a família, a população, né, a comunidade no trabalho, elas possam entender, né, de como é complexa essa doença. Que nem sempre a gente está com disposição para explicar, né, muitas vezes com o sintoma, ou com os gatilhos, ou com alguma situação, né, que a gente precisa se afastar até do trabalho, da faculdade, até da vida mesmo social. Mas que a gente seja compreendida, né? A gente pede compreensão, empatia, né, sensibilidade, para que a gente possa caminhar, não normal, mas que a gente possa caminhar de forma adequada, que a gente possa ter uma vida possivelmente acessível, né, ao que a gente precisa e aos direitos também.
1: Ok, então hoje Dia Nacional e Mundial da Fibromialgia, não é isso?
0: Isso.
1: Dia 10 foi o dia do lúpus, foi?
0: Lúpus, dia de enfrentamento.
1: Enfrentamento ao lúpus.
0: E conscientização.
1: E dia 30 se encerram, então, as atividades do Maio Roxo.
0: Isso.
1: Maio Roxo, que é o mês de enfrentamento.
0: Enfrentamento e conscientização à fibromialgia e ao lúpus.
1: E ao lúpus. Então, está aqui nossa Joelma trazendo as informações desse movimento encabeçado pela FibroPB. Mais uma vez, obrigado.
0: Eu que agradeço o espaço sempre, né? Que você sempre teve à disposição da gente. E agradecer a rádio também, né?
1: Claro.
0: Por essa oportunidade, a organização daqui. E que a gente, sempre que a gente puder, se vocês puderem dar esse espaço pra gente, a gente agradece.
1: Estamos às ordens.
0: E agradecer às amigas que podem estar nos ouvindo agora no
1: claro,
0: momento.
1: Claro. Então,
0: obrigada.
1: Tudo certo. 18h12, Léo, vamos pro intervalo. Na volta, já volta com o telefone aberto para a participação do povo. Volto já.
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0: 3229-1005, telefone aberto a partir de agora para sua participação. Liga para cá. Também o Torpedo Líder já está na ativa. 988-12-1005. Enfim, bora conversar, bora bater papo, que é o bom da história. Sim, hoje é aniversário da nossa Fernanda Alvino. Toca aí a musiquinha pra ela, Léo.

0: Minha querida Fernanda, um abraço. Receba o nosso mais fraterno e caloroso abraço. Que Deus abençoe. Lhe conceda muita saúde, paz e vida longa. E aí são tudo mais que vier como consequência disso será fruto dessa vivência, desse caráter, dessa postura, será consequência dessa vida, desses dias que você tem desfrutado de vida por aqui e de todos aqueles que desfrutam também da sua presença, a sua família, seus amigos, enfim. Receba aqui o nosso abraço, os nossos parabéns e os nossos votos de uma vida longa, feliz e próspera. Deus abençoe. Ouvinte na linha, Léo? Alô, boa tarde. Boa noite.
1: Boa tarde, meu amigo. Mano Costa.
0: Oi.
1: É Sebastião Cid de Tondeira, meu irmão.
0: Fala, Sebastião, meu irmão. Como é que tá?
1: Tá tudo bem. Tô aqui no meu trabalho, né? Com rádio ligado, escutando o programa como sempre. É aqui no engenho do meu mesmo. Trabalho nessa sala aqui. Então...
0: Trabalho no engenho, é?
1: É, não trabalho no engenho. Trabalho na área de engenho. Trabalho pra Japuru.
0: Entendi.
1: Meu amigo, primeiramente, parabenizar pela abertura do programa. Tá escutando o seu comentário aí. Parabéns mesmo, porque, como você falou, os guardiãs, em todo canto tem pessoas assim. Principalmente só entregando os pequenos mesmo, eles mesmos.
0: É isso aí.
1: Os pequenos contra os pequenos. É um negócio triste. E é uma safadeza muito grande, né? E parabenizar também a nossa amiga Fernanda também, que Deus abençoe ela, abençoe a família dela, em nome
0: Amém.
1: De Jesus.
0: Amém.
1: Dê muita paz para ela e toda a sua família, meu amigo. E também já, também... Me solidarizando com a vozinha de nosso amigo Adriano Souza, viu?
0: Isso. Eu ia falar dele agora. Ele tá aqui mandando alô aqui, dizendo que tá ouvindo a gente. Mandar esse abraço para ele.
1: Que Deus abençoe ele, conforte ele, toda a sua família, né? Essa
0: isso.
1: Pessoa maravilhosa. E Deus tenha ela, tenho certeza que Deus tem ela na mão dele já, na sua segurança já, né? Dizer, mano, também... que o pessoal da Eletra, como sempre, passaram lá em Vitombeira, né? E lá eles fizeram a parte que podia fazer, porque, você sabe, muito buraco. Teve canto que o carro não pôde chegar, né? E ficou depois passar para fazer novamente tudo nas lâmpadas e deixar tudo claro, porque a buraqueira está grande, meu amigo. Não, a gente pode nem caminhar.
0: Espera a máquina passar lá, né?
1: Exatamente. Um aterro, né? Porque tem que fazer um aterro, porque só ele já tem que estar no primeiro andar. E tanto eles passar a máquina e não colocar aterro.
0: Então tem que levar o aterro também, né, Sebastião?
1: Colocar o aterro. Porque colocando o aterro, fica melhor. Porque tem casa que até em cima, de tanto eles cavar. E tem uns canos também da água, né, você sabe, né? E estrada de barro, rolha de barro, sempre acontece isso. Sei que agora tá chovendo, a dificuldade é grande. Espero dar estiada para nosso prefeito e ainda a secretária de infraestrutura fazer isso, né?
0: Certo.
1: E já dizendo que domingo que vem, dia 17, tem um torneio aqui em Vitombeira, que é de comemorando o dia dos trabalhadores, que no dia primeiro não podemos fazer com tanta chuva. E agora vamos tentar fazer agora no dia 17, em nome de Jesus. Se ele permitir, né, estaremos fazendo.
0: Tá bom, mesmo.
1: E mano,
0: oi,
1: também
0: pode falar.
1: Que o pessoal capaz aí da BR-101 deu uma olhadinha naquela cabeceira da ponte que tá ali, na BR-101, no sentido Natal. João Pessoa, Natal.
0: Ali perto da entrada do engenho, né? Por ali, né?
1: Isso, aquela ponte Rio Paraíba mesmo, que é um outro sabor já, né?
0: Sei.
1: E a outra, a gente passa lá, já anotei, tem um rachão já grande no começo dela lá pra cá, então o que essa chuva está dando?
0: Sei.
1: Essa água do Rio Paraíba que teve essa enchente. E a gente estamos temerosos como isso aí, então comunicando já pra gente dar uma olhadinha por isso aí, viu?
0: Tá bom, meu filho.
1: Mais um abraço, uma boa noite.
0: Valeu.
1: Deus te abençoe grandiosamente, meu.
0: Valeu, Sebastião. Um abraço, meu irmão. Tá aí o apelo aí do Sebastião ao DENIT. Realmente, de fato, tem registros, inclusive, da época dos dias, né? Que a água encheu, levou parte, inclusive, da entrada. Foi Raquel Maroja, viu? Ela não quer que diga não, mas foi ela que mandou colocar o aterro lá no local e reparar, fazer um reparo lá na parte que a água levou. Foi dona Raquel Maroja que contratou lá as caçambas lá e levaram lá um aterro para fazer esse reparo, para não danar-se tudo de uma vez e se acabar de uma vez lá. Foi ela que fez isso do bolso dela. E deixei esse apelo aqui ao DENIT para dar essa olhada nessa ponte. João Pessoa, Natal. Um pouquinho antes da entrada do Engenho do Meio, essa ponte está lá e realmente... A do lado oposto, no mesmo trecho, só que sentido Natal, João Pessoa, já caiu, né? Aquela ponte que caiu outro dia, que simplesmente cedeu. Tem uma parte da duplicação. Mas essa parte foi agora, essa da que o Sebastião está falando, foi agora, da cheia do Rio Paraíba. Quase leva tudo. A parte que não levou, Raquel pediu para dar uma ajeitada lá e fizeram um paliativo, né? Tem que o DENIT ir lá dar uma olhada nisso. E meu amigo Cícero Medeiros, eu sei que Cícero está me ouvindo. Verônica já levou o problema, Marcos Cavalcante já levou o problema. Cícero, meu irmão, eu sei que a Patrol nova, zero bala, já está nativa, já está funcionando. Precisa passar a máquina lá no sítio Pitombeira, levar o aterro, aplicar o aterro, passar para a terra planar, porque a situação lá está precária, precisa dessa atenção, meu irmão. Eu sei que você é diligente, sei que a demanda é grande, assim que você puder, por favor, peça para fazer esse serviço. Alô, boa noite.
1: Boa noite, meu amigo, mano.
0: Fala, Severino.
1: Na rádio sozinha, mano.
0: Diga aí, meu irmão.
1: Tudo bom, meu filho?
0: Tá tudo tranquilo.
1: É, mano, eu quero desejar aí meus pesos para o nosso amigo Adriano Souza, né?
0: Certo.
1: E uma perca, a gente tem que acreditar em Deus e acreditar que a gente nunca vai ficar para cimento. Quando ele recebe o chamado do Senhor, a gente tem que obedecer às ordens dele. Tá vendo? Eu quero deixar meus pesos para nossa Adriana Souza, um amigo guerreiro, um amigo sendo trabalhador da Rádio 100.5 Líder, né? E toda a família dele recebe esse peso em nome da família Maroja, da família Santa Ritense, da família do Civino Propaganda e da família da Rua do Doutor Pedrosa, certo? E quero deixar ele já também meus parabéns para nossa amiga e grande gestora, né, da cidade de Santa Rita, a primeira dama, né, a esposa do nosso amigo Jacques, né, e quero que desejar tudo bom para ela, que ela seja mulher sábia, mulher guerreira e que administre a cidade de Santa Rita. Um obrigado, fica com Deus, um abraço e excelente propaganda.
0: Valeu, Severino, um abraço, meu irmão. Um abraço aqui para minha amiga Verônica Mota, já deu aqui as caras por aqui, já está aqui assinando o ponto. Adriano Souza, eu já falei que está por aqui também, está ouvindo a gente. Ouvinte, vamos lá? 3229-1005, alô, boa noite.
2: Alô, boa noite.
0: Oi.
2: Sou seu fã aqui do Bairro do Açude, viu?
0: Fala, Tony Pirata.
2: Tony Pirata.
0: E aí?
2: Olha, você para mim é o segundo Jaci Mendonça. Desde a minha cama tá chovendo, mas estou escutando você aqui no meu quarto.
0: Valeu, meu irmão.
2: Eu estou aqui todo dia de 5 às 7, escutando o que você fala. Você
0: Valeu.
2: Faz cada coisa bonita. Que parabéns para você.
0: Obrigado, meu irmão.
2: Também estou aqui parabenizando mais um dia de vida para a nossa Fernanda Alvino.
0: Isso.
2: A nossa família Alvino, porque chegou passando a ilha para ajudar. Quando o secretário Luciano Alvino era da Secretaria de Saúde, Flamínio, parabéns. Vou falar só duas coisas bem rapidinho.
0: Pode falar, fica à vontade.
2: Nós passamos 7 anos e 6 meses sem um ar-condicionado aqui no bairro do Açude, no posto do PSF. Só tem já que voltar, tem dentista, tem médico, o atendimento é nota 10. Tem um rapaz que trabalha aqui, o nome dele é Alisson, que trabalha muito bem. Eu ia pegar a ficha de 4 horas da manhã, 3 e meia. Era 10 fichas por dia só. Hoje você tem 3 dias, segunda, terça e quarta. Pega a ficha de 11 horas, 11 e meia, 12 horas da tarde. É bom demais.
0: É,
2: eu tô agradecendo aqui a você, principalmente a você. Eu gostei muito do seu programa. E também, parabenizar novamente a nossa Fernanda Alvino, a família Alvino, o prefeito, a nosso vice-prefeito. A filha dele é Delícia.
0: Grande secretária Edilícia, minha amiga Edilícia, um abraço pra ela.
2: Edilícia, um abraço pra você, se você está escutando, um abraço pra você. E para toda a equipe da Prefeitura Municipal de Santa Rita, e todos aqueles vereadores que estão do lado do prefeito, ou também que não tiver, para mim, eu agradeço a todos, que é 19 vereadores, que todos os 19 dias com o prefeito, a cidade crescia. E vai crescer, acredito em Jesus Cristo.
0: Se Deus quiser.
2: E muito obrigado, eu também quero dar um abraço pra nossa Marinha do Relógio.
0: Certo.
2: E pra nossa Mariquinha de Dirino. E o Wilson Tibiri, que fala muito bonito também, gosto muito da palavra dele.
0: Beleza.
2: E muito obrigado. Qualquer dia você vai vir aqui, viu?
0: Vou, nesse dia eu passo por aí pra gente tomar uma aguinha de coco.
2: Vem aqui no quiosque do Zezo.
0: Quiosque do Zezo.
2: Isso.
0: Pode deixar.
2: Tem um sombreiro aqui pra alugar.
0: Oxe, na hora, pra gente tomar uma gelada.
2: Aqui tem lancha, aqui tem pedalinho, Hoje eu tava olhando a tirolesa Santa Rita, é 1 quilômetro.
0: Aí.
2: É tá 1 quilômetro, é 1000 metros.
0: Show de
2: e
0: bola.
2: Ela tá de parabéns, muito obrigado.
0: Valeu, Tony.
2: E Jesus ilumine seu caminho e sua família.
0: Amém, obrigado, meu irmão. Tchau. Amém. Valeu, Tony. Tony Pirata do Açude. Tem torpedo? Vá passando aí, se tocar o telefone a gente atende a galera. Vá.
3: Boa noite, Mano Costa.
0: Olha ele.
3: Boa noite ao meu comunicador, Luiz Vieira, que está aí.
0: Tá no OD.
3: Aliás, ele não tá aí não, né?
0: Não, tá no interior.
3: Eu tô só ouvindo Mano Costa falar.
0: Minha Paraíba.
3: Mas eu tô ouvindo aqui sobre a respeito da CEMOB, do Departamento de Trânsito, e tá vendo umas coisas desagradáveis. Uma turma da CEMOB, né? Mas não diga não quem é, não, porque se você falar, o Mano Costa, você vai ser multado diariamente. Você vai te prejudicar. Em termos de multa.
0: A gente vê que até apeltou.
3: É? Deixa eles mesmo resolver pra lá. Isso é negócio dele mesmo. É caso dele um com o outro. Porque você vai perder o sossego que vai levar a multa. Que você vai perder até o jeito de andar dentro do carro. É verdade?
0: É verdade.
3: Mas eu quero deixar o meu alegado aqui. A parabenizar ao presidente da Câmara.
0: Ah, parabéns. Olha aí.
3: A família Vitorino. A toda a família, o Paulinho, a Luiz Paulo, Zé Paulo, Conceição, enfim, a todas.
0: Certo.
3: Toda a família Vitorino. Essa família tradicional de trabalho, é tradicional
0: verdade.
3: De sempre procurar fazer o bem sem olhar a quem. Não é verdade?
0: Isso.
3: E eu não quero deixar de parar, jamais deixar de mandar aos meus parabéns. Para a primeira dama, Fernanda Alvino, a esposa do prefeito da cidade. Eu não quero aqui mais viver naqueles lenga-lenga, discutindo, porque o meu presidente disse, eu quero dar paz.
0: Olha aí.
3: Se não vê uma coisa que você não estiver gostando de você, você pode cobrar.
0: Olha aí.
3: Mas no momento, ele vem...
0: Tô com o telefone,
3: fazendo um excelente trabalho. Você viu a luta aí que nós tivemos e ainda temos, ainda estão continuando a não parar de continuar.

0: Aí você tem que aceitar a nossa crítica construtiva. Pronto, se você me mostrar um projeto, uma emenda da senadora Daniela Ribeiro, eu voto no filho dela.
1: Tá.
0: E se você me mostrar também do tio dele, Aguinaldo, eu voto nele. Deixa de votar na minha diretora e voto nele. Mostre um aí.
1: Tá.
0: E se você também me mostrar uma obra social feita por João Azevedo aqui em Santa Rita, eu também voto.
1: Eita, bicho falador da gota!
0: Não, é verdade. Quando eu entendi, eu achei gostar. Ele só foi governador por causa de Ricardo Coutinho. Porque se não fosse Ricardo Coutinho, nem vereador ele era. Pronto, qual era a chance dele ter sido político se não fosse Ricardo Coutinho que lançou ele? E ele hoje traiu Ricardo Coutinho. Ainda fica mais falando. Ele tem que perder Santa Rita, não vote nesse tal de João Azevedo, que ele não fez nada pro Santa Rita.
1: Não pode não dizer isso não, viu? Nem não, pode pedir voto, nem pode dizer pra não votar. Não, vai, doido. Vai ser multado, isso.
0: Não, eu não tô pedindo, tem que não voto. Pronto. Não vou pedir voto pra ele. Se você tivesse pedido, eu tô pedindo.
1: Esse é carregado de Ave Maria. Ele é linguarudo demais.
0: Ele não fez nada pro Santa Rita, meu amigo. Ele não fez nada. Um alô para o nosso amigo Barra Pesada, dono de menininho, nosso amigo Timão da Água, Piratão do Açude, conheço demais. Show de bola.
1: Falou ainda agora aí. Tava falando teu nome aí agora.
0: Show de bola, porque eu sou um cidadão de bem. Sou um cara.
1: Você é um homem, rapaz.
0: Você, né, entendeu? Eu sou do bem, não sou do mal.
1: Não, você é um homem.
0: Votei sempre na família Marojas. O meu maior prazer, meu maior orgulho foi ter votado sempre na família Marojas e Mato de novo.
1: Certo.
0: Meu maior orgulho foi esse. E não votei no prefeito, mas o prefeito está muito bem, muito bem. Parabenizar a esposa dele, a primeira dama, né, pela data do seu aniversário.
1: Isso,
0: não conheço ela.
1: Isso.
0: Eu conheço o Jatos. Conheço o Jatos, rapaz. Não sei que eu vendi água gelada, de vinho, laranja no campo. Não conheceu, você se lembra quando eu vendi, né? Tu lembra, né?
1: Foi, tu disseste, ela foi lá no Teixeirão.
0: Teixeirão, ali foi meu roçado, sempre se veio em Maroja. Entendeu? Então, parabenizar todos vocês aí que fazem a programação. Luiz Vieira não está na presente, mas está na escuta. Pimba o homem da água, João Godoya. Que fez todos os esforços para cavar lá a cova da votinha de adiante que Deus levou. Meus amigos aí, João Batista, Dilcinho, nosso amigo Doca Doquinha, show de bola, Jorge Júnior, está na escuta do programa, grande amigo da gente, que é o secretário, né, em defesa dos animais, está trabalhando.
1: Isso, grande Jorge.
0: Tá.
1: Isso.
0: E parabenizar todos que estão na escuta do programa, Mariqueira Rodoviária, o rapazão, Paulinho do Rádio.
1: Acabou com tá o
0: de Mariquinha da Rodoviária, nem se fala. Show de bola. Muito obrigado, meu amigo.
1: Valeu, Wilson.
0: Tá, depois, se o cara vai mostrar o que foi que o João Azevedo.
1: Ó, vai soltar a pilera mesmo, é, bicho?
0: Oi?
1: Vai soltar a pilera mesmo, é?
0: Não, se alguém me mostrar o que ele fez aqui, pilera não, é verdade. Porque o pessoal feio, eu voto nele. Muito
1: tem
0: obrigado,
1: jeito não, amigo. Tem jeito não. Desligou. Ó, são 18h37. Deixa eu ir pro intervalo. Na volta eu volto com os áudios do Torpedo e o telefone aberto. Bora, a gente volta já.
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0: 18h43 agora, tô de volta.
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0: Pode soltar o áudio aí, Léo. Pode ir soltando aí. Vamos.
2: Boa noite, mano. Boa noite, Leotec. Boa noite a todos os ouvintes. Passando aqui, mano, para agradecer as centenas de mensagens que eu recebi através das redes sociais, dos amigos, dos conhecidos. Palavra de conforto, palavra de força, palavra de fé. Passando para agradecer a todos pelas mensagens recebidas. Agradecer a todos que compareceram também. A gente sabe que hoje é um dia de trabalho, onde muita gente trabalha. Mas agradecer a todos que compareceram lá na Primeira Igreja Batista, aqui, Litibri 2, né, onde o pastor Evandir deu uma palavra de conforto, né, a toda a família. Agradecer também, mano, a Raquel Maroja, que se fez presente, estava lá ao meu lado, compareceu, representando a família Maroja, a Rádio 100.5, os companheiros de trabalho aí da rádio. Dizer que muito obrigado, Raquel, pela sua presença, pelo seu apoio. Também o nosso amigo Wilson, também esteve lá presente, o Wilson de Tibiri, também esteve lá hoje, lá na igreja também, e compareceu também lá no sepultamento da minha avó. Então, mano, passando aqui só para agradecer a todos, né? Pelas mensagens recebidas, a todos que mandaram mensagem de força nesse momento. E agradecer também pelas palavras de vocês ontem, de Luiz, em sua palavra. E uma delas foi: a vida segue, né? Vida tem que seguir, vida que segue. As memórias ficam, as lembranças boas ficam, né? Em nossa memória. Assim como ficou também para você com seu pai, né? Sua avózinha também. Então a gente tem que seguir, né? Levantar a cabeça e saber que ela está num bom lugar ao lado de Deus. Então, meu irmão, muito obrigado.
0: Valeu, Adriano.
2: E até mais. Um abraço.
0: Valeu, meu irmão. Um abraço. Mais uma vez, nossos sentimentos, nossas condolências. Alô, boa noite.
3: Boa noite, mano Costa.
0: Eita, bati na trave. Bati na trave.
3: Boa noite, Luiz Vieira.
0: Fala, perturbação, com a tua.
3: Olha, eu apenas senti muito a mãe da Dona Maria, a avó dele, né?
0: Sim.
3: Eu digo a minha mensagem para nosso amigo Adriano Souza aí, né? Até eu prestei até homenagem a avó dele também, ontem no rádio, né? E eu diria que, né, minhas condolências, né? A toda a família do, né, do nosso amigo Adriano Souza, que perdeu a vozinha dele. Não é fácil, não, porque eu perdi minha mãe, né? A Bel ainda chora pensando em minha mãezinha ainda. Adriano Souza, que Deus conforme, meu irmão, viu, meus pesmes, a você e toda a família, né? E, pois é assim, né? Um abraço para o amigo Adriano Souza. E quando ele mandar uma mensagem, quer que dê um alô para mim também, que você sabe que eu fui solidário a ele também, né?
0: Amanhã ele manda no Jornal da Noite, amanhã é quarta-feira.
3: Pronto, Jornal da Noite, isso.
0: Amanhã ele manda seu alô, amanhã.
3: Pronto. E também quero mandar um abraço para Adriano Souza, né? O nosso amigo Aloysio Alves, doutor Luiz de Toledo. E quer mandar um abraço para Luiz Vieira. Rapaz, eu já estou com saudade dele lá, o Luiz Vieira. Grande amigo, eu gosto muito do Luiz Vieira também.
0: É um cara bom.
3: E manda um abraço para Luiz Vieira aí, e um abraço para você. E quer mandar um abraço a alguém? Dona Maria do Relógio, né? E um abraço para a mãe dela, Dona Maria Cardoso. Mariquinha do Relógio. Será que ela se recuperou, hein? Mariquinha do...
0: Mariquinha já fez a cirurgia, vai fazer outra. Vá adiantando os alunos.
3: E quero mandar um abraço, sabe pra quem?
0: Diga.
3: Ele mandou um abraço pra você também.
0: Diga.
3: Ele tá no lugar do Luiz de Andrade. Um abraço pra Luciano Andrade, viu? Ele mandou um abraço pra você e Luiz. Um abraço pra Luciano Andrade.
0: Sim.
3: Um abraço pro meu vizinho aqui, Zé Teixeira, Renata, Graziella,
0: Dequinha.
3: E mandar um abraço pra o nosso amigo Luiz Pipiri, né? E um abraço para o vovô Cláudio, né? E mandar um abraço para o João Godoya. E assim, todo mundo que está perto de nós.
0: Tudo certo. Presente. Bora do telefone. Bora cuidar.
3: Um abraço para o nosso amigo José Nova de Vazia Nova. E vamos agora ao telefone aí.
0: Vá.
3: Anota aí o no telefone. É o 996-22-31-62. É com você, Luiz e Mano Costa.
0: Valeu, deixa travado aí e solta os áudios. Pronto, pode deixar travado. A rocha.
4: Oi.
0: Olha ele.
4: Mano Costa.
0: Oi, querido.
4: Luiz Vieira tá viajando hoje.
0: Tá viajando,
4: né?
0: Ó.
4: Quero mandar os parabéns para a primeira dama, né, da Alvino, né, que tá pagando as velhinhas hoje. Tá entendendo? Que Deus abençoe. Fazer o bem, tá com faz bem. Canal, fazer o bem, consigo... disse Jesus, faz bem. Viu, Alvino? A primeira dama da Alvino.
0: Solta aí, deixa ele falar. Se não achar, vá passando.
4: Hoje, Fernando Alvino está aniversariando hoje, apagando as velinhas, apagando a velinha, né? Essa primeira dama maravilhosa, né? Eu quero desejar tudo de bom. É, primeira dama é tão bom aniversariar com as pessoas que a gente gosta e ama. Aqueles amigos, e eu quero desejar tudo de bom. Você e seu amigo, o seu esposo, o primeiro, o prefeito de Santa Rita. Manhinha hoje está aniversariando, manhinha. Está pagando a velhinha. Manhinha que faz o bem, faz bem, manhinha. Fazer o bem, faz bem. E Deus te abençoe essa data importante que você está aniversariando. Parabéns pra você.
0: Eita, Elias
4: Danado. Nesta data querida, muita felicidade, muitos anos
0: essa
4: de
0: rádio
4: vida.
0: Essa rádio é retada demais, tá doido.
4: É big, é big.
0: Vai
4: é
0: parabéns
4: hora.
0: Todo dia
4: é
0: na hora pra Fernanda.
4: É aniversariante da tarde.
0: Toma.
4: A primeira dama de luxo.
0: Aí, esses clientes de Raquel, vou dizer, viu? Bora, pode seguir. Xinoca, um beijo, Xinoca!
5: Boa tarde, mano. Boa tarde, Luiz e todos que fazem parte do Sistema 100.5 AFM Líder. Helder Florencio falando aqui.
0: Quem?
5: Dos bancários em João Pessoa. Meu amigo, voltamos a discutir aqui na Paraíba segurança hídrica e as obras feitas pelo governo do estado. Vamos lá. Essa ponte, vamos ser sinceros, porque o que falta é sinceridade e honestidade na discussão. É uma ponte muito feia. Ela é útil? Com certeza.
0: Ponte
5: mas perdeu
0: feia.
5: A oportunidade o governo do estado de fazer uma ponte estaiada, uma coisa bonita, para que se tornasse um cartão postal. Não vai se tornar um cartão postal. Essa ponte, a forma que ela está sendo construída, é igual aquela ponte do baralho que liga João Pessoa à Bahia. É a mesma ponte, é a mesma forma de engenharia, a mesma estrutura. Infelizmente, perdeu a oportunidade.
0: Rapaz, e se você fica no mar, no braço de rio, do dentro do mar, o negócio é uma tecnologia muito foda ali.
5: Teve quase 6 anos à frente da prefeitura de João Pessoa, não conseguiu resolver a ligação entre Mangabeira e Valentina. E Mangabeira e Valentina, falando de segurança hídrica, até hoje, Valentina e Mangabeira, desde a fundação desses dois bairros, que toda semana falta água. E pode convocar o secretário da Cagepa, pode falar governador, pode enfeitar o pavão. Incompetentes até hoje, todos eles que passaram, que até hoje, toda semana, falta água no bairro de Mangabeira. Isso é um absurdo.
0: Já? Valeu, Florencio. Um abraço, meu irmão. Bora.
6: Rodrigo Carpegiani de Santa Rita.
0: Pode soltar o que tiver, pode soltar.
6: Aí, mano.
0: Fala, Rodrigo.
6: Gostaria de mandar a luzinha, vai para o Robson, os Maqueróis, o Garotinho, né? O Raxo CD, Terezinha de Cabedelo, Adriana Lima.
0: Terezinha de Cabedelo, Adriana de Xandapê, nunca mais ligado.
6: E Dona Estefânia.
0: Valeu, Rodrigo. Um abraço, querido. Tem mais? Pode soltar.
7: Boa tarde, meus amigos. Boa tarde, mano. Boa tarde, Luiz.
0: Pai, não morre mais, não.
7: Adriano, Alexandre da Pia de Areia. Deus o abençoe, nosso amigo Rodrigo.
0: De Areia, lá de Xandapia.
7: Robson Costa.
0: Falei na Lagoinha, rapaz.
7: Deus o abençoe. Nossa amiga Terezinha lá em Cabo dele, todos ouvindo.
0: Olha aí, elas voltando pra cá.
7: Deus abençoe meus amigos.
0: Beijo, querida. Meus nunca amigos, mais tinha ouvido a voz dela.
7: Tá chovendo muito, Deus é maravilhoso.
0: Graças a Deus. Obrigada, a chuva Deus. Necessária. Foi... O pedido é esse, Senhor. A chuva necessária para encher os reservatórios, para a gente não passar sede. A chuva necessária para irrigar as nossas lavouras. E tá bom, meu pai, tá bom. Pelo amor de Deus, não encha tudo de novo, não. Não encha, não permita. Não é o senhor que enche, não. O senhor, a permissão é sua, mas na horta também eu sei que não é sua. O senhor não vai mandar ninguém, não vai mandar ninguém morrer afogado, né? Eu tenho plena consciência disso. Bora.
8: Bom dia, grande Mano Costa, toda a bancada aí.
0: Fala, Rosiano.
8: Jornal, passando aqui para agradecer a todos aqui da iluminação pública, né? Robertinho, que já está na rua, nos campos, levando as novas iluminação. Nós de Paulo VI sempre agradecendo.
0: Tem mais?
9: Boa noite a todos os ouvintes da rádio, da melhor rádio da Paraíba, do Brasil e do mundo.
0: Quem é?
9: Aqui é Tiago de Santa Rita, do centro. Quero mandar um abraço para minhas filhas Thalia, Thalita, Tainá e Thales, para o meu amigo aqui, Bibi, para minha mãe, Dona Nem, todos aqui da Vila de Chico do Padre.
0: Olha aí, como é o nome dele? Tiago. Um abraço, meu irmão.
10: Boa noite, mano. Boa noite, Luiz.
0: Não?
10: Que é Gilson de Tebiri.
0: Gilson.
10: Estou passando para lhe informar que a pedido de ontem, graças a Deus, pelo menos não choveu, foi resolvido o problema.
0: Olha aí.
10: Tá certo?
0: Aí tá certo.
10: Foi resolvido o problema
0: do poste.
10: Do poste da energia lá na rua Monsenhor Severino Pires Ferreira. Ao lado de Martins Ferragem e Júlio Cabeleireiro. Entendeu?
0: Aí tá certo.
10: Foi resolvido, graças a Deus. É isso aí. O trabalho é isso.
0: Valeu, Gils, pelo retorno. Outro,
10: né? Então, eu quero passar para agradecer a seu programa, viu? Porque para a gente aqui, esse programa, ele está sendo de grande utilidade para a nossa vida aqui em Santa Rita.
0: Valeu, Gilson, valeu mesmo.
10: A gente, quando pede, a gente está vendo que faz efeito. Então é isso, Luiz. E, mano, continue assim, mano. E, Luiz, vá em frente, que seu programa ainda tem muito a desejar, viu? Porque os dias que vêm pela frente é só coisa boa. Pode aguardar, viu, meu
0: Valeu,
10: amigo?
0: Gilson.
10: E o que eu lhe desejo, você e seu companheiro aí, é sucesso e felicidade na sua vida. A gente foi aqui recebido com esse pedido e foi solucionado, viu? Ontem mesmo, graças a Deus, vieram colocar o braço e a luz. Valeu, valeu mesmo. Viu? Tudo de bom, meu irmão. Tudo
0: Valeu, Gilson.
10: Um abraço. Quando você for para casa, você e Luiz, durma bem, viu?
0: Valeu, meu irmão. Obrigado. Olha.
10: E hoje tá bom mesmo. Hoje tá bom. Meio que a frieza hoje tá boa. Chuva demais. Um abraço, meu irmão.
0: Um abraço, Gilson. Obrigado pelo retorno. Obrigado pelo aviso. Obrigado pelo reconhecimento. Mas, do jeito que nós cobramos ontem, com toda a dignidade, toda a correção e todo o reconhecimento, desde a captação com minha amiga Verônica, que estava aqui com a gente o tempo todo no WhatsApp, anotando tudo, registrando tudo. Mandar um abraço para o nosso querido Robertinho, para que recebeu a demanda da minha amiga Verônica e que demandou a sua equipe, que levou o braço do poste e levou a lâmpada, instalaram o poste e instalaram a lâmpada na rua Monsenhor Severino Pires Ferreira, lá no Tibiri 2. O Gilson trouxe ontem que a equipe da iluminação havia feito uma reposição de outras lâmpadas na rua, já tinham feito o trabalho, e que ele pediu, tinha um poste em frente a uma casa que inclusive não está ocupada, a casa está abandonada, deixando o trecho da rua escuro e ainda com uma casa abandonada, quando qualquer pessoa mal intencionada poderia estar lá esperando para um furto, Deus as livre, um estupro de uma menina lá da rua. Qualquer coisa podia acontecer nessa casa que está desocupada, que está abandonada e ainda com um poste apagado na calçada. O Gilson se dirigiu até o pessoal da iluminação. Viu, percebeu, enxergou que tinha braços lá, tinha material, o material que ele precisava tinha lá. e ele fez o pedido, e não o Robertinho, mas a pessoa que o atendeu, disse, olha, liga de novo para fazer o pedido. Ele questionou, disse, não tem um braço aqui? Não tem lâmpada? Você não pode subir e trocar, não? Não, você tem que ligar de novo e pedir. E ontem nós fizemos aqui um relato, nós fizemos aqui um apelo, um pedido, inclusive pedindo que o pessoal fosse razoável nesse atendimento, que existe, que o próprio Robertinho, a equipe da infraestrutura, a gestão do prefeito Jackson, imbuído em resolver os problemas das pessoas, em resolver os problemas cotidianos da cidade, tem outro trato com as pessoas. E fizemos aqui um longo comentário, eu e o Luiz, que precisava, era só trocar o braço e depois ripunha, pegava de novo no estoque, e, enfim. Fizemos aqui um comentário. Gilson entrou no ar depois da mensagem que chegou, falando, reforçando que havia feito o pedido. E ontem ainda, Robertinho foi lá com a equipe, a Verônica pegou todo o movimento, pegou todo o áudio, passou para ele. Ele reúne a equipe e volta no mesmo lugar, ainda ontem à noite, resolveu o problema, acendeu o bendito poste e a rua. Monsenhor Severino Pires Ferreira está toda acesa agora, toda no LED. É assim que a gente quer ver. Um abraço, meu querido Gilson. Um abraço, Verônica. Um abraço, Robertinho e toda a equipe da Iluminação de Santa Rita. Tem mais? Pode soltar.
11: Boa noite, pessoal da Conexão Líder.
0: Ivanildo.
11: Quero fazer esse apelo aí para o pessoal ter uma atenção ali na Avenida Conde, porque eu passando por lá, eu vi umas 3 bocas de lobo, assim, sem aquela tampa. Então, aquela devida tampa que pode causar um prejuízo enorme a um cidadão que cai ali naquele buraco, né? De repente vem uma moto ali, pessoas que não conhecem, pelo aquele trajeto ali, fica nas proximidades ali da igreja da católica e também próxima àquela academia que tem, no sentido indo para o Oitel. Tá?
0: Certo.
11: Sentido indo para o Oitel, a Boca de Lobo é no lado oposto, né?
0: Certo.
11: Quem vem,
0: certo,
11: lá para cá. Tá? E também tem um no meio, né? Perto, próxima à igreja católica.
0: Ok.
11: Então faço esse apelo aí.
0: Pessoal da infra.
11: A equipe aí, não sei se é...
0: Meu querido é Flávio Gospel, tem um pessoal que olha essas bocas de lobo. Flavinho, dá uma olhadinha, Flavinho. Tem mais? Bora.
12: Boa noite, Luiz Vieira, Mano Costa, que eu não tenho vocês como amigo,
0: Bico Doce,
12: vocês como irmão. Que quem tá falando é Bico Doce Alvino, Bico Doce, que agora é Lábios de Mel.
0: Bico Doce Alvino, Lábios de Mel.
12: Lábios de Mel. Lábios de Mel.
0: Essa galera é muito
12: eu
0: massa.
12: Eu quero desejar aí meus parabéns à primeira dama. E quero que você dê um alô aí a meu diretor do departamento de vigilância, Bruno Negão.
0: Bruno Costa. É um Bruno, diretor. Um abraço, meu irmão.
12: Eu quero dizer a vocês que ele merece estar aí no lugar. O prefeito acertou por ter botado o meu diretor de luxo, que é um diretor de luxo, Bruno Negão, entendeu? E eu quero desejar muita paz para vocês, Luiz Vieira e Mano Costa, e Raquel e Dona Estefânia. E não deixar de mandar um alô pro meu diretor. Viu?
0: De
12: meu
0: novo?
12: Diretor.
0: 5 alô ele mandou pro diretor dele.
12: Bruno
0: Negão. Cagou, tem amor,
12: e minha
0: não?
12: Diretora daqui do PSF, viu? Onde eu trabalho.
0: É o último esse aí? Certo. Acabou?
12: E só isso, e boa noite, e fique com Deus.
0: Valeu, Alfrânio. Um abraço, querido. Vamos embora, né? 19 quanto? 19-2, vamos embora. Encerrando mais um Conexão Líder. Missão cumprida, amanhã a gente tá de volta, eu e Léo Tech. 17 horas, no mesmo bate-horário, no mesmo bate-canal, passando tudo, todo apurado do dia para você que nos escuta todos os dias. Muito obrigado por mais uma audiência e amanhã a gente volta, se Deus quiser.

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1: Outro eixo busca melhorar a investigação de homicídios, com fortalecimento das polícias científicas, dos institutos médicos legais e da rede integrada de bancos de perfis genéticos. O último ponto busca desarticular o mercado ilegal que abastece as organizações criminosas a partir do tráfico de armas, munições, acessórios e explosivos. O programa prevê a criação da Rede Nacional de Enfrentamento do Tráfico de Armas. O ministro da Justiça e Segurança Pública, Wellington Lima e Silva, ressaltou a importância da participação dos estados e municípios no trabalho conjunto.
2: É fundamental que cada um dos agentes de segurança aqui tome o plano como o seu. O programa é do Brasil. O programa não é só do governo federal. O programa é do Brasil e de cada um dos cidadãos para que nós possamos viver sem medo.
1: O presidente Lula destacou a união necessária para combater o crime organizado e disse que o plano vai devolver o Brasil aos brasileiros.
3: O território será devolvido ao povo brasileiro de cada cidade e de cada estado para que a gente possa dizer ao mundo que muitas vezes o criminoso não é o pobre, não é o negro, não é o desempregado que está num bairro pobre. Muitas vezes o responsável está no andar de cima, engravatado, tomando uísque e zombando da nossa cara.
1: Para colocar o programa Brasil contra o Crime Organizado em prática, o governo prevê mais de R$1 bilhão em recursos diretos já em 2026. São quase 390 milhões para combater o fluxo de dinheiro ilegal, 330 milhões para reforçar presídios, 201 milhões para investigação de homicídios e 145 milhões para enfrentar o tráfico de armas. Além disso, será criada uma linha de crédito de R$10 bilhões para estados e municípios investirem em equipamentos, tecnologia e estrutura para as forças de segurança. Reportagem Márcia Fernandes.
4: E a gente segue falando sobre esse plano lançado hoje, mais especificamente sobre o eixo voltado às políticas penais.
5: Está prevista a criação do Centro Nacional de Inteligência Penal, além da aquisição de equipamentos, realização de operações nacionais e capacitação de servidores.
4: E para falar mais sobre o assunto, temos conosco ao vivo pela internet o secretário nacional de Políticas Penais, André Garcia. Boa noite, secretário.
6: Boa noite, Luciana. Boa noite, Nazi Brum. Boa noite a todos os nossos ouvintes.
4: Secretário, no que se refere às políticas penitenciárias, o que o senhor pode falar para a gente sobre as medidas que serão adotadas e os investimentos que serão feitos, inclusive em presídios estaduais?
6: Bem, o nosso programa ele teve uma premissa importante, que foi a orientação do presidente Lula e do ministro Wellington César, de também aproveitar o que vinha dando certo, experiências exitosas e programas do governo junto com os estados e o Distrito Federal, que já estavam funcionando e que precisavam, de certa forma, de maior robustez e maior aporte financeiro. Essa premissa, por exemplo, foi a que regeu o eixo 1, que trata de asfixia financeira do crime organizado, e que teve como parâmetro a recente Operação Carbono Oculto, uma operação que foi realizada em parceria com a Receita Federal, Polícia Federal e o Estado de São Paulo, e foi muito exitosa porque atingiu fortemente a criminalidade organizada entranhada em instâncias de poder econômico que comumente não são atingidas em operações policiais. A mesma premissa nós usamos no sistema penitenciário, porque nós temos um modelo de excelência que é administrado pelo governo federal, que é o sistema penitenciário federal seguro, rígido, que permite um controle e monitoramento de diversas lideranças criminosas no nosso país. São 5 unidades, 5 presídios federais estão espalhados pelo país e são administrados pelo governo federal. E a nossa pretensão é, após identificadas as unidades, os presídios nos estados que precisavam, porque abrigavam lideranças criminosas locais, precisavam de uma elevação do padrão de segurança, foi exatamente isso. Elevar o padrão de segurança para protocolos, treinamentos, capacitações e, importante, equipamentos de segurança similares ao que nós aplicamos nos presídios federais. E assim, isolar lideranças criminosas e não permitir que essas lideranças impactem na segurança pública do cidadão e da cidadã brasileira.
5: Secretário, uma das estratégias, como o senhor falou, é isolar essas lideranças criminosas. E uma das ideias é interromper a comunicação entre esses detentos. O que está previsto nesse plano?
6: Bem, há um conjunto de ações que tem esse objetivo. Primeiro, reforçar, robustecer os protocolos de segurança nessas unidades dos estados, treiná-los, que é para aplicação de protocolos rígidos, semelhantes ao que são aplicados no sistema penitenciário federal. Não há incidência, para que o nosso ouvinte, também quem está nos vendo aqui pelas redes sociais, não há incidência de celulares nem de objetos ilícitos nas penitenciárias federais. E nós queremos isso em todas as penitenciárias que nós escolhemos como mais sensíveis em todos os estados. Não queremos objetos ilícitos, não queremos celulares e não queremos nenhum tipo de droga ou arma branca ou qualquer outro tipo de artefato que seja utilizado contra os policiais penais, contra a sociedade. E essa foi a premissa, como eu disse, que foi implementada, que está sendo implementada, será implementada com o nosso programa Brasil contra o Crime Organizado. Além do treinamento, nós vamos doar equipamentos que vão elevar o nível de segurança, treinar os policiais e servidores também para a utilização desses equipamentos. Por exemplo, eu posso dizer aqui drones modernos para vigilância, kits de varredura eletrônica que vão permitir levantar onde há aparelhos eletrônicos ligados ou desligados, celulares em presídios, identificar onde estão esses celulares e retirá-los das celas, se for o caso, aparelhos de raio-x, scanners corporais, e também o governo federal, de forma inédita, vai realizar a contratação de bloqueadores de celulares e vai, com essa contratação, disponibilizar para que os estados possam, nas unidades, aplicar essa tecnologia de silenciamento de comunicação. Então, além disso, nós vamos realizar operações programadas, que são operações voltadas para identificar esses equipamentos, esses aparelhos eletrônicos nessas unidades e retirá-las, que são as operações modo avião, que nós denominamos assim. Usamos um equipamento que permite o rastreamento de aparelhos eletrônicos, que são equipamentos nossos aqui da Secretaria Nacional de Políticas Penais e também da Polícia Penal Federal, e também a Operação MUTI, que é a operação organizada com os estados para retirada desses celulares e de qualquer outro material ilícito que esteja nas prisões. Ou seja, vamos atuar com inteligência, equipamentos, treinamento e operações policiais intensas, de modo a não permitir que haja comunicação desses presídios, de indivíduos custodiados nesses presídios, para além dos muros das unidades penais.
4: Secretário, como é que vai funcionar esse Centro Nacional de Inteligência Penal? Ele vai ter ações integradas aí com todos os estados?
6: Exato, ele vai nos ajudar, inclusive, na coordenação dessas operações que hoje nós coordenamos aqui diretamente da Secretaria, as operações MUTI e Modo Avião, que são operações nacionais realizadas em diversos estados ao mesmo tempo. Vai congregar também policiais penais das diversas polícias estaduais, vai permitir um maior fluxo de informações num modelo muito semelhante ao que se chama de centro de fusão de informações, ou nos Estados Unidos conhecido como Fusion Centers, que são centros em que estão todas as agências policiais, no nosso caso, todas as polícias, representantes de todas as polícias penais, inclusive a federal, que vão conviver, trocar informações, coordenar operações e dar um dinamismo maior às ações no ponto de vista nacional.
5: Então tá ótimo, secretário. É uma área muito importante e o governo está de olho nisso, então, né?
6: Exatamente. É uma área fundamental para a segurança pública do cidadão brasileiro, né? É onde tudo começou, porque as organizações criminosas surgiram nos presídios e vão terminar, porque a determinação do governo é essa: controlar e manter esses indivíduos isolados e não permitir que haja comunicação nem influência na vida do cidadão que vive fora dos muros dos presídios.
4: Bom, nós conversamos com André Garcia, secretário nacional de Política Penal. Secretário, muito obrigado pela entrevista à Voz do Brasil.
6: Eu que agradeço a oportunidade, estou aqui sempre à disposição de vocês e dos nossos ouvintes.
5: O período de seca está começando na região central do Brasil.
4: E com ele vem o maior número de ocorrências de incêndios florestais.
5: Viaturas e equipamentos que vão ajudar no combate ao fogo foram entregues hoje pelo governo federal.
4: Os investimentos são do Fundo Amazônia e, pela primeira vez, serão aplicados nos biomas Cerrado e Pantanal.
7: Caminhões especializados no combate a incêndios florestais, caminhonetes 4x4 equipadas, sopradores e aeronaves remotamente pilotadas. Os equipamentos entregues nesta terça-feira vão fortalecer a atuação em áreas de difícil acesso e reduzir o tempo de resposta aos incêndios no Cerrado e Pantanal. O investimento total de R$ 150 milhões vem do Fundo Amazônia, administrado pelo Banco Nacional de Desenvolvimento Econômico e Social, BNDES. Segundo o ministro da Justiça e Segurança Pública, Wellington César Lima, esse é o maior investimento já realizado pelo governo federal para ampliar o combate aos incêndios florestais. O ministro destacou ainda que a entrega vai agilizar o trabalho de combate ao fogo.
8: Cada minuto reduzido no tempo de resposta significa menos destruição ambiental, menos prejuízo econômico e mais proteção para a população brasileira.
7: Os equipamentos vão beneficiar os corpos de bombeiros militares do Piauí, Bahia, Goiás, Minas Gerais, Mato Grosso do Sul e Distrito Federal, além da Força Nacional de Segurança Pública e Brigadas Florestais. A medida faz parte da Política Nacional de Manejo Integrado do Fogo, criada em 2024 e gerida pelo Ministério do Meio Ambiente e Mudança do Clima. O ministro da pasta, João Paulo Capobianco, lembrou que o governo também tem fortalecido o planejamento e alcançado bons resultados no combate aos incêndios florestais.
9: Atualmente, nós temos reuniões a cada 2 meses com os maiores meteorologistas do Brasil e do exterior para monitorar permanentemente os cenários de risco climático e de risco, portanto, de incêndios. Esse dado é traduzido em planejamento, é levado para a sala de situação e articula e organiza a ação do governo federal. Nós, em 2025, reduzimos a área queimada no Brasil inteiro em 39%.
7: Esse é o primeiro investimento do Fundo Amazônia em biomas fora da Amazônia Legal. O fundo, restituído em 2023, após 4 anos de paralisação, já aprovou mais de R$ 400 milhões para apoiar os corpos de bombeiros de 9 estados da Amazônia Legal no combate a incêndios. Reportagem Gabriela Noronha.
5: O presidente Lula acaba de anunciar que zerou os impostos para compras de até US$ 50 sobre compras internacionais online, tributos que ficaram conhecidos como taxa das blusinhas.
4: Segundo o secretário executivo do Ministério da Fazenda, Rogério Seron, essa medida só pôde ser anunciada após o combate ao comércio ilegal.
10: Isso só foi possível depois de um avanço muito significativo para regularizar o setor. O contrabando, que era uma marca presente nesse setor, ele foi eliminado. Agora um setor regularizado e continuará regular vai poder usufruir dessa isenção, dessa zeragem de tributação sobre esses produtos. Isso vai beneficiar a população mais carente, mais pobre, que utiliza muito dessas plataformas para adquirir produtos que são muito importantes para o seu dia a dia.
5: A mudança será publicada em edição extra do Diário Oficial de hoje e já passa a valer a partir de amanhã.
4: Estudantes com dívidas no Fundo de Financiamento Estudantil, FIES, podem realizar a renegociação de débitos a partir de amanhã por meio do Desenrola FIES.
5: Os contratos em atraso poderão ser quitados com descontos de até 99% sobre o valor da dívida.
4: A expectativa é atender mais de 1 milhão de estudantes.
11: Pode participar do programa quem teve contrato firmado até 2017 e que estava na fase de pagamento em 4 de maio de 2026. A negociação pode ser feita até 31 de dezembro deste ano. A expectativa é que mais de 1 milhão de estudantes sejam beneficiados com refinanciamento. O Desenrola FIES faz parte do novo Desenrola Brasil, programa lançado pelo governo federal no início deste mês para reorganizar a vida financeira de milhões de brasileiros e ampliar o acesso ao crédito em melhores condições. A medida, no entanto, não prevê a utilização do FGTS para abatimento das dívidas, como acontece em outras renegociações do Desenrola Brasil. Outra vantagem é para os estudantes que mantêm os pagamentos em dia. O programa oferece a possibilidade de quitação integral do débito com 12% de desconto sobre o saldo devedor. Para facilitar o atendimento, todo o processo de renegociação será realizado pelos canais digitais do banco responsável pelo contrato. No portal do Ministério da Educação foi publicada uma matéria com o passo a passo da renegociação. Acesse gov.br/MEC e saiba mais. Reportagem Thalita Albuquerque.
4: E ainda sobre o Desenrola, mas desta vez para o agricultor familiar que está com as contas no vermelho.
5: O Desenrola Rural está a todo vapor com descontos de até 96% do valor da dívida.
4: A iniciativa quer melhorar a saúde financeira dos produtores rurais e facilitar o acesso ao crédito de olho na safra 2026-2027.
12: Nas praias de Tamandaré, no litoral do Pernambuco, Fabrício do Nascimento aprendeu a pescar com os avós e se dedica à atividade artesanal ao longo de 20 anos. Recentemente, decidiu aumentar a renda e investiu na criação de abelhas. Durante a pandemia, o novo negócio virou um problema e o que antes era investimento virou dívida, como relembra Fabrício.
13: E foi na época que eu comecei a tirar meu primeiro empréstimo, foi em torno de R$ 2.800. Tive uns problemas no decorrer da pandemia, não tive condições de pagar.
12: Foi só no ano passado que Fabrício conseguiu a tão esperada saúde financeira nos negócios. O produtor rural aderiu ao programa de renegociação de dívidas do governo do Brasil. Os descontos permitiram que ele limpasse o nome e pudesse sonhar alto.
13: Quitei essa dívida, investi na minha área da pesca e na área da apicultura. Eu estou querendo um investimento maior. Meu sonho é fazer minha agroindústria, para a produção de mel também.
12: O sonho de Fabrício e de outros agricultores rurais pode se tornar realidade com o novo Desenrola Rural. O programa permite renegociação e liquidação de débitos, com descontos que chegam até 96%, e atende quem tem débitos vinculados ao Programa Nacional de Fortalecimento da Agricultura Familiar, o PRONAF. Podem ser beneficiados agricultores familiares, assentados da reforma agrária, pescadores artesanais, povos e comunidades tradicionais e cooperativas da agricultura familiar. A expectativa é que os descontos ajudem os produtores a planejar a safra 2026-2027, como explica a ministra do Desenvolvimento Agrário e Agricultura Familiar, Fernanda Machiavelli.
14: Nós conseguimos, no âmbito do Desenrola Brasil, reabrir um Desenrola Rural. Agora, nessa nova rodada, nós de novo temos condições muito favoráveis para essa renegociação. São descontos bastante convidativos para conseguir promover essa regularização das dívidas dos agricultores familiares. Nós esperamos que a partir do Desenrola Rural, os agricultores familiares voltem a acessar o crédito do PRONAF, estejam na produção de alimentos, participando ativamente da ampliação da nossa safra 2026-2027.
12: A adesão ao Desenrola Rural pode ser feita até 20 de dezembro de 2026. Para as dívidas do PRONAF ou contratadas junto a instituições financeiras, a regularização deve ser feita diretamente nessas empresas. Se o débito estiver na dívida ativa da União, é possível limpar o nome diretamente no site do Regularize. Mais informações sobre o Desenrola Rural, acesse gov.br/MDA. Reportagem Edinaldo Júnior.
5: E hoje a ministra do Desenvolvimento Agrário e Agricultura Familiar, Fernanda Machiavelli, apresentou um balanço das ações voltadas ao setor.
4: Ela destacou as políticas voltadas às mulheres rurais, com a implementação de 110 mil quintais produtivos, que são espaços de produção diversificada de alimentos saudáveis, sementes e insumos, fundamentais para a soberania e a segurança alimentar.
5: A União Europeia retirou o Brasil da lista de países autorizados a exportar produtos de origem animal destinados ao consumo a partir de 3 de setembro.
4: Por meio de nota, o governo brasileiro informou que recebeu com surpresa a notícia e que tomará prontamente todas as medidas necessárias para reverter essa decisão.
5: O chefe da delegação do Brasil junto à União Europeia já tem reunião agendada para amanhã com as autoridades sanitárias do bloco.
4: O Brasil é o maior exportador do mundo de proteínas de origem animal e o principal fornecedor de produtos agrícolas ao mercado europeu.
5: Todas as informações sobre pré-natal, parto, puerpério, cuidados com o bebê, vacinação, alimentação, saúde mental e rede de apoio, tudo em um único lugar.
4: E agora disponível também pelo celular com mais praticidade e segurança.
5: É a nova caderneta brasileira da gestante, lançada hoje no Rio de Janeiro pelo ministro da Saúde, Alexandre Padilha.
15: Márcia Silva de Araújo, de Planaltina, no Distrito Federal, está grávida de 4 meses. É a sua terceira gestação, mas ela ainda toma todos os cuidados necessários nessa fase. As vacinas estão em dia e todo mês tem consulta de pré-natal.
16: Saio de uma, já tem outra no outro mês. E é um momento muito delicado, que a mãe tem que ser acompanhada, sim, Você está gerando um bebê, você tem que ter uma assistência da família e do posto de saúde. Eu acho muito importante.
15: Para facilitar e ampliar a organização de exames de pré-natal e dos cuidados com as mães e seus bebês, o Ministério da Saúde lançou nesta terça-feira a nova caderneta brasileira da gestante. A versão reformulada do documento reúne todas as informações da mulher desde a gravidez ao pós-parto. Outra novidade é que o conteúdo da caderneta agora vai estar integrado com o Meu SUS Digital. Tudo na palma da mão, para garantir um atendimento mais qualificado a gestantes, de acordo com o ministro da Saúde, Alexandre Padilha.
17: Nós temos 85% das equipes de saúde da família no Brasil inteiro que usam já o prontuário eletrônico do Ministério da Saúde. Então, a expectativa é que ele fique na mão da gestante, na mão dos profissionais de saúde, como se fosse a verdadeira bíblia da gestação, do cuidado das mulheres no nosso país.
15: O documento também traz informações de cidadania, como saúde mental, luto materno e parental e violência obstétrica. E tem espaço para registros específicos sobre o acompanhante, métodos de alívio da dor, posições para o parto, procedimentos a serem evitados e rede de apoio. Maria Silva de Araújo, do Início da Matéria, aprovou a novidade.
16: Vai melhorar bastante no sentido de facilitar a nossa vida. Hoje em dia também está sendo tudo digital. E aí eles vão passando do computador para o outro. Então, assim, é maravilhoso.
15: Além da versão digital, serão distribuídos 3 milhões e 200 mil exemplares da caderneta física em todo o Brasil. Reportagem Natália Koslick.
4: O acesso à caderneta brasileira da gestante é feito pelo aplicativo Meu SUS Digital, disponível para Android e iOS ou pela versão web da plataforma.
5: Estão abertas as inscrições para o Fórum Nacional da Rede de Parcerias, promovido pelo Ministério da Gestão e da Inovação em Serviços Públicos.
4: O evento busca aprimorar as políticas públicas e o impacto dos serviços na vida do cidadão, com mais de 240 painéis, palestras e oficinas.
5: O evento será realizado entre 9 e 11 de junho no Centro de Convenções Ulisses Guimarães, em Brasília.
4: As inscrições são gratuitas e podem ser feitas no endereço gov.br/rededeparcerias.
5: E essas foram as notícias do Governo do Brasil.
4: Uma realização da Secretaria de Comunicação Social da Presidência da República.
5: Com produção da empresa Brasil de Comunicação.
4: Fique agora com as notícias do Poder Judiciário e do Congresso Nacional. Uma boa noite.
5: Boa noite para você e até amanhã.
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20: STF pede novas providências de órgãos para aprimorar transparência das emendas parlamentares.
21: STJ afasta indenização do DPVAT em acidente ocorrido durante prática de crime.
20: Justiça do Trabalho registra mais de 600 mil casos de assédio moral.
21: Boa noite, eu sou Marcela Luiza.
20: E eu sou Marcelo Della Libera.
21: Supremo Tribunal Federal pede novas providências para reforçar a transparência e o controle sobre as emendas parlamentares.
20: A decisão é do ministro Flávio Dino e envolve órgãos de fiscalização do Senado, do governo de São Paulo e da Justiça Eleitoral. Carolina Chaves.
22: Na decisão, Flávio Dino pediu ao Tribunal de Contas da União informações sobre o funcionamento de um painel de acompanhamento das emendas parlamentares e cobrou esclarecimentos da Controladoria Geral da União sobre limitações na estrutura do órgão. O ministro também quer explicações do Senado sobre a possibilidade de ampliar regras contra nepotismo envolvendo suplentes de senadores e familiares. Já o governo de São Paulo deverá esclarecer suspeitas de acordo político relacionado à destinação de emendas de bancada federal. A decisão ainda determina que assembleias legislativas e a Câmara Legislativa do Distrito Federal comprovem a adaptação das regras locais ao modelo federal de execução das emendas. O relator também encaminhou ao Tribunal Superior Eleitoral e à Procuradoria-Geral Eleitoral pedidos de análise sobre possíveis riscos de uso irregular de emendas parlamentares em campanhas eleitorais.
21: A indenização do extinto seguro DPVAT não é devida se o acidente de trânsito ocorreu durante a prática de crime.
20: Esse posicionamento é do STJ. Fátima Uchoa.
0: Um homem roubou uma motocicleta com a qual, logo depois, sofreu acidente de trânsito. Ele pediu a indenização do seguro obrigatório, o DPVAT, que hoje está extinto, e a Justiça do Paraná determinou o pagamento. No entanto, a quarta turma do STJ deu provimento ao recurso especial da seguradora. Para a ministra relatora Isabel Galotti, a existência de conduta dolosa da vítima afasta a cobertura securitária quando o risco é deliberadamente provocado, como no caso do roubo de veículo com o uso da motocicleta subtraída.
21: Justiça do Trabalho registra mais de 600 mil casos de assédio moral.
20: O levantamento considerou o período de 2020 a 2025. William Nascimento.
2: Nos quatro primeiros meses de 2026, já foram formalizadas mais de 30 mil ações por assédio moral. Ele está no comentário constrangedor, na punição injusta, na intimidação, em situações que afetem a dignidade de quem trabalha e causem danos à saúde física e mental. E a empresa é responsável por atitudes como essa. Se não cuidar do ambiente de trabalho, pode responder por isso. E esse é o alerta do coordenador-geral do programa Trabalho Seguro, ministro Agra Belmonte. Investimento é prevenir. Custo é a empresa ter de pagar indenizações.
21: A partir do dia 15 de maio, pré-candidatos já podem começar a arrecadar dinheiro para financiar as campanhas das eleições gerais de 2026.
20: Um dos meios de arrecadação é por meio do financiamento coletivo, conhecido como Vaquinha Virtual. Estevam Furtado.
3: A vaquinha virtual já foi usada nas eleições de 2018, 2020, 2022 e 2024. O modelo, também chamado de crowdfunding, permite arrecadar recursos pela internet, por sites, aplicativos e plataformas digitais. As empresas que oferecem esse serviço precisam estar cadastradas e aprovadas pelo Tribunal Superior Eleitoral, além de serem contratadas antes por pré-candidatos ou partidos, conforme prevê a Lei das Eleições. A página sobre financiamento coletivo já está disponível no portal do TSE. Até agora, quatro empresas foram aprovadas para atuar nas eleições de outubro e outras duas estão com cadastro incompleto.
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21: Uma boa noite.
20: Boa noite.
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24: Eu sou Paula Groba e estes são os destaques de hoje do Jornal do Senado, que começa agora. Plenário aprova renovação automática da CNH para bons motoristas. Avança projeto que endurece punições para fraudes no mercado financeiro. Aprovadas regras mais rígidas para o fechamento de escolas rurais. Boa noite. Motoristas com bom histórico no trânsito garantiram mais facilidade para renovar a carteira de habilitação. O plenário aprovou hoje a medida provisória que permite a renovação automática da CNH para condutores inscritos no Registro Nacional Positivo de Condutores, cadastro que reúne quem não cometeu infrações de trânsito no período de 12 meses. Mas o texto aprovado pelo Congresso inclui ainda a necessidade de exame médico para a renovação. A proposta segue agora para a sanção presidencial. Os detalhes com o repórter Alexandre Campos.
25: Relator da medida provisória, quando o texto esteve na comissão mista, o senador Renan Filho, do MDB de Alagoas, afirmou que dificultar o acesso à CNH impede que muitas pessoas entrem no mercado de trabalho.
26: É por isso que o Brasil vive, de certa maneira, um apagão de motoristas de caminhão, especialmente os caminhões de grande porte. Porque a burocracia afugenta o jovem da primeira habilitação. E ao fazê-lo, afugenta também a formação de condutores profissionais.
25: A renovação automática da CNH deverá ser precedida de exames de aptidão física e mental. Essa exigência foi novidade, já que não constava no texto original da MP. Renan Filho acatou emenda para reintroduzir essa obrigatoriedade. De acordo com o texto aprovado, o motorista habilitado poderá optar pela CNH digital gratuita caso prefira não pagar pelo documento físico. A MP, que segue para sanção, ainda prevê a correção anual pelo IPCA dos valores referentes aos exames de aptidão física e mental e de avaliação psicológica a serem fixados nacionalmente pela União.
24: E brasileiros que sofrem com dores persistentes por meses ou até anos poderão ter atendimento mais especializado no SUS. O plenário aprovou um projeto que estabelece regras para o cuidado de pessoas com dor crônica na rede pública de saúde. A proposta garante atendimento integral aos pacientes e cria o Dia Nacional de Conscientização e Enfrentamento da Dor Crônica em 5 de julho. O texto segue para a sanção presidencial. Carros abandonados em ruas e terrenos públicos, além de prejudicarem a paisagem urbana, podem acumular água, atrair vetores de doenças e causar danos ao meio ambiente. E para enfrentar esse problema, a Comissão de Meio Ambiente aprovou um projeto que obriga os proprietários a retirar os veículos abandonados que representem risco à saúde pública ou ao meio ambiente. Os detalhes com Patrícia Oliveira.
1: O projeto do senador Confúcio Moura, do MDB de Rondônia, foi relatado pela senadora Tereza Cristina, do Progressistas de Mato Grosso do Sul. Ela alterou a lei do desmonte e o Código de Trânsito Brasileiro para acelerar o destino de carros apreendidos e não reclamados, por meio de leilões. Uma das novidades é a integração ao Sistema Nacional de Resíduos Sólidos para rastrear peças retiradas de veículos e combater o mercado ilegal. A ideia é priorizar a chamada economia circular. Antes de reciclar ou descartar um veículo, será obrigatório

0: O senador Paulo Paim, do PT do Rio Grande do Sul, elogiou o programa Brasil contra o Crime Organizado, lançado pelo governo federal. Segundo ele, a iniciativa articula inteligência, integração entre os entes federativos e mais de 11 bilhões de reais em investimentos para o enfrentamento das facções criminosas. Paim destacou que o programa prevê ações contra a lavagem de dinheiro, o tráfico de drogas e o crime organizado nos presídios, além de medidas para aumentar a elucidação de homicídios. O senador também defendeu a importância de políticas sociais, educação e geração de emprego no combate à criminalidade.
1: O crime organizado não se combate apenas na ponta, no confronto direto. É preciso atingir suas estruturas, suas fontes de financiamento, sua capacidade de articulação e o seu poder de infiltração. Não basta prender executores, é preciso prender, mas também desmontar os esquemas de lavagem, recuperar ativos e cortar o fluxo ilícito que sustenta essas organizações.
0: Já o senador Esperidião Amin, do PP de Santa Catarina, criticou a decisão do ministro do STF, Alexandre de Moraes, que suspendeu a aplicação da lei da dosimetria até a análise do plenário da corte. Segundo o parlamentar, a medida representa interferência em uma decisão do Congresso Nacional. Amin também defendeu a revisão das penas aplicadas aos envolvidos nos atos de 8 de janeiro e afirmou que o Congresso deve avançar no debate sobre a anistia aos condenados.
2: Se ele acha que a lei é inconstitucional, ele tem que submeter imediatamente. Mas a lei entra em vigor. Quer dizer, agora o ônus da decisão do Supremo é do cidadão que foi beneficiado pela dosimetria. Quer dizer, a decisão soberana do Congresso fica condicionada ao despacho monocrático.
0: Dinheiro desviado, balanços maquiados e investidores enganados. Fraudes no mercado financeiro que podem causar prejuízos bilionários e abalar a confiança na economia passaram a ser alvo de regras mais duras no Senado. A Comissão de Assuntos Econômicos aprovou hoje um projeto que prevê a prisão para fraudes contábeis e a manipulação de informações que levem investidores ao erro no mercado de capitais. Os detalhes com a repórter Marcela Cunha.
3: A proposta da senadora Augusta Brito, do PT do Ceará, foi apresentada depois do caso das lojas americanas. O texto aprovado pune a fraude contábil, como alterar balanços, informar dados falsos ou esconder operações realizadas pela empresa. A pena prevista é de 2 a 6 anos de prisão e multa. O relator, senador Oriovisto Guimarães, do PSDB do Paraná, afirmou que o texto foi ajustado para deixar mais claro o que deve ser considerado crime, sem gerar insegurança jurídica no mercado de ações.
4: É preciso que essa legislação seja muito objetiva. Até porque nesse mercado de ações é impossível a qualquer administrador garantir resultados. Tá? É sempre uma dúvida. Mercado de ações você pode ganhar e você pode perder, no Brasil ou em qualquer lugar do mundo. Então nós precisamos tomar muito cuidado na tipificação desses crimes para não criar insegurança jurídica e para não criar mais ilusão ainda para o aplicador.
3: A proposta também prevê aumento da pena quando a fraude causar grandes prejuízos, atingir muitas vítimas ou abalar a confiança no sistema financeiro. Em caso de condenação, o responsável poderá ficar impedido de exercer atividade empresarial ou ocupar cargos de direção, conselho ou gerência. O projeto segue para a Comissão de Constituição e Justiça.
0: E o fechamento de escolas em áreas rurais, indígenas e quilombolas poderá ter regras mais rigorosas no país. O Senado aprovou um projeto que impede que decisões baseadas apenas em custos definam o encerramento dessas unidades. A proposta que segue para a sanção presidencial determina que o fechamento dessas escolas leve em conta não só os critérios econômicos, mas também o impacto social, cultural e as condições de acesso dos estudantes à educação. O repórter Rodrigo Rezende tem as informações.
5: A Comissão de Educação aprovou uma proposta apresentada pelo então senador Messias de Jesus, do Republicanos de Roraima, que cria normas para o fechamento de escolas rurais, indígenas e quilombolas. A relatora da proposta, senadora Jussara Lima, do PSD do Piauí, teve seu texto apresentado na comissão pela senadora Damaris Alves, do Republicanos do Distrito Federal. Ela destaca que o fechamento de uma escola não pode levar apenas em conta o aspecto econômico.
6: Assegurar que decisões dessa magnitude não sejam tomadas de forma discricionária ou baseadas unicamente em critérios, presidente, de eficiência econômica, sem a devida consideração dos impactos sociais, culturais e pedagógicos.
5: A proposta

0: prevê que, em caso de necessidade de fechamento da escola, será assegurado à comunidade escolar o prazo de um ano para a solução dos problemas gerados pelo fechamento. Um dos itens que deverá ser observado é um estudo da distância a ser percorrida pelos alunos em uma possível nova escola. A proposta segue para a sanção presidencial.
1: Com trabalhos técnicos de Eliseu Caires, o Jornal do Senado fica por aqui. Acompanhe agora as notícias da Câmara dos Deputados. Boa noite e até amanhã.
2: Jornal Câmara dos Deputados. Deputados analisam política para enfrentar os efeitos da seca no semiárido.
3: Projeto suspende pagamento de financiamento agrícola devido ao El Niño.
2: Comissão aprova punição para casos de violência digital contra a mulher.
3: Boa noite. Comissão aprova punição para uso de IA em ações de violência contra a mulher. A repórter Maria Neves nos conta sobre os casos.
4: A Comissão de Constituição e Justiça da Câmara dos Deputados aprovou o projeto de lei que torna crime alterar ou criar fotos, vídeos e áudios com uso de inteligência artificial para praticar violência contra a mulher. Quem incorrer na prática ficará sujeito à reclusão de 2 a 4 anos, além de multa. De acordo com o novo tipo penal, é crime adulterar, criar, manipular ou produzir fotos, vídeos e áudios utilizando sistemas de inteligência artificial. Para que a conduta seja punida, a manipulação deve ter o intuito específico de causar constrangimento, humilhação, assédio ou ameaça à mulher no contexto de violência doméstica e familiar. O relator, deputado pastor Marco Feliciano, do PL de São Paulo, destacou que a violência digital, ao distorcer a realidade e promover humilhações, assédios e ameaças, aumentam a vulnerabilidade das vítimas, causando danos emocionais e sociais.
5: Esse tipo de violência digital, que muitas vezes ocorre paralelamente a agressões físicas ou psicológicas tradicionais, amplifica o controle e o abuso sobre as mulheres, dificultando ainda mais o processo de superação e denúncia. É fundamental que a legislação avance na mesma velocidade que as tecnologias, garantindo que crimes cometidos por meio de inteligência artificial sejam tipificados e punidos de maneira adequada.
4: Ao apresentar o projeto, o deputado Fred Linhares, do Republicanos do Distrito Federal, também argumentou que a rápida evolução tecnológica possibilita a criação e a disseminação de conteúdos falsos e prejudiciais que aumentam ainda mais a vulnerabilidade das mulheres e agravam o impacto psicológico e social para as vítimas. A proposta, que torna crime alterar ou criar fotos, vídeos e áudios com o uso de inteligência artificial para praticar violência contra a mulher, ainda terá de ser votada pelo plenário. Da Rádio Câmara de Brasília, Maria Neves.
2: Justiça. Silvio Antônio do PL do Maranhão defende proposta de sua autoria voltada à imparcialidade do judiciário que determina uma quarentena para políticos que desejem ocupar cargos na magistratura. Para ele, os postos não podem ser utilizados como recompensas partidárias.
3: Silvio Antônio sustenta que o cidadão que necessita da justiça deve ser julgado com isenção e ser resguardado de decisões orientadas por agendas políticas e ideológicas. Ele entende que atualmente muitos representantes do judiciário têm desrespeitado essa determinação constitucional.
2: O PSOL entrou com uma ação direta de inconstitucionalidade no STF contra a redução de penas aos envolvidos nos atos de 8 de janeiro. Chico Alencar, do Rio de Janeiro, alega que a sessão do Congresso, que derrubou o veto presidencial à matéria, teve irregularidades.
3: Chico Alencar alega que qualquer anistia deve ser precedida de um debate com a população. Ele sustenta ainda que não houve arrependimento dos acusados para justificar o perdão e que a punição é necessária para proteger a democracia e garantir a ética na política nacional.
2: Sérgio Turra, do PP do Rio Grande do Sul, critica a decisão do STF que suspendeu a chamada Lei da Dosimetria, recentemente aprovada pelo Congresso Nacional. Ele afirma que a medida desrespeita a decisão da Câmara e do Senado.
3: Sérgio Turra pede abertura de processo de impeachment contra o ministro Alexandre de Moraes. Ele argumenta que o caso compromete a independência harmônica entre os poderes por invadir as competências do legislativo.
2: Relações Exteriores. Luiz Lima, do Novo do Rio de Janeiro, critica a participação de brasileiros em uma embarcação interceptada por Israel próximo a Gaza. O deputado afirma que a missão tem caráter de propaganda política favorável ao Hamas e não de ajuda humanitária à população palestina.
3: Luiz Lima questiona a incoerência de grupos que se colocam como defensores de causas internacionais, mas não enfrentam a violência no Brasil. Para ele, ao libertar os brasileiros, Israel age com mais senso de justiça do que o STF no caso dos condenados pelo 8 de janeiro.
2: Política. De acordo com o Marcon, do PT do Rio Grande do Sul, recentes operações da Polícia Federal indicam o envolvimento de lideranças da oposição no escândalo do Banco Master. O deputado critica a articulação de projetos que, segundo ele, beneficiavam instituições financeiras com recursos públicos.
3: Na visão de Marcon, partidos de oposição priorizam interesses do setor financeiro em detrimento de pautas trabalhistas, como o fim da jornada 6x1. O deputado defende o aprofundamento das investigações sobre a atuação de agentes políticos no caso.
2: Segurança Pública. Reginaldo Lopes, do PT de Minas Gerais, elogia o lançamento do programa Brasil contra o Crime Organizado. O parlamentar lembra que o governo federal já encaminhou ao Congresso propostas de combate às facções criminosas e de integração das forças de segurança pública.
3: Reginaldo Lopes informa que o governo prevê investimentos de 11 bilhões de reais em ações de segurança. O deputado também destaca operações da Polícia Federal para enfraquecer financeiramente grupos ligados ao crime organizado.
2: Alexandre Lindenmaier, do PT do Rio Grande do Sul, classifica como histórica a criação do Programa Nacional de Combate ao Crime Organizado, lançado pelo governo federal. Ele elogia a articulação entre União, estados e municípios, além dos investimentos previstos para o setor.
3: Na visão de Alexandre Lindenmaier, o programa prioriza o combate ao financiamento do crime, ao tráfico ilegal de armas e à atuação de facções dentro dos presídios. Segundo ele, a proposta também amplia o controle nas unidades prisionais e fortalece as ações de inteligência.
2: Paulão, do PT de Alagoas, cumprimenta o Poder Executivo pelo lançamento do programa Brasil contra o Crime Organizado. A iniciativa prevê investimentos de 11 bilhões de reais para atacar o poder financeiro de facções criminosas em todo o país.
3: Paulão cita relações entre grupos criminosos, banqueiros e refinarias, como exemplo de ligações a serem asfixiadas pelo programa. Para ele, a presença de autoridades dos três poderes na cerimônia de lançamento demonstra a união de esforços em torno da solução para o problema.
2: Patrus Ananias, do PT de Minas Gerais, critica a proposta que permite ao trabalhador usar recursos do FGTS para comprar armas de fogo e munições. O parlamentar defende o fortalecimento de políticas públicas de proteção à população em vez de ações que ampliem o acesso a armamentos.
3: Patrus Ananias afirma que o enfrentamento da violência deve priorizar a estruturação das polícias, o controle de fronteiras e a luta contra o crime organizado. Na opinião do congressista, o uso de recursos do FGTS para a compra de armas não contribui para a redução dos homicídios no país.
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2: Meio Ambiente. Avança nas comissões da Câmara a proposta que cria uma política para enfrentar os efeitos da seca no semiárido. A repórter Sofia Peçanha tem informações sobre o tema.
7: A Comissão de Meio Ambiente da Câmara dos Deputados aprovou o projeto que institui a política de convivência com a seca nordestina. A proposta prevê diretrizes para enfrentar os impactos da seca no semiárido brasileiro, por meio de ações como sistemas de monitoramento, planos de emergência para estados e municípios e investimentos em abastecimento de água. O texto destaca que a seca é um fenômeno natural e previsível da região e, por isso, deve ser tratada com planejamento contínuo por parte do poder público. Entre os objetivos da política estão garantir acesso à água e à alimentação, reduzir desigualdades sociais e econômicas, estimular geração de renda, fortalecer a agricultura adaptada ao clima semiárido e promover a recuperação da Caatinga. O relator da proposta na comissão, o deputado Fernando Mineiro, do PT do Rio Grande do Norte, destacou a necessidade de integrar políticas públicas já existentes e fortalecer a atuação conjunta entre União, Estados e Municípios.
8: O que nós fizemos foi adequar, né, os termos, o projeto, a toda uma política da questão do semiárido, né, a Caatinga, né? Nós precisamos chamar a atenção e criar mecanismos como o projeto, como o substitutivo que apresentamos determina. É preciso integrar as ações. Nós temos uma questão grave no Brasil, que é a invisibilidade, digamos assim, do que acontece na Caatinga.
7: A proposta também institui 3 programas nacionais. O Programa de Segurança Hídrica do Semiárido, voltado à ampliação do abastecimento de água, o Programa Semiárido Produtor de Energia, que incentiva a geração de energia solar, e o Programa de Preservação, Regeneração e Uso Sustentável da Caatinga. O projeto estabelece ainda a meta de preservar pelo menos 17% da Caatinga por meio de unidade de conservação de proteção integral, no prazo de 5 anos, além de contar com incentivo ao pagamento por serviços ambientais e a projetos de crédito de carbono, com prioridade para a inclusão de pequenos produtores e comunidades locais. Para o deputado Fernando Mineiro, as medidas previstas no texto ajudam a estruturar uma política pública permanente para o semiárido brasileiro.
8: O PL conforma uma agenda coerente com a necessidade de previsibilidade climática, integração federativa e proteção de populações vulneráveis.
7: A autora da proposta, a deputada Isa Arruda, do MDB de Pernambuco, afirma que o semiárido brasileiro concentra cerca de 22 milhões de pessoas e enfrenta problemas históricos relacionados à pobreza, ao acesso à água e à vulnerabilidade climática. Ela destaca que a política pretende estimular o desenvolvimento sustentável do semiárido e ampliar a preparação das comunidades para enfrentar períodos prolongados de estiagem. Agora, a proposta que institui a política de convivência com a seca nordestina aguarda análise da Comissão de Finanças e Tributação. Da Rádio Câmara de Brasília, Sofia Peçanha.
9: Desenvolvimento Regional.
3: Bebeto, do PP do Rio de Janeiro, faz uma prestação de contas do seu mandato e destaca o envio de recursos para São João de Meriti. Segundo ele, as verbas foram destinadas principalmente às áreas de saúde, infraestrutura e equipamentos públicos do município.
2: O parlamentar também menciona investimentos em espaços esportivos, reforço da segurança pública e melhorias na mobilidade urbana da Baixada Fluminense. De acordo com Bebeto, as ações buscam ampliar a qualidade dos serviços e a infraestrutura local.
3: Hildo Rocha, do MDB, enaltece o legado de José Sarney à frente do governo do Maranhão. Na avaliação do deputado, a gestão do político foi marcada por obras estruturantes que impulsionaram o desenvolvimento urbano e econômico, principalmente da capital São Luís.
2: O deputado também ressalta iniciativas voltadas à educação durante o período. De acordo com Hildo Rocha, a implantação de ensino mediado por televisão e a ampliação da rede escolar contribuíram para aumentar o acesso dos jovens maranhenses à educação.
3: Albuquerque, do Republicanos, cumprimenta a atual gestão de Roraima. Ele destaca ações urgentes na área de saúde e segurança para recuperar a dignidade da população e a assinatura da progressão de perto de 1.700 servidores, aguardada desde 2022.
2: O deputado ressalta ainda a regularização de salários atrasados e a nomeação de comandantes mulheres na polícia para priorizar o combate à violência do gênero. Albuquerque elogia ainda a iniciativa de colocar a aeronave oficial para atender emergências de saúde e de segurança.
9: Transportes.
3: Charles Fernandes, do PSD da Bahia, cobra do governo federal a retomada das obras da ferrovia Oeste-Leste, especialmente no trecho entre Caetité e Oeste Baiano. O deputado afirma que a paralisação compromete investimentos já feitos há quase 20 anos, sem resultado concreto para a população.
2: Charles Fernandes ressalta que a ferrovia é essencial para escoar a produção agrícola do oeste da Bahia até o Porto Sul, no litoral do estado. Ele avalia que a redução de dependência do transporte por caminhões pode ampliar o desenvolvimento econômico na região.
9: Agricultura.
3: Heitor Xu, do PSD, manifesta apoio aos produtores de tabaco do sul do país e repercute protestos realizados no Rio Grande do Sul. O deputado afirma que os agricultores enfrentam dificuldades com a classificação do produto, redução de preços e altos custos de produção.
2: Ele critica ainda medidas que, em sua visão, penalizam o setor produtivo do tabaco e cobra mais atuação da vigilância sanitária sobre a circulação de cigarros eletrônicos. Para Heitor Xu, a falta de controle sobre esses produtos também amplia riscos à saúde e fortalece o mercado ilegal.
3: Proposta de Dr. Flávio, do PL do Rio de Janeiro, pretende simplificar a comercialização de alimentos artesanais fora dos limites municipais. Para tanto, ele sugere padronizar a fiscalização entre os diferentes órgãos e unificar as licenças no selo de inspeção municipal.
10: E o selo de inspeção municipal, se ele for bem inspecionado na cidade, o mesmo profissional que faz a inspeção, ele vai fazer também a nível estadual e a nível federal. E cabe ao Ministério da Agricultura, o MAPA, essa autorização para que esse produto possa ser comercializado fora do seu município. Então, o que a gente quer hoje é simplificar que o nosso pequeno e médio produtor artesanal, que já herdou da sua família essa produção, ele consiga comercializar o seu produto. O Brasil hoje tem mais de 5.600 municípios e quase todos eles têm agricultura familiar e o produtor artesanal. Então, esse projeto só é um parágrafo na lei que autorize o nosso pequeno e médio produtor a comercializar o seu produto em municípios vizinhos.
2: De acordo com o Dr. Flávio, a escolha por um único selo vai impedir a apreensão e descarte de alimentos seguros para consumo ocasionados por entraves burocráticos. Ele pondera ainda que o texto incentiva investimentos em servidores locais para suprir a carência de fiscais sanitários.
3: Zé Neto, do PT da Bahia, celebra a aprovação pela Câmara da suspensão da importação de cacau da Costa do Marfim. Segundo ele, a medida busca proteger a produção nacional, especialmente nos estados da Bahia e do Pará, diante de riscos sanitários para o setor.
2: O parlamentar também destaca a articulação política em torno do projeto de sua autoria que barra a importação de cacau africano. Zé Neto argumenta que a proposta representa uma defesa da cadeia produtiva do cacau e da agricultura familiar brasileira.
9: Comissões.
3: Comissão aprova projeto que suspende pagamentos de financiamentos agrícolas por causa dos efeitos do El Niño. A repórter Silvia Munhato explica a medida que foi estendida para todo o país.
11: A Comissão de Agricultura da Câmara dos Deputados aprovou o projeto que suspende por 3 anos o pagamento de empréstimos agropecuários por produtores afetados pelo fenômeno climático El Niño. O El Niño é um fenômeno climático caracterizado pelo aquecimento anormal e persistente da superfície do Oceano Pacífico, na linha do Equador. O texto lista 9 tipos de programas de financiamento que só deverão ter os pagamentos retomados 1 ano após o fim da suspensão e em 3 parcelas anuais. O projeto original do deputado Léo Prates, do Republicanos da Bahia, citava apenas a região conhecida como Mato Piba, formada pelos estados do Maranhão, Tocantins, Piauí e Bahia. Mas o relator, deputado Coronel Meira, do PL de Pernambuco, estendeu a proteção aos atingidos em todo o país.
12: Considerando o caráter nacional e dinâmico dos efeitos do El Niño, mostra-se mais adequado e justo estender a abrangência da medida a todos os produtores rurais dos estados atingidos por estiagens severas, chuvas extremas e outros eventos correlatos e relacionados ao referido fenômeno.
11: A proposta que suspende pagamentos de empréstimos de produtores rurais afetados pelo El Niño será analisada agora pelas Comissões de Finanças e Tributação e de Constituição e Justiça. Da Rádio Câmara de Brasília, Silvia Minhato.
9: Saúde.
2: Geraldo Rezende, do União de Mato Grosso do Sul, alerta para o surto de chikungunya nas aldeias Jaguapiru e Bororó, em Dourados. Ele informa que viabilizou a construção de novas unidades de saúde, a entrega de 300 novas casas para as famílias e a licitação de uma nova rede de abastecimento de água.
13: Nós conseguimos colocar uma emenda para a licitação acontecer o mais rápido possível para iniciar uma construção de nova captação, reservação e distribuição de água na reserva indígena de Dourados. É uma cinte. A gente verificar que crianças com 7, 8 anos carregando lata de 20 litros de água barrenta e de pessoas idosas com 80, 100 anos carregando lata de água de 20 litros, água inclusive inapropriada para consumo.
3: Na visão de Geraldo Rezende, uma nova rede de abastecimento de água é fundamental para reduzir a mortalidade infantil e de idosos. O parlamentar também anuncia a construção de duas novas creches, como parte do esforço para reverter a vulnerabilidade social na reserva.
2: Ana Paula Lima, do PT de Santa Catarina, registra o Dia Internacional da Enfermagem e cita a abertura da Semana Brasileira de Enfermagem na Câmara dos Deputados. A parlamentar ressalta a importância da categoria para o funcionamento do Sistema Único de Saúde.
3: Ana Paula Lima também defende melhores condições de trabalho para enfermeiros, técnicos e auxiliares de enfermagem. Ela cita a mobilização da categoria pela aprovação da PEC, que vincula o piso salarial nacional à jornada de 30 horas.

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